0: como ferramenta indispensável ao trabalho da categoria, o que justifica a isenção do tributo. Adriano do Baldi diz que a compra de um veículo será permitida a cada 5 anos, comprovada a inscrição regular do feirante por pelo menos 24 meses.
1: Termina agora o Jornal Câmara dos Deputados, produzido pela Rádio Câmara, com trabalhos técnicos de Wellington Teles e apresentação de Val Monteiro e Luciana Vieira. Uma boa noite para você.
0: A Voz do Brasil volta amanhã. Boa noite.
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18: Boa noite. 9 horas, 5 minutos. Começou a noite da Band FM, eu sou Marcelo Dias, cheguei, ficaremos juntos. Você e eu, até uma da manhã, tá legal? 10 horas tem o nosso Band Love.
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18: Agora tem um montão de presentes num kit especial pra você.
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18: Super 6 das 9 tá no ar, são 6 músicas bem legais da programação da Band FM. Você escolhe uma das 6 para eu tocar de novo. O kit Band FM Jobos que Vinícius faz sucesso. Tem um montão de presentes, como eu disse, ó. Chaveiro com abridor de bebidas, tem suporte para celular, tem bolsa térmica, tem big copo térmico. É tudo personalizado, é tudo com a marca Band FM João Bosco e Vinícius. Legal demais. Quer ganhar o kit, esses presentes todos? Então liga para Band FM no 1137-43-1313, manda sua mensagem no WhatsApp da Band FM também e escolhe a sua música preferida dentre as 6 que eu vou te mostrar. Panda, Eu Te Seguro é a música 1, Irmão da Lua, Amigo das Estrelas, Zezé de Camargo, número 2, 3, Champanhe e Menos é Mais, 4, Jorge Mateus, Molhando o Volante, Mil Adjetivos, Kleber e Cauã, música 5, e a 6, Zé Felipe com a Ana Castela, Sua Boca Mente.
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0: Vai, bebê!
1: Rádio FM, a música 3 da Super 6, das 9 menos é mais champanhe. Música número 2, Irmão da Lua, Amigo das Estrelas, Zezé de Camargo, e a música 1, Panda, Eu Te Seguro. 9:15, pode ligar pra Band FM no 1137-43-1313. Esse é o telefone, pode mandar mensagem no WhatsApp da Band FM também. Tem um kit maravilhoso aqui, preparado com muito carinho pela Band FM, pela dupla João Bosco e Vinícius. Tem, ó, tem um montão de presentes. Tem suporte pra celular, tem chaveiro com abridor de bebida, tem um big copo térmico e também uma bolsa térmica. 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É só escolher a sua. 1, 2, 3, 4, 5 ou 6. Número 4, molhando o volante, Jorge Matheus, aqui ó, na noite da Band.
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0: Band FM, a música 6 da Super 6, das 9, Zé Felipe, com a Ana Castela, Sua Boca Mente. Não esquece, tá chegando, gente, 20 de agosto, Band FM de pertinho com Ana Castela. Aquele show, hein?
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0: 9 horas 24 minutos aqui na noite da Band FM. Babi de volta.
2: Marcelo Dias, tô de volta aqui na Band FM com outras informações. Amanhã tem mais emoção pelas oitavas de final da Copa do Brasil e 4 vagas nas quartas de final estão em jogo. Às 7 horas da noite, o Cruzeiro recebe a Chapecoense. No primeiro duelo, ninguém saiu na frente, empate em 0-0. Às 7h30 é a vez de Grêmio e Mirassol. O jogo de ida terminou em 1-1. E às 9h30 tem rodada dupla. Fluminense e Vasco voltam a se enfrentar depois do 0-0 no primeiro jogo. E no mesmo horário, Fortaleza e Palmeiras decidem a outra vaga. E nesse confronto, sim, Palmeiras chega com uma grande vantagem, porque venceu o primeiro jogo por 3-0 e pode até perder por 2 gols de diferença, que ainda assim garante a classificação. E uma última notícia. O Sindicato dos Ferroviários de São Paulo decidiu manter por tempo indeterminado a greve nas linhas 11 Coral, 12 Safira e 13 Jade da CPTM. Uma nova assembleia está marcada para amanhã. Um beijo, Dias. Boa noite.
0: Um beijo, Babi. Boa noite. Obrigado.
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2: Ter por tempo indeterminado a greve nas linhas 11 Coral, 12 Safira e 13 Jade da CPTM. Uma nova assembleia está marcada para amanhã. Um beijo, Dias. Boa noite.
0: Um beijo, Babi. Boa noite. Obrigado.
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1: 9:30. A noite da Band FM no ar. Ah, que delícia ter você com a gente aqui nessa noite de terça-feira. Deixa eu te convidar para curtir o Band Love. Logo mais às 10 horas teremos músicas dos anos 80, anos 90, 2000 e também o sucesso atual. O programa mais romântico, mais amigo, mais emocionante do Brasil é o Band Love. Graças a você que vai participar

0: Big Copo Térmico, tem chaveiro com abridor de bebidas, tudo pro nosso amigo Damião. Damião Gentil Ribeiro de Souza. Damião Gentil Ribeiro de Souza, parabéns! Ganhou, aquele abraço pra você e pra família.
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0: A música vencedora está no ar.

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0: Eu sempre agradeço demais a você, né? Meu muito obrigado a você que acompanha a noite da Band FM. Meu muito obrigado a você que liga, que manda sua mensagem, participa aqui na Super 6 das 9. Nós temos aqui o prêmio, que é um kit personalizado Band FM João Bosco e Vinícius. Tem suporte para celular, tem bolsa térmica, tem...

0: te ter.
1: Band FM Eduardo Costa, imagina eu aqui na noite da Band, 20 minutos para as 10, tivemos Marília Eterna Mendonça Ciumeira. Chegou aquele momento. Vamos recordar? Vou tocar uma música internacional linda. A gente já traduziu essa música no Band Love, viu? E ela expressa um pedido meio impossível, né? Desfazer a dor e reverter o sofrimento de uma separação. Ela não pede apenas pelo retorno do amado, mas implora para que tudo volte a ser como antes, recusando-se a aceitar a separação.
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1: Fazendo clima pro nosso Band Love, Unbreak My Heart. Tony Braxton. Linda, linda.

existe uma teoria que se chama 90-10, onde uma pessoa tem 90% daquilo que você procura em alguém, só que você foca naqueles 10% que falta. Aí você sai pra rua, se aventura e realmente você encontra aqueles 10%, mas não se deu conta que perdeu os 90%.

0: FM 9010, Maiara e Maraíza. Musicão, hein? Boa, boa demais. Aqui na noite da Band FM, Gustavo Lima cantou Ficha Limpa. Também a Toni Braxton, Unbreak My Heart, já fazendo clima para o nosso Band Love, que vem aí com as melhores músicas de todos os tempos. Antes do Band Love, deixa eu te contar que tem uma promoção aqui na Band FM que faz sucesso, hein? 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
0: Vamos começar a viagem, isso, uma viagem deliciosa no tempo, através da boa música. Tá tudo pronto para mais um Band Love? Vamos passar uma noite deliciosa, tá?
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0: Eu sou Marcelo Dias, feliz e grato, sempre.
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0: Como é que foi o teu dia? Como é que tá a tua noite? Vamos curtir? Vamos viajar então gostoso? Teremos anos 80, teremos anos 90, teremos anos 2000, também o sucesso atual. É aquela viagem deliciosa misturando música nacional, música internacional, a música que toca o seu coração, toca no nosso Band Love, tá legal? E eu quero a sua participação. Manda a tua mensagem pro 11 99991 9197. Aperta o microfone do WhatsApp, manda teu áudio aqui pra Band FM, manda teu eu te amo pra tua paixão, pra pessoa que te faz feliz, manda aquele beijo gostoso, aquele recado bem carinhoso, e a gente vai colocar no ar. 11 99991 9197. Ó, de presente, a garrafa térmica exclusiva da Band FM, linda, mais o mascote da Band FM. São dois presentes com a marca da Band pra você. 10h30 tem história de amor do Band Love, sempre uma lição de vida pra

0: to Love é clássico dos anos 80. É Brian Ferry. Isso é maravilhoso.
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0: Vai da samba, Daniel.
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0: Band FM, os Paralamas do Sucesso Me Liga, um grande clássico nacional que você recordou comigo aqui no nosso Band Love. 10 horas, 12 minutos. Ainda hoje, no nosso Band Love, Get Our Jolene. No More Boleros. Isso é bom demais, né? Vou tocar inteirinha daqui a pouquinho pra você. Primeira sequência do Band Love, maravilhosa, né? A gente começou o programa de hoje com a belíssima voz da Celine Dion, Because You Loved Me. Você curtiu? Você viajou? Depois tivemos Phil Collins com o clássico You Be In My Heart. E aí, Henrique e Juliano mudando de assunto. Só música linda, cada uma de um estilo, para sua noite ficar bem melhor. Tá no trabalho? Tá no aplicativo? É motorista de táxi? É caminhoneiro? O que você faz? Tá dirigindo? Quando der um tempinho, vai mandar mensagem dirigindo. Quando der um tempinho, manda mensagem aqui pro Band Love, manda áudio falando da tua paixão, falando do teu amor, dando aquele boa noite para os seus amigos, colegas de trabalho também, tá legal? Como fez aqui o nosso amigo que é motorista de app, o Denis. Marcelo, querido, manda um abraço para mim, estou trabalhando, sou motorista de app e um beijo para minha mãe, que eu amo muito. Está em casa ouvindo, porque somos viciados em Band FM. Esse é o vício bom, viu, meu amigo? Um abraço para você, Denis, para sua mamãe. Na próxima vez, coloca o nome dela para a gente falar dela aqui, tá bom? Ah, não, ali... Não falou. É, mas um abraço para você e para a mamãe, tá? Marcelo Dias, manda essa mensagem para minha esposa. Fala no ar que eu amo muito ela. Ela é o amor da minha vida. A Maria, ela é eternamente. Ela chama Jennifer. Eu sou a pessoa mais feliz do mundo. Daiane, de Aparecida do Taboado. Tá dado o recado aqui, viu? É, tem um amigo que tá no Rio de Janeiro, é isso?
1: Alô, boa noite, Band Love. Aqui é o Edson, do Rio de Janeiro, quando viu?
0: Fala aí, um amigão.
1: Um abraço aí pra galera, pra amigos. O cheiro e um queijo.
0: Tá certo. Tá dado o recado aqui pros amigos. Quem mais tá curtindo? A família do Fabrício, é isso?
2: Alô, Marcelo. Alô, ouvintes da Band FM, Fabrício e família. Estamos aqui em Colíder, Mato Grosso, sempre na audiência da melhor programação e mais romântica do Brasil.
0: É isso.
2: Um abraço.
0: Estamos espalhando amor aqui no nosso Band Love. E já já, às 10h30, a história de amor do Band Love. E o amor, gente, é a certeza de que a vida fica mais bonita quando existe alguém para dividir cada conquista, cada desafio e cada novo amanhecer. Não porque tudo se torna perfeito, não é perfeito não, mas porque qualquer caminho parece mais leve quando dois corações escolhem seguir na mesma direção.

0: Band FM Sensação, preciso desse meu aqui no nosso Band Love. Paula Fernandes, também Ed Sheeran, Photograph, Atlantic Star, Always. Aqui na sua rádio do seu jeito tem história de amor do Band Love.
1: Band Love, Band FM. Não existe dor maior do que ver um sonho escapar das nossas mãos quando ele parecia tão perto de se tornar realidade. Nessas horas, a vontade é desistir. Acreditar que talvez aquele sonho nunca tenha sido para nós. Mas muitas vezes, o caminho que a vida escolhe é completamente diferente daquele que a gente planejou. E é justamente nele que os maiores milagres acontecem. O meu nome é João Pedro. Hoje eu tenho 37 anos. Sou casado com uma mulher incrível, a Maria Fernanda. A gente se conheceu há 20 anos, quando nós dois ainda nem éramos adultos. Mas mesmo tão novos, eu sempre soube que ela ia ser a mulher da minha vida. A Maria Fernanda era diferente de todas as pessoas que eu conhecia. Nós então namoramos por 6 anos e quando nós nos casamos, a gente fez isso com a certeza de que a gente queria construir a nossa família. Nosso maior sonho era encher a casa de movimento, de risadas, de brinquedos, tudo, sabe? Aquilo era tudo que a gente sonhava. Mas no começo, a gente preferiu esperar um pouco para aproveitar a vida de casados. Primeiro, juntar dinheiro, organizar casa, para depois ter filhos. E quando chegou a hora de tentar, a gente achou que seria rápido, até porque nós dois éramos novos e saudáveis. Só que no nosso caso, os meses foram passando e nada acontecia. A cada teste de farmácia que dava negativo, a Maria Fernanda ficava mais triste. Até que depois de quase 2 anos, 2 anos de tentativas, finalmente veio a notícia que a gente tanto esperava. Ela estava grávida. Olha, eu nunca vou esquecer aquele abraço que a gente deu um no outro. Era tanto choro, tanta felicidade. A gente já fazendo planos e imaginando como seria o nosso bebê. Mas aquela alegria toda durou pouco. Antes mesmo de completar 3 meses, a Maria Fernanda começou a sentir umas cólicas bem fortes. No começo, a gente tentou acreditar que aquilo era normal. Só que poucas horas depois, veio um sangramento. Eu coloquei a Maria Fernanda no carro e, sem pensar 2 vezes, a gente saiu correndo para o hospital. Durante todo o caminho, ela estava chorando, sabe? E eu só repetindo, calma, calma, vai ficar tudo bem, calma. Mas eu estava mentindo para ela.

0: porque eu também estava morrendo de medo. E aí, no hospital, nós ouvimos uma das frases mais difíceis da nossa vida. O bebê não resistiu. Aquele dia acabou mudando completamente a nossa vida. Voltar para casa sem o nosso filho foi uma dor que eu nem sabia que existia. Olha, o quarto que a gente já tinha começado a imaginar acabou que nunca saiu do papel. As conversas sobre os nomes desapareceram. E durante um bom tempo, parecia que qualquer assunto relacionado a bebê machucava Maria Fernanda. E é incrível, né? Nessas horas, o que a gente mais vê em todos os lugares é alguém falando de filho. Mesmo assim, aos poucos a vida foi voltando ao normal. Ou pelo menos era o que a gente tentava acreditar. Um ano depois, a gente criou coragem para tentar de novo. Mas eu confesso que dessa vez foi bem diferente. A alegria de ver um teste positivo foi enorme outra vez. Mas logo na sequência, veio um medo. Um medo muito grande. Cada consulta era uma mistura de esperança e desespero. A gente só conseguia respirar aliviado quando o médico dizia que estava tudo bem. E assim os meses foram passando. 3 meses, 4, 5. Quando a gente chegou ao 7º mês, o medo já tinha ficado para trás e a gente conseguia respirar aliviado. O quartinho do nosso filho já estava pronto. As roupinhas estavam todas lavadas e dobradas. A mala da maternidade já ficava do lado da porta. Estava faltando pouco. Muito pouco dessa vez. Mas a vida... A vida resolveu colocar o nosso coração à prova de novo. Numa madrugada, a Maria Fernanda acordou dizendo que o bebê quase não estava mexendo. E eu, a princípio, achei que era coisa da cabeça dela. Como até em outras vezes tinha acontecido. Eu me mantive calmo e tentei fazer o mesmo com ela, mas mesmo assim, a gente acabou indo para o hospital para que ela ficasse mais tranquila. E aí, dentro daquele consultório, no hospital, eu nunca vou esquecer do silêncio. A Maria Fernanda deitou para fazer o ultrassom. E aí eu percebi que o médico estava procurando os batimentos. Mudava aquele aparelho de posição. Tentava de novo, de um lado da barriga. De outro lado. Mas aí chegou um momento que ele parou, ficou olhando um tempo pro computador sem praticamente se mexer. Até que ele contou a verdade para nós. O nosso filho tinha partido. Tinha partido já com 7 meses de gestação. E dessa vez, não foi só um bebê que a gente perdeu. Com ele, foi toda a nossa esperança. A Maria Fernanda, depois disso, nunca mais foi a mesma. Ela entrou numa tristeza tão grande, tão profunda, que ela mal saía da cama. Minha mulher chorava todos os dias. Não era só um choro de escorrer uma lágrima, não. Choro de desespero. Choro de culpa, como se tivesse feito alguma coisa errada. E por mais que eu dissesse que não tinha a ver com ela, a culpa não era dela, nenhuma palavra parecia fazer efeito.
1: João, eu não quero mais tentar, eu não consigo passar por isso outra vez.
0: Mas, meu amor, olha aqui. Esse sempre foi o nosso sonho, o seu sonho.
1: Talvez eu não tenha nascido pra ser mãe.
0: Não fala isso, vai. Você sabe que foi uma fatalidade. O médico disse que ninguém teve culpa.
1: Eu
0: que...
1: não consigo. Só de imaginar isso...
0: Olha, então faz assim. A gente não tenta de novo agora. Vamos viver um dia de cada vez. Vamos cuidar de nós, sabe? Da nossa cabeça, do nosso psicológico. E aí, olha aqui, eu só vou te pedir uma coisa. Não fecha a porta do seu coração para esse sonho, porque enquanto a gente estiver junto, tem que existir esperança.
1: Ai, João, se eu não tivesse você do meu lado, eu nem sei o que seria de mim, viu?
0: Mais uma vez ali, ela chorou. Me abraçou e chorou muito. E naquele abraço, eu tive a certeza de que nós dois ainda estávamos de pé. Mesmo machucados, fragilizados, mesmo sem entender os planos de Deus, a gente não ia desistir um do outro. Depois daquela conversa, a gente realmente parou de tentar e durante quase 2 anos, esse assunto simplesmente deixou de existir dentro de casa. Nós voltamos a viajar, sair com os amigos, tentamos ocupar a cabeça durante esse tempo todo. Mas no fundo, eu sabia que a Maria Fernanda continuava sofrendo. E eu não tinha nem coragem de tocar no assunto. Quando algum amigo contava que ia ser pai, ou uma amiga dizia que ia ser mãe, ela dava um sorriso, dava os parabéns. Mas chegando em casa, eu percebia que ela ficava diferente. E eu ficava arrasado de ver a minha mulher daquele jeito. Mas, olha, eu só ia voltar a falar em ter um filho quando eu sentisse que ela estava pronta. Só que aí, como é o destino, né? Não foi preciso. Não foi preciso eu me preparar. Eu não precisei analisar o momento certo para voltar a tocar no assunto. Porque numa noite, me pegando totalmente de surpresa, ela entrou no quarto segurando um teste de farmácia nas mãos. Dessa vez ela não estava sorrindo. Ela estava tremendo. E eu nem precisei olhar para o teste para entender tudo. Ela estava grávida outra vez. Tinha engravidado, mesmo tomando anticoncepcional. Diferente das outras vezes, a gente não sorriu, não gritou de felicidade e não comemorou. Mas a gente se abraçou naquela hora. Um abraço como eu nunca tinha dado na minha mulher. Ali na hora, a gente resolveu fazer uma oração. Era o que a gente fazia durante anos, juntos, quando a gente estava passando por um momento difícil. No meu coração, eu queria acreditar que Deus mandou aquele filho daquele jeito porque ele não ia tirar essa alegria da gente outra vez. Os médicos disseram que aquela seria uma gravidez de alto risco. E por conta de tudo que já tinha acontecido, a Maria Fernanda ia precisar ser acompanhada muito de perto. As consultas então passaram a ser mais frequentes. Os exames quase faziam parte da nossa rotina. E qualquer dor diferente já era motivo para correr para o hospital. Aqueles foram os meses mais longos da minha vida. Porque a gente não conseguiu curtir. A gente estava com muito medo. Medo até de sonhar. A Maria Fernanda quis esconder a gravidez de todo mundo, até da mãe dela. Fez isso pelo maior tempo que deu. Até que ficou impossível. E quando as pessoas souberam e começaram a fazer perguntas, a gente respondia, mas evitava conversar muito sobre o assunto. Parece que na nossa cabeça era como se falasse demais pudesse dar azar.
1: Eu acho que ainda não é hora.
0: Mas, Maria Fernanda, meu amor, já passou dos 7 meses. Não é mesmo a hora da gente montar o quartinho, de começar a organizar as coisas, de comprar pelo menos uma roupinha, né? Tudo que a gente tem é porque alguém deu.
1: Não, por mim não tinha nada ainda. E eu só vou montar aquele berço quando ele nascer. Eu tenho medo de olhar para esse quarto pronto e ele ficar vazio de novo.
0: Olha, eu achava melhor não insistir, porque eu entendi exatamente o que ela estava sentindo. Tudo que o nosso filho tinha até ali tinha sido dado por alguém. e continuava numa sacola. A única coisa que eu consegui convencer a Maria Fernanda foi dela fazer a mala da maternidade, porque era realmente indispensável. De resto, a gente não mexeu em nada. A gente vivia como quem prendia a respiração, esperando o momento em que finalmente poderíamos acreditar que dessa vez tudo ia dar certo. Até que o dia chegou. Era uma quarta-feira, véspera de um feriado prolongado. A Maria Fernanda começou a sentir as contrações. No começo a gente até ficou tranquilo. As contrações ainda estavam espaçadas. Então eu coloquei a mala da maternidade no porta-malas, ajudei a Maria Fernanda a entrar no carro e nós saímos em direção ao hospital. Só que nos bastaram poucos quilômetros para tudo mudar. Por causa da véspera do feriado, a cidade inteira parecia ter resolvido pegar a estrada ao mesmo tempo. Tava tudo parado. Tudo. Eu olhava para frente e só via um mar de lanternas vermelhas. Não andava. Não andava um metro. A gente ficou parado ali, sem andar um milímetro sequer com o carro. A Maria Fernanda começou a apertar o meu braço, já desesperada. Àquela altura, ela já estava completamente pálida. Não parava de rezar baixinho. E eu via o quanto ela estava sofrendo. De repente, ela começou a gritar. Um grito de desespero. Na hora, sem saber o que fazer, eu peguei o celular e liguei para o SAMU. Expliquei onde a gente estava. Falei que a minha mulher estava em trabalho de parto e que o trânsito estava completamente parado na avenida. Olha, a moça do outro lado da linha fez algumas perguntas e foi aí que a Maria Fernanda deu um grito que eu nunca tinha ouvido na vida. Foi quando a atendente do SAMU, do outro lado da linha, disse a frase que fez o meu corpo inteiro gelar.
2: Senhor, é o seguinte, eu preciso que você mantenha calma, a ambulância já está a caminho, mas pelo que você está me descrevendo, essa bebê vai nascer antes de vocês chegarem aqui no hospital. O senhor precisa manter a calma e seguir exatamente tudo que eu disser, ok?
0: E ela começou a falar. Começou a falar o que eu tinha que fazer. Ao mesmo tempo que eu sentia o maior medo da minha vida, eu também sentia a maior coragem do mundo. Eu não sei dizer porquê, se por instinto ou até por não ter opção. Eu coloquei o telefone no viva voz, desliguei o carro e saí no meio da rua. A Maria Fernanda já estava deitada no banco de trás. E sem pensar muito, eu abri a porta pelo lado de fora e falei: eu tô pronto. Eu tô pronto.
1: Não, não, não, não, eu não vou perder o bebê, João. Eu não vou
0: perder
1: esse bebê.
0: Meu amor, você não vai perder o bebê.
1: Eu não quero perder esse bebê.
0: Você tá me ouvindo? Você tá me ouvindo? A gente vai conseguir. Calma.
1: Depois de tudo, eu sabia que não era pro teu filho, eu sabia.
0: Maria Fernanda, olha pra mim. Olha aqui. Escuta o que eu vou te dizer. Hoje a nossa história vai ser diferente. Você tá ouvindo? O nosso filho vai nascer. E a gente vai levar ele pra casa. Deus tá junto com a gente.
1: Eu não posso fazer isso. Eu não posso fazer isso, eu não consigo. Não vai dar certo.
0: De repente, a bolsa estourou. A voz da mulher do SAMU continuava saindo pelo telefone. Mas eu juro pela minha alma que eu já não estava ouvindo mais nada. Naquele momento, foi como se eu soubesse o que tinha que fazer. Eu simplesmente fui fazendo. A partir dali, tudo aconteceu muito rápido. O meu coração parecia bater dentro dos ouvidos. De repente, a Maria Fernanda urrou. E quando eu olhei, eu vi. Eu vi pela primeira vez a cabecinha do meu filho. E a partir dali, eu esqueci de tudo. Esqueci que eu estava no meio da rua, dentro do carro. Esqueci o meu medo. Esqueci tudo que a gente tinha sofrido no passado. Só existiam nós três ali. Eu apoiei a cabeça dele com as minhas mãos, enquanto a Maria Fernanda continuava fazendo força. E aí, segundos depois, o corpinho corpinho inteiro dele escorregou direto para os meus braços. Direto para mim. Em segundos eu estava ali, segurando meu filho nos meus braços. Ele estava ali nas minhas mãos e eu, no meio daquele desespero todo, eu percebi que ele não estava chorando. Aqueles poucos segundos pareciam para mim uma eternidade. Eu olhava para o rostinho dele, olhava para Maria Fernanda e só conseguia pensar: meu Deus do céu, por favor, o que é que está acontecendo? Meu filho está aqui. Por favor, Deus, não leva ele também. Até que, de repente, ele encheu os pulmões de ar e chorou. Chorou, e aquele foi o som mais bonito que eu já tinha ouvido na minha vida. Lógico que eu e a Maria Fernanda choramos juntos. Foi uma mistura de choro, riso, felicidade, tudo ao mesmo tempo. Eu então levei o nosso filho para pertinho da mãe, e ele ali, no colo dela, dentro do carro, presos no meio daquele trânsito, daquele congestionamento gigante, sem quarto de maternidade, sem fotografia, sem nada do que a gente tinha planejado e imaginado pro nosso parto. Mas aquele foi o nosso maior milagre. E ele finalmente aconteceu. Alguns minutos depois, a ambulância conseguiu chegar até a gente. A equipe então assumiu os cuidados com a Maria Fernanda e com o nosso menino. E dali nós seguimos para o hospital. Graças a Deus, estava tudo bem. Naquele mesmo dia, quando eu entrei no quarto da maternidade e vi a Maria Fernanda com o nosso filho nos braços, eu percebi. Depois de tantos anos, ela tinha voltado a sorrir. Sorri de verdade. Alguns dias depois, nós voltamos para casa. E dessa vez, o quartinho não ficou vazio. Naquela noite mesmo, eu montei o bercinho que tinha passado tantos meses dentro da caixa. E enquanto eu apertava cada parafuso, eu lembrava de todas as vezes que eu pensei que aquele momento nunca fosse acontecer. E eu me emociono muito, sabe? De verdade, aquele foi também um momento especial, porque quando eu terminei de montar o berço, peguei meu filho no colo e olhei para ele. Eu comecei a agradecer mais uma vez, sabe? Agradecer por tudo. E eu na hora não tive nem coragem de colocar ele para dormir no berço, porque eu não queria desgrudar dele nenhum momento, nenhum segundo. Naquela noite eu só queria ter certeza de que ele estava ali. Eu olhei para Maria Fernanda, ela sorriu para mim e eu entendi que Deus nunca tinha abandonado a gente. Ele só estava escrevendo uma história diferente daquela que nós dois imaginávamos. Quando alguém pergunta sobre o nascimento do meu filho, eu digo com orgulho que ele nasceu em um trânsito completamente parado. As pessoas dão risada, acham curioso, pedem para contar os detalhes, mas elas nunca vão imaginar que naquele mesmo lugar, onde milhares de carros perdem horas da vida, nós acabamos encontrando a nossa. Ali, a nossa vida fez sentido. Hoje eu entendo que Deus nunca deixou de ouvir as nossas orações. Ele só respondeu no tempo dele. E olhando para o meu filho, eu descobri e descubro todos os dias que algumas bênçãos demoram para chegar, porque antes delas, Deus precisa preparar o nosso coração para recebê-las. Alguns milagres não chegam depressa. Eles chegam na hora certa.

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1: Valeu, Pique Novo! Valeu, Regis Danese! Maravilha!
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2: Band FM, uma música emocionante, linda, para uma história também com muita emoção. Pique Novo e Regis Danese, Faz um Milagre em Mim, a música da história de amor do Band Love que você acabou de ouvir com o Murilo e com a Tatá, a história do João Pedro, da Maria Fernanda, uma história que mostra que o amor também é feito de espera, coragem, de perseverança. Depois da dor de perder dois filhos, eles não desistiram do sonho de formar uma família. E foi justamente no momento de maior tensão, presos num congestionamento diante de uma decisão difícil, que o João mostrou toda a sua força ao ajudar no nascimento do próprio filho com o apoio do SAMU. No fim, a vida ensinou para eles, né? E para nós também, que por mais longo e doloroso que seja o caminho, alguns milagres chegam exatamente quando mais precisamos deles. Muita emoção, mas eu quero ouvir sua voz. Tá emocionada? Tá emocionado? Manda áudio, comenta a história, fala, bate papo, fala com o Band Love no 119-9991-9197. Aperta o microfone do WhatsApp e manda teu áudio agora. Tá em casa, tá trabalhando, deu um tempinho no trabalho, fala com o Band Love e comenta a história. A gente vai colocando no ar os comentários até uma da manhã. São 10 horas 56 minutos. Ótima noite pra você.
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0: Band FM Marília Eterna Mendonça. Ausência. Esse é o nosso Band Love, são 11:09. Você lembra dessa? Ó, trechinho.
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0: Commodores.
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0: Three times a lady.
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0: Isso é clássico dos clássicos e eu toco pra você aqui no Band Love. Como é que tá a tua noite? Trabalhando, relaxando, namorando? Conte, espalhe amor, espalhe amizade, espalhe otimismo, espalhe paixão, juntinho comigo aqui no Band Love até uma da manhã, tá bom? Tivemos Cazuza, essa música é tão linda, faz parte do meu show, Big Girls Don't Cry com a Fergie e também Get Our Jolene, No More Bolitos. Esse é o nosso Band Love até uma da manhã, com mais mensagem, com mais comentário da história de amor do Band Love. Os comentários estão chegando aqui e a gente vai colocando no ar. Hoje foi a história do João Pedro e da Maria. História emocionante, né, Thiago?
2: Ô, Marcelo, que história, hein? História linda, hein? Nossa, me emocionei aqui no carro, aqui, meu. Nossa, meu. Fiquei emocionado. Que história maravilhosa. Parabéns, hein? Essa família aí. Deus abençoe.
0: Obrigado, Thiago. Aquele abraço. Valeu pela sua participação aqui no nosso Band Love. Quem mais mandou mensagem comentando a história? A Sandra. Fala, Sandra.
3: Parabéns, amiga. Você foi uma pessoa vitoriosa através de Deus. Sabe por quê? Porque Deus sabe colocar a mão em cada lugar direitinho. Meu, eu vou te falar uma coisa. Que Deus abençoe você e a sua família. Sandra do Jardim Aliança.
0: Valeu, Sandra. Um beijinho pra você. Uma ótima noite, tá, minha amiga? Comente a história. Esperamos você aqui no Band Love.
4: Oh, que história maravilhosa, hein? Tudo tem seu tempo mesmo. É Eclesiastes 3. Há tempo para todas as coisas. Não é o nosso tempo. Deus estava preparando. Tá? Que Papai do Céu venha abençoar a vida desse casal. Possa criar o filho com amor, com carinho que ele já tem. E desde já mandar uma mensagem pra minha esposa, dizer que
0: manda,
4: amo muito, uma mulher guerreira, tá passando por uns momentos difíceis, mas Deus é conosco. Um abraço, Marcelão, fica com Deus. God love, amo essa rádio.
0: Valeu, meu amigo, um abraço e que bom que você tá do ladinho dela e vai continuar, né? Assim é o companheirismo, assim é a parceria, a cumplicidade. Aquele abraço.
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0: 1993. Fields of Gold, Sting, pra você no Band Love.

Tarde FM, são 11 horas, 22 minutos. Os maiores clássicos da música nacional também estão aqui no nosso Band Love.

Tarde FM, Zezé de Camargo e Luciano. Pra não pensar em você. Aquela sofrência bonita das antigas, né? Isso é clássico demais. Tivemos Soweto, outro clássico, Ângela. Participação de Neguinha da Veja Flor, maravilhosa. The Weeknd, Out of Time, Sting, Fields of Gold. 11h27, deixa eu dar um recado pra você. Hoje é terça, mas toda segunda e quarta, antes do Band Love, a gente tem o Eu Te Encontrei na Band FM comigo e Walter Pessinisky. Comigo e Walter Anjo. Das antigas, né? Isso é clássico demais. Tivemos Soweto, outro clássico, Ângela. Participação de Neguinha da Veja Flor, maravilhosa. The Weeknd, Out of Time, Sting, Fields of Gold. 11h27, deixa eu dar um recado pra você. Hoje é terça, mas toda segunda e quarta, antes do Band Love, a gente tem o Eu Te Encontrei na Band FM comigo.

0: e a Band FM está aqui para te ajudar, para deixar sua vida bem melhor. Vou dar o Instagram do Walter Pessenisky, que é o Gente Procurando Gente. Esse é o Instagram, fácil, né? Gente Procurando Gente. Aí você pode clicar em seguir, assim que você encontrar o Instagram, Gente Procurando Gente, e depois você clica em mensagens, com total sigilo, com total segurança e sem pagar nada. Você vai deixar as informações da pessoa que está desaparecida. Tudo que você tiver de informação, você coloca ali. Em mensagens para o Walter Anjo, para o Walter Pessenisky, tá bom? E deixa o resto com a equipe, para a equipe te ajudar, para curar a dor da saudade no coração. Quem desapareceu da sua vida? Um familiar, um amigo, alguém que você trabalhou, estudou, namorou? Conta para a Band FM, conta! 11h28, boa noite! 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
0: 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Os filmes de maior sucesso nos anos 80... e um dos mais quentes da história. 9 e meia semanas.

Semanas de Amor. Já assistiu? Ainda não? A sua rádio do seu jeito, trazendo uma música do filme chamada Slave to Love, Brian Ferry. Se não assistiu, dá uma procurada.

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1: Tá com voz de sono, foi mal se te acordei.

0: Band FM, a versão acústica de domingo de manhã, Marcos e Belucci.
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0: É Band Love.
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0: Mordida de amor com Yahoo.
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0: Isso é lindo demais.
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0: eu vou tocar pra você daqui a pouquinho aqui no nosso Band Love, combinado? 11 horas 44 minutos, toquei Fugees, Killing Me Softly, classicão, e o Brian Ferry, Slave to Love, que eu te falei, né? Tema do filme 9 e meia Semanas de Amor. Luciano de Natal tá com a gente. Marcelo Dias, boa noite. Você não tem feito mais a tradução do Tio Sam? Vamos fazer, vamos voltar com a tradução do Band Love? Vamos voltar sim, ô Luciano. Obrigado pela mensagem, viu? A Tati Perigosa sempre participa no Band Coruja, mas agora ela tá comentando a história do Band Love.
2: Boa noite, Marcelo Dias.
0: Boa noite.
2: Aqui é a Tati Perigosa, né? Eu normalmente o Band Coruja, só brincadeiras e zoeiras, mas a história de hoje, meu Deus do céu, foi tanta emoção, que eu fiquei paralisada, parada, esperando para ter a certeza de que tinha dado certo. Gente, que bênção, Deus é maravilhoso.
0: Amém.
2: Deus sabe o que faz no momento certo, na hora certa.
0: É isso aí.
2: Um beijo, viu, para você e para todos os ouvintes.
0: Obrigado, Tati. Um beijo no seu coração. A Leonice está com a gente. Marcelo Dias trabalhando e ligadinha no Band Love. Que história linda. Deus é maravilhoso. Adoro ouvir o Band Love. Só toca as melhores músicas. Obrigado, sua linda. Valeu de coração. Ione Ferri também está com a gente. Ferrari, né? Ione Ferrari. Tá com a gente, curtindo aqui o nosso Band Love. Obrigado, viu? Emerson!
3: Boa noite, Band. Aqui é o Emerson de Itaquera.
0: E aí,
3: que história
0: amigão?
3: Linda, hein? Que Deus continue abençoando essa família. E é isso, é tudo no tempo de Deus. A gente não adianta tentar passar as coisas na frente. Que Deus sabe a hora certa. Amém? Que Deus abençoe a todos aí.
0: Obrigado, Emerson. Aquele abraço. Mais um áudio, dá tempo? Lógico.
4: Fala, Marcelo. Boa noite, Marcelo.
0: Boa noite.
4: Sou caminhoneiro lá em Ibiporã.
0: Legal.
4: Meu nome é Laércio. Escutei a história aí.
0: E aí?
4: Nossa, história emocionante, hein? Que Deus abençoe essa família aí. Que dê muita saúde e felicidade pra eles.
0: Tá certo, amigão. Obrigado, um abraço. Boa viagem, tá?
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0: 11 horas 46 minutos. A gente toca pra você, Sandy e Júnior. Olha o que o amor me faz.

0: Rádio FM Commodores, Three Times a Lady, isso é maravilhoso. Lado passado, de volta pra você, também Pink, Just Give Me a Reason, e também Sandy Júnior, Olha o Que o Amor Me Faz. 11 horas 57 minutos, esperamos a sua participação para comentar a história, esperamos a sua participação para mandar mensagem de amor aqui no nosso Band Love. Vamos espalhar amor, otimismo, vamos espalhar amizade aqui no nosso Band Love. Aproveita para seguir Titio Celo lá no Instagram, locutor Marcelo Dias, e também no TikTok. Posso esperar você? Locutor Marcelo Dias no Insta, locutor Marcelo Dias no TikTok. Só colocar a busca do seu Insta, do seu TikTok, você vai me encontrar, depois você clica em seguir. Combinado? 11h58. Gente, todo dia tem
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0: Uma viagem deliciosa no tempo através da boa música. O nosso Band Love continua até uma da manhã. Eu sou Marcelo Dias, estou aqui com você, feliz da vida, grato, apaixonado, sempre.
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0: Tem um clássico dos anos 80 agora.
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0: Na sua rádio do seu jeito tem Cyndi Lauper, True Colors.

Tarde FM, meia-noite 12, é Band Love com a trilha sonora da sua vida. Você lembra dessa aqui, ó? Anos 80, Mordida de Amor.

0: FM Daniel vai dar samba aqui no nosso Band Love. Também Simple Red Stars, Don't Dream It's Over com Sixpence None the Richer e A Rua Mordida de Amor. Só música linda para sua noite ficar bem melhor. Meia-noite 26, já chega o Léo Júnior com o Band Coruja, tá,
1: quero
0: gente?
1: Quero mandar uma mensagem pro meu marido, Luiz Wagner da Rosa Machado, aqui em Porto Alegre. Nem acredito que nós conseguimos a nossa liberdade. Que Deus nos abençoe cada dia mais e dizer que eu sei que tu tá me ouvindo. Que eu te amo, meu amor. Te amo, te amo, te amo.
0: Tá dado o recado. Quem mais mandou áudio aqui pro Band Love? O nosso amigo Damião comentando a história de hoje, né, meu amigo?
2: É sério, bom dia.
0: Bom dia.
2: Essa história, uma história muito triste, uma história de muita alegria, de muito amor. E venceram, né? Deus põe a mão, graças a Deus. Deu tudo certo para eles. É, um sofrimento, ele conseguiu vencer.
0: É isso aí.
2: E a Rádio Band.
0: Valeu, amigão. Obrigado, um abraço. O Erickson Pereira tá com a gente. Tô em casa, com fone de ouvido, curtindo o Band.
2: Uma história de muita alegria, de muito amor. E venceram, né? Deus pôs a mão, graças a Deus. Deu tudo certo para eles. É, um sofrimento, ele conseguiu vencer.
0: É isso aí.
2: E a Rádio Band.
0: Valeu, amigão. Obrigado. Um abraço.

0: Tô ligado que Band Love dá eco em Campos, né? O Eduardo Nonato Severino também tá aqui. Marcelo Dias, eu sou pai de dois meninos. Eu vi o parto dos dois. São minha vida. Agora fazer o parto é fantástico. Felicidades para vocês. É isso aí. Obrigado, amigão. Grande abraço para você também. Tem mais mensagem chegando aqui. Fala, Vitor.
1: Boa noite, Band. Aqui é o Vitor, motorista de aplicativo de Osasco.
0: E aí, meu amigo?
1: Sobre a história de hoje, Band, eu achei bastante emocionante, viu? É isso aí, ó. Casamento é isso. Quando um tá caindo, o outro vem para levantar e dá esperança, né? E nascer um filho sadio. Eu acho que deve ser uma honra terrível o próprio pai fazer o parto. Deve ser um desespero, mas deve ser uma honra maravilhosa. Deve ser uma história para a vida toda, né? É isso aí, Band. Desejo toda a felicidade do mundo pro casal. E é isso aí. Muito obrigado. Ótima noite para vocês. Tamo junto, Band. Até a uma da manhã.
0: Ó, que maravilha. Valeu, amigão. Meia-noite 28. Mais um áudio aqui no Band Love. O José Antônio vai ser vovô, né?
2: Band, boa noite, ouvinte Band. Boa noite, Marcelo Dias.
0: Boa noite.
2: Cara, que história emocionante. Que Deus abençoe esse casal aí, a fé deles. Que eles sejam muito felizes. José Antônio de Cotia aqui. E eu tô emocionado porque tô esperando um neto aí até dia 10 agora.
0: Olha só que maravilha.
2: Vem o meu neto aí, eu fiquei muito emocionado com essa história aí, viu?
0: Parabéns.
2: Deus abençoe muito eles.
0: Parabéns, parabéns. Deus abençoe você e o netinho que tá chegando aí, tá bom? Obrigado pela sua participação aqui no nosso Band Love.
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0: O Pericles vai cantar no Band Love.

0: Band FM Superwoman, Karen White, para você aqui no nosso Band Love. Também Backstreet Boys, Show Me The Meaning Of Being Lonely. Léo Júnior falou que dançava as músicas, os passinhos.
1: Claro,
0: do imagina. Backstreet Boys.
1: Nossa, adorava fazer.
0: Não, fazia passinho, fazia dancinho.
1: Sou um bom dançarino, né, cara?
0: É,
1: sou,
0: né?
1: E além de ser cantor, sou dançarino também.
0: Tá certo.
1: Tenor e tudo mais.
0: Multitalentos.
1: É, multitalentos.
0: Vamos dar presente aqui. Garrafa térmica exclusiva da Band FM. É bonita, tem a marca da Band. O mascote da Band FM para Karina Oliveira Silva. Karina Oliveira Silva, parabéns, um beijinho para você. Lembrando que na manhã da quarta-feira, hoje, teremos mais uma história de amor com o Murilo e com a Tatá no programa Quem Ama Não Esquece, no fim da manhã, tá?
1: Olha,
0: e a mesma história volta ao ar aqui no Band Love às 10h30 da noite. Agora a história é outra.
1: Agora a história é outra. Vamos contar a história real agora aqui da vida. É história de louco, né? Na verdade. É uma história pra louco, né? História pra louco mesmo.
2: 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Não saia daí. Já já tem muito mais músicas aqui na Band FM. 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
0: Fala, gente, e aí, beleza? Um minuto pra uma já, hein? Um minuto pra uma da manhã. Como é que você tá? Tá beleza? Tá tudo bem com você? Que bom que você tá bem, hein? Vamos lá, vamos começar a bagunça! Bora começar mais uma edição do nosso Band Coruja até às 5. A sua rádio do seu jeito. Aumenta o som aí, meu filho!
12: Vai começar!
0: Já começou! Ó, gente, pode aumentar o som que agora começou a bagunça!

dia, bom dia, bom dia. Chegamos. Bora pra mais uma madrugada, bora fazer aquele agito. Como é que vocês estão, meus amiguinhos? Meus, ó, oh, que bonitinho. Meus amiguinhos, ó, oh, meus amiguinhos da madrugada. Olha nós aqui de novo. Olha

0: nada.
1: Putz, cara, fui pegar o carregador do celular lá no, não sei aonde, cara. Não sei. Mas beleza, vai, vamos lá começar nossa madrugada, começar nossa bagunça de sempre. Essa semana estamos por aqui ainda. Eu quero você participando com a gente, 11 99991 9197. E aí, meus amigos, tudo bem? Tá tudo certo? Como é que foi o dia de hoje? Tranquilex, tranquilex.
0: De jet não dá nada, bebê. Limonada, bebê.
1: Ó, quarta-feira, dia 5 de agosto. Quarta-feira! Quartou, meus amigos! Mais uma edição do nosso Band Coruja tá no ar pra todo o Brasil a partir de agora. Obrigado pela sua companhia, pela audiência. Galera boa que tá com a gente na madruga aí, ó! Meu Deus do céu! Pode chegar, pode chegar, pode chegar, pode chegar, que esse programa é todo seu. É isso aí, ó. Dá uma chicotadinha no lombo, vai.
2: Aê! Ô, mano, ela chega arrasando, não vai prestar. Eu chamei meu amigo e disse pra ele: essa que eu vou pegar quando vir.
1: Bom, gente, 1 hora, 2 minutos. É, depois meu amigo Marcelo Dias, Band Love, programaço de grande audiência. Agora a bagunça é comigo. Agora que é uma história. Ali foi uma história bonita de amor, né? O Band Love. História linda de amor. Aqui é história de louco, né? Aqui é história pra louco, entendeu? Aqui a gente conta história de louco mesmo. Aqui é pra maluco mesmo. História de maluco, hein? Então, e a galera vai chegando com a gente, vai interagindo. Como eu já conheço esse WhatsApp aqui, eu sei que ele vai atualizar já, né? E vai cortar meu áudio. Então deixa ele atualizar, que a gente já conhece, né? Você sabe como é que funciona. A gente já sabe como é que funciona a parada, né? 1 hora, 3 minutos, 4 da manhã tem o nosso Campeonato Brasileiro de Piadas Ruins. Você participando, quer dizer, a nossa madrugada, tudo acontece aqui. Você sabe que aqui tudo acontece do nada. Aqui não tem script nenhum, não tem programação de nada, não tem nada pra seguir nada aqui. Aqui tudo acontece.
2: Eu chamei meu amigo.
1: Meus amigos caminhoneiros do Brasil, um abraço pra vocês, caminhoneiros! Caminhoneirada do Brasil aí, um abraço, os padeiros queimando rosca como sempre, um abraço padeirada do Brasil também. Você que tá aí no, tá no plantão, tá na guarita, meu amigo, é? Não, pode ficar sossegado, porque aqui você não dorme não, você não vai dormir não, viu? Você vai ficar tranquilo curtindo a Band com a gente até as 5 da manhã. Você sabe que depois que a galera, depois que sintoniza o Band Coruja, o povo não dorme mais não. É difícil, não dorme mesmo, viu? E não quer atualizar esse negócio. Você vê que vai atualizar quando eu vou colocar alguém no ar, quer ver? Não, esse é uma brincadeira. É, tá de brincadeira comigo esse negócio aqui. Vou colocar o primeiro áudio do Lalau. Lalau, depois você não reclama se cortar seu áudio. Não é culpa minha, hein, Lalau? Vai, fala aí.
3: Olá, meu amigo Léo Júnior.
1: Olá.
3: Tudo bem, meu querido? Comigo está tudo bem. Com você?
1: Aqui também.
3: Mais
1: tá
3: uma
1: bem.
3: Vez no camarote da Band Coruja.
1: Lá.
3: Ouvindo este maravilhoso programa e também ouvindo os mentirosos e mal acabados. Olá, pessoal.
1: Olá, pessoal.
3: Um beijo a todos, Ricardinho. Lala.
1: Aí, Ricardinho Lalau. Lalau, o mais conhecido como Lalau da Sauna. Lá na praia, né? Lá em Santos. É em Santos que ele mora, o Lalau? É. Na Praia Grande ali? Na território do Diegão. É. Território do Diegão. E o Diegão também frequenta agora a sauna do Lalau, né? Lá, né? É, rapaz do céu, viu? O povo tá frequentando a sauna do Lalau lá, hein? Bom, gente, 1 hora, 5 minutos. Vamos lá, o nosso Band Coruja tá no ar. Eu quero você participando. Pode chamar no nosso WhatsApp. 11 99991 9197. Você participa com a gente aqui na nossa madruga. Eu quero você interagindo, participando. Fica à vontade. Pode ficar à vontade. Só não vai tirar a roupa, hein? Por favor. Só não tire a roupa, tá? Mas fique à vontade. Ah, agora atualizou o WhatsApp. Ainda bem que... Ai, ai, ai. Agora vai. Agora vai, tranquilidade pura. Ô, Tati, bom dia. Bom dia, Tati. E aí?
4: Bom dia, Léo.
1: Chegou,
4: Júnior.
1: Tati. Chegou a Tati.
4: Seu lindo.
1: E aí?
4: Seu fofo.
1: Como é que você tá?
4: Seu voz de veludo.
5: Olá, tudo bem?
4: Brincadeira.
5: Obrigado. Vozeirão.
4: Tem muita gente aqui querendo falar com você.
1: Ei, bebê. Galera boa.
4: Leozinho, bora começar a baguncinha.
1: Vamos lá.
4: Band Coruja. É tudo de bom, é tudo de band.
1: Exatamente, tudo de bom e tudo de band. É nozes por aqui fazendo aquele agito gostoso na nossa madrugada, hein? Vamos lá, gente. Vamos lá, aqui, ó. Limonada com... Não vem falar de macarronada aqui hoje de novo, hein? Por favor, hein? Maria Aparecida, bom dia, obrigado pela diversão. É, diversão? Mais ou menos, né? Que é... Chega nem ser diversão. Chega nem ser diversão aqui, né? Só tem louco, velho. Só tem louco. É, não, alguns, tirando alguns que são, né? Não são tão assim, né? Meu amigo Alê Hardcore. Alê Hardcore. O Alê Hardcore faz umas montagens bem legais aqui pra gente. Né, Alê? Um abraço pro Alê, hein? O Alê que entrega todo mundo aí, os caras aí, ó. O Caipirãs. É, meu. O Alê é o cara que entrega a galera aí, ó. E sai do armário, né? Fala, Alê Hardcore. Ele fez uma montagem. O que, que ele fez aqui? Vamos ver.
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1: Isso,
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1: isso.
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1: Olha, meu. Cara, engraçado que ele usou até minha garrafinha de... Até na montagem, até a minha garrafa de água tá no, entrou na jogada. Pô, ficou legal, usou, tipo, como se fosse um microfone da rádio que estivesse falando, cara. Alê Hardcore, sensacional. Gostei da sua montagem aqui, cara. Ai, essas IAs da vida, viu? Meu Deus do céu, hein? Mas, caramba, que legal. Gostei, gente. 1:08, 1:08. Vamos falar com você no zap? Solta a sua voz aqui, meu filho, oi, vai.
8: Eu quero que aquele safado do Ivanelli...
1: Salatiel. Tem que ser o Salatiel.
8: Quebrando na porrada. Deixa ele aparecer aqui. Que folgado. E aquele Denilson também. O Denilson é outro que eu vou catar ele na porrada e enfiar uma... Deixa quieto.
1: Não, às vezes você gosta do Denilson, vai. Você gosta. Vocês são um casal. Fala aí que vocês são um casal. Vocês são um casal, vocês não querem falar, sabe? Vocês ficam brigando. Ai, porque não sei o que. Ele. Não, vocês são um casalzinho. Só que não quer falar, né? Que é casalzinho. Ah, um fica de um lado, outro fica do outro lá. É, querendo da tapinha, da briguinha. Cheio de nhenhen, viu? Esse Salatiel, velho. Olha lá, você acabou de vir o Salatiel, já aparece o Ivan Neres na sequência. Ô, meu Deus, é hoje, hein? Olha lá, já vem o Ivan Neres na sequência, velho. Numa sequência da outra já, olha lá. Olha lá, aí vem o Ivan Neres. Eu odeio o Salatiel. Aí, meu Deus do céu, agora virou duas brigas de coisa. Ah, meu Deus do céu. Eu tamo lascado com esse povo do Band Coruja aqui. Oi.
9: Bom dia, Band Coruja. Carlito.
1: Carlita,
9: bom dia,
1: oi.
9: Pro radialista. Bom dia pro caminhoneiro. Bom dia pro cegonheiro.
1: Bom dia.
9: Bom dia pro Região. Bom dia pro Ivanés. Bom dia pro velho do lixo. Bom dia pros caminhoneiros, bom dia pros taxistas.
1: Meu Deus.
9: Estamos tudo em paz. Hoje é só paz.
1: Por enquanto,
9: só alegria.
1: Né? Por enquanto.
9: Só fazer bondade.
1: É. Só caridade hoje, só caridade. Vamos fazer bondade? Vamos fazer bondade pras pessoas, vamos fazer caridade. Vamos falar de coisas do coração. Vamos falar assim da paz no mundo. Que tal a gente falar sobre isso? Vamos falar sobre isso? Não, eu quero um programa assim hoje, entendeu? Eu quero um programa paz, amor, felicidade, essas coisas.
10: Oi, Leo Júnior, bom dia, Ivaneres falando.
1: Vai lá.
10: Ô, Salatiel, quem é você pra falar de mim? Você acabou de chegar.
1: Começou.
10: Tá querendo sentar na janelinha do ônibus, é isso? Eu participo do Band Coruja há 4 anos, você tá chegando agora.
1: Nossa.
10: Você é um novato, você é um cabaço.
1: Olha, cabaço, velho.
10: É um mísero, é um sem noção.
1: Nossa.
10: Você é um miserável.
1: Meu
10: você
1: Deus,
10: é um requinguelado, gente. Um psicopata.
1: Que isso?
10: É isso que eu tenho a dizer.
1: Como assim?
10: Ivaneres, nada melhor que um dia após o outro.
1: Cara, como assim? Psicopata, velho. Ainda manda um au aqui, ó, no finalzinho, ó.
10: Tenho a dizer. Ivaneres, nada melhor que um dia após o outro. Uau.
1: Ah, gente, pelo amor de Deus. Mano, nem comecei o programa direito. Já começou? Não. Já começou as briguinhas de casal? Já? Já começou as briguinhas de casal? Hã? Pô, aqui tá parecendo o programa da... Aquele programa lá que tinha da, no SBT lá. Casos de Família. Casos de Família. Mó barraco. Mó barraco, velho. Tá parecido já. Tá quase parecido aquele programa que tinha Casos de Família aqui.
11: Bom dia, Léo. Aqui é o Éder do Palito Doce. Do Puxa do Palito Doce.
1: Vocês amam falar Palito Doce, né?
11: Agropecuária.
1: O cara ama falar palito doce, né? Ai, meu palito doce. Ah. Vai lá aí.
12: Bom dia, em quarto. Olha, Júnior, abre a porta do CAPS aí, solta essa locaiada pra interagir aí. Quando fala que tem ódio um do outro, com certeza a broderagem tá comendo sorto.
1: Claro, obviamente, né? Você acha que a broderagem não tá comendo sorto, tem do Salatiel e o... Que coisa aqui? Tá os dois, tá? Ah, viu? Salatiel e o Ivan Neres? Tá na broderagem faz tempo. Isso não é de agora, cara. Isso aí não é de agora, não, viu?
13: Bom dia, Léo Júnior. Eu sou o Juca, sou de Salvador.
1: Fala, Juca.
13: Tô ligado no seu programa até as 5 da manhã.
1: Vamos
13: eu,
1: lá.
13: Esse requém lá. Bom dia.
1: Bom dia pra você também. Obrigado aí pela audiência. 1:12, agora vai 12 11 99991 9197. Você participa aqui do nosso Band Coruja. Eu quero você comigo. E vamos lá, falar com o Maicon Fernandes. Olha lá, Maicon.
14: Bom dia, Léo Júnior.
1: Maicon, né?
14: Maicon por aqui.
1: Maicon, isso.
14: O que foi aquele programa na tua folga, hein?
1: Qual programa na minha folga, velho? Você tá falando da semana passada? Ouvi, cara. Não, na minha folga, velho, eu não ouço nada, eu quero dormir, velho. Na minha folga, eu quero descansar, velho. Desligo tudo. Véio. Vamos ver, vai, oi, bom dia.
15: Fala, Léo Júnior, bom dia. Carlos Santiago de Guarulhos.
1: Carlos Santiago.
15: Eu acabei de falar isso aí, Léo Júnior, você não leu aí o que eu escrevi?
1: O que que eu...
15: Aqui não perde nem por causa de família.
1: Ah,
15: aqui
1: tá.
15: Aqui é pior que causa de família.
1: Eu não tinha visto isso aí, não tinha visto.
15: Ivanez é... É cria do Diego, cria do Diego.
1: Tá
15: ele
1: bom.
15: Fica falando essas coisas aí, como se ele tivesse cadeira cativa aí, entendeu? É. Falando de 4 anos, né, é o que ele mais gosta de ficar, né, de 4.
1: É de 4, é, exatamente, é bem isso, cara, você falou uma coisa certa, né? E aí vem ele, o Salatiel, né, as duas, a briguinha, né, aí, de um outro lado, ai, porque ele fofocou, não sei aonde, ai, e aí por aí vai, gente, são 1:14, deixa eu falar com a Miriam. Ô Miriam, bom dia, seja bem-vinda aqui.
16: Oi, Band Folia, tudo bem?
1: Pera aí, abaixa, volta, para o mundo. Deixa eu ver aqui, peraí. Estamos na quarta-feira, mês de agosto. Gente, o carnaval já acabou. Pera aí, eu ouvi isso, pera aí.
16: Oi, Band Folia, tudo bem?
1: Band Folia, velho. Não, peraí, velho. Não, eu tô ficando louco ou eu tô ouvindo Band. Band Folia? Mas como assim Band Folia? Se fosse da Bahia, eu ia falar que ali na Bahia os caras fazem carnaval o ano inteiro. Beleza, até concordo. Mas Band Folia não, pô. Band Folia, ela pagou. Ela pagou o áudio. Ô, Miriam, tá tranquilo, Miriam. Tá tranquilo, viu, Miriam? Aqui tudo doido mesmo, né? Não, mas você tá, já arrumou uma resenha aqui, pode ficar tranquila. Aqui a gente zoa mesmo, é normal, tá? Band Folia, tá bom, tá valendo, minha amiga, tá valendo. É uma resenha, viu? Pode ficar eu vejo que ela é ouvinte nova, né? Tá participando, então o pessoal fica meio assustado, né? Nossa, meu Deus do céu, que esse cara tá falando de mim? Ai, meu Deus! Não, gente, ela falou Band Folia, é isso que eu ouvi. Mas tá valendo, viu, Miriam? Um abraço pra você. Ai, esse cara... Daí, o que acontece? O que você fala no programa, o povo não perde tempo, né, Alan?
17: Tudo bem aí?
1: Olha lá.
17: Nossa, fazia tempo que eu não ouvi aqui, voltei a ouvir de novo seu programa maravilhoso, parabéns.
1: Alô, mano. Mil. Tamo junto na madruga. 11 999 91 97. Fala aí, fala aí.
18: Ó, oh, tá sentindo?
1: O quê?
18: Cheirinho de treta, bom demais, você tá doido, bora animar, bora animar.
1: Vocês querem brigar, né? Vocês querem treta no programa, né? Ninguém quer falar de coisas boas, né? Ninguém quer falar de paz, né? Vocês querem falar de míssil, de bomba, né? Tapa na cara, de deixar o olho roxo, dar tapa na, da murro na costela, né? Ah, vocês são tudo violentos, meu. Vocês que sabem de tudo, vocês que sabem de violência, eu, hein? Oi.
19: Boa noite, galera do Bando de Coruja.
1: Bom dia, aí, boa noite.
19: Aqui é o Cid, Sandex 10, Campo Grande, MS.
1: MS.
19: Manda um abraço pro utilizado do GLA. Do Náutica do Asfalto. Bora que bora.
1: Valeu, o da Dercy. Ô, Dercy, um abraço. É, Dercy Gonçalves, não, né? Vamos lá então, fala comigo, bom dia.
20: Vamos falar de coisa boa, vamos falar de TechPix.
1: Nossa, TechPix, lembra, gente? Puta enganação. Vamos falar da TechPix. Ó, todo mundo queria ter uma TechPix, né? Até eu queria ter uma TechPix e não pude ter. Caramba, meu, aquela propaganda lá, hein?
21: Bom dia. Rapaz, falar em bomba.
19: Estela, né? Ah, vocês são tudo...
21: Falar em bomba, meu irmão, eu tenho bomba. Uma bomba.
1: Ah, é?
21: É. Rapaz,
1: você
21: acredita
1: que
21: o Cláudio de Feira de Santana, motorista de Scania, fui pegar o carro aqui na mão dele aqui, achei na cama do carro uma boneca da Barbie. Como é que pode um negócio desse?
1: Não acredito, cara.
21: Que explicação você teria pra isso aí?
1: Cara, mas o cara tem no carro uma boneca da Barbie, velho. Caramba, hein? Tá, mas tão grandinho, já tá brincando de bonequinha ainda? Ainda? Não, ele não superou a adolescência, não superou quando era criança e tá... Meu Deus do céu, viu? Que é isso, gente? Que é isso? Boneca Barbie é demais pra cabeça, hein? Que é isso? Oi?
19: Bom dia, Leozinho. Rapaz, esse Vanelis é chato, hein, mano? Ai, você é um lixo. Ai, você quer jantar na janelinha. Ivanelis, nada como um dia após o outro.
21: Vai virar homem, pô.
1: Olha lá, o Ivanelis. O Ivanelis, olha lá, ele já manda aqui, ó. Direito de resposta. Vamos lá, direito de resposta do Ivanelis, vai.
22: Ô, Júnior, deixa eu te falar uma coisa, né?
1: Vai.
22: Tem nada a ver entre eu e o Salatiel, o Broderagem, nem conheço o indivíduo,
1: tá,
22: o requinguelado psicopata.
1: Aham.
22: Eu nem quero conhecer.
1: Tá.
22: E outra coisa, eu acho que você tá com ciúmes.
1: Eu?
22: Quem muito fala...
1: Peraí. Não.
22: E quem desdenha quer comprar, né, Léo Júnior?
1: Claro que não, tá louco?
22: Ivanelis, nada melhor como um dia após o outro.
1: Aí fora, velho. Eu não sou desse time, não, cara. Eu tô fora, velho. Eu não sou desse time, não, pô. Que imagina. Mas eu? Ah, você tá doido, velho. Que é isso?
23: Bom dia. Ivanelis aqui falando.
1: Tá, os caras.
23: Seu lindo, seu gostoso. Voz macia, voz de veludo.
1: Sai fora, velho. Vai pra lá, ó.
23: Um recado pro Salatiel. Salatiel, vamos nos encadelar esse final de semana? O que você acha? Aí a gente faz as pazes. Uau, nada um dia como melhor após o outro.
1: São 1h19 já, gente. 1h19, Bande Coruja! Tá no ar esse programa de louco aqui, ó. Vamos lá, vamos animar esse programa. Ê, meu Deus do céu! Olha, ontem fez tanto sucesso os versos e o rodeio, cara. Porque assim, né, tá chegando o Barretão, a gente tem que fazer um agito, né? Então ontem, hoje, né, vamos fazer uns versos de rodeio também. Eu quero o pessoal mandando versos e rodeio aqui. Daqui a pouquinho, né, faz aqui. Daqui a pouquinho a gente faz umas paradas diferentes aqui, viu? Oi, fala comigo aí, vai.
24: Ô, Léo. Tá, essa aí tá noiada, Léo. Tá noiada, bando de folia.
1: Ó, para de falar da menina, pô. É a menina,
25: vamos. Ivanelis, eu sou
1: o Ivanelis. Ó, a coitada, menina, deve estar mandando mensagem pela primeira vez, acho que ela desistiu. Coitada, pô. Ela falou, mano, deixa ela falar, bando de folia, cara. Deixa ela falar, meu. Pelo menos tá falando band, né, velho? Não tá falando outra coisa, né?

0: aqui, ó. Bom dia, Léo. Aqui é o Diego de Sorocaba. Deixa eu ver aqui. O nome do padeiro é JP. Ah, tá. O nome do padeiro... Ah, e o padeiro JP. É, que fica queimando arroz. Olha aí, olha os caras, velho. Eu e o Josué estamos na entrega até às 10 horas da manhã. Caramba, hein? Vocês trabalham, hein, meu? Olha lá, em Sorocaba, olha lá. Você não vai responder minha mensagem? Claro que estamos respondendo agora a sua mensagem aqui, ó. Aí, o padeiro JP. Padeiro e JP, na verdade, né? O Mané. Não sei o que ele escreveu aqui. Esse negócio de ficar lendo que o pessoal manda, aí o pessoal manda uma letra errada, a gente que acaba lendo a letra, né? Como é que é feito? É errado, né? Mas a galera boa aí, um abraço pra vocês, estamos junto aqui na nossa madruga. Fala aí, ô Ed!
1: Boa noite, Léo Júnior.
0: Aí começou as viadagens já, viu? Começou as viadagens, velho. Vai lá.
1: Chamo, viu, Léo?
0: Ah, vai, sai pra lá, cara.
1: Hashtag Léo permanece no Band Coruja.
0: Eita, caramba.
1: Adoro.
0: Sai fora, velho. Meu negócio é outro, cara. Meu negócio é outro. Sai fora, velho.
2: Ai, eu não quero saber o que ele tem no carro. Eu adoro. Quem é de Feira de Santana? Feira de Santana é vida. Beijos.
0: Aí, deixa eu mandar um abraço lá pro Ricardo Marques também. Alô, Ricardo, um abraço, mano. Tamo junto. Eu só quero é poupar dentro. É poupar dentro, é poupar dentro. É, vai lá pro nosso WhatsApp 11999919197 pra você participar com a gente da nossa madrugada, a nossa madrugadinha, onde tudo acontece aqui nesse programa. Só tem louco, só tem maluco aí.
3: Boa noite, Léo Júnior.
0: Boa noite.
3: Começamos mais um grande programa, mais uma grande noite de programa aí. Mandar um abraço pra toda a rapaziada aí, os ouvintes e os participantes. E eu acompanho sempre ouvindo aí.
0: Sim.
3: As resenhas e as desavenças desse grande grupo aí.
0: Desavenças.
3: Né? Da madrugada.
0: É, rapaz.
3: Boa noite, Léo Júnior. Bom programa.
0: Vamos lá, vamos nessa. Vamos nessa aqui. Vamos lá, animar esse programa aqui. Léo, eu adoro as participações do Ivan Neres. Quem fica zoando ele não passa de recalcado. Aí, a Bela tá defendendo o Ivan Neres aqui, gente. Olha lá, olha lá. Dá lá. Tem alguém que defenda o Ivan Neres aqui. Ah, meu Deus do céu, viu? Olha o que ela faz no baile. Que é isso, gente? Oi.
4: Bom dia, Léo Júnior.
0: Ah.
4: Não.
0: A outra
4: nice,
0: aqui.
4: Nice. Ivan Neres, nada que um dia melhor após ao outro. Uau.
0: Uau, mas que os caras ficam com umas histórias. Uau, que meu Deus do céu, mano. Ah, vem falar aqui, é o Ivan Neres, beleza, mano? Ó, Trutá, tamo aqui, tal. Ai, aqui, ó. Vá, dá licença, velho. Eu, hein,
5: bom
0: oi.
5: Dia, Léo, bom dia, Bando Coruja. Aqui é o Nilton Carreteiro por cá.
0: Nilton. Ô, Léo,
5: cadê a Maratacina? Acorda ela lá. Mostra meu escudo da bolacha dela.
0: Deixa ela quietinha lá, velho. Deixa lá. Deixa ela lá.
5: Pra nós.
0: Não, deixa ela quietinha lá, velho. Deixa ela, já ela aparece. Deixa ela quietinha lá, meu. Vai lá, oi.
6: Bom dia, Band de Folia.
0: Aí.
6: JP Uber, hein?
0: Lá vem o outro.
6: Axé Bahia. Bom dia, Band de Folia.
0: É, daqui a pouquinho vira o Axé Band aqui o programa da madrugada. Valeu, sapatão. Ai, já vira o Axé Band aqui. Já que... Pera aí, bebê. É, quer ver, gente? Quer ver? Vou achar uma boa aqui, peraí. Só que eu gosto de pegar uma das antigas aqui, né? Olha lá. É, cadê? Vamos lá. 11999919197, ó. Vamos pegar as antigas aqui. Já que falou a Band Folia? Já que falou Band Folia, vamos lá. Estamos no mês de agosto. Carnaval é o ano inteiro, velho. Carnaval é o ano inteiro pra nós aqui. Trio elétrico. Vamos no trio elétrico aqui. Vai, todo mundo. Cadê os abadás, hein? Vamos lá. Carnaval. Já que é Band Folia, Band Folia, pronto.
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0: Olha lá, lá, Salatiel. Vai, vai, vai. Tá bravinho, tá bravinho.
8: Vamos mudar o nome do programa pra Band Ivaneres, né? Vamos mudar. Band Ivaneres.
0: Olha lá, olha lá. Ficou com ciúminho. Ciúminho, ciúminho bateu. Ciúminho bateu, olha lá, olha lá.
8: O programa tem dono agora, não sabia. Senhor Ivaneres, só pra avisar, eu sou advogado, tá? Gravei tudo que o senhor falou aí, a minha pessoa.
0: Ó.
8: E o senhor é guarda de intimação na justiça.
0: Nossa. Eu
8: não vou deixar barato o que o senhor falou aí pra mim, não. Só chamou? Falta de respeito, tá
0: vai bom? Vai meter no pau.
8: Não
0: vai...
8: fiz nada pro senhor tá falando desse jeito comigo, não. Seu folgado.
0: Olha lá, vai meter no pau agora. Vai meter no pau, é isso? Vai meter no pau, é isso? Olha lá, eu ouvi ele falando que vai meter no pau, hein? Olha lá. Eita, nós, hein?
9: Bom dia, bom dia, Léo Júnior. Bom dia, um abraço aí. Aqui é o Caqui, carreteiro da madrugada.
0: Caqui. Caqui, velho, caqui.
9: Olha que negócio aqui de Castelo Branco, sentido capital da fumaceira, junto até as 5 da manhã. Boa noite aí, cambada de requenguelado.
0: Valeu, seu requenguelado, um abraço aí, os meus amigos caminhoneiros do Brasil.

0: para o nosso WhatsApp 11 999919197. Manda na sua mensagem de áudio pra gente. Quero você aqui na Band. Quero você aqui na Band. A outro, não curto Ivete Sangalo. Ah, mais um aqui já. Ah, meu Deus do céu. Eu sei que é, mas tá falando da banda Cheiro de Amor, né? Não é só da Ivete Sangalo, é uma banda, né? Uma banda, né, meu? Uma banda. Alô, véio do lixo!
1: Fala, Léo, ô, véio do lixo. Bom dia pra toda a galera da madrugada, toda a galera do Coruja aí, os parceiros do Tapetão de Asfalto, os nossos companheiros da coleta aí, beleza?
0: Beleza!
1: Um abraço pra essas meninadas, essa moça bonita que tá por aí. Especial pra minha filhota também, que eu considero pra caramba. Amo de paixão. A Tati. A Calica. Cadê a Calica?
0: Cadê a Calica?
1: Sua bonequinha de porcelana.
0: Ó, bonequinha de porcelana.
1: Vamos. É, a Sandrinha. Ih, se for lembrar de todas aí, rapaz,
0: vai até amanhã.
1: Não. A Catrícia. Cadê a Catrícia? Vamos que vamos, companheiros da coleta aí, beleza?
0: Beleza.
1: Um abraço pra essas meninadas, essa moça bonita que tá por aí. Especial pra minha filhota também, que eu considero pra caramba. Amo de paixão. A Tati. A Calica. Cadê a Calica?
0: Cadê a Calica?
1: Sua bonequinha de porcelana.
0: Ó, bonequinha de porcelana.
1: Vamos. É, a Sandrinha. Ih, se for lembrar de todas aí, rapaz.

0: 99991997 pra você participar aqui com a gente na nossa madrugada mais gostosa do Brasil. Manda lá sua mensagem pra gente, eu quero ouvir você aqui no nosso WhatsApp, manda lá sua mensagem. Vamos lá, gente, 1h28, tamo no clima. Quarta-feira, meio da semana já, hein? Quartou, gente do céu, quartou.
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0: Olá, Barretos, no esquema VIP com a Band FM, com Felipe Araújo. Que promoção, hein, gente? Barretão tá chegando aí! Fala comigo, hoje vai ter uns versos aqui. Hoje vamos fazer um esquema Lemar Arena aqui no nosso... Hoje vamos fazer um rodeio aqui mais tarde, hein? Vamos lá! Fala comigo aí, vai!
2: Seu Júnior, coloca minha mensagem aí, seu cachorro!
0: Tá bom, vai aí, fala aí, meu, fala aí!
2: Ele é o Júnior, bom dia! Bom dia para o Band da Alegria! Léo Júnior, esses caras aí que adoram carregar pau doce nas costas, o que você me fala desses caras?
0: Ah, velho, eles amam falar, né?
2: Manda um alô aqui, ó, São José do Rio Preto.
0: São José do Rio Preto, hein? Ligado na Band FM. Um abraço pra vocês aí. Tamo junto! Ah, pau doce, pau... pau... mó, pau... Ah, meu Deus do céu. Quem tá por aqui? Como é que é? É que os caras escreveram aqui no WhatsApp, Mala Repórter. Quem que é esse cara aqui? Vamos ver.
3: Fala, meu querido Léo Júnior, aqui é Ivan Rosário, Ivan Lubilub, locutor de Osasco. E essas palavras sobre clássicos, né? Eu tenho um monte de vinil aqui.
0: É mesmo, cara? Você
3: tocou uma música do Noriel Vilela, 16 toneladas. É uma versão
4: esse
3: americana.
4: Esse é o famoso 16 toneladas.
3: The Six Stones de Tennessee N. Ford, cara.
0: Caramba.
3: Um abraço. Ivan Lubilub, locutor de Osasco. Um abraço, Leozão.
0: Locutor de Osasco, o cara entende música, hein?
4: Esse é o famoso 16 toneladas.
0: Ai, você, aquela música é legal, hein? A voz daquele cara, gente. Trovãozão, hein? Trovãozão. Um abraço aí, meu amigo. Tamo junto aí. Fala, Ivan Neres, direito de resposta. Fala aí, vai.
5: Bela, sua linda, sua gostosa. Obrigado por ter me defendido. Você
0: agora
5: é
0: quer virar homem, agora quer virar homem.
5: Tiel, tá chorando? É impressão minha ou você tá chorando?
0: Ela quer virar
5: chora
0: homem.
5: Chora não, agora. Chora não. Chora não, coleguinha.
0: Olha lá.
5: Você tem muito que aprender no Bando de Coruja. Você tá chegando agora. Você é novato, você é cabaço.
0: Olha lá, nossa senhora,
5: então, primeiro aprende a participar do Bando de Coruja, depois a gente volta a conversar,
0: meu
5: tá bom?
0: Meu Deus do céu!
5: E eu tenho advogados também. Se você tem, eu tenho um, dois, três, tenho quantos eu quiser.
0: Olha!
5: Que pode te processar e meter a vara em você.
0: Olha isso!
5: Eles, nada melhor que um dia após o outro.
0: Caramba!
5: Uau!
0: Meu, agora chamou pra briga legal, o cara chamou... Ixi, viu? Vai meter no pau agora, velho. Agora vai meter no pau de vez.

0: Ô, Alexia! Alexia do Bande Coruja! Ela, Alexia do Bande Coruja, ela chegou aqui, só que ela tem um recado pro Ivan Neres. Ô, Ivan Neres, prepare-se que a Alexia do Bande Coruja tem um recado pra você, Ivan Neres. Vamos ver.
1: Vu meter o Van Neres, no pau you
0: are. Calma. Pera aí. Não adianta você vir querer falar inglês aqui, que o povo não vai entender. Esqueça. Não. Não adianta você vir falar inglês, que o povo não vai entender. Você tem que falar português, ô. Pô, ela vem dos Estados Unidos, ela fala várias línguas. Ela fala várias línguas aqui. Tava falando até chinês até agora. Vamos lá, vai. O recadinho pro Ivan Neres.
1: Vou meter o Van Neres no pau e...
0: Vou meter o Ivan Neres no pau. Ui! Tá vendo? Oh, fala Léo Dias, seu passado. Já estamos aqui nesse ritmo, na nossa madrugada. Vamos aqui, quem que é você? Fala aí.
2: Bom dia, Léo Júnior, o Everton Carreteiro aqui, ó.
0: Everton.
2: Aqui. Um abraço a todos aí que estão na escuta aí.
0: Ô, cara, valeu.

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2: Boa noite, Léo. Tira que eu vou cagar. Uau, uau.
3: Nossa. Ô, Léo, você fala tanto de pau que eu acho que você gosta de cair num pau também, né?
1: Não,
3: tira
1: cara.
3: Que eu vou cagar.
1: Sai daqui, ó. Vai pra lá, vai. Viu? Vai encher o saco de outro, cara. Pelo amor de Deus, viu? Vai.
4: Ô, Léo, não é querer chorar não, velho. Mas tá foda, mano. Eu já mandei 3.882 áudios. Você nunca coloca nenhum. E a galera aqui de Arapiraca achando que eu não tô mandando. Dá um salve pra nós aqui, rapaz.
1: Tá bom, vamos colocar no seu áudio aqui, peraí. Vai lá, fala aí, Arapiraca.
4: Bom dia, Léo. Ô, Léo, bota meu áudio aí.
1: Tá bom, para de reclamar, meu filho, vai.
4: Bom dia, Léo. Ô, Léo, me bota aí nessa...
1: Meu, de novo, cara, meu Deus. Vai, fala aí, vai, fala logo, vai.
4: Bom dia, Léo Júnior. Ah. Beleza, aqui é o Wilson quem fala de Arapiraca, Alagoas.
1: Aí, ó.
4: Léo Júnior, manda um salve pra nós aqui. Aqui agora, em Alagoas, todo mundo aqui na empresa onde eu trabalho, todo mundo tá ouvindo a Band FM.
1: Coitado deles.
4: Manda um salve pra galera aqui, por favor.
1: Ó, coitado. Tamo da junto. Galera. Coitado do povo da sua empresa aí, cara. Vão ter que passar no médico depois, hein? Vão ter que tomar um remedinho depois, hein? Ó, bom dia, Léo. Manda um abraço aqui pra... pra quem? Manda um abraço aqui pra Caliquinha, o véio do lixo, pra Tati Perigosa, a Sandrinha, é nós. Ô, Mila, valeu, um abraço pra você. Tá bom, tá mandando seu alô aqui, viu? Obrigado pela sua audiência. Fala comigo, bom dia.
5: Aí, Léo Júnior, cadê as mulheres da madrugada?
1: Eu acabei de falar.
5: Só tem hoje aí, porra.
1: Eu acabei de falar que tem mulher aqui, velho. Eu acabei de falar, velho. Os caras não estão nem ouvindo direito, velho. Tem uma massinha dentro do seu ouvido aí, cara. Tá cheio de massa, aquelas massinhas lá. É, vamos lá. Olha lá. Lá vem. Já tava demorando pra chegar. O trouxa do agro, ele apareceu.
6: Vai meter no pau mesmo, Léo Júnior. Com certeza, literalmente, no pau.
1: Você,
6: os
1: né?
6: Os dois aí, as
1: você.
6: Duas bonequinhas aí, vão se abraçar aí.
1: Ah,
6: vai
1: tá.
6: Vai ficar 0-0 no final aí, beleza? Forte abraço aí do empresário do agro aí. Um abraço por trás pra você, viu, Léo? Você curte.
1: Sai fora, cara, sai fora. Quem curte aqui é o Ivan Neres e o Salatiel, velho. Um curte o outro aqui. Broderagem comendo solta.
7: Ô, Alex, eu vou ser virtual. Você não tem como meter em nada. É mais vantagem eu meter o pau em você do que você meter em mim, sua maldita, sua miserável, requinguelada,
1: para
7: psicopata.
1: Para de xingar.
7: Ivan Neres, nada melhor como um dia após o outro.
1: Para de xingar ela, cara. Ó, ela vai ficar brava com você, cara. Ó. Viu? Ela vai ficar brava, meu. Ela vai ficar brava com você. Olha o que ela vai falar aqui, ó.
8: Vou te processar.
1: Tá vendo? Vai, trouxa. Vai, trouxa.

0: Ah, vai mexendo com a nossa Alexia, vai.
1: Vou te meter no pau, sua Cinderela.
0: Aí, seu Cinderelo, vai Cinderelo, vai Cinderela. Foi mexer com a Alexia nossa aqui, ó. Se lascou, meu filho, se lascou. 37 minutos, esse é o nosso Band Coruja pra todo o Brasil, fazendo aquele agito! Fala comigo.
2: O Dom Vanelis não trabalha não, cara, 4 anos mandando áudio.
0: Que isso, cara? Calma, velho, que isso?
2: Pô, esse vagabundo Dom Vanelis não trabalha não, cara, 4 anos mandando áudio.
0: Meu Deus do céu, velho. Saratiel, você tem outro número agora? O cara trabalha com outro número, velho. O cara tem 2 números aqui, ó. Meu Deus do céu, velho. Não é confiável, cara. O cara tem um número fake. O outro normal. Ah, velho. Olha lá. Pensa que engana a gente aí, ó.
3: Ô, Léo. Bom dia, Léo.
0: Bom dia.
3: Que história é essa que você não gosta de broderagem? Que
0: eu
3: você não só curte um lado só, Léo? Seu apelido em Sorocaba é que você é espada, corta pros dois lados.
0: Sai fora daqui, cara. Isso. Vai encher o saco
3: você
0: de outro.
3: Você ficava brincando, véio, de ser cabeça de trem e nós entrava com os vagão encaixando atrás de você.
0: Ah, sai daqui, vai. Vai dormir que você ganha muito mais. Sai fora, meu. Sai fora. Deus me livre. Tô fora disso aí, cara. Deixa eu ver quem mais tá por aqui. Cadê meu áudio? É um outro reclamandão aqui. Ai, para de reclamar, velho. O povo que reclama nesse programa que eu vou te contar, hein.
4: Fala, Léo Júnior, muito bom dia a todos, Pato Rocco, Rio Grande da Serra. Ah. Ô, Léo, tive uma experiência ontem, peguei um traveco, nunca tinha beijado na boca de um traveco, não.
0: E aí, como é que
4: rapaz,
0: foi?
4: Rapaz, beija melhor que mulher, hein?
0: É mesmo, cara? Ixi, Deus o livre, velho. O Ondo começou a beijar traveco agora. Pronto, agora tamo lascado, velho.
5: Ô, Léo Júnior, manda um abraço aí para o meu amigo Boquinha de Alicate.
0: Boquinha de Alicate?
5: Vanelis aí. Amigo do peito e do coração. Nós estudamos juntos.
0: Ah. Chamou o cara de Boquinha de Alicate, velho. Meu Deus do céu, que isso, gente? Bonzão do pau.
6: Ei, Léo Júnior, tu ficou muito curioso aí pra saber da boquinha do traveco, hein? Eu acho que
0: não,
6: tu
0: não. Mas... eu não falei nada, eu só falei, caramba, que coisa horrível, né? Pô, o cara vai lá, tem tanta mulher no mundo pro cara beijar, velho. Não, ele quer beijar o traveco, ele quer saber como é que é, né? Vai saber de onde ele colocou a boca aí. Não, mó beijão de língua lá, velho.
7: Ô, Léo, lembra lá da pedreira abandonada em Sorocaba?
0: Ah, meu, vai encher o saco
7: você
0: de outro.
7: Você sempre, nossa.
0: Sai fora daqui, cara.
7: Era muita aventura ali,
0: ah,
7: velho,
0: vai,
7: tá louco.
0: Sai fora, velho. Me erra, cara. Não vou colocar essa música hoje na sexta-feira, tá bom. Ah, velho, os caras já começam a encher o saco. 11 999 919197. Você participa aqui do nosso programa, da nossa madrugada. 4 da manhã tem o nosso Campeonato Brasileiro de Piadas Ruins também. E seguimos na nossa madrugadinha aqui, vai lá.
8: Bom dia, Léo Júnior, beleza?
0: Beleza? Léo, oi.
8: Me responda uma coisa aí, vai, cara. Será que esse cara aí que beijou o traveco, será que ele é gay ou tem só uma tendência? Tchau, obrigado.
0: Cara, hoje todo mundo tem uma tendência um pouquinho, né, de sair do armário, né? Parte para os dois lados, né? Mas ele parte para esse lado mais assim que ele gosta mesmo. É o lado que ele ama, né, meu? É o lado que ele ama. Olha o Cebolinha aqui, ó. O Cebolinha tá bem, Cebolinha. Cebolinha tá bem aqui, hein, Cebolinha. Vamos ver o que o Cebolinha vai falar aqui, ó. Olha lá.
9: Bom dia, Léo Júnior. Tudo bem? Eu queria deixar um recado para as meninas do Band Coruja.
0: Deixa, Dudu.
9: Sou gostosinho, sim. Sou fofinho, sim. Mas eu namoro com a Ju de Moema. Tá além de mandar mensagens, ela é muito ciumenta. Não quero perder o meu bingolinho.
0: Olha, Ju de Moema, exatamente. É, rapaz. Você viu o Cebolinha, cara? Tá todo querendo namorar, cara? Hã? Hã? Todo com o pintinho aceso. 11999919197 pra você participar do nosso Band Coruja pra todo o Brasil. Cara, velho. Gente, que é isso, velho? Olha lá, primeiro rodízio de traveco, como é que é? Ganha uma Heineken na estrada. Olha os caras, velho. Meu pai do céu, velho. Descontos especiais e tal. Administração. Como é que é? Administração Léo da Van Pirituba. Olha os caras, velho. Ai, ai, ai, ai, ai. É, meu Deus do céu. É cada uma que a gente vê por aqui, viu? É cada uma. Ó, bom dia, Léo. Aqui é o Cezão de Hortolândia. Tô por aqui, tô voltando de férias e tô na área de novo, hein? Aí, mano, um abraço aí pra você. É isso aí, fica com a gente aqui na Band FM. Aquele abraço, tamo junto aqui na madruga, hein? Olha lá, meus corujinhas, quem que é que falou aqui? Silvinha, Silvinha, ó, Silvinha, tudo bem, Silvinha? Um abraço pra você também. Já chegando junto com a gente aqui no nosso Band Coruja, oi?
10: E aí, Léo Júnior, bom dia, bom dia, bom dia. Vamos que vamos, rapaziada. Sem trabalhar, só na escuta da Band, é a Band Coruja.
0: A outro aqui, já vem o trouxa do agro que quer mandar no programa. O programa tá muito chato hoje, vamos melhorar. Ah, vai se lascar você, cara. Vai ver se eu tô na esquina, vai se me erra, cara. Ah, eu faço do jeito que eu quiser aqui, mano. O cara virou diretor, agora tem diretores do programa agora. Diretores do programa aqui. Meu Deus do céu, viu? Ah, pelo amor de Deus, é cada uma que acontece aqui, ô, viu?
11: Léo, esse cara que beijou na boca do traveco aí, se ele não é traveco também, mas ele carrega todas as ferramentas.
0: É. Ah, puto, fora, exatamente. Fora, tô... Ele gosta, ele ama, né? Ele gosta. Já tá... Ele não gosta, ele ama, né?
12: E tome, tome, amasso.
0: Meu Deus do céu!
12: Nossa, eu acho ela top! Nossa, eu acho ela boa demais, tá doida, mais gostosa!
0: Ai, vamos com algumas notícias aqui também. As notícias que acontecem, né? A gente fica sabendo, a gente gosta de comentar das notícias aqui do nosso Band Coruja. Ah, gente, deixa eu comentar uma notícia com vocês. Uma notícia, uma notícia assim, muito engraçada, aliás, é essa notícia que eu vou comentar. Muito cuidado, meus amigos, atenção, ó. Muito cuidado pra você que vai no cinema. Primeiramente, muito cuidado. Antes de você ir no cinema, vá no banheiro, meu filho. Eu só vou falar uma coisa antes de falar essa notícia. Antes de for, não é só no cinema, qualquer lugar que tenha um monte de gente, meu filho, vai no banheiro, dá uma olhadinha aí se você não comeu alguma coisa estragada. Se você não comeu um urubuzinho estragado. Sabe, é bom tá sempre uma averiguada. É bom. Sabe por quê, gente? Olha só, olha o que aconteceu. Sala de cinema é evacuada após espectador soltar e uma forte bufa. Puta, meu, o cara soltou uma puta de uma bufa lá dentro do cinema, velho. Tava lotado de gente, cara. Então, gente, é complicado. Você chega num lugar cheio de gente, o cara dá uma dessa, velho. É complicado, velho, é complicado. Bom, preste muita atenção nessa notícia que eu vou te contar agora. Uma sala de cinema na Colômbia, isso foi na Colômbia, onde estava acontecendo uma sessão do novo filme do Homem-Aranha. Sabe, é agora esse novo Homem-Aranha aí. Precisou ser evacuada após um dos espectadores soltar uma forte bufa na sala. Daquele jeito, hein? Dezenas de pessoas saíram correndo por conta do forte odor que se espalhou pelo local. Acho que tem gente que até desmaiou, né? Algumas delas até cobriram o rosto para evitar que aquele mau cheiro, né? Imagino, cara, imagino. Enquanto todos ao caos acontecia, via esse caos, o pessoal saindo correndo com a mão no nariz, um animador fantasiado de Homem-Aranha, olha, coitadinho dele, cara, ele tentava entreter o público visivelmente desconfortável com um forte cheiro. Quer dizer, nessa altura do campeonato, é tipo assim, ó, o Titanic tá afundando, tem os caras tocando lá. Os caras estão lá tentando animar a galera, né? Todo mundo desesperado, Titanic afundando. E o nosso herói aqui, Homem-Aranha, vestido de Homem-Aranha, tentando entreter o povo. Os espectadores classificaram o ambiente como insuportável. O caso rapidamente viralizou na internet e algumas pessoas nomearam o Peidão como um vilão surpresa do filme. A gente, pelo amor de Deus, o cara vai fazer isso no dia do filme, lançamento do Homem-Aranha, cara. Ah, tem a dó, viu? Acho que o cara comeu dois urubu morto, velho. Comeu ali, velho? Gente do céu, que horrível, velho. Agora eu quero saber de você, velho. Ó, agora eu vou fazer uma pergunta. Agora é uma enquete, tá? É uma enquete. Você já soltou uma dessas aí em algum lugar? O lugar de muita gente, dentro do metrô, do trem, dentro do Uber. Do Uber sempre acontece, os motoristas de aplicativo que contam isso direto. Os taxistas também. Dentro do busão, pá, lotadão, você no meio lá e tá. O povo tem que até descer no ponto antes. Três pontos antes. Já aconteceu com você isso aí ou não? Me conta que eu quero saber agora. Porque, puta, isso é muito... complicado uma coisa dessa, né? Muita falta de educação, velho. Como não tem educação, não, velho?
13: Mas olha essa daí, Léo. Que o cara... Os caras brigaram lá no cinema porque tava dando spoiler.
0: Tá, tava dando um spoiler mesmo. Puta de um spoiler, que todo mundo sai desesperado, velho. Meu, ninguém ficou pra assistir o filme, na verdade, né? Essa é a verdade, né, meu?
14: Mano, eu vou falar a verdade aí, certo?
15: Eu sou o Uber. Ah. E de vez em quando entra uns cu ceboso do caralho aí que entra pra peidar aqui no carro.
0: Ceboso.
15: E eu não entendo não esses caras, porque é o seguinte, eu não faço pros outros, eu quero que faça comigo, certo?
0: Exato. É.
15: Não é frouxo desse jeito pra ficar peidando quando alguém tá chegar em casa pra peidar, pai. Mas eu não sou cara, eu tô assistindo sozinho, mano. Ah. Entendeu o cu ceboso ouvindo a rádio, mano? Peida na sua casa.
0: Ó, oh, imagina, ó, oh, na boa, os caras que são motoristas de aplicativo, taxistas, os caras chegam, eles colocam um bom ar dentro do carro, aquele ar, né, aquele cheirinho gostoso, você entra no carro, puta cheiro gostoso, aí o cara vai lá e solta uma lá dentro, é desconfortável, na boa, é bem desconfortável o negócio desse, velho.
16: Ô, Léo, o problema do agro aí, se for procurar você na esquina, ele achar, né, aí boiou.
0: Ah, meu, vai encher o saco de outro você, vai. Oi.
17: Fala, Léo, porteira legenda. Léo, não vou mentir, não. Ah. Soltei um poderoso assim dentro do elevador.
0: Cara, do elevador.
17: Chegando pra descer. Ah. Um prédio aí comercial, que eu não vou falar o nome.
0: Uh-huh.
17: Rapaz, eu não aguentei. Tava com uma dor de barriga.
0: O elevador.
17: Eu soltei. Ah. E no que o elevador abriu, entrou a senhora cadeirante. Ah. Rapaz, eu saí de fininho, a mulher ficou pra subir. Ah. Acho que ela não chegou no destino, não, viu? Que eu não sei. É nóis.
0: Caramba, cara, é mesmo no elevador, então? Isso me lembra uma música. Isso me lembra uma música, gente. Uma música, olha, atenção. O cara falou que não pra... o cara soltou um desse no elevador. Não, olha, então vamos agora, a partir de agora, vamos fazer como é que eu posso fazer? Um apelo, né? Olha lá. Olha lá. Vamos lá, vai. Peraí, deixa eu voltar a música. Vamos lá, vai.
18: Artistas do mundo inteiro resolveram abraçar essa causa e se unir nessa campanha. Não solte pum nos elevadores.
0: Não solte. Olha lá. Vamos cantar, vai, vamos cantar.
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0: Vai.
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0: Puxa vida, hein? Caramba, olha lá, todo mundo, todos os artistas, ó.
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0: Cara, todos os artistas reunidos, velho.
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0: Mas jamais, vai. O KLB, KLB cantando, KLB, vai.
19: Flato.
0: Olha lá.
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0: Ó.
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0: Aí, ó.

0: Vai, vai, vai, vai. Vai lá, vai, vai.
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0: Cara, é sensacional isso que fizeram uma... Olha. Todos os artistas se reuniram para fazer essa música. É isso, gente. É, foi parecido com aquela música. Yarnio. Então, mas fizeram perante o Pum mesmo, né? Salve, Léo Júnior. Manda um salve aí pra galera do bairro da Santa Efigênia, São Paulo. Galera da Santa Efigênia, hein? Aí, ó. É o Carlos Boca. Um abraço pro Carlos Boca da Santa Efigênia. Aí, um abraço pra galera da Santa Efigênia. Ligados na Band FM. Um abraço pra vocês, meus amigos. Fala comigo aí, vai. Fala comigo.
2: Bom dia, Leléo. Denilson de Sorocaba, viu?
0: Ah.
2: O Sarapatel não solta, né? Ele não solta, Pedro, porque se soltar, caga. É frouxo.
0: Calma, velho. Os caras, velho. Acabei de colocar a música aqui, pô. Que isso, pô.
3: Ô, Léo, boa, boa. Alexandre Motorista. Aqui,
0: ah.
3: Motorista de coletivo.
0: Sei.
3: Olha, eu vou falar pra você. Uns tempos atrás eu tava meio atrapalhado, viu, meu? Tava meio atrapalhado. Eu mesmo aguentava aí, vai tomar.
0: É mesmo, cara? Você mesmo não aguentar pra chegar nessa situação de você mesmo não aguentar você? é complicado, hein? É complicado, hein? Tem uns que é vagabundo, solta umas 10 e sai correndo, some, né? Essas acontecem de ônibus lotado, por exemplo, busão lotado. Até a porta, você entra com, sei lá, entra no meio do povo lá, tal. Solta uma dessa, velho. Você é linchado ali no meio do povo, eu acho.
4: Ô, Leozinho, eu peido mesmo. Peido mesmo.
0: Ah. Vai, fala comigo,
5: bom
0: vai.
5: Dia, meu amigo Léo Júnior.
0: Bom dia, bom
5: todos
0: dia.
5: Todos os ouvintes da Band FM, ah. Murilo Clemente, voz padrão comercial de rodeio.
0: Ó.
5: Oh, Paulista, interior de São Paulo.
0: Peraí, ó, voz padrão de rodeio. O rodeio vai começar. Senhoras e senhores, vai.
5: Junto, ah. 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
0: Valeu, cara, um abraço pra você, obrigado pela sua audiência. Oi, gente, vamos lá, quero falar com você. Você solta ou não solta?
6: Bom dia, bom dia, bom dia, bom dia, Léo. Ô, Léo, lê minha perguntinha aí pra mim, por favor, Léo, que eu escrevi aí em cima aí, ó. E bora, Santos!
0: Não vem, não vou falar de história de macarrão, coisa nenhuma aqui, cara. Ah, vai se lascar, eu não vou falar de macarrão, meu Deus do céu, vocês não desistem do Davi mesmo, hein? Não, vocês não desistem do Davi, cara.
7: Beleza, Léo.
0: Ah.
7: Léo, é o seguinte, sou casado há mais de 30 anos, eu peido mesmo, Léo.
0: E a sua esposa, coitada, eu tenho dó da sua esposa, cara, eu tenho dó, velho.
7: Vai deitar, dá vontade de peidar, a mulher tá deitada lá, eu dou aquele de bada coberta.
0: Isso.
7: Quando ela...
0: É, pois é, cara.
7: Pega a coberta e cubra a cabeça dela.
0: Nossa.
7: Fala que ela, cheiro sua parte calada aí. A mulher fica louca.
0: Matou a mulher, velho. Você matou.
7: Alô, Léo.
0: Matou a mulher, cara. Pô, o cara ainda cobra a cabeça da mulher. Cara, para com isso, velho. Você tá doido, velho. Oi, bom dia.
8: Boa noite, Léo, beleza? É. Aqui é o Fabiano, rapaz, eu não peido, eu solto aroma no ar.
0: Aromas.
8: Melhor que a essência da Natura, Boticário, esse perfume muxuruca aí.
0: Deixa eu falar com a Beatriz. Fala, Beatriz, bom dia.
9: Fala, Band. Aqui é o Samuel de novo.
0: Pô, caramba, Beatriz ou Samuel, velho? Pô, o cara manda, tá no WhatsApp da mulher, cara. Mas tudo bem, vai, continua, fala aí.
9: Mandando um abraço pra ela. Nasci de Noronha. Viana. Ela e o amigo dela. Os amigos dela. Lendo Jefferson.
0: Beleza, cara. Um abraço pra você. Davi, vai.
10: Soltar os pupus pra valer, Léo. Tá a música Peidorreiro. Gosto muito de você.
0: Que isso?
10: Peidorreiro. Peidou pra gente ouvir. Peidou pra gente ouvir.
0: Que
10: vê
0: isso, cara?
10: Para de peidar. Vê se para de pupar.
0: Gente do céu. Como é que pode uma coisa dessa, velho? Que ponto nós chegamos? Será que nós perdemos o controle desse programa? Não é possível, meu.
8: Ô, Léo, não, é porque de dia ele é Samuel e à noite ele é Beatriz.
0: É, pode ser, porque caramba, tá. O cara tá usando outro WhatsApp aqui. Eu achei que era Beatriz. Eu li pelo nome aqui, pelo que tá. O que tá no WhatsApp, né?
11: Ô, Léo, aproveitando esse clima de peido, vamos falar sobre outra coisa aí. Vamos falar sobre essa situação aí de nenhum homem conseguir meter o pinto sem piscar o cu. Responde isso aí pra gente, por favor. Todo homem já piscou o cu? Isso aí mesmo, rapaziada?
0: É, cara, ó, deixa eu dar uma olhada aqui, peraí. Olha, cara, pela sua cara que eu tô vendo no WhatsApp aqui, você já andou piscando já algumas coisas, já, né? Você já andou dando uma piscadinha já, né? Pela sua carinha aqui já dá pra perceber, viu? Ah, Léo, soltei um cheiro... Olha lá, aqui, ó. Essa aqui, ó. Soltei um cheiro dos deuses no busão às 6 horas da manhã. Eu sempre sento atrás do banco do motorista nesse dia. O cheiro foi até a última fileira. E aí o Jean Santos, cara, você não tem vergonha na cara, 6 horas da manhã, povo saindo pra trabalhar, povo com uma cara de... O povo que acorda cedo, eles vão pra, no busão, tudo assim, com aquela cara, né? Você acabou de acordar, não dá nem um bom dia pra você. O cara dá uma dessa no... Não, não, gente do céu, você tá de brincadeira, velho. Eu mandava o motorista parar, eu quero descer, velho. Eu não ficaria ali jamais, cara. Muito genial. Você imagina o motorista, ele vai abandonar um ônibus, isso sim, velho. Abandono de emprego. Já, já.

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15: FM, 2 horas em ponto. E aí, meu filho? Beleza? Vamos lá? Virando mais uma hora com você aqui na Band FM, o nosso Band Coruja no ar. Com você até às 5 da manhã por aqui.
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15: Ah, eu sou seu amigo Léo Júnior. Eu tô aqui, ó.
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Band FM, 2:11. 2:11, gente. 2:11. Vamos nessa, vamos lá, cara. Animar esse programa, tá precisando, hein? Oh, oh, meu Deus do céu! Vai! Tchau! Dá uma dançada, vai! Vai! Ai, não, peraí. Ah, peraí, pô. Ai, não, né? É vai.

0: Só passou mal no fundo do busão, hein? Aí eu aprontei pro motorista e ele levou a culpa nesse dia. Meu Deus, você fez a cagada lá e aí o que acontece? Você joga a culpa no motorista. Mas você é ligeirinho, hein, cara? Ó, que é isso, hein, meu? Bom dia, Léo. Como vai perder o controle do programa se nunca teve? Tem lógica, né? Isso que é bom, Band Coruja, um programa sem controle. É toque, o Band Coruja é totalmente, a gente nunca sabe o que vai acontecer. Acontecer no final, no meio do programa. Aqui tudo acontece nesse programa, gente. Esse que é o legal da história. Fala comigo, vai.
1: Bom dia, Léo. Tem vídeo ou foto da Mara Tarsini aí? Compartilha com a gente aí.
0: Beleza. Tamo junto, parceiro. Um abraço. Daqui a pouco a Mara Tarsini aparece por aqui. 2:13. Oi, bom dia. Fala comigo.
2: Bom dia, Léo Júnior.
0: Oi.
2: Lucimara de Santa Maria, no Rio Grande do Sul, falando.
0: Lucimara, tudo bem?
2: Sobre o PUM, eu não o meu caso não foi no lugar público. Foi na minha própria casa que eu residia com meu ex-marido.
0: Sei, sei.
2: Nós estávamos na sala e eu não sei, eu passei mal, não sei o que eu tinha comido, aquele dia eu tava meio enjoada. E eu soltei um pum, mas daqueles...
0: Não acredito.
2: Bem metralhadora, sabe? Bem metralhadora na frente dele.
0: Que metralhadora?
2: E a porta da sala tava aberta. Do nada, encosta a moto na frente da minha casa.
0: E aí?
2: O meu amigo Jeremias, que é delegado da Polícia Civil aqui no Rio Grande do Sul. E o meu marido não sabia onde enfiar a cara.
0: Meu Deus.
2: Começou no Cibara. O Jeremias chegou.
0: Vai ser presa.
2: Como é que tu fez isso agora pra gente tirar esse fedor? Resultado. A sala ficou empesteada. E o meu amigo Jeremias chegou com aquele mau cheiro dentro da minha casa. E isso foi uma história verídica que aconteceu em 2009.
0: Entendi. Então, automaticamente, se o delegado da polícia chegou, o seu pum automaticamente foi preso e virou um pum presidiário. Essa aqui eu aprendi com meu amigo Marcelo Café. É isso aí, gente. 2:14. 2:14, hein? Olha lá, os caras aqui, olha isso. Os caras já começam a fazer montagem comigo aqui já, olha lá. Você segue lá no Instagram, amigos do Band Coruja. Vai lá no Instagram, amigos do Band Coruja, que você vai ver lá, meu. Que gente, por que o pessoal fica fazendo essas coisas, velho? Pelo amor de Deus, velho. Vai ficar fazendo montagem minha aí, ó. Eu com a roupa do Homem-Aranha. Pelo, que é isso, gente? Que coisa feia. Eu soltando uma bufa lá no meio do povo. Que? Eu não faço esse tipo de coisa, velho. Não. Eu não faço esse tipo de coisa. Que é isso, hein, gente? Olha lá. Oi.
1: Bom dia, galera. Aqui
0: bom
1: quem
0: dia.
1: Fala é o Padeiro Bucão.
0: Fala, Padeiro.
1: Salve aí pra galera aí. Mandando um alô aí pra todo mundo que tá ligadinho nessa rádio aí que ajuda nós a passar essa noite aí. E deixa eu falar pra vocês, quem fala que Padeiro queima rosca tá enganado, pai.
0: Sim.
1: Tá enganado aí, viu? Esse bagulho aí não procede não, viu? Fala que é Bocão, São Miguel, tamo aí na luta.
0: Nossa senhora, meu Deus do céu, doidaço da madrugada. Bora participar, 11999919197. Vamos nessa, aí, quem mais tá por aqui mandando aqui a mensagem? Ah, o Ale fenomenal, Ale. Deixa eu ver o que o Ale tá falando aqui, fala Ale. Vai.
3: É fenomenal.
0: É, tem que ter o fenomenal no meio. Tá tudo bem, eu já entendi, já tudo. Chururu tchumi. Vamos lá, ô velho do lixo, fala velho do lixo, já aconteceu com você também, ô velho do lixo?
4: Ô Léo, é o velho do lixo, beleza?
0: Beleza.
4: Bom, vamos entrar um pouquinho num assunto sério aqui que...
0: Ah, peraí, cara.
4: A gente interage, a gente brinca, a gente aceita a brincadeira do pessoal aí.
0: Tá,
4: a gente
0: vai.
4: Tem as costas largas, né? Já aguenta umas brincadeiras mais fortes.
0: Tá, vai.
4: O Davi, parceiro. Davi, Vanelli. O menino fenomenal aí. Os caras maneirar. brincar legal, porque eles são os personagens da rádio.
0: Os caras não tem jeito, os caras zoam, velho.
4: O negócio do macarrão do Davi, a turma pegou e tá tirando sarro, né?
0: É, não tem jeito, não tem jeito.
4: Falou, já era.
0: Tenta segurar, mas não dá.
4: Eu fui na casa do Davi, levar o celular pra ele, tá com o celularzinho lá, graças a Deus. Comi o macarrão dele sim, porque o macarrão vem de um restaurante.
0: Aí, gente.
4: O pessoal do restaurante, eles fazem feijoada, faz macarrão lá e tal.
0: E manda pra ele.
4: O pai do Davi compra pra ele todo dia o Marmitex. Todo dia o pai dele leva o Marmitex pra lá.
0: Aí, gente, aí.
4: Então,
0: ó,
4: pessoal, por gentileza, com educação, tô pedindo pra vocês aí. Vamos maneirar, porque o Davi é o nosso personagem do coração aí, beleza?
0: É isso, gente, é isso.
4: É o velho do lixo falando agora, seriamente, tá bom? Obrigado aí pela compreensão. Ô, Léo.
0: Oi.
4: Defende o Davi pra nós aí, beleza?
0: O que eu mais faço aqui?
4: A programação é da hora, cara, mas defende o menino aí, defende o fenomenal e o Vanelli. Vanelli também é nosso, beleza? Valeu. Obrigado aí, viu, Léo?
0: Ó, o que eu mais defendo é o Davi aqui, mas não tem jeito, cara. Aqui o povo fala, velho. Esse é o grande problema. Não tem jeito, cara. Olha que eu sempre falo, não para de falar do Davi. Olha que eu sempre falo isso, mas o povo aqui vai segurar o povo. Você, não tem jeito, não tem jeito. Olha lá, fala do Davi, ó. Vai aí, fala.
5: Meu Deus, que programa chato. É o doutor Fábio Maria. Tchau, fui dormir.
0: Então
5: meu
0: vai.
5: Deus, tanta besteira pra nada.
0: Então vai dormir, cara. Faça esse favor pra nós, velho. Vai. Ó, já vai. Aproveita. Dorme, fica cobertinho, a cobertinha. Dorme cobertinho. Vai dormir, meu filho. É a primeira coisa que você faz, cara. 11-999-919-197. Fala aí, vai. Pessoal quer briga,
6: valeu,
0: né?
6: Valeu, meu irmão. Abraço pra vocês. Você deita aí. Bora aí.
0: Bora aí.
6: Obrigado, isso é 10 aí. Tamo junto
0: aí. Aí, tá vendo? Então, gente, por favor, não zoem o Davi, por favor, hein? Olha que eu já tô falando faz tempo aqui já, e não é nem de agora que eu tô falando, hein? Não é nem de agora que eu tô falando sobre isso, hein? Ah, o Ivan Neres gostou, adorou, né? Ficou tudo arreganhado. Ah, Ivan, mandou, Mendrich, você é maravilhoso. É maravilhoso. Aí, vai lá, gente, fala comigo aí.
7: Respeitável. O Alexandre Fenomenal é respeitável também, gente boa pra caramba. Agora o Ivan Neres não tem como respeitar, porque o Ivan Neres é folgado, cara. Ele é ignorante, ele gosta de xingar os outros, ele não respeita ninguém. Como você vai respeitar um cara que não respeita ninguém?
0: Ó, tá vendo? Tá vendo? Ó lá. Já acendeu um isqueirinho. Quando acende um isqueirinho, você já sabe como é que é. Vira briga. E o povo do Bando de Coruja, eu percebi o quê? Se a gente entra com um assunto, a galera já começa a reclamar. Não, o povo quer briga. O povo quer pau. O povo quer briga. É, o povo desse programa gosta de briga, gente. É isso que eles gostam. Eles querem ouvir briga no ar.
8: Tá vendo? Fala aí, Léo. E aí, velho do lixo.
0: Aí.
8: Ô, Léo, aqui é o Brox. Brox das pistas.
0: Um abraço pra você aí. São 2h20, fala comigo.
9: Ô Leozinho, toca aí o Garanhão do Forró. Toca o Garanhão do Forró pra animar a madrugada. Toca aí, meu filho, toca aí.
0: Toca Garanhão do Forró, ok, cara. Agora virou pedido musical o programa agora aqui? Virou pedido musical.
10: Aqui, manda um salve aí. A tripideira dentro do caminhão vem aqui no puxo de do Palito Doce. Usina UEL, aqui no Mato Grosso do Sul. Bora pra cima. Madrugada rompendo aí na Band, a melhor.
0: Vamos nessa, vamos lá. Meus amigos caminhoneiros da madrugada já estão com a gente aqui na Band FM. Um abraço pra todo mundo. Obrigado pela companhia de vocês. São 12h21 já, 12h21. Deixa eu falar com você no zap. Fala aí.
8: Fala, e aí, Léo, obrigado por ter posto meu rádio.
0: E aí, Léo, valeu. Aí tem uns desanimados da vida. Ai, que programa chato, hein? Vai dormir, cara. Vai. Seu mal é sono. Vai dormir que seu mal é sono.
11: Bom dia, Léo. Aqui é o André Verdureiro. Bom dia a todos aí. Ótima madrugada. Vamos que vamos.
0: Vamos lá, André Verdureiro, hein? Tá na sintonia com a gente já na Band FM também. Ô, Léo Júnior, bom dia. Que é o Flávio, ligado na Band. Adoro vocês. Ouço vocês todos. Vou dormir com vocês. Sai pra lá, rapaz. Você dorme comigo agora? É.
9: Ô, Léo, toca aí, forró.
0: Ah, não, então. De novo, vou colocar de novo esse aqui. Forró o quê, cara? Vai, fala aí, vai.
12: Bom dia, Léo Júnior. O Diego da cidade de Tiradentes aqui, ô Léo Júnior. Sinceramente, o primeiro bloco aí do programa foi papo bosta, né?
0: Beleza.
12: Ô, Léo Júnior, deixa eu te fazer outra pergunta. Todo locutor, quando chega aí
0: literalmente
12: pra assumir a locução aí, ele chega, bota o áudio de todo mundo. Depois de algum tempo, ele vira Ancelotti, monta a panelinha dele e o resto já era, é isso mesmo?
0: Não, nada a ver.
12: O cachorro tá perguntando aqui,
0: irmão. É você que tá perguntando, não tem nada a ver, gente. É a verdade, eu não vou nem perguntar, vou nem explicar. Eu já cansei de explicar. Eu já tô... Ó, me segura, hein? Me segura que eu tô sem paciência hoje. Tô sem paciência, não vou nem explicar mais. Eu já cansei de explicar já. Vai, fala comigo, bom dia.
13: Bom dia, Léo. Esse cara aí falou tudo, hein? Depois de um tempo virou Ancelotti, só a panelinha.
0: Ah, mentira, cara, que panelinha. Já tô colocando seu áudio no ar e os caras reclamam, velho.
13: Bom dia,
0: de reclamar, velho.
13: Esse espadeiro aí tá queimando a rosca agora. Você viu que ele deu uma travada no final do áudio dele? Fabiano de Barueri, um abraço, Léo.
0: Valeu, pessoal de Barueri, ligado na voz.
13: Bom dia.
0: Oi.
14: Ô, Léo. Beleza.
0: Beleza,
14: toca
0: beleza.
14: Toca pituco. Teodoro Sampaio pra nós aí.
0: Tá bom, um abraço pra você, a Nalva por aqui também, Itapevi, ligada na Band FM, um abraço, Nalva, tamo junto na madruga, fala Tati, oi.
15: Oi, beijo da vida pra nós.
16: Ô, Leozinho.
0: Oi.
16: Tati Perigosa.
0: Fala, Tati.
16: É o seguinte, falta poucos dias pra você, tá?
0: Faltem, graças
16: a Deus. De volta.
0: Graças a Deus.
16: Programa.
0: Graças a Deus, hein.
16: O Diegão, certo. Só que assim, desnecessário ficar sendo homofóbico. Humilhando Ivaneles, Davi, entendeu? E assim, falar mal de mulher,
0: ficar
16: falando besteira, só picuinha, tretinha. Gente, vamos fazer um programa pra fazer resenha. Você entendeu? E aí, esse cara do agro, se ele aparecer de novo...
0: Não, dá três tapas na cara dele.
16: Ele sabe que eu já tenho contato dele.
0: É.
16: Entendeu? Aí vai ficar estranho pra ele.
0: É, até aí a gente dá três tapas na cara dele. Porque aqui é o Band Coruja, é o seguinte, gente. Ô, Tati, eu sei se vocês já perceberam, vocês participam mais tempo que eu aqui. É o seguinte, é um programa, gente, que não dá pra seguro. Não tem como você falar, ai, vamos falar desse assunto, quando a galera, tudo acontece, gente. Então, eu estou falando aqui à frente do programa. Essa é a verdade. Não tem como você chegar com um assuntinho aqui que vamos fazer um negocinho legal. Não existe essa possibilidade. Não existe. Band Coruja, não existe essa possibilidade. Vamos falar desse negocinho aqui. Não, vou falar desse botãozinho. Não vai falar disso, porque a galera não vai, entendeu? Tem que ir por onde a galera for. Agora, se o pessoal não... Gente, é o seguinte... A galera zoa comigo, eu zoo com todo mundo, certo? É isso, beleza? Agora, tem gente que... É aqui, todo mundo zoa todo mundo. Então, essa é a verdade. É, a gente brinca, é uma zoeira legal, entendeu? Na madrugada, então é assim, tem gente que fica bravo, o Davi fica bravo com a zoeira. Então, eu evito, né, de até zoar com o Davi, porque ele pega ar, meu. Ele pega ar, não tem jeito. Então, aqui, o pessoal tem que saber que é tudo brincadeira. A gente brinca, a gente zoa todo mundo. É isso, gente. Eu não vou nem falar mais nada, hein? Por favor, hein? Não me façam falar mais nada aqui. Vamos zoar esse negócio aí. Vamos parar com esses negócios aí, velho. Tá tudo certo já, vai. Cadê mais um requinguelado pra falar aqui? E se tiver briga, vamos brigar aqui também. Ah, vamos brigar, poxa, hoje eu tô bom pra entrar numa briga, hein? Tô bom pra entrar numa briga, velho, vai.
17: Bom dia, Léo, aqui é o Pedro.
0: Fala, Pedrão.
17: Padeiro de Ribeirão Preto. Eu gosto de queimar a rosca, hein?
0: Aí, ó.
17: Quantos padeiros queimam a rosca?
0: Aí, pronto, é isso aí, ó. Tá, já começaram a xingar os padeiros, velho. Vamos aqui, o programa é esse, é desse jeito que o Band Coruja, velho. Não tem palavras bonitas, não. Aqui é zoeira, velho. Não tem como.
18: Fala, Léo, bom dia. Ah, só alegria.
0: Só alegria.
18: Na madrugada.
0: Vamos nessa, cara.
18: Ô, Léo, vem pra gente aí o signo, por favor, o horóscopo do dia. Que é o Braz Moraes. Tchau, obrigado.
0: Ah, o outro já. O que é horóscopo no programa agora? O que coloca horóscopo no Band Coruja? Agora pronto. Hã? Agora eu vou colocar horóscopo agora no Band Coruja. Meu Deus do céu. Vamos falar com a Mara Tassini. Vai, Mara, fala aí.
19: Ei, bom dia, Léo Júnior.
0: Bom dia.
19: Paneleiro, cara de pau. O que, é que você tem contra mim, hein?
0: Eu não tenho nada.
19: O que você tem contra meus fãs?
0: Eu tô aqui, velho. Tô aqui, velho.
19: Ficar bravo, porque você não vai conseguir me expulsar daqui não sai.
0: Eu não quero expulsar ninguém daqui.
19: Tá entendendo? Outra coisa. você vai trabalhar final de semana, né? Bem feito. Espero que você não ganhe folga dupla por uns 10 anos.
0: Ah, obrigado, obrigado, obrigado, obrigado. Agradeço.
19: E outra coisa, próxima vez que você vir aqui na minha casa, não use o chinelo do meu marido.
0: Olha, tá? Lá vem. Usar
19: a coca no lugar certo, porque depois ele fica reclamando.
0: Não, e o problema é eu na jogada, velho. Ela sempre coloca eu na jogada aqui. Meu Deus do céu, viu? 11999919197, fala comigo aí, vai.
20: Isso é verdade que o cara falou mesmo, hein? Ah. Bom dia, eu já mandei uns 30 áudios aí.
0: Mentira, cara, mentira, mentira.
20: E tem só os caras que falam aí, tem gente que põe 10 áudios do cara e não põe de nenhum.
0: É, mas é...
20: Ah, não brinca não,
0: é. Mas essa é a galerinha que já é, que faz parte do programa, né, cara? Você não entendeu o que a galera zoeira... Não, os caras não entendem, né, velho? Não entende, não entende. Vocês não entendem.
21: Bom dia, Léo.
0: Comunismo, Marcinho não entende, cara. Marcinho não entende, Marcinho não entende.
21: Esse arrombado tá achando que isso aqui é o programa do João Bidu, é?
0: Pois é, cara.
21: Quer ver signo, vai ver no YouTube, rapaz. É, pelo amor de Deus, seu sacana.
0: Pois é, cara. Vai lá no YouTube que você vai ver, velho. Poxa vida, velho. Vamos lá, vai. Bom dia, Léo Júnior. Esse ouvinte não sabe o que é bom, irmão. Você é um programa igual arroz e feijão. É isso aí. A gente tenta fazer um programa, mas só que é o seguinte: a gente vai por um lado, só que a gente termina de outro caminho. Então a gente nunca sabe o que acontece nesse programa. Então não adianta você mudar ou colocar alguma regra que não existe, não tem como. Eu falo porque a gente tá à frente do programa e muitas vezes não é fácil. Então, gente, é assim mesmo. Vamos lá, vamos nessa.
22: Bom dia, aqui é o Braz Moraes.
0: Fala, Braz. Um programa é igual arroz e feijão. É isso aí. A gente tenta fazer um programa, mas só que é o seguinte: a gente vai por um lado, só que a gente termina de outro caminho. Então a gente nunca sabe o que acontece nesse programa. Então não adianta você mudar ou colocar alguma regra que não existe, não tem como. Eu falo porque a gente tá à frente do programa e muitas vezes não é fácil. Então, gente,

0: O áudio aqui, vai, fala aí.
1: Ô, Leozinho, aqui, ó, motorista de aplicativo.
0: Fala aí, cara.
1: Eu peido mesmo. Peido mesmo. Olha só.
0: Ah, pelo amor de Deus, vai encher o saco de outro. Oi, bom
2: olha,
0: dia.
2: Olha, Júnior, eu tô com pena da Mara Toicinha. Ela bater bola de madrugada na mão em manual. E ela vai agarrar uma tendilite, uma bursite. Certo, né? Fazer uma vaquinha com os ouvidos, bando de cruz. Vai comprar uma batedeira pra ela.
0: É, mas é o que mais ela tem lá, é batedeira, cara. É o que mais ela tem lá, é batedeira.
3: Bom dia, bom dia. Bande Alegria. Ivan Neres, nada como um homem atrás do outro.
0: Exatamente. Nada como um homem atrás dele, né? Essa é a verdade, essa é a verdade. Oi.
4: Fala, Léo. Bom dia. Cláudio, de Duque de Caxias.
0: Fala aí, Duque de Caxias.
4: Dos Correios, fazendo a rota Rio Ribeirão Preto.
0: Boa, boa.
4: Dá um bom dia aí pros colegas dos Correios. Valeu. Valeu, Léo. Fica com Deus, meu amigo.
0: Aquele, aquele abraço, cara. Boa entrega pra você. Meus amigos entregadores aí da madrugada. Ligados com a gente, né? Com as coletas e tal. Obrigado pela audiência. Ó, o nosso WhatsApp tá aqui, 11 999919197, pra você participar do nosso Bande Coruja. Fala comigo aí, vai.
5: Ô, Léo, explica pra esses caras aí, pô. O Bande Coruja, a preferência dos áudios é pros PCD, entendeu? É pros PCD e pras vagabundas.
0: Não, peraí, cara. Aí também não, peraí, né? É assim, gente. É os personagens. Tem os. Vocês entendem que existe personagens no programa aqui? Tem alguns personagens. Ou vou dar um exemplo, o Muriloco, velho. O Muriloco é um cara que não participa tanto, mas ele é um personagem. A zoeira que ele faz é legal, a gente acaba colocando e vai na zoeira, entendeu? É isso, gente. Assim, vocês entenderam? Ou não vou explicar de novo, hein? Por favor, hein? Não venha com essa de novo, hein? Tá, vamos lá, vai. Vamos continuar aqui, vai.
6: Ô, Léo, põe o Fenomenal pra ver o signo então, do rapaz. Então, pô, o
0: Fenomenal é um personagem também.
6: Fala pra ele. Fala pro Fenomenal ver o signo dele.
0: Não, e a gente gosta quando o Fenomenal fala Fenomenal, não. E ele curte também, cara. Pronto. É só não pegar ar. Tá, o resto tá tudo certo. Vai, fala aí.
7: Ô, Léo.
0: Continua. Já foi esse áudio de novo, cara.
7: Você que tá top.
0: Hoje esse programa tá que tá com esses áudios. Tem que pegá-los lá de baixo aqui, ó, pra poder dar uma diferenciada.
8: Bom dia, bom dia, bom dia, Léo Júnior. Bom dia, galera da madrugada.
0: Bom dia, bom
8: Gelson,
0: dia.
8: Gelson Carreteiro do CDX por cá, hein?
0: Fala, Gelson.
8: Bora acelerar aí. Um abraço ao pessoal do grupo aí. Tamo junto aí. Vamos até as 5 da manhã aí.
0: Bora com tudo, até as 5 da manhã.
7: E vai dando a madrugada, os caras começam a chorar. Não foi o meu áudio, eu vou reclamar. Quando o Diego voltar, a panela formar.
0: Pois é, meus filhos, aproveitem, ó. Ó, aproveitem e depois vocês não reclamem, hein? Aí, ó, que eu tô aqui, hein? Vocês não reclamem, hein? Diegão, vem com a galera dele depois, hein? Tô avisando vocês. Vocês reclamam de barriga cheia, hein? Mentira, o Diegão tem a galera dele. E eu tenho a minha galera também por aqui. Ó, oh, bom dia, Léo. Vai ter rima do... Não é rima do rodeio, é os versos do rodeio. Vai, daqui a pouco. Vamos fazer um verso do rodeio já, já. E eu quero que a galera mande versos pra gente daqui a pouco, viu? Daqui a pouco vamos fazer uns versos aí.
9: Bom dia, Júnior. O Leito está com a... Ô, avisa esse ouvinte aí que quer escutar forró, que lá no Nativa tá passando lá com o Mano Velho e Mano Novo. Pô, véio, é só ele mudar de rádio aí que vai...
0: Exatamente, cara. Ó, lá na Nativa tem o Mano Velho e Mano Novo essa hora lá, pô. Vai lá, mano. Oi, fala comigo aí.
10: Mara tá assim, tá que bate bolo.
0: Não para de bater bolo. É, esse que é o negócio, não para de bater bolo.
11: Fala, Léo. Bom dia, bom dia. Valentim de São José do Rio Preto aí, ó, rasgando as madrugadas. Não, Léo, fala pros caras que não é panelinha não, cara. É que tá ligado, cara. Nós tá um tempo aí escutando a rádio, sempre tentando mandar um áudio e às vezes dá certo colocar o nosso áudio no ar. Muita gente. Só que nós também entende que tem os personagens aí que já tá mais tempo que a gente, né?
0: É isso. Vocês entenderam? Ou vou querer que eu escreva? O cara falou a palavra correta, o que eu tô tentando explicar pra vocês aqui, ó. Ele falou o que eu tô tentando explicar pra vocês. Não é que eu tô colocando aquela galerinha, não é esse tipo de... Não. É, gente, é a galera que participa sempre aqui e a gente coloca, né, meu? Bom, tem os personagens. Tem alguns personagens do Bande Coruja. Sempre teve, viu? A vida toda. E a cada época vai trocando, né? Vai vindo uns piores.

0: piores, né? Vai vindo uns piores que o outro.
1: Ô, Léo.
0: Oi.
1: O velho do lixo tem até um pouco de razão, com todo o respeito. Mas não tem como não zoar o Davi com aquele macarrão dele.
0: Ah lá, pá,
1: macarrão
0: aí.
1: Dele.
0: Não.
1: E aquele áudio que ele fala que veste calcinha.
0: Olha lá, viu? Olha lá, tá vendo? É isso, gente. O povo fala, gente. É assim mesmo. Outro ligando aqui, gente. Não atende ligação de WhatsApp. Já tô avisando vocês, hein? Oi.
2: Caralho, mano, já mandei 50 áudios, viado.
0: Bota. Olha lá, mais um aqui. Mais um reclamando. Deixa eu colocar aqui, ó. Peraí. Pelo amor de Deus. Hoje tá demais, hein? Hoje tá demais essa galera reclamando. Ai, porque não coloca meu áudio no ar? Ai, meu Deus.
2: Olha, cadê o meu áudio, Léo? Manda o Pix.
0: Ó, mais um, ó.
2: Eu mando 10 áudios aí, você não põe um meu, seu viado? Olha, ajuda aí, ô Fresco. Põe meu áudio no ar, cachorro. Não, peraí, cara. Cadê o Davi?
0: Olha, tá vendo? Os caras zoam. Mas esse aqui reclama demais. Senta aqui no meu colinho, vai. Deixa eu fazer um carinho em você. Deixa eu te fazer um carinho. Deixa eu te falar, meu amigo. Seu áudio tá indo pro ar, cara. Quer tomar uma também? Toma. Senta aí. Toma uma comigo, vai. Isso. Deita aqui. Ih, deita no colinho. Fica tranquilinho, cara. Fica bem tranquilinho. Beleza, mano.
3: Bom dia, Leonardo.
0: Bom dia.
3: Tudo bem?
0: O
3: programa tá animado.
0: Totalmente animado.
3: Coisa boa, né?
0: Pois é, cara.
3: Abraço. 3 tapas na cara do Região.
0: Tudo desanimado.
3: E um peido na cara do Davi.
0: Aí. Meu Deus do céu, 11 999919197. Fala aí.
4: Bom dia, Léo.
0: Oi.
4: Júnior, tudo bem com você? Espero
0: tudo.
4: Que seja tudo bem.
0: Tudo bem,
4: quero
0: tudo
4: mandar
0: bem.
4: Um abraço para meu primo Matheus.
0: Aham.
4: Primo Jonathan. Primo Maico.
0: Meu, só primo.
4: Primo Miguel. Prima Emily. Prima Helena. Patia Rita e Patia Viviane e Patia Fátima. Paulo aqui de Tararé, São Paulo.
0: Caramba, velho, a família dele inteira, os primos e as tias. Ai. 2h36, oi.
5: Boa, meu mano. Caramba, como que tem uns caras que reclamam? De 2 meses pra cá o programa melhorou aí 1000 vezes, pô. Antes era um disque sexo do caralho. Mesmo papo todo dia. Melhorou muito, o pessoal tá reclamando ainda.
0: É verdade, gente. Eu vou te contar uma coisa, viu? Agora, 2h36, esse é o nosso Band Coruja para todo o Brasil. Que segue com você aqui na nossa madrugada, hein?

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1: Band FM, esse é o nosso Band Coruja pra todo o Brasil. Manda a sua mensagem pra gente, manda 11 999919197. Vamos continuar essa bagunça aqui que tá daquele jeito hoje. Meu Deus do céu, esse povo, hein? Fala aí.
2: Bom dia, Léo.
1: Bom dia.
2: Toda vez que eu ouço os áudios da Maria Tassini, fico pensando... Ou a fábrica de lubrificante tá lucrando muito com ela.
1: Verdade.
2: Ou a bichinha dela tá bem assada,
1: viu? Porque, olha...
2: Que bateção de bolo é essa?
1: Viu? É que ela faz muitas entregas de bolo, né? É muitas entregas que faz de bolo. É por isso. Viu, Tânia? Ah, bom dia, Léo. Deus abençoe o nosso dia. José de São Lourenço da Serra. Aí, José. Um abraço pra você. Salatiel. Fala, Salatiel.
3: Acabando aí agora esse ciclo seu aí, você vai pra onde, cara? Vai trabalhar não? Vai ficar só folguista aí no final de semana?
1: Cara, o problema é meu, cara. E que eu faço o que eu quiser. Eu tô... Me segura, hein, cara. Hoje eu tô bravo, hein, mano. Hoje eu já tô bravo. Me segura, pô.
3: A gente dá uma força, cara. Leva uma cesta básica lá pra você. Te indico aqui na empresa aqui, ó. Faz portaria aqui no Campolim.
1: Vai se lascar, vai. Vai dormir que você ganha muito mais, vai, ô. Oi.
4: Bom dia, Léo.
1: Bom dia.
4: De Caeira.
1: Fala, Zé, mano. Gomes,
4: um abraço pra mim, Cristal Selma. Ferreira da Silva.
1: Eita,
4: você
1: nós.
4: Você é 10, Léo.
1: Obrigado, cara. É, mas não é fácil estar à frente desse programa aqui, viu, cara? Ah, não é fácil, não. Não é fácil, não, rapaz. Eu vou te contar uma coisa, hein. 2h47. Vamos que vamos, vai.
5: Na dança, vê se larga de besteira.
1: Ô, musiquinha feia da bexiga, velho.
5: Chão, menina dançar.
1: Fala aí.
6: Fala aí, Léo. Aquela senhora lá do Pum, lá do Rio Grande do Sul.
1: Ah.
6: Ela tava com alvará de soltura, mas só que ela violou o decreto do semiaberto. Aí a polícia veio prender ela de novo.
1: Prendeu, na verdade, prendeu o pum dela, na verdade, né? Vamos lá, vai, fala comigo!
7: Bom dia, Léo!
1: Bom dia!
7: É Celso, motorista de aplicativo.
1: Fala, Celso!
7: Rapaz, a Mara Tassini deve ser uma ótima confeiteira, viu?
1: É, rapaz.
7: Tava doido pra meter o dedo e dar uma lambida nesse bolo dela, viu?
1: Uou, que isso, rapaz? Que isso? Olha os caras, velho. Ó, diabetes, mano. Ó, diabetes, cara. Olha a diabetes, hein, velho. Fala comigo aí, vai.
8: Olha, Léo, porteiro Alexandre da tua pé.
1: Fala,
8: Léo, quero agradecer vocês aí, cara, que passa a noite toda aí alegrando a gente, não deixando a peteca cair, e a gente vai que vai sem dormir, né?
1: É.
8: Aí é bom demais. Esse esquema aí que vocês montaram é muito da hora.
1: É tudo loucura aqui,
8: mas,
1: cara.
8: Mas não quero fugir da realidade, não. Todos os radialistas, pra mim, continuam sendo um bando de corno.
1: Mas peraí,
8: beleza?
1: Cara. Peraí, corno é você. Tá, corno é você que fica aí falando aí, ó. É o primeiro corno que tá falando aí, ó. Vai, oi.
9: Concordo plenamente aí, gente. Vamos parar de falar do macarrão de chuca do Davi.
1: Aí, ó, tá vendo? Que, ó, gente, para de falar do Davi. Pelo amor de Deus, hein. Oi.
10: Só tá falando, né? Viu, Carica? Um dia você. E aí? É. Quando o Diego voltar, vai ser só sexo. Vai ser legal e bom demais. TBT, vai ter TBT aos 80. Desde a Prod, mandei onde ela não colocou. TBT também é legal, lembrar o passado.
1: Ó.
10: TV, tubo, celular. Tem uma madrugada. TBT que o Diego faz.
1: Olha isso.
10: Vai mudar muito. Vai ser mais da hora quando o Diego voltar.
1: Ah lá.
10: Vai mudar o Júnior, né? Mas quando o Diego voltar.
1: Ah lá.
10: O negócio vai acabar tudo.
1: Tá falando mal do. Tá falando mal da gente. Olha lá.
10: Tá com o outro, acabar tudo.
1: Ó lá.
10: Pode é essa.
1: Ó. Olha. Vai com o Diego.
10: Foi pro Diegão. Foi pro Eldir. Muda isso aí, Léo. Vai.
1: Olha lá.
10: Não tem pedido 80, mas é Eldir lá. Isso aqui muda, né?
1: Tá vendo? Tá vendo? Oh, não, agora que ele quer coloque dos anos 90 agora o programa. Eu que eu vi o Band Coruja já veio um programa dos anos 80 agora. Tamo lascado mesmo, Davi. Tamo lascado com você, viu, Davi? Pelo amor de Deus, hein, cara? O Davi é nosso, velho. O Davi é nosso, cara. O Davi é nosso, pô.
11: A galera vai usar muita droga hoje. Ainda bem que eu tô com a galera.
1: Meu Deus do céu. Vai. Ai. Ó, vamos começar já fazer aí o nosso... Vamos fazer o nosso... Como é que fala? Oh, meu Deus, minha mente já tá cansada já. É o nosso rodeio aqui. Vamos já fazer o nosso rodeio aqui. Olha lá, o Davi. Fala, Davi.
10: Brau passado, né, Gontijo? Brau passado aí, né?
1: É, passou o áudio seu aqui, ó.
10: Uns 80 aí, ó.
1: Que anos 80, cara? É,
10: filmes antigos, novos.
1: Vamos,
10: Vigas Futuros do Futuro.
1: Falar de filme agora.
10: Vamos falar de Noite Afora, Madrugada Sexy, ou não? Vamos falar de outras coisas aí.
1: Ah, vai.
10: Coisas do passado. Tênis Nike do passado.
1: Tênis Nike. Uma
10: racista. Quem nunca teve uma racista? Bora, bora. Ah.
1: É, eu falo, aqui tem os diretores do programa, né? Vocês já viram, já perceberam já, né? Olha, vocês vão sentir a minha falta. É isso que eu tô te dizendo, vocês vão sentir minha falta, hein? Tô avisando, hein? Eu já tô implantando a Discord aqui já, vai, fala aí.
0: Ô, Léo, bom dia.
1: Ah lá vem.
0: Léo, ontem teve um pé de rato do motorista de aplicativo, um não, vários, né? Ah. Mais um que conseguiu colocar o áudio lá na Band News.
1: Sim.
0: Dizendo que ontem estava mil e poucos quilômetros de congestionamento de São Paulo e estava sem trem. Aí uma corrida de R$20 para o motorista pé de rato, onde ele recebia só 12, e para o passageiro essa corrida de 20 foi para 60.
1: Ah.
0: Aí beleza, todo mundo fica feliz, né? Todo mundo não, né? Só a mamãe Uber, porque o motorista trouxa que está no trânsito, esse pé de rato,
1: olha,
0: vai continuar recebendo os mesmos R$12.
1: Ó, para de falar mal dos caras, velho. Olha o região já começando a bagunça, começando a briga já. Aqui rola de tudo esse programa, meu. Rola de tudo, hein? Fala aí, Tati.
12: Horóscopo do dia. Leão, de 23/7 a 22/8.
1: Olha lá, horóscopo agora.
12: Energia e liderança.
1: Vamos ferrado,
12: gente. Dá um mugido. Se fizer au, é leão. Se fizer ai, é uma leoa.
1: Então, no caso é ai, né? Para esses caras aqui. São tudo bando de leoas, tudo de bando de leoinhas.
13: Léo, bom dia pra nós, Léo. Nós e todo bichão danado aí das noites.
1: Ah.
13: Nós que está nos ouvindo. Ei, Léo, como é que você tá? Eu tava doido pra pôr em você, rapaz. Tava ali procurando. Agora é que deu certo, eu coloquei.
1: Conseguiu?
13: Você
1: conseguiu?
13: Tava ali procurando e não achava.
1: Você conseguiu colocar então, né? Então, vira aí, cara. Vira aí, mano. Vira aí que é minha vez, cara. Vira aí, velho. Olha lá, fala aí.
14: Ô, Léo, bom dia mais uma vez aí, Francisco de Guarulhos.
1: Fala, Francisco.
14: Fala pra esse região taxista e cuidar da vida dele, pelo amor de Deus. Deixa os homens trabalhar.
1: Tá, é. Pois é, ô região, deixa os caras trabalhar, pô. Meu Deus, eu quase arrumo uma briga. Fábio Juncin. Ô, Fabião, dá um jeito nesse povo aqui, Fabião. Dá um jeito nessa galera aqui, pô.
15: Ô, Léo Júnior, meu amigo, tudo bem contigo, meu querido?
1: Fala, Fabião, beleza, mano?
15: Bom dia pra você,
1: pros
15: psicopatas de plantão aí.
1: Só tem psicopata aqui, velho.
15: Bande Coruja.
1: Ah.
15: É, cadê o Davi, hein, Léo?
1: Deixa o Davi quietinho, não fale nada do Davi.
15: Tá aprendendo inglês, né, cara? Tá fazendo bowl cat.
1: Vai.
15: Bola gato, bowl cat. Tá aprendendo inglês.
1: Meu Deus do céu, velho. Olha, até o Fábio Juncin. Achei que o Fábio ia me ajudar nessa, né? Olha lá vem, quer ver? Depois sou eu que sou o vilão do programa aqui.
14: Para de brigar aí, pode mandar áudio do grupo lá daqui pra lá. Que esse traidor aí que mandou áudio aí. Dá paz aí, vou tudo pra igreja orar que é melhor, mano. Dá paz aí pra todo mundo aí, dá orar aí que é importante aí.
1: Gente, vamos tudo pra igreja orar, vai pra igreja. A ideia é que hoje não é sábado, né? Não é domingo, cara. Os caras ficam a noite inteira falando. Aí quando chega domingo, 6 horas da manhã, tá todo mundo assistindo a missa. Todo mundo assistindo a missa, né? Lindo, né?
16: Bom dia, Léo Júnior. Vai, tá vendo? Fica protegendo aí o macarrão de chuca aí.
1: Para com isso!
16: Calcinha vermelha.
1: Para com isso!
17: O Léo.
1: Oi.
17: A velhinha chegou pro velho e falou que tava com a roupinha do amor.
1: Ah.
17: Diz que o velhinho pegou e falou, mas podia dar uma passadinha, né? Porque tá toda amarrotada.
1: Arcule! Nossa, que sem graça total, velho. É muito sem graça, velho. É muito sem graça, pelo amor de Deus.

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0: FM, 2:58. É nóis por aqui, ó. É nóis, Queiroz. Como é que tá sua madrugadinha? Tá tudo beleza? Vamos nessa até às 5 da manhã comigo? Vamos? Muito prazer, eu sou o Léo Júnior. Eu quero você aqui, ó. Na sua rádio do seu jeito. Ela que vai estar aqui no De Pertinho, dia 20, hein, na Band FM, Ana Castela.

0: 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Bom, gente, estamos aqui, meus amigos! 3:10! Esse é o nosso Band Coruja para todo o Brasil. Chama lá no nosso WhatsApp, chama nós. Eu quero você participando agora, porque agora eu quero ver o quê? Agora... Ó, já estamos no clima do rodeio de Barretos. Barretão tá chegando logo. E é o seguinte, a partir de agora eu quero ver, eu quero ouvir o pessoal mandando, fazendo até uma ginete, você que já é o locutor de rodeio, alguma coisa assim, faz uns versos, eu quero o pessoal fazendo verso aqui. Bora fazer verso, agora chegou o momento da gente fazer versos de rodeio, hein?
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0: Ó, vamos lá, vamos fazer versos de rodeio, vamos nessa, aí ó, ó. Fala, já começou. 3:11, 3:11. Vai. Aqui, cadê? Vai. Aí, agora sim. Ô, DJ, que é isso? Tá de brincadeira comigo, DJ? Tá de brincadeira, DJ?
2: Vejo fogo na arena.
0: Temos até um DJ, ó.
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0: 3:12. Agora eu quero ouvir. Vai. Manda pra gente, manda aí. Eu quero que você manda aí um verso bem legal de rodeio. Vai, manda um verso pra mim de rodeio aí, daquele jeito! 11999919197. Participa aí, fala aí, vai!
3: Nossa Senhora! Vai começar, zazazá! É que programa que tu está maluco, louco! 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
0: Aí, rapaz, mandou bem. 3:12, 3:12. Vamos nessa, vai. Eu agora quero ver a galera mandando aquele verso. Verso, ó, pode ser um verso bonito também. Não tem problema não, vai. Manda verso pra nós, manda aí, vai.
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0: Vai se lascar você. Ah, pelo amor de Deus. Pode tirar esse cara, tira esse cara da arena aqui. Tira esse cara da arena aí, velho. Isso, leva lá pra trás no brete. Leva esse cara pra trás lá pro brete. Pronto, aí. Vamos continuar. Agora quero ver, vai, segura.
5: Bom dia, Mário Americana por cá, pai. Vai fazer verde rodeio?
0: Vai.
5: Fala, massa, sabe ler e escrever essa cambada aí da noite aí? Valemar, rapaz.
0: É problema.
5: Não vai saber fazer verso de rodeio.
0: Ah.
5: Vai aonde também, Léo?
0: Bom dia. Vai com o povo, fala. Aqui o povo faz. Fala aí, caipirão.
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0: Aê, rapaz. Chama a ambulância pro Salatiel aí, ó. Lá, o touro quase pisou nele aí, ó. Ó, oh, que isso, Salatiel? Calma, tira o cara da arena aí, pelo amor de Deus, vai.
7: Ô, morena, casa comigo que você não passa fome. Que dia você come cobra?
0: Aê, rapaz, aí pronto, aí, ó. Mas esse, ó, gente, você vai fazer um áudio, uma narração, faz o seguinte, abaixa o som do carro, abaixa o som do seu carro aí e faz o áudio, que você não consegue ouvir sua voz aqui, meu amigo. Fala aí, vai. Fala comigo, vai.
8: Presta atenção, cavaleiro, aqui não é um, aqui não é dois, aqui é cinco, 5 milhão pra montar no cavalo.
0: Beleza, aí, ó. Manda pra mim no seu verso aqui no nosso WhatsApp, 11999919197. Bora participar com a gente, fala aí, vai.
9: Eita, mulher bonita, casa comigo, você não passa fome. De dia você come cobre, à noite a cobra te come.
0: Rapaz do céu, 3:15. Vai, mais um aqui, vai. Vai, fala comigo aí.
10: Existe três coisas que o homem não come de colher.
0: Ah,
10: rapadura e melancia e perereca de mulher.
0: Aê! 6h15, vai, fala aí.
11: Tchê, mulher que grita na hora do prazer não é defeito, é qualidade, segura, pião.
0: Aê, rapaz do céu, foi que foi. Ó, você vai mandando o seu verso pra gente aí, eu quero o seu verso, bora lá então, 11 99991 9197, pra você participar aqui do nosso Band Coruja, o seu programa preferido aí, ó. Nós já estamos no mês do rodeio, né? Já estamos no mês aí do Barretão e nós vamos fazer esses versos aqui pra galera. Olha lá, verso de rodeio, manda meu filho, manda aí.
12: Você pensa que o Léo Lima é homem, mas homem ele não é. Porque o que ele gosta é quando o bicho fica de pé.
0: Sai fora daqui! Vai se lascar você pra lá, vai!
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0: Vai, fala comigo aí, vai!
14: O cara fala que o pessoal da madrugada não sabe escrever. E ele que não sabe nem falar. Enquanto ele sai pra trabalhar, vai outro cara lá no seu lugar.
0: Comer! Aê! Rapaz do céu, que é isso, meu Deus do céu? Fala comigo aí, ó! Aí, ó! Where did you come from? Where did you go? Cotton Eye Joe. Vai lá, agora a vez, vem. Vai no lixo, fala, vai no lixo.
15: Aô, Leozinho, segura essa daí.
0: Vai.
15: O raburo chora, atropelho, pobre peão que não tem dinheiro. Bonito não sou, dinheiro não tem, mais paixão tenho demais. Vai começar a festa do Barretão. Segura, peão.
0: Aê, rapaz. Só é isso aí, ó.

0: Tá vendo só? 3 e 18. Tem mais uma narração aí. Vamos ver que tem mais um participando. Fala aí, vai. Fala aí.
1: Beleza, Léo? E existe três coisas que não se come com colher: rapadura, melancia e chibio de mulher.
0: Eita,
1: segura, Léo!
0: Tá aí! Chama lá pro nosso WhatsApp 11 999919197. É a galera mandando o seu verso pra nós de rodeio aqui, ó. Será que o povo aguenta 8 segundos aí ou não? Vai que vai!
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0: Vamos ver mais um, fala aí, vai. Vai.
3: Ô, Léo Júnior, bom vai. Dia.
0: Bom dia.
3: Rapaz, dá pra fazer uma competiçãozinha aí de narração de rodeio, hein?
0: Fica mas é o que nós estamos fazendo.
3: Da hora, hein?
0: É, tá bom demais, vamos ver. Vai, fala aí, vai. Ixi, é, esse aqui tá desanimado, esse tá bem desanimado esse aqui, cara. Você vai.
1: Pião valente que faz boa gineteada, mas quero ver um homem valente que vai na casa do Davi comer macarronada.
0: Para com isso, que é isso? Para de falar isso, rapaz do céu, que é isso?

0: Sei lá.
1: Vamos ver mais um, vai.
2: Batatinha quando dá, se esparrama pelo chão. O Léo gosta mesmo é de comer um ovão.
1: Fala sua boca, você. Vai. Dizer aqui não tem jeito, vai. Mas você, vai.
3: Bom dia, Leozinho. Escuta essa daqui, ó.
1: Vai.
3: Morena do cabelo cacheado, dos olhos escuros. Seu pai não tem dinheiro, mas sua beleza compra tudo. Embaixo da sua saia mora um bicho cabeludo. Se eu tivesse 10 reais, eu pagava pra comer com cabelo e tudo.
1: Aê! Yeah!

0: descida do tapo.
1: Olha, o programa hoje tá naquele jeito, hein? Vai lá, vai.
2: Aô, morena do cabelo comprido, mais longo que seu cabelo é o chifre do seu marido. Segura, pião!
1: Que as apaixonadas! Aê, moda boa demais! Vai, chama lá, chama no zap, chama no zap.
3: Bora, Barretos 2026! Sapateia mulher feia que é bonita, já tem dono! O que é ruim é boi doente, mulher da gente, cerveja quente. O que é bom? É cerveja gelada.
1: Meu Deus, se perdeu.
3: Boi invernada e mulher pelada na madrugada.
1: Se perdeu, tá tão bem, beleza. Pelo amor de Deus, não, isso aqui quase se perdeu, não. Não, ele se perdeu no meio do caminho, velho. manda mais um, vai.
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1: Aê, rapaz do céu, tá vendo? Gente, é isso que eu tô falando, a galera tá aderindo, né? Aos versos de rodeio aqui no nosso Band Coruja. 11 999919197, pra você participar aqui da nossa programação, hein?
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1: Ó, bom dia, Léo Júnior, aqui é o Cláudio, tô ligado no Band Coruja, adoro vocês. Tô só curtindo aqui, ó. Esses versos de rodeio. Valeu, meu amigo!
6: Ô, potência!
1: Aê, rapaz do céu!
5: É bailão.
1: Vai!
5: É rodeio, festa de pião também.
1: Fala comigo aí, vai.
7: Escuta meu áudio, pelo amor de Deus.
1: Não, então vai, não vou escutar seu áudio agora. Você não vai fazer o verso? Vai, fala aí.
2: O que eu mais gostei foi o que perdeu na rima. Não,
1: esse
2: foi
1: se ferrou,
2: muito
1: cara.
2: Bom.
1: Não, esse se
2: Nossa,
1: lascou.
2: É muita véio. Droga, né? Muita droga.
1: É muita droga.
8: David Pouso Alegre aqui falando.
1: Vai.
8: Alô, Léo Júnior.
1: Vai.
8: Eu vou fazer com você o cavalo fez com a égua.
1: Ah, tá, se lascar pra lá. Vai. Fala aí.
2: Ô, puta!
1: Nossa senhora, vai!
2: Eu tô feliz, eu tô legal! Eu escuto a Band todo domingo legal! E o macarrão do Davi é sensacional!
1: Vai pra lá, vai se lascar, ô trouxa! Vai, seu vagabundo! Não vai entrar no ar mais também, pô! Aqui na bota ordem na bagaça aqui, fala aí, vai!
9: Zera, nós por capete na rodagem, vamos vai, deixar nosso vai, verso pra contribuir tchau, com a galera da morte. Ô, meu povo! Vai. Menina, diga a seu pai que eu não como de colher, para ele ser meu sogro e você minha mulher. Tamo junto na madrugada.
1: Ei, rapaz!
6: Ô, potência!
1: Tá vendo só? Agora são 3h24, é isso aí, gente. Acabou o nosso rodeio aqui. Foi bom. Olha, a galera participou em peso. Foi bom demais a conta. Eu agradeço os versos de rodeio que foi indicado aqui no programa. Foi bom. Acho que eu vou começar fazendo esse mês aí de Barretos, né? A gente vai tentar fazer mais vezes isso aí, viu? A gente vai tentar fazer mais vezes aí, ó.
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1: Ai, já acabou os versos de rodeio, mas vai, fala aí, algum pessoal que ficou no ar aqui, não foi pro ar.
4: Aqui a banana entorta o macaco. 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Todo dia é dia de festa! 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Agora aqui, quem manda nessa rádio é o Léo Júnior, bom dia!
1: Aê! Valeu, amigo, um abraço pra você, obrigado pela companhia! Aí, ó, pronto, estamos encerrando o nosso rodeio, acabou, gente, acabou-se. Ai, viu? 3h25, pronto, é isso, gente. Pra dar uma animada, né? De vez em quando é bom dar uma animada chinês, porque tava precisando, tava muito... Vocês perceberam uma coisa? Que tava muito tenso esse programa no começo? É, eu percebi muito tenso, a galera muito tensa, né? Não entrou na brincadeira. É, eu acho que agora o pessoal tá mais assim de boa, né? Ó, vamos falar com a Michelle. A Michelle aqui, a nossa ouvinte de sempre aqui, fala aí.
0: Ô, Léo Júnior.
1: Oi.
0: Não tem só o rodeio de Barretos. Tem um de Jaguariúna também, que tem, é maravilhoso.
1: Tem também, é bom.
0: Que a Band não transmite. A Band só transmite o de Barretos.
1: Barretão.
0: Mas tem um de Jaguariúna, na região de Campinas, de Amparo.
1: É.
0: Que é muito bom. Ave Maria, maravilhoso.
1: E aí, tá? E a Michelle vai lá pra dar uns beijos lá, né, Michelle? Vai dar uns beijos lá, né? É, a Michelle seria as Maria Breteira, né? Breteira que fala, né? Maria Breteira. Vamos lá, 11999919197, oi.
6: Alô, aqui é Davi de Pouso Alegre. Alô, Léo Júnior, meu amigo, meu colega. Eu vou fazer você, com você, o que o cavalo fez com a égua.
1: Cala sua boca.
6: Davi de Pouso Alegre.
1: Vai, vai. De entrega, tá de se lascar, vai. Vai arrumar alguma coisa pra fazer da vida aí, ó. Oi.
7: Agora que acabou o rodeio, se você quiser tá deixando uma moedinha aqui, cuidei do seu carro com o maior carinho, tá? Passei um paninho. Jogou uma goinha no para-brisa aí.
1: Cala a boca, você, velho.
7: Esse cartão.
1: Sai fora.
7: Dar uma contribuída aí com a gente, tá bom? Valeu, meu patrão. Deus acompanhe.
1: Pelo amor de Deus, hein? Região. Fala, região. Vai, região.
10: Ô, Léo Júnior, beleza? Deixando de lado esses motoristas pé de rato, eu queria mandar um beijo pra Tati Perigosa, pra Mara Tassini e pra Catrícia. Região taxista, chupa urubuzada.
1: Ai, cala, região também é outro, hein? Esse aqui, ô cara que gosta... Vocês falam de mim, mas o cara que gosta de mais arrumar briga é o região aqui no programa. Vocês podem perceber que o região, ele é o cara da briga, sempre. Não tem o que fazer, gente. Ô, esse cara gosta de arrumar briga no programa.
11: O Léo é um homem bom. O Léo é um homem de Deus. E eu quero te falar, Léo, quem tá comigo aqui agora é o Zeus.
1: Cala sua boca, você também, ó. Tá vendo só? Vocês também. Fica quieto, meu. Fica quieto. Oi.
12: Ô, morena que mora na Baixada Santista. Quem tem o chifre maior é o região taxista.
1: Nossa senhora! Gostei desse verso aí, ó. Muito bom, hein? Muito bom. Os povo que é criativo nos versos aqui. O povo é criativo, hein?
13: Pode mandar piada de preto, pode falar de puta. Só não pode falar do Davi com seu macarrão de
1: para puta. Você! Isso, eu não quero que fale. Não. Tava proibido de falar do Davi agora aqui. É, de zoar com ele. Não dá também. Ó, pronto. Vai, oi.
14: Ô, Léo, bom dia, meu querido. Quem sabe que tem taxista aí recebendo de outro jeito, sabe? Tá recebendo uns caras aí de outro jeito.
1: É, mas esse
14: região,
1: é o região,
14: o petista.
1: Ele faz uns trabalhinhos por fora, né, gente? Os trabalhinhos dele por fora, tal, entendeu? É assim mesmo, cara. É assim mesmo, vai.
14: Ô, Léo, esses dias um amigo meu chegou em mim e falou, você gosta de rodeio? Eu falei, eu gosto de rodeio. Ele falou, então rodeio, meu peru aqui. É um desgraçado, rapaz. É um bicho nojento.
1: Foi bem desgraçado mesmo, pelo amor de Deus. 3h29, gente, oi, bom dia.
15: No alto daquele cume, plantei uma roseira. 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Me chupa, peão.
1: Você ouviu o que ele falou, né? Você ouviu o que ele falou, me chupa, peão.
16: Eu quero um abraço da morena, eu quero um beijo. Depois eu quero as duas pra matar o meu desejo.
1: Aô,
16: Chechênia.
1: Foi bem desgraçado mesmo, pelo amor de Deus. 3h29, gente, oi, bom dia.
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1: Você ouviu o que ele falou, né? Você ouviu o que ele falou, me chupa, peão.
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0: Potência.
1: Potência, vai no nosso WhatsApp 11 999919197, hein? Participa lá. Solta a voz. Solta a voz, solta a voz aí, vai. Vai, solta a voz, solta mais o nosso WhatsApp aí. Ainda tem uma galera fazendo verso ainda, meu Deus do céu. Cara, ainda tem gente fazendo verso de rodeio ainda, cara.
0: Ô, Potência.
1: Eita, não.
2: É nada, bebendo limonada, assistindo o jogo do Verdão.
1: Fala comigo aí, oi.
3: Olha, hoje tem...
1: ele tá perguntando se tem buzinaço. Tem, vamos fazer o buzinaço depois. Vamos sim, vamos fazer o buzinaço sim. Oi.
0: O Davi é meu amigo.
1: Para de falar, gente. Você tá vendo como eu não consigo segurar a galera, gente? Não tem como, velho. É complicado falar do Davi. Olha. Fala aí, vai.
4: Estamos aqui nesse CAPS da madrugada, até as 5 da manhã com o Léo Júnior, rapaziada. E também tem a mulherada. Chupa, Léo Júnior.
2: Bebe um whisky Red Bull e eu aqui bebendo
1: limonada. Vai, só na limonada.
4: Eu não acabei mandando errado, bicho, a mensagem. Tinha um outro contador da rádio aqui também, que de vez em quando eu escuto que a sua sai fora meio que do ar, Cristiana, e a outra tem vez que pega melhor. Mandei seu nome, ô Leozinho, manda um alô aí pra nós e tal,
1: e aí,
4: mandei na outra emissora lá, e o cara acabou colocando o áudio.
1: E aí, o cara colocou no áudio?
4: Eita, esse cara zoou, hein?
1: Putz, imagine, jogou meu nome lá na outra rádio, velho, os caras... Meu Deus do céu! É a minha amiga Mel Banana. Fala, Mel! Bom dia, Mel!
5: Alô, Brasil!
1: E aí?
5: Bom dia, Léo!
1: Bom dia!
5: Tá tudo bem? Tá tudo ótimo?
1: Agora tá, viu, Mel? Eu não sei se tá bom, viu, hoje, viu?
5: E a hipocrisia tá reinando aí?
1: Nossa,
5: como é que tá?
1: Nem fale, nem fale!
5: Ei, Léo, tá acabando a sua... Só estadia no banho.
1: Graças a Deus, tá acabando,
5: tá acabando
1: isso aqui.
5: Hein?
1: Tá acabando.
5: Logo, ai, ai, ai.
1: Logo, meu amigo Diegão tá voltando com tudo aí, gente. Aí.
6: Vai ser só minha.
1: Oi, fala comigo aí, vai.
7: O Léo Júnior dá. O Kaká dá. O Rejão taxista também dá. Dá o quê? E dá beijinho nas meninas. Dá.
1: Tá bom, já que você pediu, meu filho, vamos lá, vai, cadê? Vai, tchá, é só nessa pegada aqui, ó. Mas essa aqui tá bem sem graça, velho, eu tenho que pegar uma outra aqui. É, cadê? Tem uma que é melhor. Essa aqui. Essa aqui do Gleidson Rodrigues, que é boa. Essa aqui, ó. Olha lá, quem conhece essa aqui vai lembrar, ó. Essa aqui o pessoal vai lembrar. Olha lá.
8: Ô, galera do Jaguariúna, rodeio.
1: Vai.
8: Aqui quem fala é Gleidson Rodrigues.
1: Quem dá?
8: O Jamal do Bambambam dá.
1: Dá.
8: O Xande dá.
1: Também dá.
8: O Kaká dá. O Gleidson Rodrigues também dá.
1: Olha lá.
8: Dá beijinho.
1: Nas meninas, essa aqui é clássica, cara. Essa aqui é clássica.
8: Cidade que é Jaguariúna.
1: Aliás, um abraço pra galera de Jaguariúna também, ouvindo a Band FM. Obrigado pelo carinho de vocês aí, viu?
8: Rodeio em touros e cavalos. O Gleidson Rodrigues tá.
1: Ai, viu? Tô, povo, dá beijinho nas meninas. 3 horas 33 minutos. Ó, só dizer uma coisa pra vocês, se daqui a pouquinho às 4 da manhã vai começar o nosso Campeonato Brasileiro de Piadas, tá? Piadas ruins. Já às 4 da manhã, você não pode nem pensar em perder, hein? Já, daqui a pouco eu vou pedir pra você mandar as suas piadas aqui já pra gente, quando faltar aí 10 pras 4. Por aí.
9: Fala, Léo. Bom dia. Boa madrugada pra todos aí. Forte abraço aí pro todos os choferes aí da rodagem aí.
1: O chofer da madrugada.
9: Tamo aí na sintonia aí todos os dias aí, essa resenha aí, bacana, maneira aí. Apesar da gente tentar participar todos os dias, não conseguir, mas tamo junto.
1: Mas tamo aí, você um conseguiu.
9: Abraço aí também pra todos os taxistas aí, motorista de aplicativo, de ônibus aí, dizer aí que tamo junto.
1: Tamo junto, parceiro. Aquele abraço. Obrigado pela sua audiência aí.
10: Ficou
1: pra quem tá aqui, ó. Júnior de Uberlândia.
10: O bolaço da Mulher Maravilha.
1: É Ubar.

0: Cuba, é isso mesmo? Deixa eu ver.
1: Bom dia, bom dia, bom dia.
0: Ubatuba, sei lá.
1: Júnior de Ubatuba.
0: Ah, Ubatuba, na verdade ele escreveu errado aqui, ó, por isso.
2: Pode, mulher maravilha.
0: É Ubatuba, é isso mesmo. Fala, Júnior, fala aí.
1: Júnior de Ubatuba. Vamos lá, né? Vamos lá, versinho de rodeio. Lá em casa, ultimamente, eu ando meio azarado. É um vaso que se quebra, sogra que escorrega, de tudo eu sou culpado.
0: Tá.
1: Primeiro bato na minha mulher, depois apanho do meu cunhado.
0: Aê, valeu, cara, valeu pela sua... seu verso aí, viu? Sérgio do Pão, o que, que o Sérgio do Pão oferece pra nós aqui hoje?
3: Barretos é o maior rodeio do Brasil, mas exato, eu prefiro namorar Maratacine, a mais gata desse mundo. Segura, padeirão.
0: Olha lá, tá vendo aí, ó? Maratacine já tem um pretendente aí, ó. A Maratacine já tem um pretendente aí, ó.
2: Foge, mulher maravilha.
0: O Superman.
2: Foge, mulher maravilha.
0: Fala aí.
4: Bom dia, bom dia, bom dia. Bom dia.
0: O Zonoia, droga.
2: Foge, negona, foge.
5: Oi. Bom dia, Léo. Queria ficar com o porcá. Fernão Dias é o palco do momento. Beleza. Bora que bora, seu Léo.
0: Bora que bora, bora que bora.
5: Bora que eu tô atrás de você, hein, Léo.
0: Vai, sai fora, sai de trás de mim, cara. Sai de trás de mim. Vai lá pro nosso WhatsApp, participa com a gente. Nosso WhatsApp tá aqui à sua inteira disposição. 11 999919197. Esse é o nosso Band Coruja no ar. O programa que anima a sua madruga do jeitinho que você gosta, viu?
6: Ô, Léo Júnior, que é o Eric Portugal. É que no meu começo do programa a galera tava tudo armado. A galera tava tudo com as facas, revólver e a língua afiadinha.
0: Pois é, pois é, pois é.
6: Querendo sentar no tapa e dar 3 tapas na cara de todo mundo. Aí foi relaxando o programa, ficando mais tranquilo. Aí a galera foi se desarmando e se soltar aí. Lá ele.
0: Lá ele, lá ele, se soltar lá ele. Mas é realmente, o programa tava meio complicadinho no começo, né? É, mas agora tá mais tranquilo agora. Agora a galera ficou mais de boa. É assim mesmo, tem gente. Ó, eu acho que nem um dia. Eu vou explicar um negócio pra vocês. Na nossa vida, vamos dar um exemplo da nossa vida. Tem dia que você acorda. Você acorda feliz, você vai lá, limpa a casa, você dá bom dia pra todo mundo, você vai bem no trabalho, você ganha dinheiro e tal, tal, tal. Beleza. Aí tem dia que você acorda, mas você acorda daquele jeito, virado do avesso, xingando todo mundo. Cara, tem dia que tá bom, tem dia que tá ruim. Eu acho que todo mundo tem esses negócios, né? Ah, tem dia que não tá legal, tá fraco. Puta, é um desânimo. Tem dia que tá legal, tem dia que tá animado. Eu acho que é pra vida isso aí, é a vida da gente, né?
7: Eu percebi.
0: É uma montanha russa. Eu acredito que seja isso. É. Nossa, eu tô falando tão difícil hoje, né? Nossa, hoje eu tô falando tão assim, né? Tão, nossa senhora, não. É,
5: Maratacine, passa seu contato pro peão aqui, Maratacine, pra nós bater um bolinho junto.
0: Ah, outro já quer bater o bolo com a Maratacine já, olha lá. Fala comigo, bom dia!
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0: Fala aí, ô Tânia, bom dia, Tânia!
9: Léo, agora tá todo mundo tranquilinho.
0: De boinha, né?
9: A Maratacine até arrumou alguém pra bater bolo pra ela.
0: Pois é, tá vendo? Agora ela já arrumou alguém pra bater bolo pra ela. É isso aí, é bem isso aí.
10: Eu percebi que mentia quando disse...
0: Fala com fala Fabião, beleza, mano?
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0: Aê, rapaz! Aí sim, hein, mandou bem, ô Fabião. Fabião é da região, região de Sorocaba, né, Fabião? Um abraço pra você, mano. Quero sua mensagem comigo aqui, hein? 11 999919197. Participa aqui do nosso Band Coruja, o programa mais animado do Brasil. Fala, Matheus.
12: Fala, Léo. Amanhã você faz o campeonato de gemidão, hein?
0: Campeonato, olha, gente, já pisou campeonato de gemidão. O Fábio é de Pilar do Sul. Alô, Pilar do Sul! Fala comigo.
13: Manda
0: aí.
13: Manda aí, rapaz. Pega aí a resenha da Tati aí do Agudeio pra nós ouvir.
0: Como é que é? Não entendi o que ele falou, o Zé do Lixo. Não entendi o que você falou, velho do Lixo. Não entendi o que você falou aí, velho do lixo. Manda de novo pra mim aqui. Fala aí, ô.
7: Pode zoar à vontade aí, tô preparado. Aqui é Fenomenal Raiz, aí. Mano. Aí. Tô preparado, é Fenomenal e vai Corinthians.
0: Tá vendo, Fenomenal? Por isso que eu gosto de você. É isso aí, Fenomenal. Falou, é isso. Tá vendo, Zé? O Fenomenal, ele gosta de se zoar. É isso, gente. Você zoa com todo mundo? Aí zoa com o Fenomenal, zoa comigo? Gostei, gostei. Aí, Fenomenal, gostei de você, cara.
7: Pode zoar à vontade aí, tô preparado. Aqui é Fenomenal Raiz, mano. Tô preparado, é Fenomenal e vai correr.
0: Esse é o Fenomenal Raiz, cara, que eu tô falando.
7: Eu não ligo não, porque eu sou famoso, então eu não ligo não.
0: Você é da celebridade.
7: Não, não, não, pode zoar, pode falar aí. Estamos preparados pra tudo. Aqui é Corinthians, vai Corinthians.
0: Você é um cara, ó, você é um cara da... Que celebridade, né, não? Você é um cara da celebridade, mano. É um cara da celebridade. Fala comigo, Maratacine!
14: Aí, garotada do Grande Coruja, vocês estão me deixando emocionada.
0: Se aí.
14: Quiser comer meu bolo, vem aqui na minha casa. Tchê, tchê, tchê, tchê.
0: Aí, até a Maratacine entrou na... Aí, ó, tá vendo só? Aí, ó, faltando 20 pras 4, 20 pras 4, gente. Já, já tem o nosso campeonato de piadas. Ui.
15: Aê, Fenomenal, arrasou, isso mesmo. Tá na resenha, é pra brincar, é pra zoar. Tô contigo.
0: É isso mesmo, pra zoar, é pra zoar. E aqui, gente, aqui pra quem tá ouvindo aí, pode pensar, mas será que é tudo sério? Não é, gente, aqui é tudo brincadeira, gente. É tudo zoeira, velho. É tudo na base da zoeira, gente, não é não, Calica?
15: Bom dia, Leozinho. Oi. Aqui é Calica.
0: Oi, Calica. Fala aí, Calica. Fala aí, Calica.
15: Quero passar pra deixar um beijo especial pra Mila, pro velho do lixo.
0: Aí.
15: Até assim com você.
0: Tá certo, Calica. Um abraço pra você aí. Tamo junto na madruga.
16: Mas a Maratacine mandou um vídeo pra mim mijando esses dias, Léo. Você precisava de ver.
0: Eu não.
16: Um grande de 2 polegadas não tem aquela pressão. Não, e aí mijou, quando veio, deu uns tapas na testa. Ela falou, ah, eu acho que põe um pouco, vai tomar mais uma.
0: 3h41, gente, 3h41. Esse programa, o povo não presta nesse programa aqui.
17: Ô, Léo. Foi. O Davi falou que o macarrão dele para, é daquele.
0: Para. Não, o Davi não. Não vamos zoar o Davi, não. Não vai ficar bravo, velho. Ixi, já não dá mais pra zoar o Davi. Oi.
17: Bom dia, Léo.
0: Oi.
17: Fala pro Região, tá aqui se você não ficar no corredor hoje atrapalhando, hein, Léo.
0: Aí, ó. Aí, Região. Região, não atrapalha, hein, mano. Não atrapalha, hein, mano. Fala aí.
18: Ô, Fenomenal, velho do lixo, seu sem vergonha. Você tá bem? Você não falou mais nada, camarada. Como é que tá as coisas aí? Das notícias bomba, das notícias malucas. Fala mal da gente, xinga a gente aí. Sai, cachorro.
0: Ah, verdade, hein. Ô, Fenomenal, cadê as bombas? Eu quero saber as bombas das celebridades, tá? Não é os puns, não. É as bombas que eu tô falando. É a bomba do mundo das celebridades. Por favor, Fenomenal! Me fala o que tá acontecendo no meio dos famosos. Eu quero saber. Eu quero saber, rapaz. Tô louco, mas sou fofoqueiro, cara.
19: Fala, Leozinho. Bom dia.
0: Bom dia, bom dia.
19: Primeira vez aí. Ouvindo aí o Band Coruja.
0: Seja bem-vindo, cara.
19: Comecei a trabalhar na madrugada na usina. Manda um abraço aí. O pessoal aí de Pirapozinho, interior de São Paulo.
0: Legal.
19: Programa top, hein? Continuar aqui sempre na escuta.
0: Cara, pela primeira vez ele tá ouvindo o programa. Seja bem-vindo agora. Se lascou, cara. Agora vem, você ouve todo dia agora. Agora vai virar um vício na sua vida, o Band Coruja. Isso eu tô te falando, hein? Vai lá.
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0: Você vai enfiar em no seu. Vai ver. Olha lá o Fabião, Fábio Jussim é o cara da resenha. Fala, Fabião.
21: Ô, Léo, o Região Taxista, ele gosta muito daquela música lá que é assim, bata nele, mulher, ai, ai, ai, ele gosta de apanhar, ai, ai, ai, bata nele, não resista, ele é saldo masoquista.
0: Ai, ai, ai, ai, ai, viu? 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Fala pro nosso WhatsApp 11999919197. Agora essa música eu quero desejar. Desejar não. Quero mandar pra todos os cornos da madrugada, meus amigos cornos, atenção, os cornaldos da madrugada. Musiquinha pra vocês, ó, atenção, musiquinha de cornal, claro. Você sabe que também tem o dia do corno, né? Não é hoje, né? Mas tem uma data aí que é o dia do corno, né? Então a gente sempre relembra isso, ó lá. Não, acho que não é essa aqui não. Não é essa aqui não, é, peraí, é uma outra. Eu acho que deve ser essa daqui, ó. Ó. Aê, meu Deus do céu! Alô, os cornos do Brasil! Pode aumentar o som aí, pode aumentar o som.

0: bora pro nosso WhatsApp 11 999919197, hein?
1: Nada. Ó,
0: como é que é o nome dele? Não é Éder, é Edel. Edel Reis. Edel Reis.
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0: Olha que história essa música, gente, ó.
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0: O cara parece o Valdir Soriano na foto, velho.
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0: Lembra do Valdir Soriano?
2: Olha.

0: isso, minha gente, é isso, meu filho! Fala fenomenal, fenomenal, não, fala fenomenal!
1: O Tracinho é de prestígio, né, Léo? Põe exclusivo.
0: Exclusivo.
1: O Maratacine é de prestígio, né, Léo? Põe exclusivo.
0: Ai, exclusivo, exclusivo, exclusivo.
1: Ô, do lixo, estou bem, estou fenomenal. Portioli assinou com a Globo, exclusivo, é fenomenal.
0: Ó, gente, olha que bomba. Será que o... Não, pera, será o fenomenal que o... Pera aí. O Celso Portioli assinou com a Globo? É, tá esse bafafá aí nas redes sociais, mas não sei não, hein, cara. Não, a gente não sei não, hein. E olha, quando o fenomenal fala, você sabe que tem um fundinho de verdade, né? Sempre tem um fundinho de verdade aí.
2: Essa aí é a do Região Taxista. Ele sabe que eu tô na casa dele essa hora enquanto ele tá trampando, né?
0: Olha que coisa.
2: Vou deixar uma gradinha de glacial pra ele, tomei a escola dele.
0: Glacial? Esse trouxa. Glacial, meu Deus do céu. Olha lá, lá vem o trouxa do agro, olha o que ele vai falar. O programa hoje tá horrível. Horrível é você, cara. Horrível é você. Vai se lascar, vai.
3: Ô, Léo, pergunta pro fenomenal aí se ele participou lá do leilão do Neymar. O que, que ele arrematou lá no leilão do Neymar? Os caras estavam lá pagando 550 mil por um story do Neymar.
0: Não acredito.
3: É sacanagem.
0: Peraí.
3: Região sem futuro.
0: Por um story do Neymar, cara? Ah, não. Não acredito. Pô, então eu vou começar a fazer uns stories também e cobrar também agora. Vou começar a cobrar agora. Se for pra ser assim, cara, é melhor, né, a gente ficar rico, né?
4: Bom dia. Coitado desse novo integrante aí. Também passei aqui só um dia só e acabei ficando. É triste. Pessoal divertido demais. Bom dia. Bora trabalhar. Jefferson de Portugal.
0: Ô Jefferson, é o seguinte, quem ouve pela primeira vez o Bando de Coruja, você acaba ficando preso pra sempre, cara. Daí você não consegue ouvir outra coisa, porque vira um vício na sua vida, você não consegue dormir mais, já fica meio doidinho, você fica meio doidinho, entendeu? É mais ou menos por aí a bagaça. Olha, quem mais tá por aqui? Região é o cara, fala.
5: Quanto que será que vale o story do macarrão do Davi?
0: Para!
5: Esse chuca aí.
0: Para! Oi, fala comigo.
6: Fala, Léo Júnior, Davi de Fuga Alegre. Léo Júnior e fenomenal. O fenomenal, ele gosta de quê? De trocar de canal. Um abraço, valeu.
0: Fenomenal, gosta de pegar no dedo.
7: Bom dia, Léo.
0: Bom dia,
7: rapaziada.
0: Fala
7: aí. É o João aqui no piloto do 40 Janela.
0: Fala, João.
7: Bora começar, né? Vamos pra cima aí, tamo aí na rodagem. Tá estressado, vai de fretado. Chama!
0: Chama!

0: vai, só por aqui no zap. Fala comigo,
1: valeu, vai. Júlio. O cara que ouve o Bando Cruz, além de ficar preso, ele fica ruim das ideias.
0: Fica, fica.
1: E eu faz 15 anos que eu ouço o Bando Cruz, eu cheguei num ponto.
0: É, chegou no estágio.
1: Eu ando pra rua falando sozinho. De vez em quando dou uma coçada no rego, cheiro. Cato bituca de cigarro. Tá assim.
0: É isso, cara. Ele tá um... Passa o dedão no rego e cheira, ó. Cheira. Ai, ai, ai, ai, ai, vai.
2: Bom dia, galera do Monte Coruja. Monte Coruja é que nem Caverna do Dragão. Escutou uma vez, você nunca mais consegue sair.
0: Nunca. É verdade. E aí vem o mestre dos magos tentar desviar você, falar, não, tá tudo bem, fica aqui. Não, fica aqui, tem uns mestres dos magos, né? Não, não, não, não. Ó, vai dar tudo certo. É, aí você nunca vai sair. Vai ser sempre assim.
2: Bom dia, galera do Monte Coruja. Monte Coruja é que nem Caverna do Dragão. Escutou uma vez, não consegue mais sair.
0: Não. Pois é. Pois é, meu amigo, pois é.
3: Bom dia, minha galera. Banda FM é o que liga. Bom dia, Léo, um abraço.
0: Bom dia, bom dia, bom dia, bom dia.
3: Nós aqui no tapete do governo puxando o palito doce, ai, acelerando e apavorando tudo.
0: É isso.
3: Pra cuidar,
0: vamos que vamos.
3: É o fenomenal, o caba que gosta de pegar em pau, né? Pelo tom da voz, quem gosta é ele. Cuide, é nóis,
0: tá
3: madrugada.
0: Tá certo, cara, tá certo. Faltando 9 pras 4, hein? Já vou pedir pro pessoal mandar as piadas pra gente lá no nosso campeonato brasileiro de piadas ruins, hein?
4: Cadê seu anel?
0: Ah, se lascar pra... Sai daqui, ó, rapaz. Olha lá, oi.
5: Tomara que você tenha feito a escolha certa.
0: Nossa, a música que o cara manda aqui, pelo amor de Deus, gente. As musiquinhas,
6: bem, pô,
0: pelo amor de Deus, que musiquinha horrível essa que os caras mandam, velho. Ah, louco, velho. Fala aí, vai.
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3: Escutando forró pesado.
0: Vai, vai, vai, vai, vai.
8: Bom dia, Léo.
0: Ah.
8: Que é o remote do aplicativo. Vai dar um salve aí pra rapaziada aí que curte a rádio. Que um tapa na orelha dos taxistas. Vambora!
0: Vamos que vamos, vai! Bora! Bora! Bora! Bora! Bora! Bora!
3: Ó, Léo, César aí correr já o taxista, viu? Vai pra aí, parar com essa vida de táxi aí, não dá dinheiro, não. Valeu, mudar de profissão. Alô, Região, vem pra Minas.
0: Ô, Região, você pode virar próstica, prostituto. Agora não é mais, agora é job. Você pode virar garoto do job agora, né, prostituto? Garoto do job. Oi.
9: Bom dia, Léo. Tami de Araçatuba.
0: Tami, Tami.
9: Como que vocês estão?
0: Tô bem, estamos bem, e vocês? Estamos bem.
9: Coruja, um luxo. Léo.
0: Oi.
9: Você viu a nave da Xuxa?
0: Ai, ai,
9: ai. Que alegria.
0: Nossa, e o povo adorou a nave da Xuxa, né? Meu Deus do céu, que é isso? Fala comigo!
10: Salve, Léo, salve os ouvintes aí do Band Coruja aí. Obrigado, viu, Léo, por ser alegre na nossa madrugada, viu? Ô, Léo, tem que soltar mesmo o bicho, mano. Não é ficar segurando o peito nada, solta esse bicho aí. É só cheirar que acaba logo.
0: Sai pra lá, Deus sou livre, cara.
10: Salve, Léo.
0: Aí, meu Deus. Região, vai, Região. Fala, Região, vai.
11: Eu tô fazendo job com a mulher dos caras que trabalham de aplicativo. Acabei de sair da casa de uma agora. Região taxista, chupa urubuzada.
0: Não, Região jobista. Gente, vamos começar daqui a comandar as piadas já ou não?
12: Vamos, Léo, acompanhando direto de Santana do Livramento na fronteira com o Uruguai. Bande Coruja.
0: Aí, Mário, um abraço, mano! Um abraço pra você, tá aí, ó, perto do Uruguai já, na fronteira, né? Tá ouvindo a Band FM, um abraço, obrigado pela audiência. Gente, ó, é o seguinte, a partir de agora já tá liberado você mandar suas piadas. Já podem mandar as piadas. Atenção, você que mandou piada ontem e não foi a piada no ar. Ah, Léo, não foi. Pode mandar agora, manda lá. Mas manda lá, vai mandando pra a sua piada aparecer pra mim aqui, que é muita gente, tá? Podem já mandar suas piadas a partir de agora. Tá liberado pra vocês mandar. Só não esquece seu nome e sobrenome. Pode mandar um áudio, né? Nesse áudio da piada aí. Primeiro fala, meu nome é tal, tal, tal. E manda a piada. Tá? Não esquece. Nome e sobrenome, tá? Se mandar piada aqui, eu não vou saber quem que é você. Nome e sobrenome e a piada. E outro detalhe. Não quero piada longa. Piadinha curta. você vai concorrer esse kit Band FM Nando Moreno, que vem com duas xícaras, uma garrafa térmica e meio quilo de café. É um presentaço da promoção aqui do Campeonato Brasileiro de Piadas Ruins, tá? Por favor, já podem mandar suas piadas aqui pra gente pelo nosso WhatsApp, tá bom? Não é CPF, que mandar CPF, outro, manda CPF, que CPF, cara? É só pra mandar seu nome e sobrenome, tá? Nome, sobrenome e a piada, pronto. CPF, essa foi boa, viu? Ai, ai, ai, viu? Agora, se você quiser mandar a sua conta no banco também, fica à vontade, cara. Manda aí a sua conta no banco também. Pronto, já era. Já fica mais fácil pra você, né? 11 999919197. Vou fazer o seguinte, vou fazer um intervalo aqui. Vamos fazer um intervalo e já já eu volto com o nosso Campeonato Brasileiro de Piadas Ruins. Já manda a sua piadinha pra gente. Piadinha curta, nome e sobrenome, não esquece. Vou colocar você no ar daqui a pouquinho. Fica ligado aqui na Band. Não sai daí não, peraí.

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29: Opa! Um minuto para as quatro, bom dia, boa madrugada para você que tá aqui na Band FM. Esse é o nosso Band Coruja para todo o Brasil, fazendo aquele agito que você gosta. Vem comigo aqui, vem! Já já vai começar o Campeonato Brasileiro de Piadas Ruins. A sua rádio do seu jeito.

0: piadas ruins.
1: Só piadas ruins, gente. Agora é o momento de você participar com a gente. 11 99991 9197. Manda sua piada pra gente. Como você já viu aí na chamadinha, tem pra você duas xícaras, uma garrafa térmica lindona, moderna, e meio quilo de café, Kit Nando Moreno e Band FM, pra você ganhar aqui no nosso programa. Hora de você fazer as suas piadas. Não lembre-se, piada curta, seu nome e sobrenome, não esquece de mandar no áudio pra gente. Tá bom? Vamos colocar a primeira piada? Primeira piada vai ser do William. É a piada da velhinha. Ela tá fazendo a piada da velhinha. Vamos lá, primeira piada de hoje, valendo! Vai, William.
2: Fala, Léo, bom dia. Aqui é o William de Guarulhos. Você sabe por que a velhinha não usa relógio? Porque ela é uma senhora. Nossa. Valeu, tamo junto.
1: Rapaz do céu, que... Olha, já começou bem, hein? Já começou bem, meu Deus do céu. Vamos falar com mais um aqui. Mais uma piadinha chegando. Quem que é você? Quem que é você? Fala comigo, fala comigo.
3: Vamos lá.
1: É o Silvano. Fala, Silvano. Prepara pra sua piada, valendo.
3: Léo, aqui é o Silvano de Souza, no sul de São Paulo.
1: Vai.
3: Eu gostaria de contar uma piada sobre dois doidos. O cara chegou
1: dois no doido, hospício dois
3: e
1: doido.
3: Falou assim... Cara, e aqueles dois doidos estão batendo cabeça um com o outro? Por quê? Aí o cara falou, não, cara, eles estão trocando ideia.
1: Pois é. Estão trocando ideia. Beleza. Vamos lá para mais uma piada chegando. Quem que é você aqui agora, hein? Quem que é você? Fala comigo, bom dia.
4: Bom dia, Léo. Tudo bom? Meu nome é Adriano Silva.
1: Tá, Adriano Silva... Adriano Silva, sua piada valendo.
4: Vou contar a piada do Mudinho.
5: Apu, aba, aba, aba, apu, aba.
1: Aí, ó, piada do Mudinho. Beleza. Agora vamos pra mais uma. Fala aí, fala quem que é você. Agora, esse aqui é o... Diogo. Diogo Almeida. Deixa eu marcar aqui já, Diogo Almeida. Tá bom, Diogo Almeida. Ô, Diogo, prepara a sua piada, vai.
6: Fala, Léo, bom dia. Léo, tinha um cara no interior que ele tinha um apelido de pescocinho, só que se chamasse ele de pescocinho, arrumava briga, o cara era matador e tal. Aí chegou outro cara na cidade, os caras foram falar pra ele, falou, ó, se você chamar aquele cara lá de pescocinho, você vai ganhar 50 conto. O cara falou, agora... Aí o cara foi lá, Léo, falou, e aí, compadre, você lembra de mim? Ele falou, não, nós pescou junto aquele dia lá, não sei o quê, pá. Aí o cara falou, não, nós não pescou não, cara, pescou sim.
1: Entendi, tem o Diogo, piada do Diogo, pescocinho. Vamos lá para mais uma piada, 11 99991 9197. Quero ouvir você, a sua piada aqui no nosso Band Coruja. Fala comigo, Felipe.
7: Bom dia, Léo. Hoje minha piada vai ser de baiano.
1: Baiano.
7: Teve um baiano que tava na casa dele, né? Lá no alpendre, deitado na rede.
1: Ah.
7: Aí ele avistou uma cobra.
1: Uhum.
7: Aí ele pegou e gritou pra mãe dele. Mãinha, você tem remédio pra veneno de cobra? A mãe dele, não, meu filho, por quê? É porque eu avistei uma cobra. Vai com você picado.
1: Beleza. O Felipe falou a piada de baiano, né? Tá certo. Falar em Bahia, vamos lá.
8: Fala, Léo, bom dia. Canal Alberto de Mentira, Bahia.
1: Bahia, vai lá.
8: Que diferença tem do gato para o burro? É porque quando o gato caga, se o gato enterra, né? Agora o burro, se ele enterrar, já era.
1: Entendido. Ó, vamos pra mais uma agora, pra... senão fica muito, né? Vamos lá, mais uma aqui, fala aí, vai.
9: E aí, Léo Júnior, beleza? Bom dia.
1: Quem que é você?
9: Aqui é o Birigui. Eu vou contar a história, a piada do Mudinho.
1: Tá. Birigui, piada do Mudinho, vai. Birigui, piada do Mudinho.
9: Lá vai.
1: Tá bom, beleza. Ele mandou a piada no Mudinho, perfeito. Bom, gente, encerrou agora as piadas. Encerrou, beleza? Valeu todo mundo que participou das piadas aqui. Agora chegou o momento da votação. Agora eu quero saber, agora é o momento. Agora eu quero saber o momento da votação. Vamos votar, vamos votar. Agora, meus amigos, está nas suas mãos. É. Está aí, ó. Está em suas mãos. Vamos votar na piada. Qual piada que você gostou mais? 11 999919197. Vai, qual piada que você gostou? Me fala aí. Conta aí, ô Calica. Fala aí, piada. Sua piada. Não, sua...
0: Léo.
1: Oi.
0: Eu tô me rachando até agora. A piada do Mudinho a 3. Não pela piada, mas por ele imitar o Mudinho.
1: Ah, você gostou da piada do Mudinho, tá. Beleza. Um ponto aqui pra piada do Mudinho, vai. Ah, vamos lá, fala comigo, bom dia, hora da votação, vai.
10: Bom dia, Léo Dias, é a piada da velhinha, velhinha.
1: Piada da velhinha, piada da velhinha, cadê a piada da velhinha? Tá, hora de você votar. A piada do Mudinho aqui, beleza. Um ponto, né, no caso, pra piada do Mudinho. É, e um ponto também pra piada da velhinha. Tá aqui. Mais um ponto. É, um ponto pra piada da velhinha. Agora, hora de você votar. Vota na sua preferida. Qual que você gostou mais?
11: Bom dia, Léo, Marcos. Piada do pescocinho.
1: Piada do pescocinho. Já foi a última aqui, né? Um ponto pra piada do pescocinho. Hora de votar, hein? Vota, vota. Qual que você gostou aqui no Band Coruja?
12: Bom dia, Léo. Meu nome é Sabrina Cristina. Eu sou de Cajati. Meu nome é Mirelle Vitória. É, a piada é o seguinte. O que que o zero falou pro oito?
1: Ó, minha amiga, agora é o seguinte. Agora, meninas, é o seguinte. Vocês podem mandar outro áudio, que agora tá valendo só agora. Só tá valendo a votação, tá bom? Manda pra mim a votação. Ó, qual piada que você gostou? Se a sua piada não foi pro ar hoje, mas ela vai pro ar na próxima madrugada, tá bom? É, agora, hora da votação. Vota aí, qual piada que você gostou mais? Vamos lá. Voto de quem agora? Votou em quem, meu amigo? Fala aí.
13: Léo, beleza? Bom dia. Eu vou votar na segunda piada do...
1: Do?
13: Beleza?
1: Tá bom. E qual piada que você votou, cara?
13: É, eu vou votar na piada do...
1: Do Mudinho. Deve ser isso. Piada do Mudinho. Tá bom. Vamos lá. Piada do Mudinho. Tá. Porque ele já falou assim. Acredito que é piada do Mudinho, mas um ponto aqui pra piada do Mudinho. Vamos falar com o Thiago. Fala, Thiagão.
14: Ô, Léo, vou votar na do pescocinho, hein, Léo? Pescocinho.
1: Beleza. Pescocinho, mais um ponto pra piada do pescocinho. Tá os dois na frente aqui, hein? Vamos lá. Vota, gente. 11 999919197. Hora da votação, meus amigos.
15: Ó, Léo, a piada número 1 da senhora, tá? Do William.
1: Da velhinha. Piada da velhinha, tá? Mais um voto aqui. É piada da velhinha. Cara, tá tudo igual, mano. Tá tudo igual, hein? Vamos lá. Vota aí.
16: Tá na do pescocinho, Léo. Bom dia.
1: Vai lá, piada do pescocinho. Saindo na frente agora, piada do pescocinho saindo na frente. 11 999919197. Vota lá. Participa.
17: Ah, eu gostei da piada do Mudinho. Achei ela mais divertida, mais engraçada.
1: Tá. Piada do Mudinho, tá bom? Um voto aqui pra piada do Mudinho. Fechou. Tem mais alguém aí? Tem.
18: Léo, bom dia. É o Éder, Zona Cândido Rio Pardo. É. Ah, piada da velhinha.
1: Piada da velhinha. Vai lá. Piada da velhinha. Cara, tá tudo empatado aqui, mano. Tá empatado, cara. Vamos lá. Vota aí.
19: Olha, Júnior. Eu vou estar na piada do Mudinho e surdo. Rachei o bico da risada.
1: Aí. Mais um piada no Mudinho. Piada do Mudinho. Fechou, beleza. Mais um com a piada do Mudinho. Tá igual, cara. Tá tudo igual hoje. Aqui as piadas. Tá tudo empatado. Alguém tem que desempatar isso, vai.
20: Leozinho, Luiz de Carapicuíba. Piada do Mudinho, número 3.
1: Piada do Mudinho, piada número 3. Vamos lá. Cadê a piada do Mudinho? 11 999919197. Pra você participar. Pronto, aqui, ó. Piada do Mudinho. Eu quero você participando, hein? Gente, é muita gente no WhatsApp, e o pessoal fala, ah, Léo, você esqueceu de mim? Gente, passa batido às vezes, acontece, viu? É gente demais, é muita gente aqui no nosso WhatsApp, e claro que a gente agradece a grande audiência. A Mara Tassini voltou na piada da velhinha. Piada da velhinha, tá aqui. Pronto, lá? Vamos lá? Vamos lá. Piada da velhinha, tá. O Alex tá voltando também, Alex? É isso? Volta aí, mano.
2: Fala, Léo Júnior. Ó, só pra lembrar aí, ó, tem dois mudinhos, né? Tem o terceiro e o último. E aí, como vai fazer essa distribuição? Eu vou votar no da velhinha.
1: Da velhinha, da velhinha. Beleza. Tô, tudo bem, mas tô, já tô fazendo, tá fazendo essa distribuição, mas o que tá ganhando aqui é o do mudinho, é do Adriano. É do Adriano que tá ganhando, tá? Só pra você saber aqui. Mais um voto aqui, beleza. Vamos lá. O Mário. Piada do Mudinho. Mário Silva de Santana do Livramento. Piada da velhinha. Pera, da velhinha ou do Mudinho? Ele mandou piada do Mudinho. Depois piada da velhinha. Então acho que vai ficar com a piada da velhinha então, né? Beleza, beleza. Cara, tá tudo empatado. Quase. Ó, tá aqui, ó. A piada do Mudinho tá empatado com a piada da velhinha. Meu Deus do céu, vamos lá, vai.
21: Bom dia, Léo. A piada do pescocinho, com certeza.
1: Piada do pescocinho. Cara, tá, hoje a piada tá meio que cerrado o negócio aqui, hein? Vamos lá, vota na sua preferida, o Alex. Piada do pescocinho, o Alex, Alex Padeiro. Piada do pescocinho, vamos lá. Mais um voto. Quero saber de você, hein? Vai lá, vamos votar.
22: Oi, Léo, tudo bem? Aqui é Maurice Chevalier. Vou votar na piada do...
1: Mudinho. Piada do Mudinho. Piada do Mudinho. Vamos lá, tá na frente a piada do Mudinho. Começou a sair na frente. Piada na velhinha, o Éder. Éder, fala Éder, beleza? Piada na velhinha. Caraca, velho, hoje tá... hoje tá tudo igual aqui, gente. O Lucas, piada do pescocinho. Piada do pescocinho. Mais um ponto pra piada do pescocinho. As piadas tão ruins, tão ruins hoje, que os caras estão votando com vontade, hein? Tá tudo por igual aqui. Vai lá, piada, qual que é?
23: Bom dia, Léo Dias. Pescocinho.
1: Aí, piada no pescocinho. Caraca, velho. Não, o povo tá que tá, hein? O povo tá que tá aqui. Vamos lá, vota aí.
24: Ô, Léo Júnior, dá logo a vitória pro pescocinho, pescocinho.
1: Pescocinho. Tá, beleza. Ih, rapaz, será que vai ganhar o pescoço? Piada do pescocinho aqui? Vamos ver? Vai.
23: Ô, Léo, bom dia. Ah, vota aí. Pescocinho.
1: Pescocinho, mais um aqui, ó. Deixa eu ver. Um, dois, três, quatro. Mais um, se alguém falar piada no pescocinho, já ganha aqui, já ganha.
25: Léo Dias, velhinha.
1: Velhinha, da velhinha, da velhinha, beleza. Beleza, vamos lá. Vota na sua preferida, vota pra gente encerrar aqui agora, vamos ver.
26: Bom dia, Léo Aquila. Pescocinho.
1: Pescocinho, ficou a piada no pescocinho. Fechou com o Diego Almeida. Diego, parabéns, Diego! Você ganhou, rapaz! Você ganhou esse presentaço Kit Band FM Nando Moreno, tá? Duas xícaras, uma garrafa térmica, meio quilo de café, a música do Chapeludo, que toca aqui na Band FM toda madrugada. Parabéns pra você. Ô, Diego, seguinte, a produção da Band FM vai te ligar, ou você pode ir direto lá na nossa lojinha da Band FM também, tá bom? O pessoal vai te ligar, mas você pode também lá na lojinha da Band FM, que tá tudo certo. Parabéns, Diego Almeida, foi o campeão aí das piadas ruins de hoje. Amanhã, próxima madrugada, tem mais pra você. Então é só você ficar ligado com a gente. Quem sabe a sua piada pode ser a campeã também, né? Não? Ah, Léo, não foi minha piada hoje, mas vai pra próxima madrugada. Não deixa de mandar não pra gente, tá? 11 99991 9197.

0: FM, esse é o nosso Bande Coruja pra todo o Brasil, quase encerrando o nosso programa, hein? Vamos lá, Sa, vamos animar esse programa aí!
1: Quem sabe cantar é
0: 11999919197. Já já o Tadeu tá chegando por aqui, homem vinheta, toda a sua equipe. Também daqui a pouquinho tem pra você a Hora do Ronco, amanhã mais campeã do rádio brasileiro. Quem tá aqui?
2: Bom dia aí, rapaziada. Ó, o pão. Porra, do café da manhã, porra.
0: Nossa, doidaço. Esse aqui, ó. Fumou droga, noia. Esse aqui tá demais, hein? Vamos lá, quem mais tá por aqui? Bom dia, Alan. Manda um abraço aqui pro Gato a Jato. Da Policapo Transportes, Gato a Jato. Tá mandado o seu alô aí. Tamo junto aqui na nossa madrugada. Fala aí, ô Caipirão. Fala aí, figura.
3: O pessoal tá pedindo a CPI da votação, tá, Léo? É porque 1000 votos pra cada um deles aí, mais ou menos. Nós contabilizamos. Aí você chegou na hora, no fim, e roubou, né? Eu acho que se contar de novo vai dar outro, hein?
0: Não, eu acho que não, hein, cara. Eu acho que não, porque tava tudo... Ó, eu acompanho todos os votos aqui ao vivo, gente. Eu acompanho tudo. E tava tudo empatando. Tava empatando e de repente, um foi saindo na frente. É assim, um que mais se sobressair, porque se eu ficar muito nos votos aqui, muito nos votos, a gente não termina a votação, né? Então, é isso, gente. Deu tudo certinho e vai que vai. Pronto. Vamos lá, fala comigo, fala comigo.
4: Ô, Léo, fala a verdade, eu também acho que tem que abrir a CPI do voto,
0: lá
4: porque
0: vem.
4: A velhinha ganhou.
0: É, não ganhou não, hein, não ganhou, pera aí, não ganhou não. Não, pior que não, ela tava ganhando, mas não ganhou. Dessa vez não ganhou, hein. Vamos lá com o Thiago, fala, Thiago.
5: Ô, Léo, concordo com o rapaz aí, acho que deu ruim aí, hein, essas votações aí.
0: Deu nada, deu uma pauta, para com isso, não deu nada não aqui não. Tá tudo belezinha. Ó, o Pedrão Rocha por aqui, tá vendo, Pedrão? Um abraço pro Pedrão aqui. Fala comigo,
6: bom dia. Vai ter que colocar as urnas eletrônicas aí. Asfalte.
0: Daí não dá, cara. Não tem como. Fala comigo, bom dia.
7: Vixe, o resultado mudou de uma hora pra outra. O Pix deve ter caído aí.
0: Que a Pix nada. Que Pix o quê, cara? Cala a boca vocês, vai. Vocês não sabem de nada, cara. Vocês não sabem de nada o que acontece nos bastidores aqui. Por favor, oi.
8: Bom dia. Aqui é Jonatas Paulinha, indo pra batalha.
0: Fala, parceiro.
8: Esse leão do dia.
0: Um abraço pra você, meus amigos caminhoneiros da madruga, curtindo a gente, hein? Vamos lá, gente. 4h39 já.
9: Bom dia, Léo Dias. Ô, Léo Dias, manda um abraço aí pro Wagner Lemos. Ali tem, hein, Léo Dias? Ali tem. Não é pouco, não.
0: É mesmo? É Wagner Lemos? Um abraço pro Wagner, então. Então, ô, Wagner, arruma pra nós também, Wagner. Fala comigo aí, bom dia.
10: Ô, Léo, bom dia.
0: Bom dia.
10: Ah, o Xandão das urnas atacou, hein?
0: Cala sua boca, não tem nada a ver isso. Pode parar com isso aí. Oi, bom dia.
4: Rapaz, que será que esse Wagner tem, hein? Esse rapaz tá tão empolgado aí. Você
0: percebeu que ele falando, mandando falar o nome do cara? Tá muito empolgadinho, não tá não, cara? Eu acho que aconteceu alguma coisinha pra ele falar bem do cara assim, né?
11: Ô, Léo Batista, tá parecendo as urnas do Brasil.
0: Para com isso, não tem nada parecendo. Para com isso. Oi, fala comigo aí.
12: Ô, Léo, manda esses cornos aí que tá chorando aí. Manda eles anotar os votos nas próximas votações.
0: Pois
12: esses
0: é.
12: Bando de corno.
0: Ô, seus cornos, na madrugada, por favor, vocês acompanham comigo o voto pra vocês não ficarem falando. Na próxima votação, acompanhem junto comigo, pronto. Vão marcando aí um ponto tal, escreve, ó, a piada tal, um ponto. E eu vou marcando aqui pra vocês não ficarem falando que foi roubado. Não foi roubado dessa vez. Nunca é roubado aqui, eu nunca deixo ser roubado. E não seria legal, né, se fosse roubado. Então a gente não faz isso, né? Isso depende da votação, porque tava todo mundo falando o nome aqui. E eu percebi que tava na frente. Mais um fechou e já, ó, já tava com 10 pontos, tava com 9. Fechou com 10 pontos, pô. Ah, quem que é você? Bom dia, fala aí.
13: Bom dia, Léo, Fabiano Diadema. Léo,
0: fala, Fabiano.
13: Essa eleição aí dessa piada de hoje, Léo, foi mais roubada do que a eleição do
0: Lula. Não, foi, para com isso. Pare. Oi.
14: É, tem que chamar um VAR pra essas piadas aí.
0: Cala a boca, Fiver. Seguinte, a partir de agora vamos começar o nosso buzinaço. Vamos lá, gente. Cadê aquela buzinada de vocês? Cadê a buzinadinha de vocês? Manda a buzinada, por favor! Cadê a buzinada? Cadê a buzinada, hein? Cadê aquela buzina? Buzina que eu quero ver! Vai!
15: Olha o buzina aí, Lê! Olha o buzina aí!
0: Vai!
15: Buzina aí!
0: Vai, meu filho, tá devagar hoje, hein? Ah, a buzina tá naqueles dias? Só pode ser, cara.
15: Nasce meu ovo. Eu quero impeachment dessa urna.
0: Ai. Vai, buzina aí, pô.
15: Ah, já que você quer buzinar, tem com nós mesmo, hein?
0: Vai.
15: Aê! Pinheiros aqui buzinando.
0: Valeu, parceiro.
15: Olha aí. Aquele
0: abraço.
15: Que é nóis.
0: Buzina, buzina.
15: Forte abraço. Tudo de bom.
0: Buzina mesmo. Vai. Olha a galera buzinando, galera chegando aqui na Band FM pra todo o Brasil, fala aí!
16: Ô Léo, eu vou mudar seu nome de Léo pra Lalau.
0: Para!
16: Juiz Lalau.
0: Para, tá tudo certo, para com isso, com historinhas aí, pare com história, oi!
17: Bom dia, Léo, buzinaço aí!
0: Aê, galerinha da buzinada, hein? Meus amigos caminhoneiros do Brasil, aquele abraço, gente. Buzina aí.
17: É buzina que você quer, então toma.
0: Nossa, não. E acho que ele buzinou tão alto que não deu pra ouvir direito, mano. Oi, fala aí.
17: Ô, Léo. Ah. O Alexandre de Moraes tá...
0: Para com gente. Não vamos mudar de assunto, por favor. Vamos lá, buzina essa bexiga aí, meu.
18: Eu quero corrupção até na piada.
0: Para, hein? Não tem corrupção nenhuma. Não tem corrupção. Foi tudo certinho, vai. Vai, fala comigo, vai.
19: Bom dia, Léo. Aqui é o Irã do Rio Grande do Norte.
0: Fala, Irã.
19: Pau. E a piada da velhinha ganhou, hein, velho. É. Mas manda aí um alô aí pro nosso cego do Luciano, do monitoramento que está ligado aí no Band Coruja.
0: Aê, Luciano do monitoramento. Aquele abraço, mano. Valeu. Fala, vem do lixo. Buzina aí, vem do lixo.
17: Segura aí.
0: Vai, fala comigo. Aí, meu amigo. Um abraço pra você. Tamo junto. Iranildo. Fala, Iranildo.
20: Antes ninguém tinha falado nada, só foi um falar que todo mundo percebeu a mesma coisa, mas antes ia passar em branco.
0: Ah, vai, pare com isso, vai. Pare você com isso, vai. Oi, bom, buzina aí, Mara. Aí, ó, essa é a Mara Tassini buzinando. Ai, gente do céu, oi.
21: Sem graça. Essa é pra você, Luizão e Ricardo. Ai, tchau, obrigado.
0: Sem graça total, ô, você.
20: Léo, você podia voltar com a hora dos cornos aí, velho. Faz a hora dos cornos aí, que é legal também.
0: Não, tem que colocar a hora da reclamação aqui no programa. Ô, povinho que gosta de reclamar igual vocês, pelo amor de Deus. Olha aí, vai.
20: Esse Wagner que ganhou a piada aí com o Léo ajudou.
0: Não foi o Wagner, foi o Diego.
20: Acho que esse bicho é um tripé, viu?
0: Cala sua boca, você. Tá, vai dormir. Fala aí, só foi o Caipirão falar aqui, ó. Ele é um puxa, né? Começa a puxar as coisas aqui, vai.
22: Murilo Júnior, essa votação não é nada confiável, hein?
0: Cala sua boca, vai.
22: É brincadeira, gente. Ele votou, ele marcou certinho, não viu? Que demorou.
0: Tá bom. Peraí, vem cá, Caipirão. Cadê o... Ale, por favor, manda algum áudio do Caipirão. Por favor, se você puder mandar. Alê Hardcore, meu amigo, câmbio chamando. Manda pra mim um áudio aí que você tem do Caipirão, por favor, pra mim. Se você tiver alguma coisa, quer ver? Agora vamos zoar com... Ah, deixa ele comigo. É assim que a gente... É, então, vamos devolver aqui, ó, vamos ver.
23: Eu chamei.
0: Já que ele começou com essa aí... Cadê? Vamos pegar uma musiquinha que ele gosta aqui, ó. Vamos pegar uma musiquinha que ele gosta? Vamos, olha. Ó. Ah, cadê o Ale Rádio? Manda um áudio do Caipirão, por favor, pra mim aí, ó. Ó, ó. Aí, Caipirão, pra você, do jeitinho que você gosta, ó. Ó, ó, ó. Musiquinha. No seu popozinho. Olha lá. Ah, mas ele gosta de rasgar a tanga dele, né? A tanguinha, olha lá, olha lá, olha lá. Sai até correndo, né? Olha lá. Ah, mas ele gosta, ele curte, ele ama. O Caipirão ama, ama, ama, ama, ama. Aí, ó. Tá vendo só? Ah, gostou ou não gostou? Fala aí pra mim se você gostou da musiquinha. Vire um bumbum, vire o bumbum, vai, vire o bumbumzinho, vai, vire o bumbumzinho, vire o bumbumzinho, vamos ver.
1: Que peidar na água pra fazer bolinha, não tem vontade não, Léo.
0: Tá vendo? Ai, meu Deus do céu, esse caipirão. Ai, ai, ai, ai, ai, ai. 11999919197, vai.
2: Bom dia, Léo, que é o Juarez.
0: Fala, Juarez.
2: E Santa Catarina, caminhoneiro, até fim, né, tocou com um áudio meu aí, mas acho que também foi manipulado isso aí.
0: Não, pá, não foi nada de manipulado aqui, pare com isso, nada a ver, hoje não foi nada manipulado, nunca foi manipulado aqui, gente, pode parar com essa história aí. Então, a partir de amanhã, vocês vão acompanhar junto comigo os votos, hein, não quero nem saber. Então, todo mundo com papelzinho e caneta do lado pra acompanhar na próxima madrugada. Vamos ver quem foi roubação aqui, roubalheira aqui. Vamos ver se foi mesmo. Foi.
3: Bora, madeirão, tem aqui na madrugada aí. Vamos fazer que é comida falando bobada, comida dos outros, vagabundo aí, ó. Pegar por trás aí, ó.
0: Aí, o Davi com a sua buzina também. Davi com a sua buzina. 4h48, gente, 4h48. Vai lá aí. Devagar, hein? Esse aqui tá devagar, quase parando, né?
23: Bom dia, Léo. Tô passando por aqui pra deixar um beijão pra mulher do Caipirão, a Carla aí.
0: Olha aí, Carla. Ela
23: tava uma delícia a última vez que eu tive aí. Olha. Um abraço pra vocês aí. Boa programação.
0: Ô, Caipirão, não sabia dessa aí não, cara. É Carla o nome da sua mulher, então? Aí, Caipirão, ande na linha, Caipirão. Ande na linha, viu, Caipirão? Aí, ó.
24: Ô, Léo, manda esses caras procurar um jegue pra entrar de baixo. Os caras, em vez de contar os votos aí, tá dizendo que foi roubado, os votos da piada.
0: Não foi roubado, cara, é verdade. Não, pior que não foi, velho.
25: Ô, Léo, o Caipirão, você colocou a rasgatanga aí, no mínimo ele já foi dançar com o cavalo.
0: Já.
25: O cavalo rasgou a tanga dele, não foi só a tanga, não. Estragou também, foi o anel de ouro.
0: Anelzinho de ouro, hein, cara? Olha lá, olha lá.
1: Ah, manda esse arrombado aí tirar a véia da avó dele da zona e não mandar beijo pra ela,
0: vai. Vai.
26: Bom dia, Léo Júnior.
0: Bom dia.
26: Bom dia, Oswaldo Cruz. Tudo de bom de belo. Tome, buzinha.
0: Tome, tome, tome, tome, tome, tome. Oswaldo Cruz curtindo a Band FM, fala comigo.
27: Fala,
0: aí.
27: Fala, Léo, beleza? Fabiano Caçabeiro por cá, diretamente da terra da linguiça. A linguiça que o Edmilson adora, hein?
0: Aê!
27: Toma a buzina!
0: Vai lá! Edmilson, você tá me saindo linguiceiro ultimamente, Caipirão do céu, hein? Você tá me saindo linguiceiro, hein, cara?
28: Bom dia, Léo Júnior, vamos pro buzilaço e tome buzina.
0: Tome, tome, tome, tome. Faltando 10 pra 5, 10 pra 5 já, 10 pra 5. Fala comigo aí. Ó, buzinadinha de leve, hein, a buzinadinha de leve, ó.
29: Salve, Léo, Thiago de Interlagos, motorista de APP.
0: Fala, Thiago.
29: Fala pro otário do Região que eu tô aqui na frente do casarão aqui, ó.
0: Ó.
29: Esperando ele. Pra dar 5 tapas na cara dele.
0: Meu vagabundo. Deus. 5 tapas na cara do Região lá no casarão. Aí, ó. Região, chega lá e já vira o rostinho. É 5 tapas de cada lado, hein, cara? Vai, 9 pra 5. Daqui a pouquinho o Tadeu tá chegando aí.
30: Bom dia, Léo. Aproveita o embalo aí. Manda um beijo pra Carla. Meto o Caipirão aí.
0: agora lascou com o Caipirão aí. Lascou.
31: Bom dia, Léo. Aqui é o Alex do Rio de Janeiro. Tamo aqui no aeroporto, hein, fazendo entreguinha, hein? Dale, Terra Brasil.
0: Vai, mais um.
32: Vai lá, Região. Vamos ver se é homem mesmo. Alex Padeiro.
0: Olha lá, região. Região, você tem coragem ou não tem, região?
4: Eu tô aqui na Coronel Diogo, vai ter show do Zé Vaqueiro hoje à noite. Aqui no Escândalo. Se passar motorista de aplicativo, esse aí que tá no casarão, pode vir pra cá que vai apanhar, hein? Vai apanhar no bumbum gostoso. Região taxista.
0: Ó, oh, já avisou, vai apanhar no bumbum gostoso. Que coisa é essa, gente do céu?
5: Léo, manda um beijo pra Carlinha, Dogão.
0: Ah lá, ó, oh, região, tá mandando um beijo pra Carlinha, região.
5: É verdade que o Caipirão vai mudar pra Bragança Paulista, que é a terra da linguiça? Menino.
0: Fala comigo, bom dia.
6: Bom dia, bom dia, bom dia. Manda acordar a Letícia aí, que eu já tô pronto pra ir pra academia. Vamos embora, quartou.
0: Opa!
6: Bora, bom dia, bom dia, Band, bom dia a todos.
0: Bom dia. Vamos. Bora pra... Ô, Val, bora pra academia, ó. Val tá indo pra academia essas horas, tá certo? É isso aí, Val. É aí, vamos mexer o corpo, né? Vamos mexer, vamos mexer.
7: Pro alto, vamos beber.
0: Fala aí comigo, fala comigo. Manda áudio, 11 999919197. Sua mensagem de áudio pra gente aqui,
31: vai. Bom dia, Léo. Esse daí gosta de linguiça, hein? Uma hora dessa pensando em linguiça, meu Deus, pois dor de cabeça, hein?
0: 5 horas da manhã, o cara pensando em linguiça. Como é que pode, né?
8: Bom dia, Paulo de Brás Norte. Um beijo pra Carla. Pensa na mulher arrumada, hein?
0: Ó. Oh.
8: Deixa gostosa da porra, você tá doido. A mulher do Caipirão aí, eu vi a foto dela.
0: Ih, Caipirão! Caipirão, Cecília.
8: Aqui é o Paulo, tá indo buscar o suco do pica-pau.
0: Caipirão, você se lascou, hein, Caipirão? Você se lascou, hein, Caipirão?
9: Bom dia, Léo, Genilson Zona Leste. No Pergunte para o Tadeu de hoje, eu quero saber qual foi a maior vergonha que ele passou até hoje, na hora H. Tipo aquela, o cara já tava encerrando o trabalho, a mulher vira e fala, ai, pode enfiar.
0: Boa. Tá, tá bom, peraí. Deixa eu pegar aqui, deixa eu fixar aqui o seu. Bom, pergunte ao Tadeu. Agora pergunte ao Tadeu. Vamos lá, vamos perguntar pro Tadeu, vai.
10: Esse cara tá maluco, o programa do Tadeu é mais tarde.
0: Não, é o Tadeu agora, cara. Vamos lá, vai, pergunte ao Tadeu.
11: Bom dia, Léo. Aqui é o Rony Oliveira.
0: Fala, Rony, tá acordando agora, hein, Rony? Que voz é essa, meu filho?
5: Eu quero mandar um abraço pra Carla. Região, tá larica.
0: Vai lá, ó. Pergunte ao Tadeu, é sua hora, vai.
10: Bom dia, Léo. Alguém quer comprar machixe aí no grupo?
0: Vai, vai, fala aí, cadê?
10: Ô, Léo, manda um abraço pro poeta aqui, ó.
0: Vai.
10: Ó, no Pergunte ao Tadeu aí, ó. Pergunta pro Tadeu se ele namora mesmo o Homem Vinheta ou não. E pergunta se... Se faz 2 anos, quanto tempo faz que ele não dá uma lustrada no capacete?
0: Tá lá! Mais um, vai!
10: Ô, Léo, pergunta pro Tadeu, já que ele gosta de jogar um videogame, se ele gosta de pegar no joystick ou de apertar o botão.
12: Manda um abraço pro Fulano aqui, ó.
0: Beleza.
12: Um abraço, André de Santo André.
0: Valeu, André de Santo André. Já temos aqui algumas perguntas. Pergunte ao Tadeu, né? Sim! 11 999919197, fala aí! Não. Já foi esse áudio aqui, poxa vida, hein? Vamos lá, fala comigo aí,
13: ô,
0: vai!
13: Léo Zeira, pergunte para o Tadeu. Tadeu, que te meteu?
0: Ai, gente, vocês não têm jeito.
14: Bom dia, Léo.
0: Oi?
14: Léo, fala pra esse moço aí do machixe, se ele consegue mandar aqui pra Portugal, porque eu tô precisando muito comer um machixe, já tem uns 5 anos que não vejo machixe na minha vida.
0: Caramba, aí ó, manda o machixe pra ir em Portugal, gente.
7: Foi assim.
0: Por favor, por favor.
7: Eu te conheci.
0: Ah lá, o Caipirão agora já mudou de assunto já.
15: Tem uma pergunta pro Tadeu.
0: Ah lá.
15: Na verdade, eu queria perguntar e queria que ele contasse também como foi a experiência dele quando ele começou a dirigir, sabe? Parece que os postes entravam na frente dele, sabe? E se ele não tem vontade de voltar a dirigir de novo, né? Isso é muito legal, muitas batidas, né?
0: Não, sem dúvida. É verdade, oi.
32: Tadeu, você já pegou no controle do Homem Vinheta?
0: Ih, rapaz, pegou no... direto, cara. Direto, isso acontece, direto. Vamos lá, 11 999919197. Estamos quase encerrando o nosso Band Coruja dessa madruga, oi.
33: Ô, Leleco, pergunta pro Jadeu se ele prefere a mão na parede ou o joelho no colchão.
0: Opa, olha essa daí, gente.
7: De bar em bar.
0: Ó.
7: De mesa em mesa, bebendo cachaça.
0: Mão na parede ou joelho no colchão? É uma pergunta muito importante que o Tadeu vai ter que responder aqui. Fala nisso, ele já chegou aí, ó. Tadeu já chegou na parada já. Fala comigo aí, vai.
1: Eu, se alguma vez já escapou o número 2, o negocinho do dinheiro.
0: Olha, velho. É cada pergunta que eu vou te falar, viu, gente?
2: Fala, Léo. Bom dia, Léo. Ô, Léo. E o Diegão? O Diegão não volta, não, Léo?
0: Diegão volta.
2: Valeu. Bom término aí, Léo. Tamo junto, é nóis.
0: Ô, Alex, Diegão volta aí na próxima semana, viu? Já volta na próxima semana. 4 horas e 57 minutos na Band FM. Tá quase encerrando o nosso programa, meu Deus do céu. Fala comigo.
2: É, pergunta pro Tadeu aí se esse excesso de perfume que ele usa é pra disfarçar a feiura.
0: Olha a pergunta. Que isso, gente do céu? De bar em bar. Como assim, cara? Como assim, pô? 11 999 919197 pra você participar do nosso Band Coruja. Foi assim. Há outro trouxa aqui, ó. Ai, graças a Deus, o Diegão volta. Olha o bloco, meu filho. Tá pedindo, hein? Você tá pedindo. Meu amigo Tadeu já chegou por aqui. Ele. Como sempre, todo com aquela classe, né? O Tadeu chega com aquela classe no programa.
3: Só mentir não, viu?
0: Peraí, cara. Tô falando sério, cara.
3: Que a gente faz a Band FM é uma rádio verdade.
0: É, né?
3: É, aqui a gente é muito sincero com o ouvinte, porque o ouvinte é nosso amigo, né?
0: É um amiguinho.
3: E você
0: amiguinho.
3: Não mente pra amigo, né?
0: É, exatamente.
3: Muito bom dia, Léo Jânio. Muito bom dia. Ouvinte da Band FM em todo o Brasil.
0: Já tem uma perguntinha bonitinha pra você aqui já.
3: Ai, gente, olha essa sabatina, Léo, aí.
0: É sabatina.
2: Pergunta pro Tadeu aí se esse excesso de perfume que ele usa é pra disfarçar a feiura.
3: Não é. Isso aí, pra isso eu uso a cor preta como vestimenta. Minha paleta de cores sempre é preta.
0: É verdade, cara. Eu nunca vi você de verde,
3: dizem
0: de rosa.
3: Dizem que emagrece, né?
0: É mesmo, é.
3: É, porque eu tenho preguiça de parar de comer.
0: Tá certo. Mais um aqui.
33: Ô, Leleco, pergunta pro Jadeu se ele prefere a mão na parede ou o joelho no colchão.
0: Cara, é uma pergunta importante essa.
3: Cara, depende do momento, né? Depende, como é que é? Joelho no colchão?
0: É, joelho no colchão e a mão na parede.
3: Cara, a mão na parede acho que é pra um primeiro momento, né? Uma primeira sedução, né?
0: É.
3: E aí o joelho no colchão é um momento realmente quando você já perdeu completamente os juízos, os sentidos, você não sabe mais onde você tá.
0: É uma continuação.
3: Exatamente.
0: Uma continuação da história, vai. É.
9: Bom dia, Léo, Genilson Zona Leste, no Pergunte para o Tadeu, vai. De hoje, eu quero saber qual foi a maior vergonha que ele passou até hoje, na hora H. Tipo aquela, o cara já tava encerrando o trabalho, a mulher vira e fala, ai, pode enfiar.
3: Cara, não passei por isso, mas teve um dia que a minha pressão deu um pico e eu passei mal durante o movimento, né?
0: Mas o que é que aconteceu lá?
3: Comecei a perder o ar, tossi pra caramba. E...
0: Ficou mole.
3: Fiquei mole, aí parou tudo, tô eu no banheiro.
0: Você vomitou em cima da mulher?
3: Não vomitei.
0: Ah, tá, que
3: não
0: susto.
3: Não vomitei, só perdi o fôlego.
0: Ah, entendi.
3: É, não, graças a Deus não.
0: Ah, tá.
3: Isso então
0: tá.
3: Eu nunca passei.
0: Né? Já pensou? Deus, que nojo, cara. Nossa, pelo amor de Deus.
3: Foi você que trouxe o assunto, pô. Tá maluco, velho?
0: Que já ficou
3: já
0: nojo.
3: Já tá tomando tarja preta.
0: Só de falar, já. Tchau, Tadeu. Tchau.
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0: Band, bom dia, são 5:02, gente. 5:02, hora de Brasília. Bom dia, bom dia, bom dia, bom dia, bom dia, bom dia, bom dia. Vamos nessa então? Vamos querer? Vamos ser feliz? Vambora, que tá saindo do forno mais uma edição do nosso Band Bom Dia. A sua rádio do seu jeito.
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0: dia 5 de agosto de 2026. Vai cair o teu pagodinho hoje? Ou faz-me rir?
1: Alegria, que seja mais.
0: Então gaste com moderação. Um abraço pra você, trabalhador, trabalhadora do Brasil. Gente, daqui a pouco tem um pulo do gato, mas eu já queria participação do ouvinte repórter. Seguimos com greve de trem na cidade de São Paulo, pra quem é de São Paulo? Hein? Ontem foi o caos, né, cara? Ontem foi o caos. O caos! Forte abraço aqui, um abraço pra você, Antônio. Bom dia, alô, São Bernardo do Campo, muito bom dia. Um forte abraço aqui pra Satoshi Perfumaria, manda um perfume pra gente, muito obrigado. Antônio, bom dia, bom dia. Cleiton, bom dia. Luciano, muito bom dia. Ô, Tadeu, hoje não cai o nosso pagode no... Ih! É que hoje, teoricamente, não é o quinto dia útil, né? Não é. Então vai, vamos ter que esperar pelo menos até sexta-feira, né? Um forte abraço pra você, meu querido, bom dia. Bom dia, Dragões da Real, forte abraço pra você. Muito bom dia, Maicon Bruno, bom dia. Bom dia, André Luiz, André Zé. Iranildo Almeida, bom dia também. Muito bom dia, Homem Vinheta.
2: Uou! Bom dia, Tadeu, bom dia, ouvintes. Bom dia, bom dia, bom dia, bom dia, bom dia, bom dia, bom dia. Bom dia! Shalom! Começou.
0: Começou.
2: É isso,
0: começou,
2: a gente chegou aqui, né? A gente chegou já chegando do chegado.
0: Chegamos pra animar, né? Chegamos com programação ao vivo. A gente não chegou com um computador tocando uma playlist aleatória. Desculpa. Desculpa que tá entregando o segredo das companheiras emissoras
2: desculpa,
0: aí.
2: Desculpa, gente.
0: Mas rádio que tá no automático agora, o programador musical quer que se lasque. Ele faz aleatória a programação. Não é o caso da Band FM. Aqui a nossa curadoria. A gente programa literalmente música a música o que vai pro ar, tá?
2: Estudado, detalhado.
0: Tudo com muito carinho pra você. As outras não. Aperta um botão, o computador gera. Esse é o carinho que essas emissoras têm com você, ouvinte da Band. Aqui não, a gente tá ao vivo, né?
2: Aqui a gente tá ao vivo. Aqui, pô, a gente acorda cedo, acorda 4 da manhã. A gente toma banho. Eu tomei banho, você tomou banho?
0: Tomei banho.
2: Eu tomo banho.
0: Lavei o rego.
2: Lavei o bumbumzinho.
0: Lavei a virilha.
2: Também. Lavei os testículos.
0: Lavei a bilola.
2: Lavei também.
0: Lavei a bilola.
2: Tem que lavar,
0: gente. Tem que lavar, gente.
2: Ah, que se ficou falando, precisa falar. Tem que lavar.
0: Higiene é saúde, viu? Higiene é saúde.
2: Exatamente. Tem que lavar.
0: Tem que lavar, tá?
2: Bom, mas enfim, falando em lavar.
0: Uhum.
2: Aí, será que já estão cobrando alguma coisa aqui?
0: Já chegou cobrança?
2: Mas não, é um corno mandando um centavo pra mim.
0: Gente...
2: Ô, Alberto, vai te catar, velho.
0: Alberto, eu duvido que você não tenha aí 10 reais pra mandar.
2: Vai pro inferno, velho.
0: Você manda pra ser palhaço. Você manda pra provocar.
2: Você manda pra ser xingado, seu otário.
0: Você gosta de ser xingado.
2: Tá? Olha aí, ó, que clima que você fez.
0: Tava começando um programa aqui, já baixou o clima já.
2: Já vou mudar. Então e você, como é que tá?
0: Tô bem, graças a Deus. Metade da semana, que loucura, hein?
2: Metade da semana, cara. Metade da semana já foi, metade da semana já entrou.
0: E aí
2: você vai me falar assim, ai, porque não sei o que tem, porque não sei o que tem, porque não sei o que tem. Ó, o Felipe mandou 99 centavos, vai pro inferno também você.
0: Já baixou o clima de novo.
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2: 5:09, entra no ar mais uma edição do seu Pulo do Gado, edição de número 205.
0: Não, é 100, você já...
2: É 100?
0: Não, é 106. Edição número 105, não, é 105.
2: Entra no ar já a edição de número 3.
0: É mesmo, a contagem.
2: E você vai ficar sempre muito bem informado, porque... A notícia bate na sua porta e nós vamos juntos com informação, oferta de emprego. Temos hoje, atenção gente, hoje, se eu não me engano, nós vamos tentar contato com o nosso repórter.
0: É isso.
2: Continua a greve, se não me engano.
0: Continua,
2: né?
0: A greve, os ouvintes estão me confirmando aqui. Então o enviado especial, o repórter Epidôncio, estará de plantão aqui,
2: isso,
0: trazendo informações para o trabalhador brasileiro que mora em São Paulo.
2: E você já ouviu essa doce voz dela? Bom dia, Silvânia.
0: Muito
2: eu
0: bom
2: sou
0: dia.
2: Pedro Quadras.
0: Bom dia, eu sou Silvânia Acre. Muito bom dia, Pedro Quadras. Um abraço pro nosso ouvinte Gilmar da Vila Formosa. Segundo ele, o nosso relógio tá atrasado. Não, não. É que você deve estar ouvindo pela internet e na internet tem delay.
2: Isso,
0: né?
2: Vai chegar um pouquinho mais tarde.
0: Exatamente.
2: A gente começa a falar agora, lá pras 3 da tarde você vai ouvir.
0: Exatamente.
2: A gente aí.
0: É isso aí. Olha, tudo bem, né, Pedro?
2: Tudo bem, graças a Deus, para mais uma edição aqui do Pulo do Gado. É essa edição que você vai ficar surpreso. Hoje, você recebeu, Silvano? Eu mandei pra você.
0: O nosso sonoplasta, Ailton Noites, já tá com a sonora. Não é áudio, é. No linguajar jornalístico é sonora. Sonora. Já está com a sonora pronta aqui para ir pro ar no Pulo do Gado.
2: Você sabe por quê, Silvânia, e ouvinte do Pulo do Gado? Às vezes, porque eles brincam, porque eles ficam falando bobagem, porque não sei o quê. Hoje, vocês vão ver a matéria do que aconteceu e vão ficar impressionados. Não foi só um artefato. Tem algo dentro desse artefato.
0: E assim, o Pulo do Gado, desde a primeira edição, a gente vem alertando sobre essa epidemia que está acontecendo no Brasil.
2: Loucura.
0: Uma epidemia silenciosa que ninguém, absolutamente ninguém está falando. Alô, seu Ministério da Saúde, vamos abrir o olho aí.
2: Vamos abrir o olho.
0: Estão abrindo.
2: Porque é engraçado isso. Nenhum outro meio de comunicação tá alertando a população.
0: Exatamente.
2: Tá falando igual o Pulo do Gado.
0: Exatamente.
2: E aqui a gente não tem medo de dar o furo, não. Tá? Vamos lá, as efemérides.
0: Aliás, pra quem não lembra, quando começou em 2019, era 2019 ainda, aí a epidemia até então de Covid, o ouvinte ouviu primeiro no Band Bom Dia. A gente comentou por cima, você não deve lembrar, eu lembro claramente, a gente comentou por cima que tava acontecendo um negocinho lá na China, ninguém deu atenção.
2: Parece que
0: alguns meses depois, pumba, é isso.
2: Vamos lá.
0: Olha, 5 de agosto de 2026, Pedro Quadras. Hoje é uma quarta-feira, Dia Nacional da Saúde. Você está cuidando da sua, Pedro?
2: Eu cuido da minha saúde. Eu sempre estou muito bem conectado com isso, né, Silvânia? Ontem mesmo eu fui na aula de balé e realmente a gente mantém essa carcaça, esse nosso corpo que é usado todos os dias. Então tem que mantê-lo bem. E você, está cuidando do seu?
0: Ah, óbvio que não, né?
2: Está na cara.
0: Parabéns, João Pessoa! Parabéns! Felicidades, aniversário da cidade, João Pessoa.
2: Silvânia, eu não posso deixar de registrar aqui um abraço para Marcelo José de Carvalho, que acaba de mandar R$10 no Pix.
0: Opa, alô Marcelão, falei, R$10 você tem. Gente, a questão de juntar 100 pessoas com 10, você já, né?
2: Hein? 10 mil.
0: Tô viajando?
2: Milão.
0: Nada a ver?
2: Gente, 100 pessoas, é milão.
0: É isso aí.
2: Viu? Agora, sábado agora eu faço aniversário. Tô precisando ainda comprar uns negocinhos. Meus filhos vão ver, eu vou dar o quê pros meus filhos?
0: Caramba, que situação. Gente. Não há vergonha nenhuma nisso.
2: Aqui é a realidade nua e crua.
0: É isso aí.
2: Aqui a gente passa a nossa. A gente mostra a nossa vida, gente.
0: Exatamente.
2: Nós somos gente da gente.
0: Hoje é dia da farmácia. Parabéns pra você que sempre tem que atender aquele cara sem graça que vai pedir um Tadala de 20.
2: De 20, é verdade.
0: Um Tadala de 20 aí. Tadala um pacote de 20, camisinha.
2: É verdade.
0: E também um lubrificante.
2: Isso. E também atender as pessoas idosas que não conseguem ler, tem aquela paciência.
0: É isso aí.
2: Que eu vou te falar, viu? Também haja saco.
0: Porque é difícil tratar com idoso, hein?
2: É
0: difícil. A gente sabe que a gente lida com um aqui todos os dias.
2: É difícil. É difícil.
0: Muito bem. Cidade aniversariante de hoje, Pedro Quadras.
2: Purê.
0: Pureirenses. Parabéns, Pureirense.
2: A cidade pureirense que tem 7.899 habitantes. 7.808 morreu ontem. Acabaram de passar a informação aqui.
0: Sinto muito, meus sentimentos.
2: E Purerê, que em Tupi-Guarani significa massa branca de batata.
0: Olha aí, parabéns para os massas brancas de batatas, ouvindo Pulo do Gado às 5h14.
2: Às 5 horas e 14 minutos, nós vamos agora colocar uma matéria no ar. Foi feita, o nosso repórter foi enviado para lá. Não sei se nós temos o nome do repórter. E ele entrevistou um cidadão, porque a gente está falando todo dia aqui, né, Silvânia?
0: É.
2: Nós estamos comentando todo dia a respeito desta loucura que está acontecendo no mundo. De pessoas que não sabem como objetos vão parar no reto. E nós fomos em busca da verdade, da credibilidade, porque, estão brincando. Estão falando bobagem. Então, Silvana, nós já temos a matéria aí, a sonora.
0: Repórter Jorge Santos traz essa matéria exclusiva aqui para o Pulo do Gado. Vamos ouvir?
2: Vamos ouvir. Atenção, prestem atenção. Nosso repórter foi lá, o Jorge Santos, entrevistou este cidadão que vai falar agora.
4: Lavrador Leonardo Santana, de 46 anos, morador do Rio Piriá, município de Curralinho, na Ilha do Marajó, introduziu uma garrafa de cerveja no... O caso aconteceu quando o homem estava sozinho em casa. Ele pegou a garrafa, encheu de água e começou a... Quando percebeu, o objeto já estava no estômago.
5: Ronaldo conta com detalhes à equipe de reportagem como tudo aconteceu.
6: Há muito tempo estou fazendo, ou foi de repente, aconteceu de vontade lá e aconteceu um acaso?
7: Não, dos 10 anos.
6: 10 anos?
7: Era novo. É,
8: 10 anos.
7: Aí acostumei.
6: Acostumou?
8: É.
7: Não teve jeito.
6: Foi. Mas aí, o senhor já tinha feito outras vezes, a gente percebe que a garrafa estava com água. Por quê?
7: Ah, que eu botei.
6: Você colocou água?
7: Foi. Ela não passou. Que eu pensei de voltar, não voltou.
6: Você usava ela com água ou não?
7: Usava, mas não passava tudo não.
6: O senhor não colocou tudo? Sentiu muito prazer? Ou como foi? Foi dor?
7: Não, tava bom.
6: Tava bom, né? E a questão da... Não deu dor no senhor na hora?
7: Não.
6: Só prazer?
7: Só.
8: Ai, gente. Realmente... Gente, vocês ouviram ou não? Prestaram atenção? Esse lavrador que não só introduzia uma garrafa. Gente, absurdo, ele colocava água dentro. Agora, qual é a finalidade da água? Fica essa pergunta.
0: Exatamente. O nosso ouvinte Giovanni aqui questiona, e tá certo o questionamento dele, isso porque é de curralinho. Imagina se fosse fundo.
8: Então.
0: Realmente.
8: A pessoa se fosse confundindo. Então, gente, é realmente tá aí pra mostrar para o ouvinte do Pulo do Gado a nossa credibilidade.
0: Exatamente.
8: Eu quero que aí vai repercutir hoje nos outros programas news. Só que falem, eu quero que você entre no ar, por exemplo. Nossa querida Band News.
0: Ô, Sheila Magalhães.
8: Sheila.
0: Ô,
8: Megali.
0: Ô, Bigato.
8: Bigato, ô, Carolina, Carol. Na hora que vocês forem dar essa notícia aí, dá o crédito pra nós.
0: Sim, você ouviu primeiro.
8: Porque o furo foi aqui.
0: No Pulo do Gato.
8: É o isso. Furo foi aqui.
0: É isso aí.
8: Tá, então. Bom. A gente deseja pro cidadão aí... Isso, filho, ele não vai perder essa mania, são 10 anos já, né?
0: São 10 anos, é difícil desmamar agora, né?
8: É difícil desmamar. 5 horas, 17 minutos.
0: Nosso enviado especial, repórter Pidoncio Pidungra Silva, segundo dia de greves nos trens em São Paulo. Mais um dia caótico, estamos prevendo aqui pro trabalhador brasileiro.
9: Alô, Central, me ouve?
0: Alô, Central, avisa pra ele que eu estou ouvindo ele.
9: Alô, Central, bom Alô, dia, bom dia.
0: Bom dia, repórter Pidoncio Pidungra Silva.
8: Bom dia, Pidoncio. E aí, como é que você tá, nosso repórter, hein, enviado?
9: Ó, se for pra começar com esse negócio de viado, eu não vou fazer.
0: Não, você é o nosso. A gente enviou você pra fazer a reportagem, tá bom assim?
8: É, quando a gente envia, é um enviado. Ele foi enviado por nós.
0: Exatamente.
9: Ok, bom dia, por favor. É temperatura. Hora certa.
0: Não, quem tem que passar é você. Você é o repórter.
9: Ah, então não vou falar, não sei. Bom dia, estamos aqui já. O que vocês querem saber? Estação do trem, né?
0: Greve do trem. Onde é que você está nesse momento, repórter?
9: Ah, tô no aeroporto. Onde eu tô? Tô aqui nas estações, é.
0: Bem ignorante o senhor.
9: Bem... Que questão de ignorante? Pergunta idiota, pô.
0: Bem ignorante o senhor.
8: Ô, nós vamos pedir a calma pro nosso repórter.
0: Por favor.
8: Nós estamos aqui... A gente tem que fazer pergunta.
0: Vamos
8: a gente
0: lá.
8: Tem que... Não adianta essa ignorância.
0: As linhas que seguem em greve, repórter Pidoncio, por gentileza.
9: Oi!
0: As linhas que seguem em paradas.
9: Só um minutinho. O senhor, faz favor, aqui. Só sabe as linhas que estão paradas, que eu não tenho nem ideia.
0: O que repórter é esse, velho?
9: Hã? Como é que é o nome? O senhor João, o senhor sabe? Tá indo pra onde agora? Trabalhar? É? O senhor também não sabe? Tá, bom dia, obrigado. O rapaz aqui não sabe, viu?
0: Você não sabe? Oh, meu Deus do céu.
9: Ah, eu não sei. Como é que eu vou saber?
0: Até ontem eram as linhas 11, 12 e 13.
9: Então, hoje deve ser 14, 15 e 6. Não é na sequência? Não sei. Alô, bom dia, vocês estão me ouvindo?
0: Tô ouvindo.
9: Vamos lá, então.
0: Deixa eu te falar, existe alguma probabilidade de acabar a greve hoje, repórter?
9: Atenção, vou perguntar aqui.
0: Você tá ao vivo, sabe? Você tá perguntando.
8: Gente, nós estamos com o... Pontou aí, Tadeu.
0: Gente, o repórter enviado Pidoncio...
9: A senhora, o nome da senhora.
0: Ele está na estação agora, ele não sabe que estação que ele tá, porque ele não sabe ler. Mas ele tá numa estação de trem aí que tá em greve, e ele tá entrevistando...
9: Você
0: tá
9: me ouve?
0: Estou ouvindo, pode... Sai falando,
9: tamo
0: sai
9: aqui,
0: falando.
9: Estamos aqui com a... Como é que é o nome da senhora? Meu nome é Maria. Estamos aqui com a Dona Maria, o Jadeu. Não, é Silvânia e Pedro. Dona Maria, a senhora tá quanto tempo aqui esperando o trem?
10: Ah, tô esperando aqui já há muito tempo, né? Queria mandar todos os governantes pra puta que eu pariu.
9: Não, peraí.
0: A gente pede desculpa aqui pro ouvinte. Desculpa. A reportagem é ao vivo.
8: É ao vivo.
0: É difícil controlar a boca do idoso.
9: Tempo que a gente... De verdade. Eu tô com saco cheio dessa bosta. A senhora precisa do trem, eu enfio o trem no cu.
8: Desculpa, gente, olha, desculpa.
0: Pidoncio, sai, Pidoncio, tira o microfone dessa
9: véia. Posso encerrar cantando?
0: Tira o microfone dessa véia. Pode cantar, canta.
9: Oi, Olha o trem. Vem surgindo de trás das montanhas azul. Olha o trem. Oi. Ele não vem. Não vem surgindo de trás das montanhas. Aqui é o repórter Pidoncio, ao vivo da greve dos trens para o nosso jornal O Pulo do Gado.
8: Obrigado ao nosso enviado.
9: Para esse negócio de enviado.
11: Você é enviado, sim. É
8: enviado e acabou. Desliga lá. Desliga lá.
0: Desculpa, gente.
8: Desculpa, gente. A velhinha.
0: A velhinha realmente se passou. Mas a gente entende a revolta da população, que sai cedo pra trabalhar. E aí vai ter que enfrentar trânsito. Ontem mais de 1.000 quilômetros de trânsito em São Paulo. Uma loucura. Uma
8: loucura. E uma informação, Silvânia. Parece-me que não está tendo, então, rodízio, né? Parece que foi cancelado hoje também. Vamos essa informação. O nosso repórter não tem nem...
0: Nosso repórter realmente... Realmente, peraí.
8: Me coloca uma véia desbocada no ar.
0: Peraí. Pera aí, só...
8: Desculpa, gente.
0: Desculpa, gente. Mas a reportagem ao vivo é isso aí, viu? Reportagem ao vivo é isso aí. Olha, segundo... Ó, acredito que vai ser suspenso de novo, né? Vai ser suspenso de novo o rodízio de municipal de veículos aí pra você que mora em São Paulo, devido ao segundo dia de greves nos trens da CPTM. 11, 12 e 13 as linhas seguem paradas.
8: Pelo que eu ouvi com as nossas colegas aqui, realmente foi suspenso. Agora, se você tomar uma multa também, que se lasque.
0: Exatamente.
8: Vou fazer o quê?
0: Ponto final em mais uma edição do Pulo do Gado. Aqui é reportagem, aqui é exclusividade, aqui é o furo em primeiro lugar.
8: E hoje realmente foi um pulo do gado especial. Nós tivemos uma matéria aí do nosso querido cidadão lá de Curralinho. E nós tivemos também essa... A gente pede desculpa de novo, né, a senhora lá. Mas é o calor da emoção dela. Desculpa, gente. Ficamos por aqui. Silvânia, muito obrigado por compartilhar comigo este jornal que realmente está fazendo barulho, fazendo eco em todo o Brasil.
0: Eu que agradeço, para mim é um grande prazer. Um abraço para você, Pedro Quadras.
8: Grande abraço a todos, mais uma vez desculpa aí pela senhora lá. Mas amanhã voltaremos com mais informações. Aqui, quem dá o furo é nós. Bom dia.
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0: A véia tem que participar mais vezes.
8: Essa véia é boa mesmo.
3: Baila comigo. Baila,
0: meu amor. Dá pra entender. Eu fico revoltado assim.
8: É lógico,
0: assim.
8: A gente se problema, coloca no lugar, pô.
0: Quando o ônibus demora pra passar, quando o trem para no meio do trilho, dá vontade de xingar mesmo. Eu entendo, eu entendo.
8: A gente entende a velhinha, pô.
0: Olha lá, essa senhora representou o povo.
8: Aí, ó, tô falando.
0: O povo se sente representado, cara. É a revolta. O povo já cansou, já cansou.
8: A velhinha. Caramba, velho, pô.
0: Vai tomar
8: banho. A velhinha é daqueles tipo de pessoa que passa gritando atrás do repórter, né?
0: Isso, exato.
8: Me xingando.
0: Não, é o tipo de pessoa que quando tá demorando pra ser atendida, quer puxar assunto com quem tá na fila, reclamando, né?
9: Olha que absurdo!
8: É.
9: Tá vendo isso aqui? Tô aqui há uma hora. É brincadeira, né?
8: Ah, nós temos uma grande demonstração de que isso pode acontecer a qualquer momento. O Tadeu vai até colocar aqui pra gente o velhinho do café.
0: Velhinho do café, o velhinho do café.
8: O velhinho do café, realmente... ele chega ao momento que ele não faz parte da entrevista. Ele não tá ali no foco da entrevista, mas ele tá indignado.
0: Sim, sim. Aliás, essa aqui é a reportagem inteira. A gente só tem ele pedindo café.
8: É numa UPA, né?
0: É numa UPA e aí tava... Tadinho, né? Ele só queria o café. Dá pra entender o que ele queria.
8: Você entendeu?
0: Ele queria... Se ele tivesse, né... Tivesse menos nervoso, ele ia pegar o microfone e falar... Bom dia, senhora. Deixa eu só falar aqui que a gente tá há muito tempo esperando... E estamos passando fome já.
8: Não tem nenhum cafezinho.
0: Não tem nenhum café aqui, algo para comer. Era isso que ele queria dizer. Mas...
12: Nós temos desde as 5h30 da tarde, a gente saiu de São Miguel do Oeste, mas não saiu mais do lugar. Depois que veio até aqui, chegamos aqui, eram umas 11h30, jantamos ali. E depois disso, temos aqui, ó. Trouxeram nós para cá. Não, já vai chegar.
8: Tá chegando.
12: Já vai chegar, até agora.
9: Não quero chegar. Café! Quero café!
0: Do nada!
9: Quero café! Isso aqui é uma porcaria que não... Merda nenhuma! Desculpe!
0: Tá desculpado, tá aí, senhor. Gente. Tá desculpado. Tá acontece. É isso. Olha, tomar banho. Solange de Sorocaba, bom dia, Solange. Beijo pra você, muito obrigado pela sua mensagem. Tudo de bom.
8: Obrigado,
0: boa
8: gente,
0: quarta-feira, viu?
13: Bom dia, Pedro Quadras. Bom dia, Silvânia.
8: Olha o delay.
13: Aqui é a repórter da Zona Leste.
11: o rodízio está suspenso e a greve dos ferroviários continua. Radial lotada.
0: Aí, ó.
11: Beijo, é a
0: Tânia. Um beijo pra você, Tânia. Tânia tá aí.
13: Repórter ouvinte.
0: Então espere mais, pra quem é de São Paulo, espere mais um dia caótico na cidade. Mais de 1.000 quilômetros de trânsito ontem. Que doideira, hein?
13: Ai, Deus me livre, gente.
0: Meu Deus do céu. Deus o livre. Ainda falou, tá, por que você não dirige? 1.000 quilômetros ontem.
13: É, realmente.
0: Dilei, bom dia, Dilei. Alô, Itapetininga, bom dia. Bom dia, Tadeu. Manda um mugido. É, realmente, o delay hoje deve estar muito grande, viu? Deve estar muito grande. As pessoas comentando ainda, o rapaz da garrafa. É, isso machuca um pouco aqui a interação com o ouvinte,
13: gente,
0: né?
13: Quando nós falamos delay aqui, é um atraso que tem, por exemplo, nós estamos falando agora.
0: É.
13: Né? Quem estiver ouvindo pela internet vai ouvir daqui uns 3 minutos.
0: Exatamente.
13: Esse momento. Então, exatamente. Pela internet, ainda, né, em 2026, nós temos este problema e não é privilégio nosso, não. Todo mundo ainda tem o tal do delay.
0: Infelizmente, né? Infelizmente. Muito bom dia.
14: Já deu, homem vinheta. Bom dia. Aqui é o Thiago, motorista de APP. Interlagos, Zona Sul. Tô voltando pra casa, trabalhei a noite inteira e, mano, a marginal já tá lotada de carro, irmão. Sentido Interlagos já tá lotado. Beijo pra vocês.
0: Boa sorte aí pra todo mundo.
13: Boa sorte.
0: E, gente, pra passar essa raiva no trânsito, fica na Band.
15: Bom dia, gente.
0: Fica na Band. Hein, Pidon? Estou falando pro ouvinte aqui. Pra passar essa raiva que vai passar de novo no trânsito, deixa na Band FM. Tá? Você vai ouvir o Band Bom Dia, a Hora do Ronco, programas leves, pra você rir. 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
15: Não, o que eu falo, bom dia, pessoal.
0: Muito bom, bom dia.
15: Só
0: bom dia.
15: Uma coisinha aqui. Para com esse negócio de enviado, senão eu não vou fazer mais a matéria.
0: Pidoncio,
13: mas entenda. Tadeu, explica pra ele.
0: Nós mandamos você ao local da reportagem. Nós enviamos você. Então você é o enviado. Você entendeu?
15: Ah, não pode ser o mandado?
0: É tá bom, aí... tá bom, da próxima vez você é o mandado,
13: Tá bom, você fica feliz mandar o mandado. Tá,
0: vai ser isso aí, ser isso aí.
15: Ô, Jadeu.
0: Pois não, querido.
15: Eu queria a velhinha lá, a dona Maria, depois eu fiquei conversando com ela.
0: Uhum.
15: É, eu achei que ela pedia desculpa, né?
0: Uhum.
15: Ela mandou eu também pro inferno. Então, tava nervosa, hein, Jadeu?
0: Nervosa, ela nervosa. Tava realmente...
15: É, ela tava com a sacolinha de supermercado aqui assim, ó, debaixo do braço, enroscada aqui no bracinho dela. E ela ficou a marmitinha dela, ó, Jadeu. Ela é uma cidadã mesmo, né, Jadeu?
0: Céu. Então, linda.
13: Ela
0: linda,
13: representa
0: linda.
13: O povo, cara.
0: Representa toda a revolta do povo, é isso aí mesmo.
13: Toda
0: a
13: revolta do povo, a dona Maria realmente...
0: Mas, Pidão, não tem do que pedir desculpa, porque reportagem ao vivo é isso aí. Reportagem ao vivo.
15: É, né, Jadeu?
0: É isso aí.
15: É que eu não tô muito acostumado, né? Então, eu tô nesse estágio aí, tô pra pegar essa também aí. É. Assim, porque sabe por quê, Jadeu? Eu posso. Porque não é, assim, concorrente direto. Então, o que eu posso fazer, de repente? Fazer aqui com vocês, o Band Bom Dia, Hora do Ronco, depois ir fazer uma reportagem lá pra Bandeirantes, fazer uma reportagem pra Band News.
0: É isso, cara.
15: Né? Como repórter. Isso.
0: Exatamente.
15: Perfil eu tenho, voz eu tenho, então...
0: Hoje eu acho que não pede mais diploma pra ser jornalista, né?
13: Então, Pidoncio.
0: Então, Pidoncio, tá na tua mão aí desenvolver mais uma profissão, tá?
15: Preciso ver primeiro, tô fazendo esse estágio,
0: o
15: ouvinte aprovando, que o ouvinte tem que aprovar aqui. Ele me aprovando, eu vou pensar nisso, é pra ganhar um dinheirinho a mais.
0: Né? É isso, vamos desenvolver, fazer aqui do Band Bom Dia Escolinha.
13: Isso,
0: e aí, você vai voar voos mais altos, né?
13: Mas fique atento já, se a greve vai continuar amanhã, a gente quer você de novo lá na estação.
0: Sim.
13: Ou em qualquer outro ponto da nossa cidade, do nosso país.
0: É isso, vai de novo na mesma estação que você foi hoje, para ver se encontra a véia, tá?
15: Tá bom.
0: Amanhã tem mais reportagem.
15: Vou mesmo, senão a gente não tiver mais greve, a gente procura algo aí pra pertinente para poder passar a informação.
0: É isso aí, Ih, olha lá! Vai começar, hein?
15: Corta pra mim.
0: Tá com você.
15: Corta pra
0: tá
15: mim.
0: Tá com você.
15: Corta pra mim.
0: Tá com você já.
15: Corta a laranja aqui que eu não tenho carro. Eu não tenho faca. Muito bom dia pro senhor. Muito bom dia pra senhora. Muito bom dia pra você que está ouvindo este programa. Eu sou Marcelo Me Prende. E se você quiser, eu te prendo. Mas... neste caso, a sua audiência. Bom dia aos colegas aqui, bom dia.
0: Muito bom dia, Marcelo. Me prende, sempre colocando o dedo na ferida, né?
15: Coloco, eu sempre coloquei, agora que eu vou colocar mesmo. A gente coloca o dedo e doa a quem doer.
0: Mostrando aqui as mazelas da cidade, do país, né? E sempre denunciando aí os piores bandidos, né? Os piores vagabundos que a gente teve o desprazer de conhecer, né, o Me Prende?
15: É verdade. E nós vamos contar hoje uma história. Posso começar? 1987. Eu estava na redação ainda do jornal. Naquela época, as editoras a mil. Jornais circulam
0: do país, né? E sempre denunciando aí os piores bandidos, né? Os piores vagabundos que a gente teve o desprazer de conhecer, né, o Me Prende?
15: É verdade. E nós vamos contar hoje uma história. Posso começar? 1987. Eu estava na redação ainda do jornal.

0: São Paulo, 5 de outubro de 1987. Um minutinho. Eu, Marcelo Miprete, vamos hoje mostrar um caso de um homem. Um homem que de verdade causou polêmica. Um ser, um elemento que de verdade... Roscou. Quer saber o porquê nós somos atrás dele. Eu, Marcelo Miprete, vou dizer, catando milho, que... Papel enroscou de novo, só um minutinho. Agora vou, de verdade, até que ela enrosca uma merda, em cima do caso. Ponto. 1987. Eu, Marcelo Miprete, juntamente com o meu motorista, seu Osvaldo, que Deus o tenha, saímos na nossa viatura daquele tal jornal em busca desta matéria. Uma matéria que marcaria também a minha vida, o meu início na carreira do jornalismo investigativo. Fui ali com meu bloco de notas, um gravador, em busca daquele homem, um elemento que estava causando furor, um elemento que tinha uma mania estranha. Um elemento com o nome de Luiz, vulgo Dedo Podre.
1: Dedo Podre!
0: Eu não o conhecia. Não o conhecia. Eu só tinha escutado falar dedo podre daqui, dedo podre dali. Dedo podre daqui, dedo podre dali. Mas o porquê este vulgo? O porquê deste apelido? Nós fomos em busca da resposta. Chegamos naquele bairro. Um bairro perigoso. Um bairro aonde, pasmem, para entrar, seu Osvaldo, nosso motorista, teve que parar num pedágio. De uma rodovia? Não. De uma estrada? Não. Um pedágio da bandidagem. Um pedágio aonde os bandidos revistaram o nosso carro. Onde um pedágio? Nós passamos por uma revista intensa para entrar. Eu me identifiquei, crachá na mão. Marcelo Miprete. Um dos bandidos me reconheceu da televisão. Eu já fazia bico em um jornal da TV. Fomos. Um casebre. Um casebre de pau a pique. Para chegar até a porta, o portão, tinha que passar por uma madeira em cima de um córrego.
1: Caramba!
0: Ô, de casa! Alguém aí? A porta abre lentamente. Um homem, uma barba, um corpo franzino, um cabelo grande. E ele não dá nem bom dia. Só diz entre. Pode entrar. Nós entramos. E nós reparamos que um braço dele, uma mão, ele gesticulava muito. À esquerda ele falava muito. A outra mão nas costas.
1: E...
0: aquilo me causou pânico e medo. Por que eu cutuquei o meu motorista, seu Osvaldo? Que Deus o tenha. Osvaldo, fica atento. Nunca se sabe o que ele pode ter atrás das costas. Uma faca? Uma arma branca? Um revólver? Bom, nós sentamos e ele continuou de pé. Uma senhora que vem do quarto, sua mãe, prepara um café com bolo. Aqueles copos, sabe aqueles copos de requeijão? Tinha até a etiqueta do requeijão no copo.
1: Um clássico brasileiro.
0: É um clássico brasileiro.

0: mas tudo limpinho. Aquela senhora realmente era um exemplo. Luiz, aquele homem estava atrás de mim. Eu não queria dar as costas pra ele. Eu ficava aqui na cadeira. Eu tava aqui, ele ia pra trás, eu virava a cadeira, tudo, eu olhava pra ele. Aquela mão continuava ainda nas costas.
1: Que esquisito.
0: E nós não conseguíamos ver porque ele não deixava. Ele virava e continuava, a mão direita nas costas. Eu tinha certeza que ele estava com uma arma. Café. Bolo de fubá com margarina. Aquele café, eu posso dizer que o café foi o que me acalmou, porque quentinho. O bolo muito gostoso. Dona Maria falava pouco. Será que é a veinha do metrô? Dona Maria...
2: Fala pouco, acho que não é.
0: Vai embora. Volta pro seu quarto. Aí eu comecei a perguntar pra Luiz... Dedo podre. Luiz, por que que você está cometendo esses crimes que estão acontecendo? Primeiro lugar, não sabemos definitivamente se é você, mas não cabe a mim, e sim à justiça. Dedo podre começa a dar um passo pra frente e eu empurro a cadeira e vou me afastando. Porque aquela mão direita ainda pra trás.
1: Que isso?
0: Eu falei, quer ver ele me dar uma facada no pescoço? Mas, seu Osvaldo, meu motorista, que também era meu segurança, acumulava funções. Ele ficou de pé para me proteger. Falei, você não quer sentar, Luiz, dedo podre? Ele falou, não. Foi quando eu perguntei a pergunta que não queria calar. Luiz, por que dedo podre? Ele não falou uma palavra. Olhou bem fundo nos meus olhos, aquele olho esbugalhado. E eu perguntei de novo, Luiz, por que dedo podre? E ele falou, eu tenho uma mania. Eu falei, mas que mania? E ele foi virando e desvendou por que que a mão não saía de trás das costas.
1: Por quê?
0: Dedo podre. Tinha a mania de ficar com o dedo na bunda.
2: Ah, por isso! Ah, por isso! Tá explicado! Tá explicado!
0: Muito bem! Esse foi mais um caso do Marcelo Me Prende. Mas a qualquer momento eu volto com histórias que marcaram o jornalismo investigativo. Eu vou embora. Corta pra mim, até mais.
2: Tchau, Me Prende! Tchau!
0: Tchau, Me Prende!
2: Tchau.
0: Cara, que história, hein?
2: É, cara! Ainda bem que a mãe dele, pelo jeito, não tinha essa mania, né? Porque eu não comeria esse bolo.
0: Então, velho.
2: Eu não tomaria esse café.
0: Irmão, se bem se o Marcelo Me Prende soubesse antes da história, ele não tomaria o café também, não. Que família é essa?
2: Exatamente!
3: Meu amor!
2: Ai, ai, 5h39, gente. 5h39.
0: Com
2: histórias, é o mundo cão, gente. É o mundo do avesso.
0: É, gente, que loucura, hein?
2: A gente tá aqui pra apontar o dedo. Não o nosso dedo podre, né?
0: Não o podre, né?
2: Não o podre, mas apontar o dedo para as mazelas da sociedade.
0: Eu achei também que ele tava armado.
2: É, também achei. Achei uma faca ali, um canivete, mesmo. Né?
0: É
2: uma
0: porque coisa... o bandido, ele tá sempre precavido também,
2: sim,
0: né? Ele também tem medo, né?
2: Exatamente.
0: É. Sim.
2: E aí qualquer reflexo do Me Prende... É que o Marcelo Me Prende é cobra criada, né?
0: Ah, sempre foi.
2: Aquilo ali, ele já sabe como é que funciona a bandidagem.
0: Se bem que eu vou te falar. Se aquele cara dá uma dedada no teu nariz, ele te mata.
2: Infeccionar na hora. Luciana Santos, bom dia! Diz que adora as histórias do Marcelo Me Prende. A Mel Banana também mama o Marcelo Me Prende. Ele é terrível com as histórias dele. É o mundo que é terrível, não é o Marcelo Me Prende.
0: Ele só relata.
2: Exatamente. Bom dia, gente. Muito bom dia. Oi! Alô!
4: Fala, Tadeu!
2: Falo!
4: Dedo podre, com o dedo na bunda. E depois dá aquela famosa cheiradinha, né, pra conferir se tá cheiroso.
0: Realmente.
2: Que nojo.
3: Hein, Tadeuzinho, imagina o cheiro do dedo podre. Ai, meu Deus.
2: Imagina o cheiro, cara. Nem, não tem álcool em gel que resolva, né? Um abraço pra você, meu querido.
1: Bom dia, Zadeu. Meio. A semana, pose. Castelo do Branco é o palco, ouvindo o Bande Bom Dia. E acelerando pra mais um carregatório. Copiou. Motorista da Rede Veiga, acelerando por cá. Bora que bora.
2: Valeu, meu querido, um abraço pra você, obrigado pela audiência.
5: Hoje o pulo do gado merece ser recortado, viu, cara?
2: Vamos fazer um recorte, vamos mostrar os melhores momentos do Band Bom Dia.
5: Eu acho que a reportagem do cara do Curralinho e o Pidôncio... Sim.
2: Até pra incentivar o Pidôncio, né? Até pra dar uma moral pra ele.
5: Quem foi, gente?
2: Não! Tô falando que vão reprisar a matéria. A matéria que você fez com a senhora no trem, a gente vai mostrar nos melhores momentos do Band Bom Dia no fim de semana.
5: Até legal, Pidôncio. Nós vamos tirar de presente isso aí.
2: É.
5: Isso é pra você guardar.
2: Exatamente.
5: Você guardar a primeira matéria que você fez ali no
2: Que vai ficar na história.
5: Isso aí vai repercutir, viu?
2: Quando você estiver aí, sei lá, num grande canal do YouTube ou numa grande emissora de televisão, para lembrar o começo, foi aqui, foi com a gente, tá?
5: Você sabe que falando negócio de dedo podre, eu lembrei de um negócio agora. Você sabe que eu gosto de aprontar, gosto de pegadinha, gosto de fazer as...
2: Você imagina.
5: Não, imagina, o nosso Peter Pan.
2: O cara não conhece,
5: vai completar sábado agora 56 anos, parece que tem 16. As brincadeiras, outro dia o rapaz vê... O cara meta com um drone dentro do estúdio.
2: Diga.
5: Eu comprei pela internet. Sabe aqueles... Você já viu aquelas pegadinhas que os caras espirram pra fazer que é um peido? Um cheirinho?
2: Você comprou um peido em lata, não é possível.
5: Não, eu não spray.
2: No spray.
5: Você comprou um sprayzinho.
2: Você comprou um peido...
5: Um peido em spray.
2: Você, por gentileza, não use isso aqui.
5: Não,
2: você vai acabar com esse estúdio aqui, cara.
5: Não vou usar. Sabe por quê?
2: Você usou na sua casa e se lascou.
5: Sabe por quê? Eu falei assim, cara, deve ser algo... Não sei se tem esse cheiro todo. Eu falei, mas eu vou me precaver. Eu vou no banheiro e vou dar uma espirrada no banheiro. Gente do céu, vou falar uma coisa pra vocês. É terrível, cara.
2: Acabou com o teu banheiro.
5: Cara, acabou com o banheiro.
2: Fica muito tempo...
5: Hoje ainda tinha resquício lá.
2: Ah, meu, que é isso?
5: Não, é horrível, velho.
2: Você espirra um negócio desse aqui, acabou o estúdio.
5: Acabou o estúdio.
2: Tem que interditar.
5: Te juro.
2: Meu Deus.
5: É de dar ânsia.
2: Por favor, não.
5: Se alguém comprar isso aí espirrado dentro de casa, tá perdido, velho.
2: Pidôncio, o Peter Pan, meu, ele comprou um peido em spray, cara.
5: E não, eu já vou usar sábado agora. Sábado eu vou estar com a família.
2: Ah, meu, mas...
5: Lá em Pardinho.
2: Nós na tua casa.
5: Não, mas fora, no quintal. Ah, tá. Na hora que tiver todo mundo reunido no quintal...
2: Ah, meu.
5: Eu vou filmar, velho.
2: Ah, vai tomar...
5: Ah, meu, gente, vê se um cara de 56... Meu, vai estar suas netas lá, pô. Suas netas, vocês vão ensinar essas coisas pras suas netas?
2: O cara é um Peter Pan, meu. Com licença, meu. Ó, tem gente pedindo ele, hein.
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2: Bom dia, Geleia!
7: Oi, gente!
2: Como é que você tá, hein?
7: Eu tô bem molinho.
5: Tô bem molinho.
2: Saudade de você, já subiu. Aliás, Luciana Santos, um beijo pra você. Gente, o nosso relógio não tá atrasado. Vocês que estão ouvindo com atraso aqui.
5: É, o delay.
2: Quem ouve pela internet tem pelo menos um atraso. A Luciana tá dizendo aqui de 4 a 5 minutos. O atraso aqui. Então, gente, o atraso é devido à internet, não é o nosso relógio, tá bom?
5: Inclusive, já tive uma ideia que nós vamos lançar também no jornal, a gente pode lançar o nosso repórter delay.
2: É.
5: Vamos lançar o delay.
2: Traz uma matéria de um ano atrás.
5: O delay.
2: Ô, Geleia, bom dia!
7: Ai, bom dia, gente! Eu tô feliz!
2: Por que esse motivo de felicidade?
7: Ai, eu fiz amor!
5: Não, Geleia, você não.
2: Mas você tem órgão genital?
5: A gente tá... Acho que nós já perguntamos isso.
2: Você tem órgão genital, ô, Geleia?
7: Eu tenho, pênis embutido.
2: Aqui a gente chama de micropênis, né? E com quem foi? Quem foi a sortuda?
7: Ai, minha prima, Gelatina.
5: O Geleia pegou a Gelatina, gente.
2: E você gostou? Foi a primeira vez?
7: Ai.
2: Foi a primeira vez que você fez amor?
7: É, eu era virgem.
5: Ah, meu, gente, por favor, velho.
2: E qual foi a sensação, ô Geleia?
7: Foi bem gostosa.
5: Ai, meu Deus do céu, velho.
2: Cuidado pra não viciar, hein.
5: Agora deixa eu fazer uma pergunta, Geleia. Qual o sabor que é sua prima?
7: Ah, gente, framboesa.
2: Eu gostava de... framboesa, eu gostava framboesa de framboesa.
5: Framboesa é gostosa,
2: era
5: cara.
2: Meio refrescante, né?
5: É, framboesa, aquela vermelhinha, rosinha.
2: Não, curtia de limão.
5: É, é verdade.
2: De limão eu não gostava.
7: Ah, de limão é meu primo, muito azedo. Não pode falar nada pra ele que ele fica azedo.
2: Que coisa, hein, rapaz? Mas que bom que você tá aí com a sua vida amorosa em dia, ativa, né?
7: É, e... eu tenho uma prima, quer dizer, um primo, que vive cheio de problemas, que é a gelatina de abacaxi. A gente sempre tem que descascar um abacaxi. Eu fiz uma piadinha.
2: Eu entendi, eu entendi.
5: A gente entendeu.
2: É... Pessoal, tá curioso aqui pra saber da sua vida amorosa? Algumas perguntas muito indiscretas.
5: É, gente.
2: Eu não vou perguntar pra ele, não. É muito pesado, viu, gente?
5: É, então, gente, calma também, né?
2: Também, vamos com calma aí. Que o Geleia, apesar dele falar que já fez amor, ele tem essa mente mais infantil, né?
5: É, ele não é... Sei lá se ele fez também. Às vezes na cabeça dele...
2: Agora deixa eu te falar. Você vai assumir o namoro ou foi uma noite só?
5: Não, vai estar pensando por quê?
2: É.
5: Abaixou a cabeça por quê?
2: Exatamente. Você tá indeciso?
7: Você
2: não sabe?
7: Eu nunca namorei.
2: Você nunca namorou?
5: É. Então,
2: mas não tem nenhum sentimento por ela?
7: Ah, eu tenho, tesão.
5: Peraí, pô!
2: Geleia! Pelo amor de Deus, cara!
5: Tá vendo o que dá? Voltou a estudar... Já começa com essas... Olha, viu? Tem que...
2: É brincadeira.
5: Tomar seu celular, viu, Geleia?
7: Ah, gente!
2: Seja romântico. Faça uma declaração pra ela. Pra sua... Foi a gelatina, né? Pra gelatina não se
5: sua
2: sentir
5: prima.
2: Usada.
5: Ela não se sentir um objeto. Será que ela ouve?
7: Ela ouve.
2: Ela ouve? Então faça a declaração pra ela. Pra ela pelo menos sentir que foi especial pra você.
7: Oi, prima! Eu queria dizer que foi legal. E você... Todo mundo já falava, né? Mas eu vou falar também. Você é gostosa.
5: É, todo mundo fala, né?
2: É, mas é. Gelatina é gostosa mesmo.
7: Ah, ela leva isso na esportiva.
5: Que bom, ainda bem, né?
7: Eu não sei se esse sentimento que eu tô sentindo é paixão, mas foi muito bom pra mim, viu, gente?
5: Tá vendo só? Tá vendo? Que é gostoso. Isso. É bonito isso falar pra ela.
2: Ela
5: viu?
2: Vai sentir que é especial, não foi só um negócio casual, não vai sentir um objeto.
7: É, mas eu tô triste.
2: Por que você tá triste?
7: Ontem eu tava no supermercado.
2: Hã?
7: Ih! Ela não é só minha.
2: Ah.
7: Eu vi um rapaz falando que ia comer ela também.
5: Não, mas...
7: Eu não quero uma mulher que todo mundo come.
5: Mas é gelatina.
2: Vai fazer o quê?
5: É
2: gostoso.
5: Ela é gelatina.
2: Comer ela com leite condensado, então?
7: Ah, gente, que tara é essa? Isso é fetiche. Ela me falou do leite condensado, mas eu não queria.
2: É gostoso, tenta com leite condensado.
5: A gente pega a gelatina e joga o leite condensado em cima e come.
7: Ah, vocês já comeram minha prima?
5: Tchau, tchau, Geleia, sai daqui.
8: Quero café, quero café.
5: Ai, cacetada, meu Deus.
8: Quero café, quero café.
5: Ai, que delícia.
8: Quero café, café.
5: Isso!
8: Isso aqui é uma porcaria!
5: Olha aí,
8: bom dia!
5: Ó.
8: Porcaria!
2: Band, bom dia!
8: Porcaria!
2: Band, bom dia!
5: Isso aqui é uma porcaria!
2: E não!
5: Merda nenhuma!
2: Desculpe! Muito bem, olha, 10 para 6 agora, gente, 10 para 6. Para quem tá ouvindo pela internet, ainda 15 para 6. O Erinston, um abraço para você, meu querido. Tudo de bom. Ele que pediu o Geleia aqui, um abraço para você, meu querido.
9: 5 da manhã já tá de
2: eu?
9: Pé.
2: Vem tomar café. Vem tomar. Pede cafezinho aí, 11 99991-9197.
10: Bom dia, vinheta.
5: Bom dia.
10: Um café aqui pra Nath, que o trânsito da Raposo já tá daquele jeito, hein? 5h50 da manhã, bora.
2: Nath, se fosse você, encostava em um motel qualquer aí na Raposo Tavares e já...
5: Ah, tem vários ali.
2: Já ficava aí. Gente, vai ser terrível mais um dia aí na cidade de São Paulo, né? Então, um cafezinho pra quem vai enfrentar mais um dia de trânsito caótico.
5: É verdade.
11: Bom dia, Tadeu. Bom dia, Vinheta.
5: Bom dia.
11: Tranqueirinha. Ô, Tadeu.
2: Oi.
11: Manda um cafezinho pra mim, um cafezinho, Tadeu. Cafezinho gostosinho. Delícia. Cafezinho com gelatina. Adoro. Valeu, Alex de Caieira.
2: Valeu, Alex. Cafezinho abraço, pra você, querido. Meu querido. Tudo de bom.
12: Bom dia, meninos. Manda um cafezinho pra mim.
5: Bom dia.
12: Tava ouvindo gelatina, deu até vontade de comer.
5: Ah, tá vendo?
2: Até você.
12: Não, a prima dele, gelatina.
2: Um beijo, receba o um cafezinho aí.
13: Bom dia, Tadeu. Bom dia, Vinheta.
5: Oi, querida.
13: São José do Rio Preto.
5: Oi.
13: Quero café.
2: Oi, cafezinho pra você, menina.
5: Café.
2: Cafezinho pra Betânia Alves. É, que tá começando um plantão de 12 horas aí. É segurança, precisa de café, precisa mesmo.
5: Isso, toma um cafezinho e boa sorte, bom trabalho.
2: 12 horas dentro, rapaz. Um beijo
5: dentro.
2: Pra você, hein?
11: Oi. Bom dia, Tadeu. Bom dia, Vita. Manda um cafezinho pra nós aí. Tamo indo aqui na busca do suco do pica-pau. Vamos na rodagem. 12.
5: 12.
11: Estamos buscando o suco do pica-pau. Bom dia. Paulo de Brasnorte, Mato Grosso, né?
2: Valeu, meu querido. Tá levando madeira então, né?
5: Tá levando pau.
2: Tá levando pau aí. Um abraço pra você, meu querido.
14: Salve, salve, galerinha. Que é Felipe salve. De Sumaré.
2: Oi.
14: Interior de
5: salve,
14: Sampa.
5: Salve.
14: Mano. Eu comi hoje uma gelatina.
5: Ai, meu. Se ele ouve, velho.
2: Se o geleia ouve no nome desse. É,
14: come o que todo mundo come também. Falou, abraço. Dá-lhe aquele café. Tchau, obrigado.
2: Um abraço pra você, meu querido. Bom dia.
5: E não tá longe da realidade, não, viu? É. Tem muita mulher gelatina por aí.
15: Bom dia, Tadeu.
2: Oi.
15: Bom dia, amiguinha.
5: Oi, querida.
15: Bom dia, Pidoncinho.
2: Ô, linda.
15: É a Jana. Manda um cafezinho pra mim, porque eu tô indo treinar e eu tô com sono. Meu Deus do céu. Vem logo, sexta-feira.
2: O que vamos treinar hoje, Janaína?
16: Um beijo pra Xana, já deu?
2: Não, é Jana!
16: Jana!
2: É Xana! Jana!
5: Jana.
2: É, um beijo pra você, Jana. É, bom treino aí. O cafezinho
5: hoje
2: é bom.
5: Deve ser, acho que hoje a Jana acho que vai treinar a parte superior.
2: Quarta-feira geralmente...
5: Deixa eu ver, quarta? É, acho que é superior hoje. Ontem ela treinou perna e costa, talvez dorsal. Não sei se ela vai seguir hoje. Vai
2: bumbum
5: fazer...
2: quando é?
5: Oi?
2: Bumbum.
5: Ah, eu gosto de bumbum todo dia, né? Ah, você tá falando treinar?
2: Um beijo.
5: Ah, é, no Josh.
17: Bom dia, Tadeu. Bom dia, Alves Vieta, Pindoncio. Alex, aqui do Castro, Mato Grosso. No Puxa.
2: No Puxa.
17: Do Bozinho da Confusão. Puxa do Calcário. Tamo indo aqui, Rondônia.
2: Valeu, Rondônia. Abraço pra você, meu querido. Tudo
5: obrigado.
2: De bom. Obrigado pela audiência e boa quarta-feira.
18: Bom dia, Tadeu. Bom dia, Mundo Lenta. Manda um cafezinho pro seu Marcos, o Tabuão da Serra.
2: Um abraço pra você! Um
5: abraço!
2: Tchau! Janaína falará agora o que, é que ela vai treinar hoje.
5: Boa vez.
15: Ah, hoje é dia de treinar o pêssego, né? O famoso pêssego, o nosso bumbuzinho!
2: É dia de bumbum!
5: Ah, hoje é bumbum!
2: Hoje é dia de bumbum! Olha aí!
5: Pô, bumbum é bom, cara!
2: Vai treinar o pêssego!
5: Vai treinar o pêssego,
2: Um beijo pra você, Janaína! Bom treino, viu? A Mary Zadra tá com a gente aqui, a Mary de Rio Claro! Tá com a gente aqui!
5: Ô, Mary!
2: Um beijo pra você, Mary! Obrigado pela audiência! Receba o nosso cafezinho!
19: Ô, Jadeu, chama a Xana pra mim.
2: Não, é Jana.
19: Eu tenho duas viagens aqui, ó. Uma ferra até entupir, outra de pau até enjoar. Bora, Xana.
2: Vai com Deus aí, meu
5: Leva
2: querido.
5: Você, cara.
2: Acabou, hein, gente? Ponto final.
20: Obrigado, senhor.
2: Obrigado, meu Deus.
5: Valeu, gente.
2: Obrigado você, ouvinte da Band FM, pelo carinho, pela audiência. Segue com a gente aqui na Hora do Ronco. Próxima atração. 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
2: 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Ponto final aqui. O Ronco já chegou. Já tá animado aqui. Preparado, né, Ronco? Vambora!
5: Lógico!
2: Vamos ser felizes? Vamos querer?
5: Mais ou menos.
2: Bora! 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
6: Bom dia, são 6 horas em ponto, gente. 6 em ponto, hora de Brasília. Maravilhosa manhã de quarta-feira e metadinha da semana já. Vamos, meu Brasil, que o tempo não para.
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6: É, a gente tá aqui pra animar tua manhã de quarta-feira. Vambora.
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0: 6 horas, bom dia, homem vinheta.
1: Bom dia.
0: Bom dia, Pidoncio.
2: Bom dia.
0: Muito bom dia, senhor Pedro Luiz Ronco.
3: Bom dia, Tadeu. 6 horas, é quarta-feira, 5 de agosto, 2026.
0: Às vezes na vida, seu Pedro, a gente fica insistindo em coisas que não dão resultado, que não levam a lugar algum, né? E a gente precisa de uma coisa.
3: Do quê?
0: Desapegar, seu Pedro. O ouvinte da Band FM hoje vai contar pra gente o que que você precisa desapegar.
1: O quê?
0: É. Não quero mais. Às vezes é um relacionamento. Desapega desse Verdade. Relacionamento. Às vezes é uma coisa.
1: Então.
0: Desapega disso aí. Cigarro. Ah, eu não quero mais fumar.
1: Não quero
0: desapega
1: mais.
0: Do cigarro.
1: Pronto.
0: Ah, eu preciso parar de trair.
1: Isso.
0: Desapega da traição.
1: Ah, desapega.
0: Do que você precisa desapegar?
3: De estudar. Não, não quero mais.
0: Também. Desapega. Vai virar radialista.
1: Isso. Vai no que dá. Aqui, ó. Aí, ó.
3: Quero ser vagabundo. Eu vou desapegar de tudo na vida.
0: É isso, seu Pedro.
1: É isso.
0: O que,
1: é
0: que você precisa desapegar?
3: É uma palavra hoje. Difícil. Eu vou ter que toda hora perguntar qual é a pergunta do dia mesmo, hein?
0: Não, depois fica não tranquilo, vai me encher seu Pedro. Não, fica tranquilo. Vai ser um prazer.
3: É. Qual que é a pergunta mesmo?
0: Pelo amor de Deus, aí
3: desapegar.
0: Não.
3: Desapegar. Conta na Band FM, na hora do Ronco, que esse programa que não desapega começou.
0: É.
4: Ô, papai,

0: Band FM, Maiara e Maraíza. Quem sente saudade sou eu aqui na Hora do Ronco. 6h04, do que você precisa desapegar? Às vezes é um carro velho aí. Você não conseguiu sair da garagem ainda.
1: Não quero mais.
0: Tá tentando fazer ele pegar faz 40 minutos. Desapegue. 11999919197. E a palavra-chave qual que é, hein?
1: Palavra-chave hoje é pato.
0: Pato.
1: Pato, velho.
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0: Muito obrigado, seu Pedro. Pato, manda pato aí. 11999919197. Conta do que ou de quem você precisa desapegar. Pato é a palavra-chave, manda aí.
1: Manda, manda, manda, manda, manda.
0: Baiano. Ó,
1: girou, hein?
0: Barata. Joãozinho. Gente, não é mato, não é pato.
3: Médico, mineiro, mendigo, namorado, padre, papagaio, pastor, português,
4: religião, profissão.
1: Mãe!
0: Mãe!
1: Mãe!
0: Mãe!
1: Menino chegou, mãe. O armário caiu. Ah, avisa seu pai. Não, o pai já sabe. Ué, pede pra ele colocar no lugar, levantar o armário. Não dá. Por quê? O armário caiu em cima dele.
0: Meu Deus! Acode!
1: Acode lá! Ronco.

0: ouvintes da Band. Aqui é o cantor Daniel. Grande abraço pra todos.
1: Grande Daniel, pra falar a verdade aqui na Band FM. 6:09, saudade de você, Daniel. Tem que aparecer. Ah, que você tem contrato com a Globo agora.
0: Não, isso aqui não é uma vinheta gravada, não fala comigo, não.
1: Ah, desculpa. Ô, seu Pedro, hoje é dia de desapegar, hein?
2: Alô?
1: Não, não, ainda não, gente. É difícil, é complicado.
0: É brincadeira. O pessoal tá desapegando mesmo.
1: O pessoal tá desapegando de falar com a gente.
2: Eu não quero conversar agora.
1: Não! Não faça isso, não seja mal criado.
0: Mal criado, é.
1: Tá? Pelo amor de Deus. O ouvinte vai mandar a palavra-chave que é.
0: Que é.
1: Pato.
0: Pato.
1: E vai contar do que você precisa desapegar. Gente, essa palavra-chave funciona da seguinte forma. É pra Camila, nossa companheira aqui, saber que você tem história pra contar.
0: É.
1: E aí ela vai lá, vai fazer o quê? Vai ligar pra você. Só que uma ligação só funciona quando o outro lado atende.
2: Ah, é?
1: Se o outro...
0: Eu não atendo.
1: Tô sendo bem didático aqui. Se o outro lado não atender, não existe uma ligação.
0: Mas você não atende porque você não mandou pato.
1: Exatamente.
0: Aí tudo bem, ligaram pra você, você não sabe quem é, você não atende. Mas nesse caso, tá ligando porque falou pato. Quando fala pato, ela liga pra pessoa
1: que
0: falou pato.
1: É o que ela tá tentando fazer agora. Então, mande aí no 11 99991-9197.
2: É, João, já tem gente que gravou. Como é que não entra ao vivo?
1: Pois é. Não, é porque não atende o telefone, né, seu Pedro?
0: É, é.
1: Exatamente.
0: Uma coisa,
1: vamos ouvir então a resposta do ouvinte via WhatsApp? Não, tem ouvinte, vamos lá.
2: É brincadeira.
1: Aqui a gente tenta no improviso.
0: Lógico.
1: É tudo improviso, né?
0: É isso aí, pô.
1: Fala, alô, seu Pedro.
2: Alô!
3: Alô, bom dia.
2: Bom dia, por que que não atendeu?
3: Tava aguardando do outro lado aqui.
2: Ah, tá. Qual é seu nome?
3: É Douglas.
2: Douglas. Douglas, do que você precisa desapegar?
3: Rapaz, eu preciso desapegar do meu serviço. Eu posso dar bom dia pros meninos primeiro aí?
2: Pode.
1: Dá bom dia. Alô? Não é possível, gente. Caiu a ligação.
0: Caiu, gente.
1: É realmente, realmente. Eu acho que a gente tem que desapegar de falar com o ouvinte no telefone, viu, seu Pedro?
0: É, acho que vamos começar a criar.
1: vamos pensar em um quadro novo aí.
0: Isso.
2: Vocês não entenderam. O que ele falou? Que precisa desapegar do trabalho.
0: Uhum. Isso.
2: Ele acaba de ser mandado embora.
0: Foi mesmo.
1: Foi atendido imediatamente.
2: Foi. Parabéns.
1: Caramba.

0: Rede FM, Marília Mendonça aparece namoro aqui na Hora do Ronco, 6h14. Do que você precisa desapegar? É a pergunta hoje, né,
1: Ronco? É a pergunta de hoje, conta aqui na Band FM, na Hora do Ronco.
0: Se o ouvinte atender a gente, né, Ronco?
1: Por favor.
0: Não, não humilhe a gente,
1: olha,
0: não.
1: Olha, se não atender, eu vou xingar.
0: Isso, é isso aí, Ronco.
2: É isso aí.
0: E eu tô com o senhor nessa, viu?
1: É isso aí.
0: Pode xingar mesmo.
1: Vai pro meio do inferno.
0: Não agora.
1: Vai te catar.
0: Não, calma, não agora. 11 99 991 9197, palavra-chave qualquer, pidão.
3: Pato!
0: Seu. Pato, manda pato aí e vem falar ao vivo com a gente nesse programa. Ei. Zoeirinho.
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0: preguiça.
1: A sua rádio do seu jeito, 6h20, seu Pedro. Estamos desapegando hoje e tem ouvinte na linha, hein?
2: Alô?
3: Alô, bom dia.
2: Bom dia, quem é você?
3: Sou Rubens, em Bugaçu.
2: Muito bem, em Bugaçu. Rubens, do que você necessita desapegar?
3: Ronco, eu preciso desapegar de uma coleção que eu tenho.
2: Uma coleção?
3: Ao mesmo tempo que ela me traz uma coisa boa, às vezes uma tristeza.
2: Do que seria a coleção?
3: Então, eu sou um menino novo, eu comecei a fazer festinha agora.
2: Sim.
3: Aí eu tenho, toda vez que eu faço festinha, eu guardo o pacotinho de camisinha, com o nome da pessoa, o horário certinho.
4: Mas o que?
3: E aí, às vezes dá vontade de bater aquele papo, e aí eu olho pro pacotinho e falo, mano, aí me faz feliz, às vezes não.
2: Cara, legal.
4: Psicopata, hein?
2: E tem o nome?
3: Tem Letícia, tem Maria,
2: tem Julião, Vitória, tem Alfredo, tem Marcelo,
5: William.
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1: Procura um psiquiatra aí, cara.
5: Isso aí, meu.
1: Pelo amor de Deus.
4: Nossa, perde esse cara, não.
6: Mas o porteiro é novo, ele não me conhece. Tá cheio de suspeita. Deixa eu subir, né, meu velho?
7: A cidade já pegou no sono. Eu já li de novo as velhas revistas. Estou em pleno abandono. O Jô já fez a última entrevista. A Mauri também já foi embora. Já está terminando o perfil. O Intercine quer.

0: Band FM só pra contrariar. Interfone.
1: Interfone, vou lá ver.
0: Essa música não serve pra mim, porque lá no meu prédio é portaria eletrônica, né? Então não tem um porteiro físico ali, né?
2: É isso que é ser milionário.
1: Pô, mas que é isso, hein, meu?
0: Não, não é. É economizar não,
1: no pobre mesmo.
0: Economiza não. No condomínio.
1: Ah, tá. Dinheiro pagar o porteiro.
3: Ah, eu preciso desapegar do meu ex. Ele de mim, né? Porque 12 anos juntos, 5 anos separados, e todo dia ele me manda mensagem. Diz que o mel é bom, a abelha sempre volta, né? Acho que esse é o caso. Mas eu preciso desapegar. Nossa.
0: Tem que desapegar de ex mesmo.
2: Manda sempre mensagem. Como é bom ficar longe de você.
0: 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Desapega aí.

0: Band FM, Kleber e Cauã, mil adjetivos aqui na hora do... Vamos prestar, então. Vamos prestar, porque a informação tá pedindo passagem.
1: Não, ele perguntou da sua cozinha.
2: Agora. Jornal do Ronco. Começa o Aqui a Bola. É o seu mundo cão na carrozinha da vida. Uma sala de cinema na Colômbia, onde estava acontecendo uma sessão do novo filme do Homem-Aranha, precisou ser evacuada literalmente, após um dos espectadores soltar uma bufa.
0: Dezenas de pessoas saíram correndo por conta do forte odor que se espalhou pelo local. Algumas delas até cobriam o rosto para evitar o cheiro ruim.
2: Enquanto todo o caos acontecia, um animador fantasiado de Homem-Aranha tentava entreter o público visivelmente desconfortável com o fedor. Os espectadores classificaram o ambiente como insuportável.
0: O caso rapidamente viralizou na internet e algumas pessoas nomearam o Peidão como vilão surpresa do filme.
2: Os comentários é de Pedro Luiz Ronco.
3: Homem-Aranha, pum, eu tenho a solução.
0: Qual a solução?
3: Detefon.
1: É isso aí.
3: Mata a aranha e acaba com o peido.
4: Cagaram!

0: Band FM, Eduardo Costa e Pedro Luiz Ronco. Eu menti aqui na hora do Ronco. Seu Pedro, hoje é dia do quê, hein?
1: Eu não vou mentir. Vou falar que você tem que contar alguma coisa que você tenha desapegado.
0: É isso.
1: Na Band FM, na hora do Ronco.
0: Desapega aí. 11 99991 9197. Por exemplo, teve um ouvinte que quer desapegar da sua coleção de embalagens de camisinha.
2: Olha aí, gente.
0: Que ele separa depois que faz amor com a moça.
2: Os caras.
0: Anota. Anota o nome deles ou delas, né? É. E aí faz a coleção. Conta.
1: Imagina onde ele guarda isso. Um cheiro da...
0: A palavra-chave qual que é, Pinocchio?
2: Pato.
0: Pato. Manda pato pra gente aqui, que a Camila já sabe que você tem história pra contar, tá? Pato. 11 99991 9197.
3: E se for pata?
0: Pode ser também.
3: Já, na Band FM, tem Matheus e Cauã.

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16: 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Essa é a hora do ronco. E a pergunta hoje, seu Pedro?
17: É desapego.
16: É isso.
17: Alô?
18: Alô?
17: Bom dia.
18: Bom dia.
17: Quem é?
18: É o Jonas, São Miguel Paulista.
17: Muito bem, Zona Leste. E Jonas, e já desapegou do quê?
18: Rapaz, tô querendo me desapegar da cachaça, viu? Tá difícil.
17: É. Você toma muito? É?
18: Rapaz, todo final de semana.
17: Só final de semana?
18: É, né?
17: Quando começa o final de semana pra você?
18: Quinta-feira.
16: Sexta-feira?
19: Quinta.
16: Quinta-feira. Tá bom.
17: Então você toma cachaça na quinta, na sexta, no sábado e no domingo.
18: E termina na segunda.
16: Porra, aí?
19: Caramba, velho.
17: É, posso te perguntar uma coisa?
18: Sim.
17: Você não tem fígado?
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17: Ai, tatu, tatuzinho, me abre a garrafa, me dá um golinho. Nha, nha, nha, nha, nha.

0: Que então, isso aí, querido?
1: Uma baita música romântica, uma letra bonita.
0: A pessoa tava concentrada na música e levou um susto.
1: Meu Deus do céu, que sorte a nossa, hein? Matheus e Cauã aqui na Band
0: FM. Sorte a nossa, você não engoliu a gente.
1: A música tem 3 minutos e 7 segundos.
2: Mas sabe o que que é? Parece que é uma provocação. A hora que acende essa luzinha vermelha...
1: Pois é,
2: dá, né? Vontade de espirrar, tossir...
1: Espirrar, peidar,
2: abrir o pacote de pão de queijo... Salgadinho, dá vontade de fazer barulho. Eu tenho vontade de fazer barulho, Janil.
1: Muito bem, homem vinheta, faça o seu barulho aí.
0: Primeira aula do inglês pra vocês.
1: Com o professor Pidoncio Pidunga da Silva. Tá bom, seu Zé. Tá bom.
2: Tá bom, seu Zé, tá bom. Abana a mão pra ele que tá surdo.
1: Tá bom, seu Zé, tá bom.
2: Só, agora eu preciso me comportar, que senão é um mau exemplo pras crianças, né? Falar alto, gritar.
1: Isso é verdade.
0: É, você atrapalha a gente e depois quer se comportar na tua aula.
1: Não pode atrapalhar a aula dele, viu?
2: É, gente, na boa, tá? Então, ó, deixa eu falar. Puxa vida, eu não sei se eu falo, senão eu queria a expectativa das crianças.
1: Não, mas pode.
2: Excursão.
1: Às vezes é uma coisa boa, né?
2: Excursão.
1: Excursão pra onde que a gente vai?
2: Hã?
1: Pra onde?
2: Nós vamos de novo, a pedidos, né? Vamos visitar o terreno do Play Center.
1: Oba!
0: Pô, que legal, cara.
1: Toda a carcaça do Parque de Diversões Play Center em São Paulo.
2: Vamos lá ver onde era o Trem Fantasma, onde era...
1: Na beira da Marginal. Que Marginal que fica ali? Tietê?
2: Oi?
1: É Tietê ali, né?
2: É aquela Marginal que tem um rio.
1: É nada!
0: As duas tem...
2: Não, mas então, cara, quem é que vai querer ver um terreno?
1: É uma parte da história, né? Né? Né, professor?
2: É, e ajuda a Carpi lá, tem uns lugares que tá...
1: Pode dar dengue, né? Vai começar o período de chuvas aí, então...
2: Se bem que vem aí um grande parque aí. Se vocês quiserem patrocinar a gente, aí eu falo que a excursão é pra esse parque.
1: Opa,
2: que vai estrear.
1: Opa! Então se tiver aí, né?
0: Entendeu? Ô, Alexandre!
1: É.
0: Entendeu, Alexandre?
1: Exatamente, muito bem.
2: Vai ser lá em Itu.
1: É mesmo? Ai, que legal, hein?
2: É daquela marca de chocolate.
1: Mentira.
2: Mas não vou falar não, patrocina.
1: Não fala não, só fala quando patrocinar. É, professor Pidoncio, vamos lá então?
2: Aonde?
0: Na aula, queridos, nós vamos aonde?
1: Na aula, meu querido, na aula.
2: Vamos
1: lá então, tá? Quem tá com a gente aqui é o Roberto Rodrigues.
2: Ribirte Rodrigues.
0: Ribirte.
1: Ele quer saber, professor, o significado da palavra matches. Matches.
2: Ah, isso aí é... Inclusive, um grande abraço pra todos os nossos amigos gaúchos. Que tava no boteco, foram tomar um negocinho lá e um deles não sabia o que que era, né? Aí o outro também não sabia, o outro não sabia, aí o dono do bar falou, ô, bah, é matches! Entendeu? Falou, era cachaça, pinga.
1: A mistura de mineiro com
2: é
1: com
2: matches!
1: É matches!
2: É porque ele era mineiro e foi morar pra lá.
1: Ah, entendi, aí misturou os dois sotaques.
2: É matches! Que ele tava falando pro mundo...
1: Nossa senhora, velho.
2: Ai, toma.
1: É matches. Matches é partidas em inglês, professor. Não tem nada a ver.
2: E se fosse só um, ele falasse só pra um match?
1: Match é, aí é combinar, né? Ou pode ser partida também, né? Tem várias traduções.
2: Então match é uma coisa e matches é outra.
1: E, isso, exatamente. É isso.
0: Vocês
1: aí.
0: Vocês entenderam? O professor perguntando...
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1: Já anota aí, Pidoncio. Anota aí.
2: O quê?
1: Ah, vai tomar banho.
0: Vai se lascar.

0: Band FM, Zezé de Camargo, irmão da Lua, amigo das estrelas, aqui na Hora do Ronco. 9 para 7 agora, gente. Bom dia!
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0: Hoje é dia do desapego aqui, né? Vai desapegar do quê? De quem? 11 99991 9197. Pode gravar sua mensagem aqui pra gente? Vem!
3: Bom dia, Band. Aqui é a Osilane da Vila Ema, Zona Leste. O que eu preciso desapegar? Olha, muitas roupas, viu? Roupas que a gente acaba não usando e ficam lá encostadas, ou porque perdeu, ou porque comprou a mais. Eu preciso desapegar.
4: Engordou demais, né?
0: Então, eu tô com esse problema. Eu tô ficando sem roupa porque eu tô ficando gordo.
4: As camisas gordo encolhe. Não, você tá ficando enorme.
0: Copchei!
5: Que isso?
6: Muito bom dia, Luiz Pedro Ronco, Tadeu, Vinheta, Pitúcio, ouvintes, Pato Roco, Rio Grande da Serra. O que eu já desapeguei, me apeguei de novo, desapeguei. E agora eu escondi lá no porão lá, mas não tô conseguindo desapegar. É minha coleção de Playboy. Por quê? Isso aí faz parte da minha adolescência. Então é um carinho total. Não consigo colocar fogo. Escondi lá no porão lá, mas todo dia eu rodio lá para pegar de volta. Não consigo desapegar.
4: A coleção da Playboy também é chamada de Páginas Amarelas.
5: Caramba, velho!
0: Ah, é.
5: Eu, hein?

0: De FM, Gustavo Lima, borbulhas de amor aqui na Hora do Ronco. 4 para 7 agora. O que é isso?
1: Borbulha.
0: Borbulha de amor. Muito bem. Amor, seu Pedro, hoje nossa pergunta.
2: É sobre desapegar. Do que você já teve que desapegar? Valeu a pena? Tem saudade? Conta na Band FM na Hora do Ronco.
0: Palavra-chave, qual que é, Pidoncio?
3: Pato.
0: Pato. 11999.
2: Vou contar uma história de pato daqui a pouco.
3: Boa. Daqui a pouco tem uma história de pato, gente.
0: 11999919197. Daqui a pouco você não pode perder a história do pato. É verdade que o bigolinho do pato parece um parafuso?
2: É.
0: Vai,
2: é.
0: Vai ver.
3: Pode colocar aí no, na busca.
2: Tá curioso?
3: Mas é, nós já vimos, eu mostrei pra ele.
4: Cristiano.

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0: sua rádio no seu jeito, 72. Agora, seu Pedro, não tem ouvinte na linha.
1: Alô?
2: Alô? Alô?
1: Bom dia.
2: Bom dia.
1: Tá no...
3: Abaixa o rádio só um pouquinho, meu amor.
1: Por favor.
2: Tá bom, baixei.
1: Qual é seu nome?
2: Leila, lá de Taboão da Serra.
1: Ai, tá bom, muito bem.
4: Sureira Leila.
0: Cabelo é Leila, Leila.
4: Leila, Leila.
2: Leila.
1: Você vai querer desapegar do que, Leila?
2: Então, eu ando muito triste. E eu vou desapegar de homens.
0: Ah, não.
1: Que isso?
2: Não, eu não quero mais. Agora eu quero mulher.
3: Não. Dá uma chance.
0: Dá uma chance aqui, puxei.
3: Ó, Tadeu aqui, ó.
1: Mas por que você tá desacreditando dos homens, Leila?
2: Eu cansei de tomar chifre. Eu cansei de tomar fora de homem. Então agora eu quero me envolver com mulher.
3: Mas mulher também chifra, viu?
0: É, tem traição também, viu, filha?
2: Ah, mas de repente, né, mano? Vai que dá certo.
1: Ô, garoto, ela muito bom. Ronco.
3: Ela tá tomando bomba, hein?
5: Ronco.
1: Ela mudou de voz, hein?
3: Caramba, velho.
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0: Band FM, Zé Neto e Cristiano, cadeira cativa, aqui na Hora do Ronco. São 7:06 agora, gente. Bom dia!
1: Histórias que a vida conta.
2: Hoje a palavra é pato, né?
0: Uhum.
2: Então, dois amigos estavam passeando perto de um sítio assim, e um era fanho. Fanhoso, tal. Aí o outro falou assim, ô fanhoso. Olha a criação de pato. Você gosta de pato?
3: Adoro pato assado.
2: Pô, vamos roubar um pato, você tá?
3: Pô, mas como é que a gente vai fazer?
2: Ó, o muro é pequeno. Você pula o muro, pega um pato, joga o pato pra mim, eu seguro o pato. Você volta, sobe o muro outra vez, sai e a gente vai comer um pato.
3: Pô, será que vai dar certo?
2: Lógico que vai dar certo. Vai, pula o muro. Aí o fanhoso pulou o muro e caiu em cima do pato.
0: Ah, oh, meu Deus!
4: Foi bem em cima do pato, hein?
2: E o pato, quack! O de fora falou assim, qualquer um, porra!
0: Vai tomar banho!
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2: Qualquer um!
0: Meu Deus do céu!
6: Canção rei! Isso aqui tem que ter sentimento. Displicente. Conta essa história pra nós, pai.
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0: Passista, passista. Ó.
1: 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Dá um beijo na mão. Com a mãozinha. E sai com seu valor. Na vida.
2: Muito bom dia, Lorotão!
0: Billy! Vem cá, vem com o pai.
3: Vem cá, Billy.
0: Senta! Correu, filha da mãe.
3: Não tá funcionando a destrar, eu não sei o que é que eu tô acontecendo.
0: Bom dia, Tadeu!
2: Muito bom dia, Lorota, tudo bem? Como é que você está?
3: Eu tô bem, mas se melhorar, melhora. E aí, moça, tudo bom com você? Como é que é o nome dela?
2: É a... esqueci seu nome.
3: Camila. O homem vinha tá soprando meu ouvido.
2: Camilinha, vem.
3: A Camilinha vem fazer. Vem. Eu quero dizer que ninguém acha. Ela ofereceu pra nós bolacha.
2: Aê, bola, Lorota.
3: Eu faço sambinha na hora.
2: Fez sambinha na hora pra Camila aqui, né?
3: É, eu tô falando isso porque eu já tive uma namorada chamada Camila.
2: É mesmo?
3: Já,
2: boas
3: já.
2: lembranças ruins.
3: Boas. Menina do bem. Durou 2 horas.
2: Relacionamento longo, hein? É. Pros padrões atuais.
3: É.
2: Relacionamento longo.
3: 2 horas só. Foi 1 hora pra eu olhar pra ela, mais 1 hora pra eu tentar chegar. E quando eu fui pedir, ela terminou o namoro.
2: Foi voando. Aliás, como é que tá a sua vida amorosa, hein, Lorota? Como é que tá o coração, hein?
3: Coração fechado, mais destinado aos negócios, mais destinado ao business. Agora eu tô aí com uma agenda, tô lançando novos modelos, apresentadores de televisão.
2: Pô, que legal, cara. Como é que é o nome da agência?
3: Oi?
2: Como é que é o nome da agência?
3: Lorotas Corporation Limitada.
2: Lorotas Corporation Limitada?
3: Isso, ela é bem limitada. Tá. Só tem eu de funcionário. Tem pouco dinheiro, é bem limitado o dinheiro.
2: Então é você que faz a seleção das modelos, é isso?
3: Eu que faço a seleção.
2: Tá.
3: Seleção. Inclusive, nós vamos ter um desfile aí de lingeries.
2: Tá.
3: Lingeries. Já tô selecionando as modelos, tá? E aí, não precisa pagar a inscrição.
2: Uhum.
3: E uma foto, corpo inteiro, pode mandar pro meu zap. E vai ter de cuecas também.
2: Ah, é?
3: Aí paga R$5.000 a inscrição, não precisa mandar foto, se possível, não apareça na seleção.
2: Quer dizer, se a Band FM precisar de modelos, pode contratar a agência do Lorota.
3: Tô fazendo também caravanas, viu?
2: Oh, que legal.
3: Caravanas, por exemplo, os programas que tem aqui. Tem programa na Band de entretenimento?
2: Tem programa.
3: Ó, a televisão podia contratar vocês. Vocês são uns meninos bons, apresentam bem.
2: Isso aí já são águas passadas.
3: É, a gente já desistiu disso aí.
2: Eu já desisti. Tô esperando o SBT.
3: Então o pessoal do SBT fica ligado aí. Deixa eu falar uma coisa pra vocês. Vocês podiam apresentar um programa na madrugada, mano.
2: É, então.
3: Não tem melhor. Tem melhor da tarde.
2: Ó,
3: melhor da noite. Vocês podiam fazer o melhor da madrugada.
2: Sábado, colado com o Cine Privê.
3: Hein? Oi?
2: Sábado colado com o Cine Privê.
3: É, até porque vocês fazem uma baita de uma...
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3: Quem pegar, pegou!

0: Band FM, Leonardo, Eduardo Costa. Ainda ontem, chorei de saudade.
1: Hoje passou, né? Você tava chorando ontem, né?
0: Graças a Deus, já passou.
2: Tem que passar mesmo.
0: 7h17, Homem Vinheta.
2: Agora é o momento do ronco.
3: Ontem eu fui uma cardiologista fazer consulta. 1h45 de consulta.
0: Meu Deus, pra que tudo isso?
2: Pra quê?
3: Ela disse que eu tenho que me desapegar de três coisas.
2: Ai, meu Deus.
3: Coleção de água tônica.
0: Tá.
3: Coleção de batata chips.
0: Tá.
3: E a minha coleção de barras de ouro.
0: Ah, meu Deus do céu, dá pra mim.
4: É. Hora do ronco.
3: Você quer a batata ou a tônica?
0: Hora do ronco. Não, eu quero a barra de ouro.

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1: De FM Tiaguinho, pensamentos intrusivos aqui na Hora do Ronco, 7h21 agora, seu Pedro, a nossa perguntinha hoje qual que é?
2: Oh, é o dia do desapego, do que você não consegue desapegar ou o que você gostaria de desapegar na Band FM na Hora do Ronco.
1: E a palavra-chave qual que é?
3: Pato.
1: Pato, manda pato pra gente aqui, hein? Quack. 11 99991-9197, manda pato e vem contar do que ou de quem você precisa desapegar, hein?
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2: FM é a sua rádio do seu jeito, esta é a Hora do Ronco, são 7h27, agora seu Pedro, hoje o nosso assunto qual que é?
3: Desapegos. Alô?
4: Alô? Alô?
3: Bom dia!
4: Bom dia, seu Ronco!
3: Quem é?
4: É o Migueluxo do Jaçanã, muito, seu Ronco, posso falar bom dia pros meninos?
3: Pode, Migueluxo!
4: Tadeu, bom dia, Tadeu. Bom Até dia. Que enfim você voltou pra animar esse programa, hein?
2: Faz um mês que eu voltei.
3: Vai te catar.
2: Isso que é delay, hein?
4: Ô, homem vinheta.
5: Ô, meu querido, abraço, velho.
4: Um grande abraço por trás de você.
5: Fico feliz.
4: Lipidoncio.
2: Ô, meu querido.
4: Ô, lindão, cada vez que você abaixa pra pegar uma latinha, ai, meu Deus.
2: Qual é?
5: Sai dessa, meu.
3: E o Migueluccio, do que você gostaria de desapegar?
4: Da minha sogra, Ronco.
3: Qual o motivo?
4: Ela veio o ano passado para passar um final de semana no aniversário das meninas e a mulher não foi embora mais, Ronco. Pelo amor de Deus.
3: Então, há um
4: mija
3: ano?
4: Fora da bacia, larga a louça suja na pia, resto de comida no prato em cima da mesa. Há um terror, Ronco. E não ajuda com nada.
3: Puxa vida, e você não fala pra sua esposa? Pra dar um jeito?
4: Não, né? eu sou separado.
3: Ah, você mora com a sogra, porra?
2: A hora do ronco! Pô, me ajuda aí, né?
5: É isso, meu.
3: Você faz com a sogra?

0: Band FM, Simone Mendes, Direitos Iguais, aqui na Hora do Ronco, são 7 horas 31 minutos, daqui a pouco tem zap zap do Ronco, hein? Já manda sua resposta aí, do que ou de quem você precisa desapegar, 11 999919197.
1: E a partir de agora, nós não queremos desapegar dele, até porque você faz parte deste jogo.
2: Não sei jogar nada. Não, o jogo que eu quero dizer é o programa, Cris. Vai, vem junto com a gente.
0: Vem, vamos.
2: Eu toco a bola pra você, você chuta.
0: Isso.
2: Tô esperando, toca. E doce em um momento, vamos rir.
0: Daqui a pouco tem zap zap do Ronco, hein? Já manda sua resposta aí. Do que ou de quem você precisa desapegar? 11 999919197.
1: E a partir de agora, nós não queremos desapegar dele, até porque você faz parte deste jogo.
2: Não sei jogar nada. Não, o jogo que eu quero dizer é o programa, Cris. Vai, vem junto com a gente.
0: Vem,

0: Deu, já deu.
1: Ai, quanto que ela te deu?
0: 20 conto.
1: Ô, legal, que hein, legal, Pidoncio? Parabéns, legal. Viu? Parabéns.
0: Antigamente tinha isso, né? Os meninos faziam aquele carrinho de rolemão com caixote.
1: Uhum.
0: E ficava na feira, né, carregando as...
1: Exatamente.
0: Lá na feira da Vovó Maria, na Thales de Mileto.
1: Legal, parabéns.
0: Legal.
1: Parabéns, hein,
0: Pidoncio? Ah, já tem que se virar, né?
1: É isso.
0: A gente, assim, eu acho que não pode dar desculpa para o problema, tem que resolvê-lo.
1: Perfeito, meu coach.
0: Tem que ir atrás. Por exemplo, hoje em dia, as pessoas, porque não tem emprego, não tem, faça. Aconteça.
1: Aí, aconteça.
0: Vá atrás. Crie. Não é verdade?
1: É isso.
0: Hoje, ao contrário de antigamente, tem a ferramenta do celular na mão. A pessoa, às vezes, fica vendo bobagem, pode começar a vender alguma coisa pelo celular.
1: É isso aí, Pidoncio.
0: É isso aí.
1: Perfeito. Você
0: vende? Eu não tenho celular. Ô, Jadeu.
1: Vamos rir, vai.
0: Fazendeiro.
1: Fazendeiro.
0: Fazendeiro criava poico.
1: Poico.
0: É. Aí ele pegou, tava lá dando comida pro poico. Aí ele tirou. Andava, sabe aqueles fazendeiros, aqueles velhão que tem mania de andar com um pacote de dinheiro enrolado no elástico?
1: Aham.
0: Uhum. Eu também tenho essa mania. Só ando com elástico no bolso.
1: Tá faltando só o dinheiro.
0: Só o dinheiro. Aí já deu. Ele foi tirar, começou a contar, caiu 3 notas de 100. O poico foi, tchum, comeu. Poico come qualquer coisa.
1: É verdade.
0: Já deu, esse fazendeiro ficou bravo, hein? Porque o cara que tem dinheiro, ele sabe o valor que tem, que tá do trabalho. Ele falou, não vou perder 300 conto. Ele pegou uma cordinha de varal, amarrou no porco, saiu andando com aquele porco, foi na venda que tinha do lado no barzinho, aqueles barzinhos de sítio. Veio uma cachaça aí, e tinha um bêbado encostado no balcão. Aí pegou uma dose de cachaça, tomou uma dose de cachaça, falou, dá mais uma dose de cachaça. Tomou e deu pro porco. Uma dose de cachaça.
1: Oxi.
0: Nisso que ele deu a dose de cachaça pro porco, ele deu uma bica no... deu uma bica no porco.
1: Quem é o Luiz Amel?
0: O porco cuspiu uma nota de 100. Aí o bêbado ficou olhando aqui. O bêbado olhou, regalou o olho. Aí ele pegou, colocou a nota de 100 no bolso. Dá mais duas doses de pinga, hein? Deu as duas doses, bebeu uma, deu uma pro porco, deu uma bica no porco.
1: Que isso?
0: O porco engasgou, cuspiu mais uma nota de 100. Era 3. O bêbado foi regalando o olho, né? Mais duas doses de pinga, deu uma pro poico, tomou uma, toma uma bica, a terceira nota de 100, 300 conto. Recuperou, colocou no bolso. Ah, o bêbado foi lá, né? Falou, dá licença. Pois não. Dou R$1.000 nesse poico aí. Não vendo. Ah, vai, pô. Não vendo. Dou 5.000 no poico. Não vendo. Eu dou 10.000 no poico.
1: Caramba!
0: Que o bêbado viu, né?
1: Sim.
0: Aí o fazendeiro falou, 10.000? Tem aí? Não, faça um pisque. Aí fez um pisque na hora. Deu a cordinha de varal com o poico amarrado. Foi embora, já deu. O bêbado com o poico. No outro dia saiu no jornal. Bêbado mata porco a bicuda.
1: Meu Jesus amado, Luiz Amel!
0: Luiz Amel!
1: Luiz Amel!
2: Essa é boa.
1: Tadinho do poico, gente.
0: Oh, tadinho.
1: A bicuda no bêbado. É.
2: Muito já boa, deu.
1: Mesmo. Como é que pode,
0: ele
1: gente?
0: Ele viu que o poico cuspia a nota, né?
1: Eu entendi a piada.
0: Aí ele dá, eu porque ele achou que...
1: Eu entendi.
0: Cada vi... Poxa.

0: Band FM, Bruno e Marrone, Vida Vazia. Que triste, hein?
1: Oh,
0: que coisa. 7h39 agora, vamos dar um pulinho no
1: zap. Melhor a vida do que a barriga.
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0: Ah, eu concordo. Perguntamos o que hoje, Ronco?
3: Ah, do que você precisa desapegar.
0: É isso, 11 999919197.
4: Bom dia, menino.
3: Dia.
4: Bom dia, Tadeu. Bom dia, seu Ronco.
0: Bom dia.
4: Homem vinheta,
0: meu amor.
4: Pidonce.
1: Bom dia, linda.
4: Amores meus, aqui é Márcia Marchiori do Morumbi. O que eu não consigo me desapegar é meus cartões de crédito. Olha, me dá tanto trabalho que, olha, eu tenho que deixar eles em casa, porque senão é um problema sério. Um beijo, meus amores.
3: Pode deixar, querida, eu guardo pra você.
5: Bom dia, meninos.
3: Yeah.
5: Desapegar? Eu preciso me desapegar. Desapegar dessa mania de ser trouxa.
3: Ixi.
5: Oh, meu Deus, viu?
3: Eita.
5: É a Thaís aqui de Guarulhos. Beijo, bom dia.
3: Separa.
6: Bom dia, hora do Ronco.
3: Dia.
6: Oh, Ronco, eu preciso me desapegar das dívidas. Você não quer ser meu fiador na Aero 17, não?
3: Tá aí,
6: precisando de um fiador bom. Forte abraço, Albino, de Guarulhos.
3: Eu prefiro a cadeira elétrica.
1: Puxa, caramba, velho.
0: Ronco,
1: que isso?
0: Ajuda o 20,
1: mano. Ajuda o menino.

0: FM, Lucas Igor Flash, aqui na Hora do Ronco. 7 horas 43 minutos, seu Pedro Luiz Ronco. Hoje estamos perguntando o quê?
1: Hoje é dia do desapego. Conta a sua história na Band FM, na Hora do Ronco.
0: Muito bem. Manda um abraço pro Mozart aqui.
2: Ô, Mozart!
0: Mozart tá comentando o programa desde as 6 da manhã, conversando sozinho, comentando aqui. Mozart, um abraço. Obrigado pela sua companhia aqui.
2: Obrigado.
0: Tá com a gente, escrevendo cada absurdo aqui que eu não posso
1: ler. Também é conhecida por Wolfgang Amadeus. Moça.
0: É, no caso não é o músico que
2: eu tô falando. E assustar a gente que não.
0: Exatamente. Acho que isso aqui é o ouvinte.
1: Né? Ah, tá.
0: Eu acho que nem deve curtir música clássica, porque ele tem um chapéu de cowboy aqui, deve
2: e
0: curtir.
2: Pelas palavras que ele tá colocando aqui, acho que nem música ele curte.
0: Vamos lá, a gente tá desapegando hoje, né, Ronco?
1: É, o que tá desapegando é a nossa pergunta.
0: A palavra-chave qual que é, Pidoncio?
3: Sou eu, deixa eu ver. É, sou eu ainda. É. Pato!
0: Pato! Manda aí, Pato! E vem falar com a gente na Band FM, Pato. O WhatsApp qual que é, Pidoncio? O WhatsApp qual que é?
3: Não é esse aí que você tem aí na sua frente que você lê?
0: O número, rapaz.
2: Ele não lê, não, ele já decorou.
0: 11999919197. Manda aqui pra gente.
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21: Oi, 11 para as 8 agora. Bom dia! Eu sou Simone Cabral, tô chegando aqui na Band FM 93.3. E aí, vamos juntos? Até as 11 da manhã, quero te ver por aqui.
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21: 18 graus a temperatura em Porto Alegre.
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21: 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A gente tá preparando amanhã show, tá?

vida é curta. E o que deixamos e levamos daqui é exatamente o quê? O que cultivamos. As conquistas materiais têm o seu valor, mas são as boas ações, os momentos compartilhados e o carinho dedicado às pessoas que permanecem na memória e no coração. A maior riqueza da vida não é acumularmos, mas o bem que espalhamos pelo caminho. Bom dia! Tá começando o Manhã Show aqui na Band.

0: 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Bom dia, 8 horas em ponto. Estamos começando Manhã Show nessa quarta-feira, é 5 de agosto. 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E hoje chegou o grande dia do nosso acústico Band FM com o grupo Chocolate!
1: Tô tão animada, tão ansiosa, gente.
0: Bom
1: meu Deus.
0: Dia, nossa produtora Juju, como
1: Bom
0: está você?
1: Dia. Tô enérgica, né? Animada, suando, com manga curta, já tô assim, ó, daquele jeito.
0: Já tá com roupa de...
1: Que maravilhosa! Sim.
0: Hoje o nosso encontro, então, pra comemorar o primeiro ano da Band FM em Porto Alegre. Curtiu o Grupo Chocolate, a primeira edição do nosso acústico Band FM vai ser no teatro, aqui Tecnopuc, dentro da PUC. Gente, vai ser um encontro incrível. Bom dia, Jane Duarte, astróloga, nossa astróloga que está chegando já já. Com o horóscopo do dia.
2: Bom dia, Simone, Juju, pessoas do bem aqui do grupo, Band, nossos ouvintes. Bom, hoje com aquela animação total, horóscopo quentíssimo e hoje a dica é a mudança da lua, o que pedir quando muda a fase da lua.
0: Hoje tá saindo a lua...
2: Minguante.
0: Minguante entrando...
2: Não, saindo a... Desculpa, a crescente entrando a minguante.
0: Ah, tá entrando a minguante.
2: Entrando a minguante.
0: Tem pedidos bons, todo mundo... Tem um mito, assim, de as pessoas acharem que não pode pedir coisas na lua minguante, que não é boa e tal.
2: É isso que eu vou explicar, tá. O que pedir, né, e o que fazer nessa mudança.
0: Nessa lua minguante, gente, que também é boa, tá? Vamos lá.
1: Minguar coisas.
0: É, é isso aí. 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
0: 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Volta,
1: gente,
0: Juju!
1: Não, tchau!
0: Volta!
1: Tchau!
0: 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Já tá postada lá, né, Juju?
1: Já tá.
0: Então tá, essa vez eu passei aqui, a vinheta não vale, tá? É só uma demonstração.
1: Só pra ver como é que é.
0: 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Bora começar do melhor jeito?
1: Bora!
0: Bora começar!
2: Bora lá!
0: Junto com o Mérito Cultural, PUC-RS 2026, homenagem aos Paralamas do Sucesso, 30 de outubro. Já vai se preparando, vai ser no Salão de Atos da PUC. 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Temos o nosso primeiro bom dia. Oi, Vanessa.
4: Bom dia, gurias. Passando para desejar uma ótima quarta-feira. E chegou o grande dia, né?
1: É hoje.
4: Tô ansiosa. Beijos, até mais.
2: Beijos.

0: Aí o Resilie, menina! 99509-0933. Vem com a gente pra amanhã show. Oi, Vivi!
1: Bom dia, ouvintes maravilhosos da Band FM 93.3.
2: Bom dia!
1: Vivi de Porto. Gente, chegou o dia! O grande dia! O grande dia chegou, chocolate. Hoje eu quero é só chocolate, chocolate.
0: Então, Tom.
1: Beijos. Band, a melhor.
0: Aê, tava
3: ela
0: vivendo.
3: Ela não é a Mulher Maravilha.
0: Aí o Grupo Chocolate, que hoje vai estar na primeira edição do Acústico Band FM, fazendo a festa com a gente. Vai ser muito legal, é a primeira edição desse projeto, que ainda tem muita gente boa que vai tocar, e você sempre nosso convidado especial. Ninguém, todo mundo que vai participar hoje, ninguém pagou um real.
2: É exclusivo, é VIP.
0: É VIP, é nosso convidado, sabe, mais que especial para comemorar junto com a gente o primeiro ano da Band FM, da 93.3 em Porto Alegre. Oi, Cláudia, tudo bem? Bom dia.
4: Hoje me acordei feliz.
0: Ah, por quê?
4: Coração palpitante.
0: Ah.
4: Participar da festa da Band, seu primeiro aninho, me deixa radiante. Como é bom acordar todos os dias ao som da Band.
0: Ah.
4: Como é bom ser feliz. Me sinto tão importante.
0: Ah.
4: Beijo, meninas. Aqui é a Cláudia do Lama do Pinheiro. Bora pra festa da Band!
2: Beijo, Cláudia!
0: Eu vou te dizer uma coisa, Cláudia. Pode se sentir importante, sabe por quê?
2: Por quê?
0: Porque tu é importante aqui na Band FM, todos os nossos ouvintes, cara. Por isso que a gente fez essa festa, esse evento, e principalmente sendo todo mundo convidado, sabe? E vocês são muito importantes nesse nosso primeiro ano, nessa nossa caminhada. Baby Band! Primeiro aninho, gente.
2: É.
0: A gente tá muito feliz em ter todos vocês junto com a gente. É hoje, 5 da tarde, ó, Grupo Chocolate.
5: Alô, Virgínia.
0: Tá, parou. Ai, Simone.
2: Respira,
0: deu, pronto, deu, chega. Depois a gente dança de novo, tá?
3: E como tá a taróloga e astróloga dançando.
0: Uhum. Taróloga, astróloga, dançarina, Jane Duarte, hoje trazendo o horóscopo do dia pra gente. Algumas dicas. Já a gente pode dar dica já, Jane?
3: Sim, olha só. Uma correção.
0: Não é uma dica, né? Na verdade, tu vai falar sobre
2: a lua
0: minguante que tá entrando a partir de hoje, que horas?
3: Hoje, a partir das 19h45.
0: Tá.
3: E assim, ó, nós estamos até as 19h44 com a lua cheia. E vai ter a transmutação pra lua minguante. A lua minguante não é uma fase da lua negativa. Ela mingua a negatividade. Ela mingua o olho grande. Então, o que, que eu digo para os ouvintes aqui da Band? Fazer pedidos após esse horário, que a lua minguante e o universo possa tirar tudo aquilo que não presta, possa minguar tudo aquilo que não presta do nosso caminho, da nossa casa, do nosso trabalho, que nós tenhamos aí a prosperidade, porque a lua minguante, com certeza absoluta, ela traz boas energias, sim. E algo muito especial. Para que serve a lua minguante? Para algumas coisas. Cabelo, por exemplo, corte de cabelo. Teu cabelo, tu quer deixar ele mais sem volume? Corta na lua minguante, pelo menos as pontinhas.
0: Entendi.
3: No trabalho. Ai, tem alguém te incomodando, pegando no teu pé? Peça para a lua minguante minguar aquela energia negativa que aquela pessoa está te transmitindo.
0: Boa.
3: Tá? Que saia aquela energia negativa. Tá passando com problemas no amor? Tá brigando com a pessoa amada? Tá tendo altos e baixos no amor? Peça para a lua. Lua, gente, é romantismo. Que venha o teu romance e que mingue aquela etapa negativa que está ali. Que tire do teu lado toda a inveja, toda a pessoa maléfica, porque infelizmente tem pessoas muito maléficas.
0: Sim.
3: Que adoram atrapalhar a vida dos outros, né? Então que a lua mingue essa energia. Daí, a dica da lua para cada um de nós.
0: Ai, que legal, Jane. É isso aí, gente. Cada lua tem ali o seu objetivo, né?
3: Exatamente.
0: Essas coisinhas... As suas coisinhas boas.
3: É. Exatamente.
0: Vamos falar, então, de horóscopo agora? Vamos falar com Áries, Touro, Gêmeo e Câncer.
6: Áries.
3: A harmonia no amor favorece conversas sinceras e momentos especiais a dois. Sua comunicação será uma grande aliada para negociar oportunidades. Cor verde, número do dia 627.
6: Touro.
3: Demonstre carinho por meio de atitudes simples e evite cobranças desnecessárias com quem ama. Priorize refeições leves para manter o bem-estar. Cor branca, número do dia 041.
6: Gêmeos.
3: Evite discussões e escolha melhor suas palavras. No trabalho, sua flexibilidade ajudará a superar desafios. Reserve um tempo para você descansar. Cor vermelha, número do dia 283.
6: Câncer.
3: A vida afetiva pede calma para que tudo aconteça no tempo certo. Aproveite o momento para apresentar ideias e fortalecer sua posição profissional. Cor roxa, número do dia 076. 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

0: Band, FM 93.3. A gente ouviu o Gustavo Lima, Vagabundo, Luiz Fonsi. 99509-0933. Bom dia, Jennifer.
1: Bom dia, Band FM. Escuta Band FM já desde São Paulo, né?
0: Que legal.
1: E fiquei muito feliz quando soube que tem Band aqui também.
0: Viu?
1: E eu agora tô indo a Porto Alegre, sou aqui de Novo Hamburgo e escuto vocês também.
2: Ah. Te amo, Band.
0: Ah,
3: já querida.
4: Beijo pra vocês.
0: Adorei essa vinhetinha no final.
4: Uhum,
0: que amor. Jennifer, que bom que tu tá com a gente aí. Uma ótima viagem pra ti aí. Tamo de carona, adorei. O Roger também tá aqui com a gente. Oi, Roger.
5: Bom dia, bom dia, bom dia, gurias.
0: Bom dia.
5: Roger Gonzalez, motorista de aplicativo. Aqui, né? Já tô pronto, já pronto e esperando.
4: É hoje?
5: Esperando pra mais tarde conhecer vocês, compartilhar com vocês e bora que bora.
0: Ó, que
4: bora.
0: Legal, o Roger já tá então na festinha.
4: Vamos conhecer hoje, então vamos conhecer muitas
0: nossos legal. Ouvintes, né? Vamos cantar, vamos dançar, vamos se divertir, vamos se conhecer.
4: Vamos.
0: E esse é só a largada, minha gente. Muita coisa ainda vai acontecer, muitos eventos, muitas festas, muitos shows. Você é sempre nosso convidado especial. O Diego também manda aqui, ó. Bom dia, gurias.
4: Bom dia.
0: Animação total hoje e parabéns! Parabéns!
4: Hoje a gente tá que tá.
0: Hoje a gente tá que tá. Amanhã show, tá no ar até às 11 da manhã. 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
4: Ah, não. 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
4: Vá que ele é teu, vá que ele vá pra tua casa.
0: Ah, vai sair correndo e eu posso te dizer, eu tenho um, é bom demais.
4: A vida muda.
0: Aham, tô ali sentada, muda. Bem linda, bem maravilhosa, tomando um cafezinho e ele lá, trabalhando pra ti.
4: Ai, coisa boa.
0: Vamos lá, vamos pro horóscopo. Vamos
3: Bora
0: com
3: lá.
0: Jane Duarte, a nossa astróloga, falar com o signo de Leão, Virgem, Libra e Escorpião.
6: Leão.
3: Sua presença fará diferença para quem precisa de um bom conselho. Evite compras por impulso e organize melhor suas finanças para manter a tranquilidade. Cor azul, número do dia 519.
6: Virgem.
3: Pequenas mudanças na vida amorosa podem trazer reflexões importantes. Movimentar o corpo ajudará a aliviar tensões acumuladas. Cor bege, número do dia 132.
6: Libra.
3: Expresse seus sentimentos com sinceridade, sem esconder o que realmente pensa. Reduzir o tempo em frente às telas fará bem para a sua saúde. Cor cinza, número do dia 084.
6: Escorpião.
3: Inseguranças antigas podem surgir, mas agir com maturidade fortalecerá seus relacionamentos. Prefira trabalhar de forma discreta e evite envolver-se com fofocas. Cor amarela, número do dia 358. 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

0: Band FM 93.3, Lauana Prado, escrito nas estrelas. Já temos participação aqui no 99509-0933. Oi, Geraldo.
1: Bom dia, meninas. Vocês são demais. Aqui o tempo tá ruim, mas na Band o tempo fica melhor.
2: Uau!
1: Jane, tu é demais.
2: Obrigada.
1: Uma boa quarta-feira a todos.
0: Valeu, Geraldo.
2: Boa quarta. Olha só, aproveitando esse elogio maravilhoso do Geraldo, muito obrigada, querido. E também a música da Lauana Prado, né? Sabe que o tarô diz muitas coisas pras pessoas, né? Claro, eu sou sensitiva, muitas pessoas falam, Jane, como é que tu acerta tanto? Né? Porque eu tenho uma voz que vai me falando as coisas, né? Mas, gente, quer um direcionamento, quer um caminho? Quando se tem uma pessoa honesta, correta, que sabe fazer a coisa certa, que graças a Deus é o meu caso, você vai ter um direcionamento, um caminho, um norte. Então, assim, ó, o tarô e a minha sensitividade vai sim te ajudar, segurar na tua mão e fazer tu caminhar.
0: Maravilha. Ó, Cris, bom dia.
3: Bom dia, gurias. Bom dia, Manhã Show. Cris Klein da Restinga. Tá cedo ou já pode ir pra aí?
0: Já pode, né?
3: Contando os minutos aqui, um beijão pra vocês, um ótimo dia, até mais.
4: Até daqui a pouco.
2: Querida.
0: É, Cris, até daqui a pouco a gente tá... Todo mundo tá bem ansioso, tem muito trabalho pra receber vocês. Vocês vão ganhar muitos presentes, adivinha? Sério mesmo, né?
4: É sério.
0: Aí eu não posso falar, né?
4: Não.
0: São muitos presentes, vocês já vão entrar no teatro já ganhando presentinhos,
4: vamos
0: tá?
4: Vamos sair com a mão assim, ó, loucada.
0: Vamos dançar muito, vamos curtir muito, vamos cantar, vamos dançar, vamos curtir, vamos tirar muita foto, vai ser muito bacana. Com transmissão aqui pela 93.3. Transmissão pelo YouTube também, pela Band RS. Então você vai ficar ligado e vai curtir também essa festa com o Grupo Chocolate junto com a gente. Agora vamos para a última rodada aqui do nosso horóscopo. Vou falar com Sagitário, Capricórnio, Aquário e Peixes.
5: Sagitário.
2: Valorize o que já construiu antes de buscar novidades no amor. O dia favorece aprendizados e novas habilidades que serão úteis no futuro. Cor preta, número do dia 025.
5: Capricórnio.
2: As demonstrações de afeto acontecerão por meio de atitudes concretas. Pequenos ajustes financeiros trarão mais tranquilidade para a rotina. Cor rosa, número do dia 471.
5: Aquário.
2: Um novo olhar sobre antigos problemas fortalecerá seus relacionamentos. No trabalho, apresente suas ideias com objetividade para conquistar seu próprio espaço. Cor marrom, número do dia 803.
5: Peixes.
2: Sua sensibilidade estará elevada, mas procure não absorver os problemas dos outros. Reserve alguns minutos de silêncio para renovar seu equilíbrio interior. Cor preta, número do dia 167.
0: Jane, nós vamos sortear já já, tá? Vamos tocar umas duas músicas aqui e a gente volta com a consulta express da Jane Duarte.
2: Certo.
0: 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Participa com a gente já...

0: Band FM 93.3, Matheus e Cauã. Vou ter que superar com ela, rainha Marília Mendonça. 8:45 agora. Tá na hora da gente saber quem é que levou esse presentão, que é uma consulta express de 1 minuto e meio aqui com a Jane Duarte, a nossa astróloga sensitiva e taróloga da Band FM. Quem foi, Juju?
1: Foi a Angélica.
2: Bom, vamos lá então. Angélica, sagitariana, incrível, uma pessoa extremamente clara, transparente, autêntica, fala na cara o que tem que dizer, não manda recado, não pode com nada mal resolvido entalado na garganta dela. É uma pessoa que tem um coração incrível. Quem souber te levar, tem tudo teu, Angélica. Tem o teu coração, tem a tua alma, mas não pise nos teus calos. Tu é muito brava quando tá na tua razão e principalmente quando tá na tua verdade. Falando em verdade, se tem uma coisa que tu não perdoa, é mentira. Tu perdoa até um erro, mas não uma mentira. Hoje tu tá passando por um momento bem perturbado na tua vida material. Tu tá com sede de mudança, tu quer algo novo, tu quer algo realizador pra vir e ficar, porque tu tá cansada de patinar. O teu problema não é as coisas virem nas tuas mãos. O teu problema é as coisas ficarem. Eu vejo que vem numa mão, sai por outra. Tu começa uma coisa e não termina. Mas essa fase foi embora. Tá vindo algo muito bom, um ciclo novo, aonde, inclusive, tu vai lidar com os papéis que serão benéficos a ti até setembro. Vejo vindo um dinheiro pra ti relacionado a esses papéis. Vai dar tudo certo, a tua saúde tá boa, tu só cuida do teu emocional. Tem que cuidar um pouquinho também de dores lombares, tá? E principalmente questão osso, tá? Eu vejo problemas de coluna, mas não é nada grave, tá? O teu maior problema é o teu emocional. Erga a tua cabeça, vai dar tudo certo. Tá vindo prosperidade, tá vindo êxito. Tu tá preocupada também com uma situação. Essa situação vai se resolver, vai dar tudo certo. E tem uma grande mulher que te ama ainda, mesmo lá no astral, em espírito. É um espírito iluminadíssimo. Ela veio a falecer com sérios problemas, tá? Com uma doença muito grave há uns anos atrás. E ela manda um recado muito especial pra ti. Diz que te ama, que ama vocês, que tu vai entender o que ela tá falando. E que ela tá bem, tá num plano evoluído, que ela tá sempre do teu lado. Ela gosta de sentar principalmente do teu lado, numa poltrona, aonde tu tem. E ela diz que faz carinho em ti e te passa uma energia boa. Por isso que às vezes tu tá leve, tranquila, calma. Ela tira a tua angústia e ela manda te dizer que agora sim a tua vida vai andar, vai fluir, vai prosperar. Que não é pra te desistir dos teus objetivos, tá, Angélica? Esse é um recado muito especial pra ti.
0: Maravilha! Ai, um beijo, Angélica, pra ti. Amanhã tem mais, a partir das 8 da manhã. A Jane tá de volta aqui com o horóscopo do dia, com essa consulta maravilhosa, né, Jane?
2: Exatamente.
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2: 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Gente, ansiosa pela tarde, vamos vibrar muita energia positiva com o Grupo Chocolate nesse acústico que só a Band faz para os nossos ouvintes queridos, não é mesmo? Até hoje à tarde.
0: Beijo, Jane.
2: Beijo.
0: Ó, a gente vai fazer um intervalo comercial e a gente já volta com as notícias dos seus artistas favoritos. Então fica por aí que é rapidão, tá? Mas antes, a gente tem o Band Notícias.
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0: A BR-116 está com retenção na transição de Esteio para Canoas. A entrada da capital pela Freeway e pela Castelo Branco também está com fila de veículos pelo horário de pico. Atenção para as principais vias de Porto Alegre com congestionamento, como os arredores do túnel da Conceição, Avenida Protásio Alves e Ipiranga. E falando sobre a previsão do tempo, Porto Alegre está em 18 graus agora, deve chegar a máxima de 23 graus. A quarta-feira será com tempo nublado. As pancadas na capital e região metropolitana acontecem de maneira isolada e irregular. Amanhã chove apenas à noite. Uma frente fria baixará as temperaturas nesta sexta-feira e no final de semana. Para mais informações, fique ligado nas próximas edições do Band Notícias.
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2: Oi, bom dia, 9 horas em ponto, 18 graus a temperatura em Porto Alegre, tempo nublado, é quarta-feira, estamos chegando.
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2: E agora tem aquelas fofocas que você adora, pega um cafezinho aí.
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4: Bora lá.
2: Bora lá, bora lá, lá, lá, lá.
4: E o quê? Tem confusão de novo. Mas fala primeiro tu, que só queria dizer isso.
2: Sério? Não. Nem paramos tudo agora, né?
4: Neymar Júnior, né?
2: Sério.
4: De novo.
2: Ele
4: responde... confusão.
2: É a mesma história lá do projeto dele.
4: Não, é outro.
2: Ai, como é que é o...
4: Do Instituto Neymar Júnior? Não, é outra.
2: Porque teve, né, um evento do Instituto dele, que arrecada doações pro Instituto, isso, né? Um evento grande, assim.
4: Falamos ontem aqui, né?
2: E aí, gente? Deu fofoca, né? Deu gente criticando, gente que não foi convidada, não gostou.
4: Mas
2: não. Agora é outra coisa.
4: É outra coisa, é confusão em campo. Ele arrumou confusão no campo de novo.
2: Com um coleguinha de trabalho.
4: Com um coleguinha. Jogadores ali, perdeu a cabeça, ficou louco.
2: Olha aí.
4: Uhum. Sim.
2: Será que ele pode desistir?
4: Não sei.
2: Porque tem uma hora que pensa, ai, gente, ai, se dane!
4: Dane-se tudo.
2: Porque,
4: fala aí.
2: Tenho muito dinheiro, ai, vamos se catar vocês.
4: Ele queria, né? Parar mesmo. Mas eu não sei se ele vai parar realmente. Mas ele queria.
2: O pai dele não queria, né?
4: Isso.
2: É,
4: eu acho que ele não devia parar. Mas, né, se ele quer, quem sou eu pra falar alguma coisa?
2: E o que mais, Juju?
4: E vamos falar de um casal de novela que vai casar.
2: Olha, eles são casalzinho na novela?
4: Já foram, já, mas hoje não são.
2: Ai, posso? Gente, eu pensei na Sophie Charlotte e no... Como é que é o nome dele?
4: No Xamã.
2: Não?
4: Não.
2: Ah, então tá bom.
4: Mas calma, peraí, respira.
2: Esse é o primeiro casal que eu lembro. Nem sei se eles foram casal também em novela.
4: Foram.
2: Porque eles sempre trabalham na mesma novela, né?
4: Sim, porque se ela... Aí ela fala, vamos comigo.
2: É.
4: Toda novela é isso. Não, mas eu
2: os
4: só
2: dois
4: vou
2: trabalham junto.
4: Se ele ir. E aí dá nisso aí.
2: Então tá bom. Fiquei curiosa agora, mas a gente já volta com essas notícias, você fica por aí. Ah, deixa eu liberar aqui, ó, tem prêmio de hora em hora aqui na Band.
4: Libera.
2: Um combo com 4 ingressos pro filme A Odisseia. Um combo com 4 ingressos pra você pegar um cineminha e assistir A Odisseia. Tô louca pra assistir esse filme.
4: É muito bom.
2: É, pensa que parou por aí, meu amor.
4: Não.
2: Gente, uma caixa de guloseimas da Florestal, nossa parceira.
4: Já vai olhar o filme já comendo, né?
2: Vem chocolate, vem bala de goma, vem pirulito, vem... Gente, aqui ó, já tô me babando. 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

0: Band FM 93.3, a gente ouviu Wesley Safadão, ar-condicionado no 15, 9:18 agora. 19 graus a temperatura em Porto Alegre, hoje é dia de festa aqui na Band. Hoje é dia de comemorar o primeiro ano da Band FM em Porto Alegre, é só 93.3. Primeira edição do projeto
1: Isso.
0: Acústico Band FM com chocolate, né? Com o grupo Chocolate.
1: Serão mais.
0: Nossos ouvintes, convidados, ninguém pagou nada pra curtir essa festa junto com a gente. Todo mundo convidado, todo mundo na lista VIP.
1: Que luxo, né?
0: Negócio chique, meu amor.
1: É só aqui mesmo, é só na Band.
0: Vamos encontrar todo mundo, né? Conhecer todo mundo pessoalmente, se divertir, dançar, cantar. Vai estar incrível. Estamos esperando todo mundo, hein? Não vai faltar, não!
1: Ah, não! Não vem dizer, ah, eu tive um imprevisto, não!
0: Não vem com
1: desculpinha! Se resolve aí, se resolve!
0: Gente, fofoquita do Neymar, tá?
1: Fale, dele.
0: Polêmica aí, mais uma com o Neymar. Ele anda bem quieto, né? Ele só se envolve em polêmica com a mulherada, e confusão e festinha.
1: Agora ele é homem de família. Agora ele... resolveu só arrumar confusão.
0: Um pai de família. É, só que daí as pessoas chamam ele realmente para a confusão, né? É. Ontem a gente falou do leilão beneficente aí, beleza. Deu fofoca, teve gente magoada porque não foi convidado. Mas gente que parte, falou, né? Mal.
1: Faz parte.
0: É.
1: Acontece.
0: E aí ontem o Neymar, ele jogou contra o Remo lá em Belém do Pará. Mas teve confusão em campo na saída pro vestiário. Durante o aquecimento de Neymar, a torcida ficava gritando: ei, Neymar, vai tomar no... Ei, Neymar, vai tomar no... Uhum. E aí, o Neymar, né? Enfim, mandando tomar naquele lugar. No fiofó. Só que acabou o jogo e o Neymar não se conteve, gente. Ele saiu pro vestiário gritando: eliminado! Eliminado! E a provocação gerou ali uma reação imediata, uma troca de xingamentos e gestos. Neymar, deixa eu te falar, eu no teu lugar
1: faria
0: pior. Exatamente isso. E
1: eu
0: mandaria
1: coisa pior.
0: Eu também mandaria as pessoas tomarem cada um. É, também, eu faria. É isso aí, gente. Não tem nada que reclamar, a torcida.
1: Pois é, levou.
0: Fica bem falou, quietinha
1: levou
0: ainda.
1: De volta, entendeu?
0: E ainda foi ele. Eliminado! Agora não parou por aí, porque o presidente do Remo,
1: pra mim essa
0: o
1: foi
0: Antônio
1: a pior
0: Carlos Teixeira, ele simplesmente chamou o Neymar de vagabundo. Ele falou que as crianças gostam dele e que ele deveria ser um exemplo, mas que é um vagabundo e que o Santos não precisa disso. Tá, mas primeiro faz assim, ó, seu Carlos Teixeira, educa a tua torcida. Porque tem torcedores mirins também no Remo.
1: Exatamente.
0: Então primeiro educa a tua torcida, depois vai falar do Neymar.
1: É.
0: Falei! Hoje eu quero briga! Hoje eu quero! Hoje é ringue, é gel!
1: Isso aí!
0: Gente, não. E aí, o detalhe foi que o Neymar postou uma foto dele no avião, dizendo concluído, fazendo referência ao que o essencial ele fez. Entrou em campo e fez o que ele tinha que fazer, fez gol.
1: Pois é.
0: Você aí do outro lado. Acha que o Neymar fez certo em devolver na mesma moeda?
1: Eu acho que faz parte do futebol. Falou, vai levar de volta.
0: É isso aí, eu já falei.
1: A vida é isso.
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1: mas
0: só
1: delícia.
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0: Band FM 93.3. A gente ouviu aí Chamar o Meu Talento com Fred e Fabrício. 99509-0933. Oi, Mari, tudo bem?
1: Bom dia, bom dia.
2: Bom dia.
1: Meninas, passando pra desejar um ótimo dia, batendo ponto, né? Que a gente não pode passar um dia sem ouvir vocês e dar um bom dia, né? Um dia tá meio feinho, assim. Mas vamos embora. Vamos trabalhar, bola pra frente.
2: Bora.
1: Papai do céu, nos permita ter um bom dia.
2: Amém.
1: Com saúde. E bora, bora. Beijos.
2: Beijo.
1: Beijo pra minha pretinha também, né? Porque se eu não dar um beijo pra ela, ela tem um cirico-tico aqui. Beijos, beijos, beijos.
2: Beijo.
0: Oi, Alexandre.
3: Bom dia, bom dia, bom dia. Bom dia, meninas. Bom dia, Band FM. Bom dia a todos. Hoje eu acordei animado, dia especial. Não consegui ganhar o ingresso para participar do evento,
0: não,
3: mas
0: acredito.
3: Vou marcar presença também. Vou estar lá, vou estar trabalhando de motorista de aplicativo, transportando vidas. Tenha um ótimo dia, meninas.
0: Ô, Alexandre, deixa eu te dar uma boa notícia, então, agora. Vai ter transmissão pelo YouTube da Band RS.
2: Imagens, tá? Pra você.
0: Imagens. Pode botar ali, ficar curtindo. E também pela 93.3 vai ter a transmissão. Então vai estar na festa de alguma forma. Tá bom? Um bom trabalho pra ti. E fica ligado aqui no som da Band pra curtir junto com a gente. A Vanessa mandou opinião sobre o Neymar, a notícia que a gente acabou de dar, né?
2: É.
0: Aquela confusão, ele mandou todo mundo se catar.
2: Será
0: depois
2: que ele
0: no
2: fez
0: final.
2: Errado, se ele fez correto, como é que foi?
0: Você que ligou o rádio agora, o jogo que rolou ontem contra o Remo. Ele entrou em campo, ele fez gol, a torcida gritou, né? Mandou ele tomar naquele lugar antes do jogo. E na real, quem tomou mesmo foi o Remo.
2: E foi

0: combinado.
1: E aí, no final, é óbvio que ele sambou na cara da torcida do Remo. Né?
0: Aí ficaram com raiva, chamaram de um monte de coisa.
1: Aí todo mundo se xingou e foi uma confusão.
0: E por aí.
1: Eu defendi o Neymar, sim, desculpa. Tá todo mundo é uma má vontade com o Neymar, tá? Mas enfim, aí a Vanessa mandou a opinião dela aqui, vamos ouvir.
2: Bom, pessoal, na minha opinião, né? Fala o que quer, escuta o que não quer.
0: É isso aí.
2: Então ele tá certíssimo.
0: Pois é, gente.
1: É isso aí, Vanessa. Vanessa ouvi das minhas.
0: Alô, de volta.
1: É, é. Ai, pode não falar? A gente pode.
0: Pode, mas é que ele ouve muito. Aí numa hora vai...
1: Ai, de vez em quando, entendeu?
0: Botar
1: extravasar.
0: Pra fora.
1: Extravasar. Ai, vai te catar, Remo. Tomaram. Gente, todo mundo que participa com a gente aqui nessa hora tá concorrendo a um combo com 4 ingressos pro filme A Odisseia. Vai levar os seus amigos ou a sua família para curtir aí com a turma um bom cineminha. E também uma caixa de guloseimas da Florestal, cheia de chocolate, de bala, de pirulito, de delícias
0: chocolate,
1: da Florestal.
0: Vai acabar de comer. Dieta hoje não.
1: Temos o quê? Vamos falar. Vamos falar de um casalzinho aí.
0: Casalzinho romântico,
1: certo,
0: de novela.
1: É. Vão casar, gente. O que vocês acham sobre os casais que têm grande diferença de idade?
0: Ah,
1: tudo bem?
0: Se tá tudo bem, né?
1: Então, nós vamos falar disso agora. Né? Ah. E aí eu já quero saber a sua opinião. Marcelo Melo Júnior e a Mel Muzilo estão noivos.
0: Ah.
1: O casalzinho, que tá junto desde o final de 2024, contou a novidade nas redes sociais com um vídeo romântico. Da ficção pra vida real, um novo capítulo da nossa história. Eu vou casar, comemorou o ator. A Mel... foi a Maggie, em Três Graças.
0: Sim, ela é muito linda também, eu amo ela.
1: Ela e o Marcelo se conheceram durante as gravações de Renascer, lá em 2024. Ela era a Ritinha e ele deu vida a José Bento. E os personagens viviam um amor proibido na trama.
0: Tu vê, viu? Se olharam e deu
1: se pegaram, se pegaram, se olharam, uma ova, se pegaram mesmo. E aí os dois apareceram de mãos dadas em setembro daquele ano, durante o Rock in Rio, mas negaram o romance a princípio, né?
0: Vocês não estão
1: vendo o que vocês estão vendo.
0: Isso é tudo mentira.
1: É. Aí, ao longo do namoro, o casal também precisou lidar com os comentários sobre os 17 anos de diferença de idade deles.
0: Sim.
1: Né? Imagina, tava com 17 anos e aí nasceu a outra pessoinha, né? E eles já sabem falar sobre... Eles já se pronunciaram sobre o assunto e eles falaram que cada um precisa cuidar da sua vida.
0: Realmente, né?
1: Né?
0: Fazer o quê? Tão feliz? Tão bem?
1: É.
0: Então tá bom.
1: Então tá bom.
0: Vamos casar
1: e vamos
0: ser feliz.
1: Tá? Então tá bom. 99509933. Participa com a gente da Manhã Show. Agora tem Lua Santana.

0: Cidade é hoje, ao vivo, Teatro Tecnopuc, aqui na PUC, onde fica a rádio. Tem o primeiro acústico Band FM com o Grupo Chocolate, vai estar muito legal. Se você não descolou o seu nome aí na lista VIP da Band, não vai estar ao vivo, acompanha por aqui, acompanha aqui na 93.3, gente.
1: Vai estar demais.
0: Vai, a gente vai transmitir ao vivo aqui pela 93.3 e também pelo YouTube em imagens. Você confere tudo de pertinho lá pelo YouTube, Band RS, tá? Pelo canal da Band RS. Vai estar muito legal.
1: Muito legal!
2: O cheiro dela.
0: Primeiro ano da Band FM 93.3. A festa tá só começando, tá?
1: É, daqui a pouco.
0: Posso te falar isso?
1: Pode.
0: Guarda a informação aí.
1: Mês que vem tem mais.
0: Ó, a gente fez um sorteio nessa última hora, isso, de um combo com 4 ingressos pro filme A Odisseia, pra você ir com seus amigos, pra você ir com a sua família, e mais uma caixa lotada de guloseimas da Florestal. Saiu aí pra quem é essa, Juju?
1: Alex Ribeiro!
0: Aê, Alex!
1: Alex Ribeiro, do WhatsApp 9181. Alex, manda oi correndo aqui para o WhatsApp.
0: Muito bem, parabéns, Alex. Manda rapidão aí um alô, senão não vai levar essa. E a caixinha fica com a gente, né, Jesus? Que delícia.
1: Vamos se acabar.
0: Ó, fica por aí, a gente já volta, tá? A gente volta com as melhores da programação e mais presentes pra você aqui na Band.
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14: 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Band FM, 10h04 agora, bom dia! E aí, como é que tá a sua quarta-feira? A gente quer saber. 99509-0933, manda aí.
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14: 19 graus em Porto Alegre.
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14: A Super 6 está começando, a gente vai curtir aí as seis melhores da programação, as mais votadas nessa manhã chuvosa de quarta-feira. Para você que participa com a gente, pode levar aí um par de ingressos para o Aqualoco. Gente, passar um dia incrível com acompanhante nesse baita parque.
16: Tem
14: a área de inverno, né, Juju?
16: Tem, piscinas quentíssimas pra relaxar.
14: As piscinas aquecidas, a área de inverno. Você curtir um dia diferente aí com acompanhante. lá no Aqualocos, bom demais. Então participa e escolhe a sua música favorita. Música 1, Marília Mendonça, Foi por Conveniência. Música 2, Jorge Mateus, De Tanto Te Querer. Música 3, Zé Felipe, Sua Boca Mente. Música 4, Zezé de Camargo, Irmão da Lua, Amigo das Estrelas. Música 5, Gustavo Lima, Bala Alojada. E música 6, Arrependidas. A gente quer saber qual é a sua Super 6. Manda pra gente no WhatsApp de promoções aqui da Band. 99-509-0933 e pelo arroba Band FM Poa. Nosso Instagram tá valendo você participar. Participa lá.
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0: Band FM 93.3, Zé Felipe, sua boca mente. Com a Ana Castela. E aí, já votou na sua música favorita? Já sabe, né? A gente tocou a música 1, Marília Mendonça, foi por conveniência. Música 2, Jorge e Matheus, de Tanto Te Querer. Música 3, Zé Felipe, com Ana Castela, sua boca mente. A gente ainda vai tocar o Zezé de Camargo, música 4, Irmão da Lua, Amigo das Estrelas. Música 5, Gustavo Lima, Bala Alojada. E música 6, Ferrugem, Arrependidaço. A gente quer saber qual é a sua Super 6, por quê, qual? Juju?
1: Por quê? Você vai levar coisas aqui, sim.
0: É, presentes, não
1: presentes,
0: coisas. Presentes,
1: presentes.
0: Ó, tem um par de ingressos que a Juju vai liberar pra você. Pra você curtir Aqualocos, as piscinas aquecidas. Você vai curtir um dia diferente na área de inverno do Aqualocos. Diferente, né? Vai pegar
1: diferente
0: um dia...
1: Diferente demais, de luxo, na verdade, porque vai ser maravilhoso.
0: Vai pegar alguém bacana com você, vai descansar.
1: Escolhe bem a pessoa, escolhe bem.
0: É muito bom. Ó, e escolhe a sua música também, 99509-0933 e também arroba bandfmpo, o nosso Instagram, você pode participar por lá. Boa sorte aí, participa!
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0: rodadas da programação, você curtiu aí na sua Band 93.3. E agora tá na hora de você escolher a sua música favorita pra voltar a gente tocar de novo. 99-509-0933. Manda aí pelo WhatsApp de promoções da Band e pelo @BandFMPO, lá pelo nosso Instagram. Tá valendo um par de ingressos pro Aqualocos. Você curtir aí com um acompanhante, um dia bacana, divertido, na área de inverno do Aqualocos. As piscinas aquecidas, você e um acompanhante, um dia diferente nesse baita parque, um dos maiores do Rio Grande do Sul, certo?
1: Certo.
0: Participa aí, boa sorte. Enquanto isso, a gente faz o intervalo e já volta.
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0: Os bairros Jardim Carvalho e Boa Vista podem sofrer com falta de água nessa quarta-feira, devido a um serviço do DEMAI programado na estação de bombeamento da região. As comunidades Jardim IP e Colina do Prado também podem ser atingidas. A previsão é que a retomada do abastecimento aconteça gradualmente durante a noite. E falando sobre oportunidades, o CIE está com processos seletivos abertos para a contratação de mais de 2 mil estagiários. As oportunidades estão disponíveis em todo o estado e são para estudantes do ensino médio e de cursos de graduação em diversas áreas. As inscrições devem ser feitas pelo site cierrs.org.br. Para mais informações, fique ligado nas próximas edições do Band Notícias.

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1: A sombra do meu chapéu.
0: 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Pra ajudar a espantar o sono nas madrugadas, né, gente? Campeonato Brasileiro de Piadas Ruins do Band Coruja.
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1: Oi, nós voltamos! 10h30 agora, bom dia! Tem resultado agora da Super 6.
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1: Juju está com o ganhador na mão!
7: Aqui, eu poderei minhas mãos, como
1: diria. Bom, a gente, você participou aí da Super 6, escolheu sua música favorita e a gente liberou um par de ingressos pro Aqualocos pra você curtir aí um dia incrível na área de inverno, piscinas aquecidas, com acompanhante. Quem levou essa, Juju?
7: Rosa Vigue! Rosa Vigue! Do Whats 9261, Rosa, manda um oi aqui correndo para o Whats.
1: Então, manda um oi aí pra gente, tá, Rosa? Garante aí os teus ingressos. Depois conta pra gente como é que foi. Ah, e o pessoal que vai, né, Juju, sempre
7: se
1: fala que...
7: É. Eu já fui, é maravilhoso. Você vai amar, Rosa.
1: É, todo mundo só pensa no Aqualocos quando... Ah, e é no verão e tudo mais. Gente, a área de inverno, vai lá.
7: É chiquíssima.
1: Vai lá e depois conta pra gente, tá? É. E agora sim, tá na hora da gente curtir a música mais votada.
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Existe uma teoria que se chama 90-10, onde uma pessoa tem 90% daquilo que você procura em alguém. Só que você foca naqueles 10% que falta. Aí você sai pra rua, se aventura, e realmente você encontra aqueles 10%, mas não se deu conta que perdeu os 90%.

0: Band FM 93.3, Matheus e Cauã, Jorge Matheus, quarta cadeira, 99509-0933. Beijo aí pra Janete Guedes, que mandou mensagem pra gente, Cristiane Cardoso, Tânia Regina, Andréia Strasburger, Amanda Canabarro, beijos, gurias. É. Mas temos aqui o William também. Bom dia, William.
1: Bom dia, bom dia, bom dia, bom dia!
0: Bom dia! Bom dia!
1: Como é que vocês estão, minha gente linda?
0: Tamo bem.
1: É hoje, hein? É hoje que vamos
0: é hoje.
1: Se acabar o bagulho. Beijo, gurias, passando pra desejar aquela ótima quarta-feira. Climinha tá bom, chuvisqueirinho, mas tá bom, né?
0: Tá bom.
1: Só em saber que hoje à tarde vamos na festinha da Band, um aninho. Tamo junto, minha gente. Beijo, gurias.
0: Beijo, gurias.
2: A animação dele é muito
0: encontro
2: boa.
0: Marcado hoje, a partir das 5 da tarde, no Teatro Tecnopuc, pra curtir o primeiro acústico Band FM com o Grupo Chocolate. Gente, vai estar muito legal. Todo mundo convidado pra essa festa. Já garantiu o nome na lista VIP? Vai encontrar a gente, vai dançar, vai cantar, vai se divertir muito. Vai ganhar presentes.
2: Vai, vários.
0: Quem estiver por lá com a gente vai ganhar presentes também. E quem não pôde estar com a gente nessa festa, vai acompanhar tudo aqui pela 93.3, ao vivo, pelo YouTube em imagens, pelo canal Band RS. Vai estar incrível! Só isso que eu digo pra vocês. Fiquem ligados aí.
2: Esperem, aguardem.
0: Bora fofocar? Bora pra última fofoca da manhã show?
2: Bora.
0: A gente vai falar, sabe de quem?
2: De quem?
0: De um golpe que estão dando por aí na internet. Mais um deles,
2: de
0: né?
2: De novo?
0: Só que agora, dessa vez, com a Flávia Alessandra e com o Otaviano Costa.
2: Poxa vida.
0: É, o golpe tá aí, meu amor. Cai quem quer.
2: É.
0: Ou quem é bem enganado pela IA. Tá difícil, né, Juju?
2: Tá.
0: Porque a inteligência artificial tem... A gente precisa ficar muito, muito atento, porque é tudo muito perfeito. A gente olha a pessoa falando ali, é o teu artista favorito.
2: É igual.
0: Te oferecendo coisas pra comprar.
2: Mas nunca é, né? Geralmente não é.
0: É, pois é. Agora, sabe o que é que estão fazendo? Estão usando, então, a imagem da Flávia Alessandra. E a Fábia, de Quem Ama Cuida, ao lado do marido, do Otaviano Costa. A galera, a golpista, na verdade, eles estão fazendo um vídeo de inteligência artificial como se eles estivessem vendendo produtos.
2: Ixi.
0: Então, tem que tomar muito cuidado com isso. A Flávia e o Otaviano foram às redes sociais para avisar, né, sobre esse vídeo aí, esse vídeo fake. E ainda recomendaram, ó, gente, façam o seguinte, quando vocês assistiram um vídeo nosso por aí, vão até as nossas redes sociais
2: para
0: conferir,
2: antes, né?
0: É, vai nas redes sociais, porque se tá postado lá na
2: aí,
0: rede social
2: beleza.
0: Do seu artista, tá tudo certo. Na semana passada, eu acho que a gente falou do Roberto Carlos, né?
2: Sim.
0: Gente, o Roberto Carlos
2: é
0: teve que
2: também.
0: Se pronunciar, porque
2: imagina.
0: Também... Ele tava vendendo coisas, eu não lembro.
2: Tava, sim. Tava vendendo coisas.
0: Imagina o Roberto
2: Remédios
0: Carlos.
2: Remédios era, na verdade.
0: Olha
2: ele
0: só.
2: Nunca ia fazer isso, gente. Não façam isso.
0: Não há limites para o golpe, né?
2: Não há limites.
0: Paulo Oliveira passou por isso também, que eu lembro. Ana Maria Braga.
2: Vários, vários. E vão ter muitos aí.
0: Abre teu olho. 13 pras 11 agora.

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0: Band FM 93.3, Eduardo Costa, Amores Imortais, 99509-0933. Oi, Sara, bom dia.
1: Bom dia, bom dia, bom dia. Aqui é a Sara da Lomba do Pinheiro. Bora curtir o show de chocolate hoje.
0: Aê!
1: Muito obrigado, Band. Olá, com a minha amiga Cláudia, muito louca, fazaça de vocês também. Toca aí pra mim, meu amor. Um alô, Virgínia, pra minha princesinha, minha filha que tá aqui em casa, que tinha se empolgado que ia ir no show comigo e no fim ela não vai poder ir.
2: Mas não vai faltar oportunidade.
0: Mas ó, Sara, avisa pra ela. Vou botar o alô, Virgínia, pra ela.
2: Bota.
0: Ó. E avisa ela que aqui pela 93.3 tem a transmissão ao vivo, que é pra ela ficar curtindo, então, em casa. E vem sim com a tua amiga bem louca.
2: Vem.
0: A gente vai te esperar, tá? Pra dançar, pra cantar. Vai ser incrível, uma baita festa hoje. Primeira edição do Acústico Band FM com o Grupo Chocolate, pra comemorar aí. Esse é só o começo, tá? Comemorar o primeiro ano da Band FM em Porto Alegre. Bom demais, né?
2: É bom demais. É bom demais.
0: É isso, gente. 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Vem aí o programa Quem Ama Não Esquece. E a história de hoje... se prepara.
2: Qual que é?
0: Se prepara o coração, ó. A história de hoje é sobre o amor eterno de uma mãe.
2: Mãe é mãe, né?
0: Hoje vai tocar fundo.
2: Vai.

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0: Oi. Tudo bem? Muito prazer, eu sou a Milena, muito bom dia. Tá começando o nosso Quem Ama Não Esquece. Esse programa que a gente ama tanto, com histórias tão maravilhosas. Histórias da vida que a gente se identifica, né? E a gente fica pensando, nossa, eu não aguentaria passar por uma situação como essa. Ou eu já passei por isso, por algo semelhante, e eu entendo muito bem dessa dor. Se você tem uma história de dor, uma história de amor, de paixão, que você possa compartilhar com a gente aqui também, manda sua mensagem pelo 11 99991 9197. Eu mesma vou conversar com você. Muitas vezes a gente não sabe como começar a contar a história, né? E eu tô aqui pra te ajudar, tá bom? Tô esperando a sua mensagem. Hoje nós temos a história aqui da Thaís. Ai, a Thaís passou por situações... E é como essa que eu falei, né, no começo do programa, que a gente fala, nossa, eu não aguentaria passar por isso. Eu, pelo menos, eu nunca gostaria de passar por uma situação como essa. Mas são situações que deixam amores que são inesquecíveis, independente do ocorrido. E com a história você vai entender sobre o que eu tô falando. Thaís, seja muito bem-vinda ao Quem Ama Não Esquece de hoje.
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2: A gente vive fazendo planos, pedindo para Deus realizar os nossos sonhos. O que quase nunca perde é força para suportar a forma como alguns desses sonhos vão chegar até a gente. Eu tinha acabado de voltar para casa dos meus pais, depois que o meu casamento terminou. Mais de 10 anos de uma vida construída a dois tinham ficado para trás. E de uma hora para outra eu precisei aceitar que o futuro que eu tinha imaginado simplesmente não existia mais. Era como tentar juntar os pedaços de um vaso que tinha se quebrado. Mas, por mais que eu tentasse, nada parecia voltar para o lugar. Mas enquanto eu chorava pelo que eu tinha perdido, Deus já preparava, em silêncio, um novo começo. Pouco tempo depois do meu divórcio, outra mudança abalou a minha vida. Os meus pais decidiram se separar. Mais uma vez, eu vi o meu chão desaparecer. Eu e a minha mãe tivemos que deixar a nossa casa e recomeçar do zero. Nós passamos um tempo morando de favor, sem saber quanto tempo aquela situação ia durar e nem quando a gente voltaria a ter um lugar para chamar de nosso. Até que encontramos uma casa para alugar. Na época, parecia só mais uma mudança de endereço. Mas hoje eu consigo ver que era muito mais do que isso. Deus estava colocando cada peça da minha história exatamente onde ela precisava estar. Porque às vezes a gente perde um caminho só para encontrar o que realmente é nosso. A casa ficava exatamente na rua onde eu nasci. Era como se a vida estivesse me levando de volta para o lugar onde tudo tinha começado. O dono da casa que nós alugamos era o pai do Reginaldo, um cara que eu conhecia desde criança. A gente brincava na mesma rua, corria de um lado para o outro e passamos a infância juntos. Mas depois, como acontece com tanta gente, a vida tratou de levar cada um por um caminho e nós perdemos completamente o contato. Mas aquela mudança colocou a gente frente a frente outra vez. No começo, eram só conversinhas rápidas. Um oi aqui, um outro ali... Mas aos poucos a gente foi recuperando o tempo que tinha perdido. Quando eu vi, já fazia parte da minha rotina esperar uma mensagem dele. Era como se todos aqueles anos de distância simplesmente tivessem desaparecidos. A amizade voltou exatamente de onde tinha parado. Só que, dessa vez, ela trouxe junto um sentimento diferente, sabe? Um carinho foi crescendo devagar até que nós dois entendemos que aquilo já era amor... E começamos a namorar. Pela primeira vez em muito tempo, eu sentia que a vida estava voltando para o lugar. Ao lado do Reginaldo, tudo fazia mais sentido. Tinha respeito, parceria e aquela paz que faz a gente ter certeza de que encontrou a pessoa certa. Tanto que não demorou nada para a gente decidir morar junto. Em julho de 2022, a gente casou no civil. Foi uma coisa simples, só para a família mesmo. Mas foi exatamente do jeito que os nossos corações sempre sonharam. Naquele dia, a gente não estava apenas assinando um papel. A gente estava construindo, oficialmente, a família que sempre quis ter. Aliás, ter um filho também sempre foi um assunto muito presente na nossa casa. A gente fazia planos e imaginava como seria o rostinho do nosso bebê. A gente combinou que começaria a tentar engravidar em 2024 para que ele nascesse em 2025. Mas, como eu aprendi mais tarde, Deus nem sempre realiza os nossos sonhos no tempo que a gente está planejando. Às vezes, ele simplesmente resolve surpreender. No fim de 2023, eu comecei a sentir umas dores bem estranhas. No começo, não dei muita importância, eu cheguei até a fazer um teste de farmácia, só que deu negativo. Então, eu continuei levando a vida normalmente. Só que as dores não foram embora. Pelo contrário. A cada semana, elas ficavam ainda mais fortes. E uma hora, eu não aguentei. Eu achei melhor ir para o hospital. Eu entrei achando que ia descobrir a causa das dores. Fazer uma medicação e, de repente, voltar para casa. Só isso. Eu nunca imaginei que a minha vida estava prestes a mudar. Completamente. Depois de alguns exames, eu não aguentei nem chegar em casa. E liguei para o Reginaldo.
3: Que voz é essa?
2: Reginaldo, eu preciso falar uma coisa com você.
3: O que foi? Me fala. Você tá me assustando. Fala logo.
2: Eu...
3: O que o médico falou? O que ele disse?
2: Eu tô grávida.
3: Grávida? Não, peraí. Você tá falando sério? Que notícia maravilhosa.
2: Mas é que tem uma coisa.
3: Que coisa? Como assim?
2: Não é só um bebê, não. São dois.
3: Dois? A gente vai ser pai de gêmeos? Meu Deus do céu! Esse é o melhor susto que eu já levei na minha vida.
2: Eu não conseguia acreditar. O nosso sonho tinha chegado em dobro. A gente sempre sonhou em ter filhos, mas nunca passou pela nossa cabeça que Deus fosse mandar dois de uma vez. Durante alguns dias, a nossa única preocupação era imaginar como seria a vida a partir dali. A gente fazia planos, sonhava acordado, ria imaginando o trabalho que elas iam dar em dobro. E o amor também em dobro. A nossa casa ia receber amor em dobro. Poucos dias depois, voltamos para fazer o ultrassom. E foi ali que o nosso mundo parou. Primeiro, nós descobrimos que seriam duas meninas. Mas aí, veio o baque. O médico explicou que uma das bebês tinha uma abertura na coluna. Naquele momento, eu nem consegui entender direito o que ele estava falando, o que aquilo tudo significava. Eu só lembro de olhar para o Reginaldo procurando alguma resposta que nenhum de nós tinha. E mesmo sem compreender a gravidade daquela situação toda, a gente já sabia que a nossa filha ia precisar lutar pela vida antes de nascer. O Reginaldo escolheu os nomes: Helena e Olivia. E com o passar das semanas, vieram outros exames e, junto com eles, novos diagnósticos. A Olivia tinha mielomeningocele, hidrocefalia e a síndrome de Chiari. Enquanto a gente sonhava com o quartinho das meninas, aprendia também o nome de doenças que eu nunca imaginei fazer parte da nossa vida. Confesso. Chorei muito. Tinha dias em que o medo parecia maior do que qualquer outra coisa. Mas todas as vezes que eu olhava para minha barriga, eu lembrava que a Olivia precisava de uma mãe forte muito antes de precisar dos meus braços. Então nós seguimos em frente, um dia de cada vez. Eu fiz o pré-natal com uma equipe de especialistas, mas dentro de tudo que nós estávamos vivendo, a gestação ocorreu da melhor forma possível. O parto estava previsto para julho. Só que as nossas meninas resolveram antecipar a chegada e no dia 30 de maio de 2024, com apenas 34 semanas e 4 dias de gestação, elas vieram ao mundo. Foi o dia mais feliz da minha vida. E também o começo da batalha mais difícil que a nossa família ia enfrentar. Assim que a Olivia nasceu, os médicos levaram a minha filha direto para o centro cirúrgico. Eu mal consegui olhar para o rostinho dela. Tudo aconteceu rápido demais e eu nem tive tempo de viver aquele momento que toda mãe sonha, que é pegar sua filha nos braços pela primeira vez. A Helena também precisou ficar internada, mas era só para ganhar peso e eu me agarrava à esperança de que logo as duas estariam comigo. Uma semana depois, eu recebi alta e vivi uma das cenas mais dolorosas da minha vida. Sair da maternidade sem as minhas filhas, eu nunca imaginei. Nunca pensei que eu voltaria para casa com os braços vazios, deixando para trás justamente as duas pessoas mais importantes da minha vida. Na manhã seguinte, ainda me recuperando da cesárea, eu peguei um ônibus da cidade onde eu morava até a cidade da maternidade para poder ver as meninas. Cada movimento doía por causa da cirurgia, mas nenhuma dor. Nenhuma dor chegava perto da saudade que eu estava sentindo delas. Um mês depois, a Helena finalmente recebeu alta e pôde ir para casa. Foi um dia de tanta alegria. Claro que foi, mas a felicidade não vinha completa porque uma parte do meu coração continuava dentro daquele hospital, ao lado da Olivia. Ela ainda precisava passar por cirurgias. Precisava enfrentar uma luta enorme antes de poder voltar para os nossos braços.
3: Thaís, eu tenho tanta fé que logo a Olivia vai estar aqui com a gente. Eu sinto, sabe? Eu sinto que ela está reagindo.
2: Eu também. Eu também tenho e eu quero acreditar muito, muito nisso. Mas toda vez que eu entro naquele hospital, parece que meu coração aperta de um jeito diferente.
3: Eu também sinto medo. Mas olha quanta coisa ela já venceu. A nossa pequena é forte.
2: Eu só penso no dia em que a gente vai buscar ela, colocar as duas no mesmo carrinho, dormir nós quatro debaixo do mesmo teto.
3: E esse dia vai chegar. Eu tenho certeza. Daqui a pouco tudo isso vai virar só uma lembrança. E um dia, a gente ainda vai contar essa história olhando para as nossas meninas brincando dentro de casa. Você vai ver.
2: Foram dias de muita esperança. Cada ligação do hospital que trazia uma boa notícia, cada exame que mostrava uma pequena melhora, fazia a gente acreditar que o pior tinha ficado lá atrás. E finalmente, chegou o dia que a gente tanto esperava. A Olivia recebeu alta. Eu nunca vou esquecer, nunca, a emoção de entrar em casa com as minhas duas filhas. Pela primeira vez, a Helena e a Olivia estavam juntas e era exatamente a cena que eu tinha imaginado tantas vezes durante a gravidez. Eu olhava para as duas assim, lado a lado, e pensava que finalmente a nossa família estava completa. Naquela noite, a Olivia dormiu ao lado da irmã pela primeira vez. Mas a felicidade durou bem menos do que a gente imaginava. No dia seguinte, ela começou a vomitar e foi ficando cada vez mais molinha, mais sem reação. Eu e Reginaldo passamos a noite inteira acordados, tentando entender o que é que estava acontecendo. Nenhum dos dois queria sair de perto, nenhum. E assim que amanheceu, nós colocamos a Olivia no carro e voltamos às pressas para o hospital, numa outra cidade. Assim que chegamos ao hospital, os médicos começaram uma nova bateria de exames e, como eles já conheciam todo o histórico da Olivia, agiram muito rápido. E aí, veio mais uma notícia que fez o chão desaparecer sob os nossos pés. A Olivia estava com meningite. Era como se toda a luta que a gente tinha enfrentado até ali não tivesse adiantado de nada. A sensação era de que nós estávamos voltando para o começo de tudo outra vez. Ela precisou passar por mais uma cirurgia e mais uma vez foi levada para a UTI. Só que dessa vez, a batalha trouxe uma dor diferente. Porque enquanto a Olivia precisava de mim no hospital, a Helena continuava em casa. Ela não tinha nem completado 2 meses de vida. Ela precisava da mãe também e eu simplesmente não conseguia estar nos 2 lugares ao mesmo tempo. Foi a decisão mais difícil que eu já tomei, porque para acompanhar a Olivia durante a internação, eu deixava Helena aos cuidados da minha enteada e da minha família. Eu saía de casa com o coração apertado por ter que deixar minha filha e chegar no hospital com o coração partido por causa da outra. A minha vida passou a ser na estrada, entre as 2 cidades. A de casa e a do hospital. Eu passava alguns dias ao lado da Olivia, depois eu voltava correndo para matar a saudade da Helena, para dar colo, trocar fralda, sentir o cheirinho dela. Era uma rotina tão exaustiva. Mas quando a gente se torna mãe, a gente aprende que o cansaço deixa de importar, a gente deixa isso para lá, porque mãe não escolhe qual filho vai precisar mais dela, ela só continua indo, ela só vai. E mesmo quando sente que já não tem mais força para isso, ela continua, ela vai em frente.
4: Meu amor, eu sei que você tá tentando ser forte, mas eu vejo o quanto isso tá acabando com você. Você precisa parar um pouco, sabe? Senão você não vai dar conta.
2: Com qual tempo, Reginaldo? Com qual tempo? Eu só queria acordar e encontrar as 2 no mesmo quarto, aqui em casa. Eu tô tão cansada.
4: Eu também tô, mas olha aqui. A gente chegou até aqui junto e nós vamos continuar lutando, entendeu? Tem que ser um dia de cada vez.
2: Promete. Promete que mesmo quando eu achar que eu não vou conseguir, você vai continuar me lembrando disso, promete?
4: É lógico que eu prometo. E prometo que eu não vou soltar sua mão até o dia em que a gente sair daquele hospital com a nossa filha no colo. E vai ser assim, você vai ver.
2: Em julho, a Olivia melhorou e recebeu alta da UTI. E quando a gente foi para o quarto, eu achei que nós tínhamos vencido mais uma. Mas de novo a paz não durou. Minha filha começou a chorar muito. Os médicos chegaram à conclusão que ela nem deveria ter saído da UTI. Mas como se não bastasse tudo isso, enquanto a gente aguardava uma vaga para voltar com os cuidados intensivos, apareceu mais um problema que descobriram. A Olivia tinha sofrido uma fratura no fêmur. Meu Deus, era como se um problema aparecesse antes mesmo da gente superar o anterior. Os meses passaram, vieram as cirurgias, uma atrás da outra. Ao todo, a minha filha passou 17 vezes pelo centro cirúrgico, 17. 17 vezes. E cada vez que ela ia para a mesa de operação, eu entregava a vida dela nas mãos de Deus. Eu estava confiante. Confiante de que aquela seria a última. Que daquela vez tudo ia melhorar. Mas em novembro, eu ouvi a notícia que eu jamais imaginei ouvir. A equipe médica disse que não tinha mais tratamento capaz de curar a minha filha e que ela, a partir dali, entraria em cuidados paliativos. Não. Eu ouvi. Ouvi aquelas palavras e meu coração se recusava a acreditar. Depois de tudo que eu tinha enfrentado, depois de 17 cirurgias, depois de meses internada, eu não podia. Eu não podia aceitar que não tinha mais nada que pudessem fazer. Como? Como aceitar? Como? Que mãe aceita? Fala pra mim, me diz. Que mãe aceita? Depois de tanto sofrimento, depois de tanta oração, de tanta confiança, que mãe aceita? Que mãe? 2 meses depois, Nós ainda tínhamos mais um momento de esperança, porque a Olivia saiu da UTI e ela voltou para o quarto. E eu pensei mesmo que ela ainda conseguisse melhorar, que ela ia enfrentar mais uma vez tudo isso, enfrentar tudo. Mas infelizmente não foi isso. 3 dias depois, o coraçãozinho dela acelerou demais e ela voltou para a UTI. Mesmo com mais esse balde de água fria, mesmo com os médicos confirmando que os cuidados paliativos eram definitivos, eu continuava acreditando. Eu quis acreditar num milagre. Eu nunca deixei de acreditar. O mês de abril chegou. Dia 6. E eu consegui dar banho nela. Foi um momento simples, mas ficou gravado na minha alma. Uma coisa tão banal, né, para a maioria das mães. Para mim foi tão especial, tão emocionante. Porque eu aproveitei cada toque, cada cheirinho, cada segundo ao lado dela. Uma semana depois, dia 13, o médico pediu para conversar comigo e disse mais uma vez que a hora da Olivia estava chegando. Mas eu já tinha ouvido aquilo tantas outras vezes que mais uma vez eu não quis acreditar. E antes de sair do hospital, eu abracei a Olivia. Beijei o rostinho dela. E fiquei ali só olhando para ela por muito tempo. Eu ia voltar em algumas horas, mas acho que no fundo do meu coração eu senti que aquele abraço era diferente. No dia 18, a Helena ficou doente em casa e eu não pude ir para o hospital. Mas na manhã do dia 21 de abril de 2025, me ligaram do hospital pedindo para que eu fosse lá imediatamente. Eu, claro, entrei em desespero total. Eu entrei no primeiro ônibus que eu consegui e fui sozinha. A viagem parecia não ter fim. Quando eu cheguei, eu já soube que a Olivia, ela tinha partido. O médico tentou conversar comigo, me explicar, mas eu não conseguia nem ouvir. Eu só pensava que eu não tinha conseguido chegar a tempo para me despedir. Aí eu juntei as roupinhas dela, as poucas coisas que ainda tinham, o cheirinho dela. Eu liguei para o meu pai, liguei para o Reginaldo pedindo para que fossem lá me encontrar. A Olivia faleceu no dia 21 de abril de 2025. Ela faria um ano no dia 30 de maio. Hoje, pouco mais de um ano depois, eu sigo em tratamento psicológico, tentando vencer a depressão, tentando encontrar forças para cuidar da Helena. O Reginaldo também precisou se afastar do trabalho por causa da própria saúde e nós seguimos em frente, não porque a dor passou, mas porque a Helena precisa da gente. A saudade da Olivia nunca vai deixar de existir. Às vezes eu ainda peço para o Reginaldo me levar no hospital como se a Olivia ainda estivesse esperando a minha visita. Mas para tentar acalmar o meu coração, eu escolho acreditar que onde ela está não tem dor. Não existe dor. Minha filha, eu vou te amar para sempre. Você transformou a nossa vida em apenas 11 meses. Foi tanta luta, tanta coragem, tanto amor. Você foi, é e sempre será a nossa estrelinha. Até o dia em que Deus permitir que a gente se encontre de novo.

0: Band FM, César Minotti e Fabiano, tá chorando por quê? E a gente tá chorando por essa história emocionante, essa história maravilhosa, essa história que a gente só tem a dizer pra Thaís e pra família da Thaís. Muita força. Muita força. A gente sabe que a Olivia vai estar sempre com vocês, né? Com essa família linda. E essa família, você vê as fotos, você vê a trajetória dessa família lá no nosso Instagram, @BandFM, também no Facebook. Você comenta a história de hoje também pelo 11 999919197. E a Thaís está aqui, ela mandou o áudio dela. Oi, Thaís, bom dia.
1: Passando para agradecer a oportunidade de contar a nossa história. Quero agradecer vocês, toda a equipe da Band, por trazer a nossa história. Que mesmo sendo triste, mas temos a outra metadinha aqui com nós, que a gente tá cuidando, e assim seguimos a nossa vida. Com a ajuda de Deus, estamos cuidando da nossa princesa Helena, mas mesmo assim, ainda a gente sente a falta da nossa estrelinha Olivia. Muito obrigado a todos.
0: Oh, Thaís, um beijo pra você. Sinta um abraço de mãe pra mãe, bem carinhoso. Ai, depois que a gente é mãe, né? A gente se coloca muito no lugar. Eu também sou mãe de gêmeas. E eu me coloquei muito na sua situação de falar, nossa, eu não conseguiria ficar sem nenhuma delas. Então, no começo, quando eu introduzi essa história, eu falei, nossa, eu tô tentando me colocar no lugar da Thaís, mas me colocando no lugar dela, eu não sei se eu aguentaria, sabe? Então, um abraço, parabéns por ser essa mulher forte que você é. Você tá certa de aguentar. A gente tem que seguir em frente. A gente não pode nunca deixar se abater por uma situação como essa. Mas vocês me entendem? É porque eu fico falando assim, nossa, eu não conseguiria ficar. Acho que a dor não deveria, acho que deveria ser proibido você perder um filho, né? Não é a ordem natural das coisas, né? Ai, um abraço forte, viu, Thaís? É só isso que eu desejo pra você, que Deus possa confortar cada vez mais o seu coração. Eu acho que existem algumas coisas nas nossas vidas que acontecem que deve haver um propósito e tem que ter um porquê que a gente não vai entender agora, mas um dia, se Deus quiser, a gente vai entender. 11 999919197, você comenta a história de hoje.
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0: E será que elas vão ter personalidade diferente? Você faz um planejamento em cima daquilo. E aí quando você passa por uma situação como essa, meu Deus do céu, arranca um pedaço daquele sonho, né? Leva com você um pedaço daquele sonho, não só daquele momento do nascimento, mas de toda a luta, mas também de todas as expectativas que você colocou. E foi o que ela falou, a Olivia vai estar sempre com a família. Se você quer ver as fotos, se você quer acompanhar tudo o que aconteceu, você vai lá no nosso Instagram, @bandfm, porque além de acompanhar, você também comenta. E não só pelo Instagram, como também pelo nosso WhatsApp, é o 11 99991-9197.
1: Nossa, muito triste mesmo essa história e não tem como a gente não se tocar com isso, né?
0: Exatamente.
1: E parece muito a história também que a gente passou há 12 anos atrás. É muito triste isso. E que Deus dê força essa família, porque não é fácil não.
0: É, a Natália tá falando pra gente, essa que mandou o áudio agora, Natália Jesus, um beijo pra você, Nath. Sinto muito por você também. Ela falou que ela teve gemelar também, nasceram de 26 semanas e ela também acabou ficando só com uma, né? Nasceu de forma bem prematura, né? Uma das duas, que é a Rafa, e elas eram gêmeas idênticas. Um beijo no seu coração, obrigada por compartilhar a parte da sua história com a gente. E sinta um abraço bem apertado aí, viu, mãezinha? A Anne tá falando lá no nosso Instagram, @bandfm, falando, Thaís, que a paz que excede todo entendimento venha te alcançar. Vocês fizeram e fazem o melhor que pode. Declaro em nome de Jesus alegria sobre a sua vida e sobre a sua família. Amém, Anne.
2: Bom dia, Milena.
0: Bom
2: Milena,
0: dia.
2: Sou caminhoneiro, trabalho na Beraba. Todo dia escuto seu programa.
0: Amigo,
2: é
0: obrigada.
2: Muita emoção que dá pra gente, que
0: nossa,
2: é pai, que é mãe, né?
0: Nem fale.
2: Que é do filho, né? A gente tem que ser muito forte nessas horas pra aguentar.
0: Exatamente.
2: Desejo muita força pra essa menina e o esposo dela, viu?
0: Obrigada, meu amigo. Obrigado pelo seu recado, obrigado pela audiência, pelo carinho de estar todo dia aqui com a gente, viu? Lá no nosso Facebook, @BandFM, a Ellen tá falando. Nossa, que história emocionante. Deus sabe de todas as coisas. E ele não faz nada sem um propósito. Você é forte e precisa continuar forte pela Helena, que é linda, e pela sua família. Sinta-se abraçada por todas nós, mamães. É, quando uma mãe fica triste, todas nós ficamos e estamos juntas, assim, ó, de mãos dadas, uma pela outra. E você, o que você acha dessa história? 11 99991-9197. Vem comentar você também, que eu tô esperando aqui o seu comentário, hein?
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Hoje nós estamos aqui com a história da Thaís, uma história muito comovente, que a gente se coloca no lugar, a gente fica tão mexido, tão tocado, né? Principalmente assim, eu lembro quando eu fiquei sabendo que eu tava grávida de gêmeas. Nossa, tudo que você faz no enxoval é tudo igualzinho, né? Você fica naquela ansiedade, ai, será que vai ser igualzinho?

0: você vai?
1: Band FM, é o Bruno e Marrone, vai dar namoro. No nosso Quem Ama Não Esquece de hoje, a história da Thaís, uma história muito emocionante. Uma história que dói da gente acompanhar, mas que a gente tá aqui pra dar força. A Vibe lá no nosso Instagram tá falando, eu tô aqui ouvindo, aí entro no Insta e leio que virou uma estrelinha. Difícil, só eles sabem a dor. E a Helena realmente precisa de vocês. A vida nem sempre nos dá respostas. O entender é difícil, o aceitar é doloroso. Ainda assim é na aceitação que encontramos paz aos poucos. Um abraço quentinho em vocês. Vibe, eu amei o seu comentário. É exatamente isso. É muito difícil que a gente não entende e aí tem que aceitar, mas queima. Arde, dói demais, né?
2: Oi, pessoal. Bom dia.
1: Bom dia.
2: Então, eu vou dar minha opinião sincera. Claro que é triste perder um filho. Eu nunca perdi, não sei o que ela tá passando, mas eu vou dar um conselho pra ela. Ela tem que focar agora na filhinha dela que ficou. Ela tem que tá forte, né, pra cuidar da filhinha dela, que tá tanto, que precisa tanto dela, né?
1: Ô, meu amor, tá certinho o seu comentário, exatamente isso. Eu acho que é nisso mesmo que ela se apega, viu? Eu, quantas vezes, não passei nem pela metade disso que a Thaís passou, né? Não dá pra comparar as dores, não dá pra gente medir pela régua dela, de jeito nenhum. Mas em muitos momentos da minha vida também, que eu tava passando por alguma situação, eu olhava pra minhas filhas e falava, Milena, você precisa ser forte, né? Como a gente se apoia, né? Como a gente, muitas vezes fala assim, ah, o filho precisa da gente, muitas vezes é a gente que precisa do filho, não é? A Jô tá falando, Deus vai aliviar a sua dor, eu pedi minha filha assim no hospital, eu não consegui nem me despedir dela, isso foi em 96. Mas como Deus é maravilhoso, em 97 eu engravidei de gêmeas e hoje elas têm 29 anos.
3: Ô Milena, bom dia. É Vicente.
1: Ô Vicente.
3: Aqui em São Joaquim da Barra. Ô, parabéns pra essa guerreira, viu? Parabéns. Ser mãe ou ser pai não é fácil, não.
1: Não é.
3: Obrigado.
1: Não é.
3: Mas aonde ela tá, Deus vai confortar o coração da mãe dela. Ela tá num lugar bom, sem dor, só na paz. Ela tá no paraíso.
1: É, eu acho que é isso que a Thaís tem que se confortar, né? A Olivia, um anjinho. Um anjinho que agora descansa sem sofrimento, né? Então, eu acho que a gente pensar nisso, que ela tá num lugar muito melhor, isso dá uma amenizada. Ameniza! Mas a gente não esquece. A Rose tá falando, que história emocionante. Tá lá no nosso Instagram, @bandfm, dizendo, Thaís, você agora tem um anjo intercessor no céu. Olha que bonito. Eu sei o quanto dói quando alguém que amamos parte primeiro que nós. Força, amada, não perca a fé, que ela te sustente. E é exatamente isso. 11999919197. Vem você também comentar na história da Thaís, a história do Quem Ama de hoje.

0: Band FM, Leonardo Eduardo Costa, um degrau na escada pra gente curtir a nossa última música do Quem Ama Não Esquece, a história da Thaís, né, Murilo?
1: Verdade, tudo bem, Milena?
0: Tudo já, e você?
1: Tudo bem, quando a gente passa por uma situação difícil como essa, é difícil a gente se colocar no lugar da pessoa mesmo, né? Isso é muito particular, isso é muito de cada um. Talvez alguém que já tenha passado algo parecido entenda melhor, mas é um sentimento que realmente é difícil colocar no lugar da pessoa. Agora, ela tem o lado que, enfim, que segue, né? Que, enfim, tem a família dela, tem que seguir, tem que levantar a cabeça, ter fé e acreditar que Deus realmente tem um propósito pra gente. Porque se a gente for desistir, a gente tem todos os motivos mesmo. É seguir, olhar pra frente.
0: Pra se entregar, a gente se entrega, né? Então não pode.
1: Em muitas situações da vida, né? Uhum. A gente tem motivo pra reclamar, todo mundo tem motivo pra reclamar, tu tem motivo pra desistir, a gente tem que encontrar esse propósito e seguir a vida.
0: Mesmo com as dificuldades, né, gente? Que a gente não consegue nem se colocar no lugar, porque é realmente muito difícil.
1: Difícil.
0: Meio dia 7 agora.
1: Vamos que tá na hora. Vamos lá, gente. 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
1: 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Fabi, obrigado, viu, pelas dicas, pela companhia. 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
2: 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Até amanhã, Murilo.
1: Até amanhã. Beijo.
0: Beijo.
1: Tchau, tchau.
0: E o nosso Quem Ama Não Esquece também vai ficando por aqui. Pessoal que quer ouvir a história, não entendeu muito bem, às vezes pega do meio, né? Tá lá no YouTube.
1: Verdade. E você que quer contar a sua história também, mas não sei se eu vou conseguir. A gente faz o seguinte, você manda, eu quero contar a minha história. A Milena vai entrar em contato com você, vai pegar todos os detalhes, vai puxar de você, puxar na sua memória aí todos os detalhes da sua história.
0: Eu sou xereta, eu vou perguntando, você vai respondendo.
1: Exatamente. É isso que a gente gosta de fazer. Contar a tua história, emocionar e a gente fazer parte também desse momento especial da sua vida, fechado?
0: Exatamente, ó, hoje tem reprise no Band Love, né?
1: Isso, e a gente volta amanhã com a nossa história aqui no Quem Ama Não Esquece. Beijo pra você, beijo, Milena, até amanhã.
0: Beijo, 10h30 com Marcelo Dias.

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6: Band FM. Ótima tarde pra você, obrigada pelo carinho da sua companhia. Meio dia 16 e tá na hora, sabe do quê? De você pedir sua música com a gente. Na sua rádio, do seu jeito.
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6: Ai, quando eu escuto essa música, meu Deus do céu, dá uma saudade de tal pessoa. E aí eu lembro daquele momento que eu vivi com ela. Você tem alguma coisa assim? Hã? Me conta? Algum momento especial que foi marcado por aquela música que tava tocando bem na hora daquele beijo? Ai, meu Deus, me conta, vai. Eu quero saber. 11 999 919197. Mi, tô sem loves. Tô sem saudades de paixões, mas eu tenho um amigo, mas eu tenho alguém da família, ou uma situação que foi engraçada, que eu também tenho uma música que me marcou. Pode mandar também. A sua história com a música da sua vida é muito bem-vinda aqui no nosso Minha Música Minha Vida, tá bom? 11 999 919197. Oiê!
8: Mi, boa tarde. Uma música que me marcou bastante foi a música que eu dancei com meu esposo no dia do nosso casamento. É a Amor pra Vida Inteira, do Marcos e Belucci.
6: Que legal!
8: É, a gente dançou a valsa, né? E logo em seguida essa música. E sempre que eu escuto, eu lembro que foi um momento muito especial. Estamos casados há 12 anos e muito felizes. Grande beijo. Estou aqui na faxina curtindo vocês.
6: Ô, Kátia, boa faxina pra você. Boa faxina relembrando esse momento que foi tão especial na sua vida. Um beijo, adorei saber da sua história, viu?

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0: Belo, pra ver o sol brilhar no Minha Música, Minha Vida. E aí, qual que é a sua música? Música da sua vida? 11 999919197. Manda aqui seu WhatsApp, vai.
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3: Ótima tarde pra você, meio-dia 37, tá na hora de você pedir só música. Ai, Mi, eu gosto de tantas músicas. Qual que eu tenho que escolher, hein? Aqui na sua rádio, do seu jeito.
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3: Mas eu te explico, você escolhe a música da sua vida, sabe? Aquela é essa. Então, é essa que você fala. Ah, essa música é minha para tudo, eu quero ouvir. Então, essa mesmo. E aí você tem que me contar o porquê que você quer essa música. Não pode ser uma coisa, ah, eu quero essa música porque eu gosto dela. Não, tem que ter um porquê. Ah, essa música me arrepia. Ah, essa música me emociona. Essa música me deixa feliz. Conta aí pra gente. 11 999919197.
5: Bom dia, Milena, eu sou o Adriel. E a música que marcou a minha vida é a música Amor Perfeito. Pode ser na voz do Rei Roberto Carlos.
3: Pode ser, né?
5: Essa música, eu conquistei a minha esposa. Eu escrevi na época do SMS. Eu escrevi pra ela essa música no SMS.
3: Que legal.
5: É, faz tempo já, hein? Já estamos...
3: eu acho que faz um tempinho.
5: 14 anos juntos. 14 anos atrás.
3: Tá? Muito bom.
5: Tá pra mim essa daí, minha esposa Maria Aparecida, dizer que eu amo muito ela. E cada vez que passa, mais apaixonado por ela. Tá bom?
3: Ai,
5: um beijão,
3: Adriel,
5: um ótimo dia.
3: Que lindo que você foi agora. Você foi um divo, parabéns.

0: FM. É o Cleiton e Romário, Não Namora, com Zé Neto e Cristiano, pra encerrar muito bem a minha música, a minha vida de hoje. Aonde você pede sua música, aonde você deixa seu recado e conta a história que você tem com a sua música preferida. Amanhã tem mais, você pode continuar mandando o seu áudio. 11 999 919197. Eu tô aqui também pra agradecer a sua companhia, o seu carinho sempre aqui na Band FM. E te falar, se você ainda não me segue lá nas redes sociais, me segue lá, meu arroba é o Milena Barros, dois S no final. Posto aqui os bastidores da Band FM, você me acompanha e eu te conheço, vai ser um prazer te conhecer por lá, tá bom? Porque agora, antes de ir embora, eu tenho mais um recado além desse pra te passar. Eu tenho um recado que você vai amar. Um recado pra deixar a sua vida assim, mais prática. Você quer? Ah, então vamos, vai! Eu estou falando do robô aspirador. Ai, gente, olha, é um tipo de coisa que eu gostaria de ter em casa. Ainda não tenho o meu, mas quero. Por quê? Porque além de limpar, ele ainda passa pano pra você. É, faz todo o serviço. Se você quer um robô aspirador, faz o seguinte, manda uma mensagem pra gente, 999919197. O que eu tenho que falar, Mi? Você vai falar assim, ó, quero o robô aspirador da Band FM. Pronto. Você já tá concorrendo com a gente. Gostou, né? Mas quem vai gostar mesmo é ela, Cristiane Carreira. Ela se inscreveu e tá levando pra casa esse robô aspirador. Parabéns! Alô, Cristiana! Parabéns pra você, tá levando esse robô aspirador. E ó, se você não é a Cristiana, não fica triste, porque amanhã tem mais um sorteio e você pode levar o seu. Tô indo nessa, tá? Beijo, Divo! Beijo, Diva!
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4: 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Opa, boa tarde pra você que tá aqui na Band FM. Minha voz, ó, uma maravilha. Mas vambora pra cima. Faltando um minutinho pras 13

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0: Eita, coisa boa. Tá, que tá começando e a gente tá dando boas-vindas a todos vocês que estão conosco aqui na Band FM. A partir de agora tem Super 6, as seis melhores da programação. Você vota e a gente decide no voto quem é que vence o desafio. Então, vamos lá. Hoje é quarta-feira. Hoje é dia 5 de agosto de 2026 e hoje nós temos um encontro marcado com a alegria, com a festa. Daqui a pouquinho tem o nosso acústico Band FM, direto do auditório do Tecnopuc, e você vai celebrar com a gente esse grande evento. Mas agora a parada é com a Super 6. A gente tem presente para quem participa da Super 6. Você que está comigo aí a partir de agora vai concorrer, todo mundo que vota no nosso WhatsApp e também nas redes sociais. Tem um combo aí com 4 ingressos para o filme Marsupilame, mais uma caixa pequena com guloseimas da Florestal. Aí você vota na sua música favorita e aí você também concorre a esse baita kit perfeito pra você ir no cinema. Então vamos lá, música 1, Erro Gostoso, Simone Mendes. Música 2, Te Amar é Meu Talento, Fred Fabrício. Música 3, Vou Te Procurar e I Love Baby com João Gomes e Pablo. Música 4, Cadeira Cativa, Zé Neto Cristiano. Música 5, Saudade Estranha, Murilo Rufi. Música 6, Pedindo a Conta com a Turma do Pagode. Anotou aí? Agora é só votar e boa sorte.
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0: Band FM 93.3, Super 6 está no ar com João Gomes e Pablo. Vou te procurar, essa é a música número 3. Música 2, Fred Fabrício, Te Amar é Meu Talento. E também a música 1 com a Simone Mendes, Erro Gostoso. Ainda vai rolar a música 4 com Zé Neto Cristiano, Cadeira Cativa. Música 5, Murilo Huff, Saudade Estranha. E a música 6 com a Turma do Pagode e o Zeca Pagodinho Pedindo a Conta. Aí você faz assim, ó, você escolhe uma das 6 músicas, você vota no nosso WhatsApp, que é o 99509933. Você vota também nas redes sociais no arroba Band FM Poa. Aí é só ficar torcendo. Tem aqui um kit maravilhoso. É perfeito pra você ir no cinema. Tem ingresso pro filme Marsupilame. São 4 convites, mais uma caixa de guloseimas da Florestal. Baita prêmio aqui na Super 6 pra você participar do sorteio. Basta você escolher uma das 6 músicas e fazer o seu voto agora.
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0: fazer barulho, Zeca Pagodinho!
1: Pagodinho! Band FM 93.3, a sua rádio do seu jeito, tomando pagode, fechando a Super 6 com o Zeca Pagodinho, pedindo a conta. Beleza, daqui a pouquinho, depois do nosso intervalo, tem o resultado da Super 6 e também quem é que vai levar esse baita prêmio aqui, que é o Combo Cinema da Band FM. 4 ingressos para o filme Março Pilame, mais uma caixa de guloseimas da Florestal. A gente vai para um rápido intervalo, mas antes tem Band Notícias.
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1: O destaque nacional chegando aqui no Band Notícias: o sul do Brasil está sob um alerta de grande perigo emitido pelo Instituto Nacional de Meteorologia. A região pode ser atingida por um ciclone bomba. O fenômeno extratropical deve se formar em uma área que abrange a Argentina, Uruguai, a costa sul brasileira e o Oceano Atlântico, atingindo o pico de sua intensidade no sábado. Agora o destaque internacional aqui no Band Notícias. O Vaticano anunciou hoje que o Papa Leão 14 visitará o Uruguai, a Argentina e o Peru. A viagem, que vai ocorrer em novembro deste ano, não inclui o Brasil. A visita será a sexta viagem desde que ele se tornou Papa. E a primeira vez na América Latina, o Vaticano informou que a viagem faz parte de uma jornada apostólica do Pontífice. Mais informações, fique ligado nas próximas edições do Band Notícias.
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12: Já estamos de volta, são agora 13 horas e 25 minutos. 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
12: De volta com o resultado da Super 6. Atenção, você que votou, você que estava esperando o resultado. Ó, tá rolando aí 4 convites pro filme Márcio Pilame, mais uma caixa de guloseimas da Florestal deliciosa. E quem vai no cinema, patrocinada pela Band FM com guloseimas e tudo mais, é a Nathalie Oliveira, arroba Nath Promotora _. Aê, Nath, parabéns, garota! Manda uma mensagem pra gente aqui no nosso... Pode ser no direct, tá legal? Pode ser no direct pelo Instagram ou pelo nosso WhatsApp também, pelo 99-509-0933. E agora tem a campeã da Super 6, vamos ouvir?
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0: Hoje, aqui ó, no Auditório Tecnopuc, nosso acústico Band FM tá tudo preparado. Estamos esperando os nossos maravilhosos, os nossos amigos que vão estar aqui celebrando esse grande momento da Band FM. Esse primeiro ano da Band FM aqui no Rio Grande do Sul, aqui na nossa capital, então você não pode perder. Vamos transmitir tudo, tudo, tudo pelo 93.3, também pelo Band RS no YouTube. Você não pode ficar de fora do nosso primeiro acústico Band FM. Vai ficar na história, com certeza. E é o seguinte, ó, você segue participando com a gente, manda o teu áudio aí, tá? Tô esperando o teu áudio. Pede a sua música pra gente tocar no Da Play. Daqui a pouquinho tem Da Play aqui na Band FM. Você pede a sua música e a Band FM Da Play. Claro que também tem presente, né, pra quem participa do Da Play.
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0: FM 93.3, a sua rádio do seu jeito, Léo Foguete, cópia proibida. Rolou Leonardo, Alucinação, TV Ed Brito, Samuel, Romance Rosa. E ainda Luan Santana, Olho Marrom. Vai colocando aí, vai colocando tua música na fila aí. Manda o teu áudio, capricha. Quero saber de onde você tá me ouvindo, que música você tá afim de curtir aqui na tarde da Band FM. Lembrando que hoje tem o nosso acústico Band FM com o Grupo Chocolate, aqui no auditório do Tecnopuc. A gente já tá no clima dessa baita festa. Mas enquanto isso, você pode interagir com a gente, mandando o teu pedido de música pra gente tocar no Da Play. Não perde tempo, manda aí. Aí você pode escolher a música que você quiser, manda e oferece pra quem você quiser e participa do sorteio de prêmio que vai rolar durante o Da Play também. Então, é só chegar que você tá em casa. Fica à vontade, tá na Band FM 93.3. 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
1: Obrigado!
0: Pichote, apenas mais uma de amor. Fica ligado aí, fica sussa, porque a gente volta já já com o nosso Da Play aqui na Band FM. 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
7: Olá, boa tarde pra você. Já estamos na quarta-feira, hoje é dia 5 de agosto. Eu sou o Rodrigo Moreno, tá? Minha avó não tá muito boa não, mas a gente vai

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0: Eu amo essa hora do Da Play, sabe por quê? Porque aqui no Da Play a gente fica mais perto de você. É a hora que você manda áudio, você pede a música e a gente dá play. Não tem mistério, não tem meio termo. É nós. Eu aqui e você aí. Manda o áudio, capricha. Tô te esperando, tá? Tem presente? Claro que tem, Moreno. Ó, você tá rouquinho, Moreno, mas a rádio não pode parar. A gente tem aqui uma caixa de som Bluetooth personalizada da Band FM. Essa caixinha é uma caixinha bacana, portátil. Você pode levar pra qualquer lugar. Ela, além disso, você pode ouvir a Band FM por ela também, tá? Então é o seguinte, ó. Todo mundo que mandar o áudio pedindo música aqui no Da Play tá concorrendo a esse baita presente. Então fechou. Manda aí, 99-509-0933. Vamos falar com a Sônia. Boa tarde, Sônia.
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0: Olha só, hein?
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0: Sucesso!
4: Oi, Moreno, toca essa pra mim no Da Play. Aqui é a Sônia Bispo do Jardim Algarve, em Alvorada. Só, beijão.
0: Só se for agora, Sônia.
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0: Canta muito a mulher, hein? Deus o livre!

0: Band FM 93.3. Tá aí o Gustavo Lima, o embaixador, aqui no nosso Da Play. Ficha limpa. Aí, pega o teu WhatsApp agora, manda um áudio, pede um som aí, manda ver. Tô esperando o teu áudio, pede a tua música aqui pra gente dar play, tá bom? Tá rolando presente pra quem participa com a gente, tem uma caixinha de som Bluetooth personalizada da Band FM. Esse presente vai ser seu no final desse horário. Então você manda o áudio, pede sua música e concorre com a gente. 99509-0933. Vamos lá, vamos com a nossa querida, a nossa amiga. Fala, Dani.
1: Boa tarde. Uma musiquinha bem, bem chocolate pra nós, assim. Um Alô Virgínia pra esquentar os motores. Beijo, Breno.
0: Valeu, daqui a pouquinho tem Grupo Chocolate ao vivaço no auditório do Tecnopuc, nosso primeiro acústico Band FM.
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0: Band FM 93.3. Tá aí o Da Play com o Jorge Matheus. Vou fazer pirraça. Vamos lá, vamos participar com a gente. Manda o teu áudio aí, pede a tua música e vem Da Play aqui na Band FM. Alô, Josi, boa tarde.
1: Boa tarde, pessoal da Band. Sou eu aqui, a Josi Caixeirinha. Quero pedir no Da Play a música do Exalta Samba. Não tem hora e nem lugar. Quero mandar pro meu marido Elias. Eu acho que essa música aí é a nossa cara, amor. Quero mandar um beijo para todos os ouvintes, para minhas amigas a Paula e a Aline, para minha irmã Karina e para todos aí que estão escutando essa ótima música.
0: Valeu, Josi. Abração para ti, guria.
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0: Band FM 93.3. Zezé de Camargo, irmão da Lua, amigo das estrelas, aqui no Da Play. Da Play até as 4 da tarde, você pede a sua música e a Band FM Da Play tem prêmio. Tá rolando uma caixinha de som Bluetooth personalizada da Band FM pra todo mundo que tá mandando áudio. Você manda o seu áudio e a Band FM Da Play. Pede sua música, pode ser uma música antiga, uma música mais nova, a gente quer te agradar. É isso aí. Manda o áudio agora, tô te esperando, 99509933. Vamos falar com o Wanderson, que tá na área. Fala, parceiro. E aí, boa tarde.
1: Fala, meu amigo Moreno. Como é que temos nessa tarde de quarta-feira?
0: Vai ficar
1: sucesso,
0: melhor, irmão.
1: Essa rádio,
0: é nóis.
1: Tem como tocar pra nós aí, relembrar um sucesso aí do Tim Maia pra nós?
0: Pá, com certeza.
1: Se tu tiver aí, agradeço. Grande abraço.
0: Valeu, garoto. Abração.
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0: 3, o da Play tá no ar com Ferrugem, arrependidaço. É isso aí, uma boa tarde pra todo mundo que tá na Band FM. Daqui a pouquinho tem nosso acústico Band FM com o grupo Chocolate. Vai ficar na história, hein, pessoal? Tá tudo pronto. Estamos aqui esperando você. A gente tá numa vibe muito legal. Esperando uma grande, mais uma grande festa pra gente celebrar o primeiro ano da Band FM 93.3. E quem tá levando a caixinha aí, a caixinha Bluetooth personalizada da Band FM, pra curtir a rádio aonde quiser, da forma que quiser, é a Vanessa de Alvorada. Final telefone 9544. Alô, Vanessa de Alvorada, parabéns, hein, Vanessa? Só mandar um oizinho pra gente aqui, tá bom? Pra você receber as instruções pra retirar o seu presente e também confirmar o teu cadastro aqui na Band FM. Parabéns, Vanessa de Alvorada! E agora tem Band Notícias.
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0: A Defesa Civil do Rio Grande do Sul emitiu um novo alerta para a ocorrência de temporais entre esta quinta e sexta-feira. Há risco de chuva intensa, rajadas de vento que podem ultrapassar os 100 km por hora, queda de granizo e possibilidade de tempestades severas em diversas regiões do estado. A orientação é que a população acompanhe os avisos oficiais e evite áreas de risco. Agora informações da dupla Grenal. Grêmio e Mirassol se enfrentam hoje às 7h30 da noite na Arena pelo jogo de volta das oitavas de final da Copa do Brasil. Após o empate em 1-1 na ida, quem vencer avança às quartas de final. O atacante TT está fora da partida por lesão muscular. Já o Colorado joga amanhã contra o Corinthians, também pelo jogo de volta das oitavas da Copa do Brasil. A partida será na Neoquímica Arena em São Paulo. Esse foi o Mande Notícias. Amanhã estaremos de volta com mais uma edição.
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14: Já estamos de volta, 3 horas mais 1 minuto.

0: tamo junto aí. 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
0: Tamo de volta com o nosso Da Play. Aqui na Band FM, você Da Play. Eu gosto muito desse horário, porque a gente fica mais pertinho de você. A gente fica assim, mais coladinho, né? Participe conosco, mande a sua mensagem de áudio, pede aquela música aqui no Da Play, tá? Não esquece de botar o seu nome, a sua cidade e também a música que você tá afim de ouvir, né? Tá rolando prêmio, nessa hora tem um par de ingressos para o GNC Cinemas. Você e mais um acompanhante para curtir um baita filme no GNC. Então, é só você mandar aí o seu áudio, pedindo sua música e participando com a gente do Da Play. Lembrando que hoje tem Grupo Chocolate ao vivo. Primeiro acústico Band FM em comemoração ao primeiro ano da Band FM aqui em Porto Alegre. Vamos lá, vamos chamar aqui o nosso parceiro, o Júnior, que tá na área. Fala, Júnior!
2: Fala, galera da Band, tudo bem? Júnior de Viamão, manda aí um Gustavo Mioto aí. Certo, meu velho?
0: Beleza, parceiro.
2: Bora ganhar essa caixinha. Paz pra nós.
0: Valeu, abração!
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0: com o safadão Zé Neto Cristiano na cama que eu paguei. E o da Play segue firme e forte. Você vai comigo aí. Vai comigo não. Agora a Simone Cabral vai chegar pra assumir o comando. Porque a minha voz realmente não presta pra nada. Mas amanhã, se Deus quiser, vou estar de volta aqui. E é o seguinte, ó. Agora vamos atender o pedido da nossa gloriosa Vanessa, que mandou o áudio e a gente dá play. Fala, Vanessa. Conta pra mim aí. Boa tarde.
1: Olá, Bandi. Boa tarde. Vanessa Aires aqui de Alvorada. Lorena, toca aí pra nós De Tanto Te Querer, do Jorge Matheus. Obrigado.
0: Valeu, Vanessa. Aquele abraço. Obrigado pelo carinho aí. Tamo junto. Valeu, Simone Cabral. É tudo contigo.
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0: Band FM 93.3, Ana Castela, é que eu não te esqueci. Dá play, tá no ar. Aqui na Band, até as 4 da tarde, você participa. 99-509-0933. E aí, tá liberado pra você pedir a música que você tá afim de ouvir aqui na Band. Tá valendo prêmios pra você que participa. Tem o sorteio de um par de ingressos do GNC Cinemas. Vai com o acompanhante pegar um cineminha. Bom demais, né? Então participa aí, 99-509-0933. Oi, Fábio Júnior.
1: Boa tarde, Band, beleza? Aqui é o Fábio Júnior. Estamos aqui na batalha novamente, trabalhando aí. Toca um pichote pra nós aí. Mandar pra galera aqui, que estamos na obra.
0: Bora!
1: Vamos sair daqui umas 6 horas, vamos pra outra. É isso aí, a vida é essa aí, vamos trabalhar. Só pelo final de semana. Um abraço aí, valeu.
0: Valeu, Fábio Júnior, aquele abraço.
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0: Band FM 93.3. Zé Neto Cristiano, notificação preferida 99509-0933. Você sabe, por esse WhatsApp de promoções aqui da Band, você participa do sorteio de um par de ingressos do GNC Cinemas pra curtir um cineminha com alguém bacana aí, vai com acompanhante por conta da Band, bom demais, né? Participa, pede a sua música favorita pra gente rodar. Faz que nem o Jairo aqui. Oi, Jairo. Não, o Jairo não. Tá aqui, ó. Depois o Jairo. Alexandre.
1: Fala, Band FM. Toca pra nós aí o Panda. Eu te seguro.

0: Band FM 93.3, tá aí o Thiaguinho me balançou. 10 pras 4 agora.
1: É isso aí.
0: Gente, dá play, tá no ar. A programação todinha sua, né? Você participa no 99509-0933. Pede a sua música favorita pra gente tocar. E aí assim funciona. Oi, Jairo. Agora sim, talvez. Oi, Jairo.
2: Boa tarde da Play. Oi. Boa tarde, Rodrigo Moreno. Jairo Ramos, aqui de Viamão, aqui, ó. Temos sempre ligado. Passando da Play aí pra pedir uma música aí do Belo. Que ele canta do Daniel. Eu adoro amar você ali. Se for tocar no The Play, agradecemos muito. Temos só pelo horário hoje, é nóis, Band, é melhor.
0: Aê.
2: Tamo junto, show da Band hoje.
0: Hoje, e o Jairo tá desde cedo, hein? O Jairo participou da manhã show hoje comigo. Aí o Moreno tava aqui quando ele mandou a mensagem. Agora a gente já trocou o posto de novo, Jairo. E eu tô contigo até a hora da festa começar. Hoje tem Grupo Chocolate, aniversário aqui da Band. É o primeiro evento fechado só pros convidados, só pros ouvintes aqui da Band FM. Vai ser o primeiro Band, o primeiro acústico Band FM com o Grupo Chocolate. A partir das 5 da tarde você fica ligado, tá? Porque a gente vai transmitir aqui pela 93.3. Imagens pelo YouTube, já segue aí Band RS pra não perder nada de jeito nenhum. E agora sim, a gente vai tocar o Daniel, especialmente pro Jairo.

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2: Luan Santana e Léo Foguete. Luan City Festival São Paulo.

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1: Band FM 93.3, Luan Santana, Léo Foguete, Dona. E assim a gente tá fechando o Da Play de hoje. Vamos saber quem é que levou um par de ingressos do GNC Cinemas. Vai pegar um cineminha com um acompanhante por conta da Band. É quem? Jairo. Jairo de Viamão, telefone final 9452. Parabéns, Jairo! A produção vai entrar em contato, tá? A gente vai combinar como é que faz aí pra pegar os teus ingressos, tá bom? E ó, fica por aí, a gente vai fazer um intervalo e já a gente tá de volta com música, muita música. E você sabe, a gente vai fazer um esquenta, porque daqui a pouco entra no ar o show ao vivo do grupo Chocolate no primeiro Acústico Band FM. A gente vai transmitir aqui pela 93.3 a partir das 5 da tarde e também em imagens pelo YouTube, pelo Band RS. Fica por aí. 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
6: Oiê, a gente tá de volta, 4 e 4 agora. Como é que tá por aí? Conta pra mim, 99509-0933. Vem pra Band FM 93.3.
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6: 23 graus a temperatura em Porto Alegre.
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0: Band FM 93.3, Resilie Menina. E tá na hora da gente passear. A gente vai lá pro Teatro Tecnopuc agora. Bora saber como é que tá o clima por lá, porque daqui a pouco vai ter ao vivo Grupo Chocolate no primeiro acústico Band FM. Alô, Betinho.
1: Oi, Simone.
0: Oi, conta tudo pra gente.
1: Tudo certinho, tá quase praticamente pronto aqui no estúdio do Tecnopuc pro primeiro acústico Band FM, para comemorar um ano de Band FM aqui em Porto Alegre com o Grupo Chocolate. Os ouvintes chegando, aquele astral gostoso, todo mundo sendo recebido pelas recepcionistas da Band FM. E você desse lado aí do rádio que não pôde vir, sabe que tem transmissão ao vivo pelos 93.3 e também pelo YouTube da Band RS. Então daqui a pouquinho, a partir de 5 da tarde, tem acústico Band FM ao vivo com o Grupo Chocolate, Simone.
0: E olha só, vou até botar aqui, ó. Ó.
2: Vamos cantar, vai.
0: Essa aí, daqui a pouco, ao vivo, gente, a partir das 5 da tarde, em imagens no YouTube pra você, no Band RS. Já se posiciona aí, já fica lá na espera. E também na 93.3, você vai curtir ao vivo tudo em detalhes. É o primeiro acústico Band FM

0: Band FM 93.3. Yeah. Sonho de todo casal, Marcos e Belucci, aqui na sua Band.
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0: Deixa eu te avisar, a gente tá fazendo um esquenta. Daqui a pouco a gente vai curtir Grupo Chocolate ao vivo pela 93.3. No primeiro acústico Band FM, o Grupo Chocolate é o nosso primeiro convidado para comemorar aí o primeiro ano da Band em Porto Alegre a partir das 5 da tarde. Tá todo mundo já chegando, se preparando no Teatro Tecnopuc. Ai, e ao vivo também no YouTube para você acompanhar em imagens. Vai lá já, Band RS, e já fica na espera, tá?
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0: Band FM 93.3. A gente ouviu o Eduardo Costa, Imagina Eu. Já sabe, né? A gente tá fazendo aquele esquenta antes do primeiro acústico Band FM. Hoje tem, ó, Grupo Chocolate.
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0: Chocolate. Grupo Chocolate daqui a pouco entra no ar a partir das 5 da tarde. Transmissão ao vivo aqui pela 93.3. A gente vai curtir as melhores do grupo, vai dançar, vai cantar, vai se divertir. Você pode se ligar também em imagens, você pode assistir pelo YouTube. Já acessa aí, youtube.com/BandRS. Por lá também você vai curtir o primeiro acústico Band FM. 99509-0933, WhatsApp pra gente se falar aqui nesta tarde incrível de quarta-feira.

0: Band, FM 93.3, Ana Castela, solteiro, força! E agora, vamos direto pro teatro do Tecnopuc, onde daqui a pouco acontece o primeiro acústico Band FM, primeira edição desse projeto incrível, vai ser com o Grupo Chocolate. Oi, Betinho!
1: Oi, Simone! Tá quase tudo pronto aqui para daqui a pouquinho começar o primeiro acústico Band FM com o Grupo Chocolate. Todos os nossos ouvintes, selecionadíssimos ouvintes, já estão por aqui, todos acomodados. Todos já receberam o super kit da Band FM. A gente está aguardando só daqui a pouquinho para a gente começar o nosso primeiro acústico da Band FM em comemoração ao primeiro aniversário da Band FM em Porto Alegre. Então já já tem Grupo Chocolate no acústico Band FM, Simone!
0: Aê! Gente, se você tá a caminho, corre! Dá tempo, a gente tá te esperando. O Grupo Chocolate daqui a pouco sobe ao palco. Vai tá muito legal e você ainda ganha presente da Band. Demais, né? Então já sabe, vai ter transmissão aqui na 93.3 em imagens pelo YouTube Band RS.

Band FM 93.3, 2 para 5. Já, Cusco Band FM, primeira edição dessa baita festa com o Grupo Chocolate. Fica ligado aqui na 93.3 e tem transmissão ao vivo para você.

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0: Band FM 93.3, Guilherme Benuto, grau de maluca.
1: Fica diferente.
0: Gente, tá quase na hora do acústico Band FM. Vai ser com o grupo Chocolate daqui a pouco, pra comemorar o primeiro aniversário da Band FM em Porto Alegre. Tem transmissão aqui pela 93.3 e direto no YouTube, Band RS. Já vai lá, já se prepara pra curtir imagens também. Esse baita show com o grupo Chocolate. Na primeira edição aí do acústico Band FM. Tem intervalo comercial e a gente já volta.
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0: Band FM, 5 e 7 agora. Ótima tarde pra você que tá ligado aqui na 93.3. 23 graus a temperatura.
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0: 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Vai começar a primeira edição do Acústico Band,
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Band FM 93.3, 5:10 agora, já sabe, né? Já já tem a primeira edição do Acústico Band FM com o Grupo Chocolate no Teatro Tecnopuc. A gente vai transmitir tudo aqui na 93.3 pra você.

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1: Band FM 93.3, Paula Fernandes, Mentiras aqui na sua Band. E vai começar!
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1: Agora sim, voltamos em definitivo lá para o Teatro Tecnopuc, onde vai acontecer a primeira edição do Acústico Band FM com o Grupo Chocolate. Betinho tá lá e vai contar tudo pra gente. Oi, Betinho!
3: Oi, Simone! Boa tarde, você que está ouvindo a Band FM nesta quarta-feira. Bem-vindos ao nosso Acústico Band FM, primeira edição, para comemorar um ano de Band FM em Porto Alegre. Muito prazer, eu sou o Betinho. A gente está ao vivo pela Band FM 93.3 e também pelo YouTube da Band RS. A partir de agora, aquele acústico prometido, aquele acústico que a gente vem esperando, aquele acústico que a gente contou os dias, contou os minutos, contou os segundos. Na minha frente aqui, para você que está assistindo pelo nosso YouTube, tem o nosso seleto grupo de ouvintes que foram escolhidos para estar com a gente nesse acústico. Se você, de repente, não conseguiu, não fica triste não, vem mais acústico por aí. Aqui, do meu lado, eles que conquistaram o Brasil, eles que saíram de Porto Alegre para todo o mundo, porque a música foi sucesso mundial. Ao meu lado, Léo, Matheus, Luiz, Gabriel, Grupo Chocolate, bem-vindo!
4: Bora, mulher! Vambora, mulher! Vamos começar a Lua Virgínia, então,
5: vai,
4: né?
5: Tem que ser, né?
4: Boa tarde a todos!
5: Pode começar diferente.
4: Vamos embora?
5: Vai!

0: Bom demais, muito boa tarde a todos. Quem tá feliz, faz barulho aí, Band FM. Coisa boa. E agora, moleque? Agora nós vamos voltar no tempo.
1: Vambora.
0: Vou contar um pouquinho a história do Grupo Chocolate em versões de músicas. Essa música aqui é pra quem alguma vez já tomou um pé na bunda, né?
1: É raro, mas acontece bastante, né, moleque?
0: O nome dela é Anúncio. Vambora, Chico. No início.

0: liberado
1: e proibido mais uma nota.
0: Faz barulho aí, começou, Gê!
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4: Acústico Band FM, Grupo Chocolate aqui na Band FM. Escuta, não dá pra dizer que, assim, Virgínia mudou a vida de vocês, né?
0: Completamente, completamente. O Alô Virgínia, a gente gravou em 2025, né? Final do ano. Na verdade, em outubro, né? Final do ano aqui em Porto Alegre. Feat com Turma do Pagode, grandes amigos nossos. E em dezembro, essa música mudou completamente as nossas vidas.
5: E sabe o que é engraçado? Que quando a gente foi no programa dela, ela falou, começou o programa falando isso, vocês mudaram minha vida. E eu falei, é nada, faz isso comigo, mulher.
4: Aí que é bom. Eu vi você falando de conexões, né? Que as conexões que a gente estabelece na vida da gente não é por interesse e nem da noite pro dia. Que a tua conexão com o pessoal do Turma do Pagode começou lá atrás, com a amizade de vocês, com o Ian, que é um artista da nova geração do pagode, assim como vocês, que está estourado, não foi da noite pro dia. Lá atrás vocês se conectaram, né? Como é que é a relação de vocês com os outros artistas do meio hoje?
0: É, então, a gente começou a contar um pouco da história do Grupo Chocolate agora, com essas músicas, com Alô Virgínia, mais recente. Cantamos Anúncio, que é uma música mais antiga. E essa música que a gente cantou agora, Censurado e Proibido, a gente gravou em 2019, foi a primeira música gravada pelo Grupo Chocolate, com produção musical do Marcelinho TDP, que é cavaquinista do Turma do Pagode. Então essa história, ela começou lá em 2018, através de uma mensagem no Instagram, meio despretensiosa, assim. Então, que mostra que as grandes histórias começam... Ó, vai até ser profunda essa frase. As grandes histórias começam através de pequenas ações.
4: Depois disso, eu vou pedir pra eles cantarem mais, né?
1: Colocar na parede aqui.
4: Tem uma?
1: Vamos colocar na parede aqui, escrito
0: assim. Olha, veio agora, não ensaiei, hein? Veio agora, hein?
4: Vai estar grafitado aqui, ó, no auditório do Tecnobook. Grupo Chocolate Acústico Band FM ao vivo!
0: Vamos de música, moleque, vamos embora.
5: Essa frase aí sai música também, né?
0: Sai música, né? E aí, Chico?
4: Quero uma participação, hein?
0: Vambora, vamos assinar junto. Vambora. Essa música pra todas as mulheres. Cadê o grito da mulherada aí? Essa é pra vocês.
3: Com

0: Tati, ó, antes da gente voltar no início da música, a gente vai mostrar como é que a gente faz os shows, né, Luizão?
1: Vambora, vambora. Como é o nome? Como é o nome? Como é o seu nome?
0: Helenice? Helenice, moleque.
1: Helenice?
0: É. Vambora. Helenice é diferente, ela é foda.
2: 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Não tem como explicar, comparar ela com ela.

0: Joga baixinho, joga baixinho. Esse coral está maravilhoso, mas pode ficar mais bonito. Vamos cantar mais alto? Pode ser? Todo mundo vai puxar vai. E vocês cantam, vai. Ela é diferente. Band FM.
1: Ela é ela.
0: De novo.

0: Bom demais, moleque. Agora vamos continuar contando a nossa história. Mais uma música. O nome dessa música é De Mal a Pior, moleque.
1: Eu gosto muito dessa música,
0: mano. Vambora.
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0: Agora uma música mais recente. Se alguma coisa já doeu na sua vida, já doeu alguma coisa na sua vida? Mas passou, não passou? Graças a Deus.
1: É sobre isso.
0: Sempre que doer alguma coisa na sua vida, não se preocupe que ela vai passar.
1: Vai, mas passa o nome dessa, Grupo Chocolate, Grupo Envolvência. Música da Zena.

0: conselho que
1: joga, graça, segue no refrão, tipo,
0: ó,
1: Luizão, vamos ensinar essa coreografia, que essa música tem coreografia também.
2: Vambora, vambora.
1: Não é só a Lovigina que tem coreografia, essa aqui tem também. Vou levantar. Vem, Luizão.
2: Vambora.
1: Vamos nessa, Chico. Vocês têm que fazer junto com a gente, beleza?
2: Tem que fazer junto. Pode levantar, pode levantar.
1: Levanta, bora, levanta. Bora, bora levantar, bora levantar. Aí, ó.
2: Todo mundo com a gente, vai.
1: Agora é só vez de chorar tudo que eu chorei. 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

0: passar.
1: Deu pra entender, vocês estão bem demais, salva de palmas. Não vale sentar, segue.
2: Não, segue de pé, segue de pé. Agora só vocês vão dançar e a gente vai cantar mais uma
1: agora
2: aqui.
1: É a Vera.
2: Vambora, Lição.
1: Vambora, todo mundo?
2: Vambora.
1: Vai.

0: Coisa linda, bom demais,
1: que
0: bom
1: isso?
0: Demais, bom demais. Que alegria, hein?
1: Esse é o Acústico Band FM, grupo Chocolate. Quem gostou, faz barulho aí, pode fazer barulho.
0: Obrigado.
1: Escuta, tô sabendo que tem turnê internacional, é isso?
2: Os guris estão nojentos.
1: Isso. Ó, aplaude aí, gente. Quando é que é isso?
2: A gente vai fazer a nossa primeira turnê internacional, então um grande sonho que a gente tá realizando. Vai junto, pai? Vambora! Ixi, é. Aí sim, vambora! Em Portugal, dia 14 e 15 de agosto, em Lisboa e Porto, vai ser muito legal. Vai ser
1: semana que vem, daqui 15 dias.
2: Nós vamos um pouquinho antes, né? Os guris vão um pouquinho, entendeu?
3: Não é todo dia, né? Não é todo
2: dá
3: dia
2: aquela
3: que
2: passeada, céu, né?
3: Tem que aproveitar, né?
2: Claro, né? Merecemos. Obrigado. Nós vamos dia 10, vamos dar uma passeada por lá, depois fazer os shows, mais uma passeadinha e depois a gente volta. Dia 14 e 15 de agosto.
1: Mas não é sempre que dá pra passear, né? Todo mundo acha que vida de artista é fácil, é gostoso, chega, passeia, é meio chega, toca e vai embora nos lugares, né?
2: É, exatamente. É cansativo, mas o nosso grande prêmio é estar aqui com essa galera maravilhosa cantando com a gente, passando essa energia boa.
1: Qual foi o lugar que vocês conheceram, assim, que vocês... Pô, caramba, olha onde a gente tá. Fora Portugal, claro que vocês vão chegar agora.
2: Cara, eu acho que o show emblemático foi Fortaleza, né?
3: É, recentemente a gente teve na Copa do Mundo, ali no dia do jogo do Brasil com o Japão, né? Brasil e Japão.
1: Ufa, ganhou pelo menos, né?
3: Ganhou pelo menos.
1: Senão, eu ia falar que vocês eram pé frio.
3: Senão a festa já ia complicar. A gente teve a oportunidade de tocar em Fortaleza, e pra gente que é do Rio Grande do Sul, né, muito distante o Nordeste. Então, pra nós foi muito especial, assim, a gente desbloquear, né, que a gente costuma falar... De alguma maneira, para nós, teve também um significado muito especial isso, sabe?
1: Mas o pagode furou meio que essa bolha, né? Assim, existia uma coisa meio Rio, São Paulo, de repente Minas, com Só para Contrariar, com Alexandre Pires, mas ficou muito tempo... Não é um monopólio que eu vou dizer, mas é muito restrito ao Rio, São Paulo, os grupos de pagode. Aí veio Menos é Mais de Brasília, veio vocês agora de Porto Alegre, do Rio Grande do Sul. É bacana isso para a música, né?
2: É uma grande honra a gente estar levando a bandeira do Sul para todo o Brasil, mostrar que aqui sempre teve vamos falar do pagode, né? Sempre teve muito pagodeiro bom aqui, o samba sempre foi muito vivo aqui, o público gosta muito de samba, de pagode. E para nós é uma honra estar levando o nome do Sul para todos os lugares que a gente chega, não só no Brasil, mas no mundo todo. E o Alô Virgínia, né, essa música que furou todas as bolhas, pô, alcançou top 5 global, top 2 em Portugal, então ajudou a gente a alcançar não só o público do pagode, mas também o público de fora do pagode. Foi bem legal, assim, para nós.
1: Esse é o acústico. Então, vocês estão gostando, gente?
4: Sim!
1: Mas não parece, mas vocês não dançam. Vocês estão gostando aí? Faz barulho aí, então!
4: Oi,
1: Acústico Band FM, Grupo Chocolate!
2: Vambora! Boa! Essa música a gente gravou em 2023, né, Luizão?
3: Grupo Chocolate Rodriguinho, alguém gosta do Rodriguinho aí?
1: Aí, ó.
2: Ô, beleza! Só que também tem umas ciladas aqui que eu tô vendo.
3: Pode ter. Sempre tem, né?
2: Sempre tem. Vambora, moleque.
3: Que nem freguês o nome dessa, é mais ou menos assim, velho.

0: joga baixinho, joga baixinho, Chico.
1: Baixinho, vocês, vocês, vai.
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0: Que coral lindo.
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1: Mais uma vez, quero ouvir.
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0: O melhor coral do Brasil, mulher.
2: É a última.

0: mais, moleque. Vamos agora mais recente do tempo, né?
1: Aproveitar que falou no Ian, grande parceiro nosso, a gente teve a honra de gravar com ele essa música aqui. O nome dessa música foi quase composição do Leozinho, do Mateuzinho, do Juninho PC, Gabrielzinho e Simon GDB, é isso? Acertei?
2: Isso aí.
1: Tô bem de memória, né?
2: Eles mesmos.

0: Foi demais. Foi quase, moleque. Quem gostou pode bater na palma da mão e fazer barulho aí, gente.
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0: Muito obrigado. Com o grupo Essa música foi quase, a gente gravou no mesmo DVD do Alô Virgínia. Inclusive, a gente tem um lançamento agora pra fazer, né, Luizão?
2: Exatamente.
0: Dia 13 de agosto. Me ama depois. Vamos ensinar essa música pra galera?
2: Vambora.
0: Vambora, Chico.
2: Grupo Chocolate, Kaique e Felipe.
0: É.
2: Quando acaba ou vamos no refrão?
0: Vamos no refrão pra ensinar a galera? É facinho,
2: é facinho demais.

0: demais!
1: Primeira mão essa aqui, vai ser lançada dia 13 de agosto.
2: Quer fazer o refrão de novo?
1: Vamos fazer o refrão, vamos cantar.
2: Vamos o refrão de novo,
1: vamos cantar. Gostei do refrão, é facinho, né? É facinho, tem erro. Vambora, vambora, moleque.
0: Simbora. Eu vou te pegar.
1: E se não quiser? Olha que fácil.
0: Eu vou te pegar.
1: Pode jogar a mão assim também, ó. Oba!
0: E se não...
1: Vocês estão demais, mais uma vez, ó.
0: Eu vou te pegar aonde for.
1: Onde é FM, moleque?
0: E se não quiser falar de amor.
1: De novo.

0: Salva de paz a vocês.
1: Vocês estão demais.
2: Ô Beto, sabe o que eu senti aqui agora? Virgínia 2.0 acabou de sair aqui agora.
3: Caramba, aí
2: vai. Vocês vão pedir essa música lá na Band? Vocês vão pedir bastante essa música? Aí, ó, tá.
3: Vai
2: aí.
3: Começar a tocar quando? Quando é que vai liberar pra gente tocar?
2: Que dia que vai sair?
0: 13 de agosto.
3: 13
0: de agosto.
3: Agora, agora já. Semana que vem. Vou agradecer aqui os nossos parceiros que estão aqui. Agradecer aqui quem assiste TV já viu, o nosso casal Trilegal que tá aqui. Obrigado. Dá um oi pra galera aí, por favor. A Anelise Lopes e o Fernando. Já viram ele? Trilegal aí com vocês ou não? Trilegal, obrigado.
2: É muito mais legal, é Trilegal.
3: Aí, obrigado, viu, pela presença de vocês, nossos parceiros da Band FM. Agradecer também aqui o Gilson Stock e o João Santos. Obrigado vocês pela parceria da Band FM desde o começo, assim como o Grupo Chocolate, apostando numa ideia nova, num projeto novo, numa rádio diferente que veio para tocar o que vocês gostam de ouvir, tá certo? Vocês estão gostando, gente?
2: Ô Beto,
3: não sei.
2: Eu posso mandar um abraço também?
3: Pode.
2: Queria mandar um abraço para um cara que me criei junto, Rafael Torelli. Um dos grandes desperdícios do futebol brasileiro. Esse cara jogava muita bola. Mas acredito que a Band fez uma baita contratação.
3: Mas a pergunta é, tá ali. Mas é colorado?
2: É colorado.
3: É o quê? É colorado?
0: Aê,
4: é
0: galera.
4: Deles.
3: Mas tem mais gremista ou mais colorado aqui hoje? E no grupo, como é que é esse negócio?
0: Olha, quem é Grêmio levanta a mão dos grupos chocolate. Ah, não, aí também, gostei.
2: Mas sabe o que tá acontecendo, sendo bem sincero? A gente não tá nem dando bola pra
0: a gente futebol, tem até vergonha de falar que é gremista. A gente tem vergonha de falar, porque é Grêmio levanta a mão.
4: É a gente tem até agradecer que a gente tá aqui hoje, curtindo, sendo feliz, porque logo mais o Grêmio joga, aí já complica tudo de novo. Aí.
3: É verdade, tem jogo hoje, né?
4: Exatamente, a gente já fica triste de novo, aí fica difícil.
3: Vamos mais música?
0: Vamos mais música.
3: Grupo Chocolate Acústico Band FM, nosso primeiro acústico aqui para comemorar um ano de Band FM. Posso falar uma novidade para vocês?
0: Claro.
3: Sabe que a Band FM vai dar uma moto zerinho, né?
0: Olha aí.
3: É.
2: Não era minha?
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0: Barbada.
2: Mas o combinado não era que a moto
3: é
2: era
3: fácil.
2: O combinado não era que a moto era minha?
3: Não.
2: Não?
3: Não, não tá.
2: Ah, entendi errado.
3: Não, a segunda então. Moto é sua.
2: Ah, tá bom.
3: A primeira boa. Deles tem a segunda.
2: É minha pra sortear, no caso.
3: Tá certo. Esse é o Acústico Band FM, Grupo Chocolate. Simbora de música.
0: Vambora. Vamos fazer mais uma música que a gente gravou no DVD do Nosso Mundo. No ano passado. Essa música tem um significado muito bacana. Independente da sua religião, eu espero que você goste. O nome dessa música é Era a Mão de Deus. Vambora. Vamos nessa, Chico.

0: gostou, bate na palma da mão, faz muito barulho. Bom demais. Mais uma música
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2: Está em todas as plataformas.
0: Muito bom. No nosso TV. Essa aqui nós gravamos no nosso projeto Canta Chocolate.
2: Gosto dessa também.
3: Agora
0: Pagode, né, moleque? Não é pagode, mas é adaptação pro pagode.

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1: Vocês fizeram uma seleção, cara, do Canta Chocolate. E aí, como é que tá o projeto?
2: Ó, ano que vem...
1: Explica o que é o Canta Chocolate primeiro, pra quem não conhece.
2: Exatamente. O Canta Chocolate, ele é um projeto que nós já gravamos 7 edições. É aquela pagode sem fim, né? Na roda de samba, com grandes convidados. Inclusive, gravamos com vários daqui do Rio Grande do Sul. Praticamente todos os grupos, né? Eu acho. Aqui do...
3: Se for falar um por um, vai esquecer.
2: Nós, com certeza, vamos esquecer.
0: Não vai dar conta
2: alguém
0: de falar todos.
2: Exatamente. E a gente faz um medley de várias músicas, né, consagradas do pagode, muito, muito legais. Tudo bem? Tá cantando todas ali, hein? Gostei, gostei. E é um evento também, né? Então, ano que vem a gente vai voltar com esse projeto maravilhoso que é o Canta Chocolate. E vai ser bem legal.
3: Mas, na verdade, ele não é assim, né? Como é que é o Canta Chocolate?
2: Como é que é, Luizão?
4: Canta Chocolate.
3: Ah, não, tem que ter. Oh,
0: não é um Canta Chocolate. É. Canta Chocolate.
4: Exatamente, foi daí que surgiu.
1: Vocês tocaram um monte de músicas aí que, de repente, são referência para vocês, né? Quem são os artistas referência para vocês no samba, no pagode ou na música em geral e que acabaram influenciando no trabalho que vocês têm hoje?
2: Posso citar 2 artistas, um deles é o Turma do Pagode, né? Por toda a história que a gente tem juntos. E também o Thiaguinho, pelo que ele representa para o segmento e pelo que ele construiu de carreira. Para mim, Gabriel, são esses 2.
4: Acho que a história que a gente construiu com o Turma do Pagode já era uma referência pra gente antes, mas depois que a gente conheceu também a pessoa deles, assim, não tem como não citar o Turma do Pagode e sempre enaltecer e agradecer a eles por tudo que eles representam pra gente. Né?
1: Escuta, e o projeto de quarta-feira que tem futebol,
2: aí que
1: tem
2: chegar,
1: que tem churrasco?
2: Eu tava esperando essa...
1: Que diga, pelo amor de Deus, como é?
4: Que diga de passagem é hoje, né? Estão todos convidados,
1: passagem,
4: é só
1: favor, né?
2: Promoção exclusiva da Band FM.
1: Exatamente, faz o convite geral aí.
3: E o churrasco hoje é na conta do Gabriel, viu?
2: Aí, ó. Quem aqui gosta de pagode, levanta a mão. Quem aqui gosta de churrasco, levanta a mão. Quem aqui gosta de futebol, levanta a mão. Aí, ó. Pagode, futebol e churrasco. Falei na ordem certa? Falei...
3: É nessa ordem, mas não necessariamente
2: nessa
3: ordem.
2: É, exatamente. Toda
1: quarta... Fazer o churrasco antes, é isso?
3: O futebol.
1: Futebol.
3: Termina com o pagode.
2: Começa o futebol, aí depois o churrasco e o pagode.
4: E às vezes é mais churrasco, às vezes é mais pagode, às vezes é mais futebol. Tem um pouquinho de tudo.
1: Quem é mais perna de pau de vocês?
4: Perna de pau sou eu que eu vou fazer a cirurgia no joelho em breve.
1: Mentira.
4: Justamente para ver se eu resolvo esse problema, entendeu?
3: É perna de ferro, no caso.
1: É perna de ferro. Toda quarta-feira.
2: Alguém já foi lá na quarta-feira? Quem aqui já foi? Ninguém nunca foi aqui, já
1: tem
2: foi?
1: Aqui,
2: ali
1: já foi,
2: né?
1: Aqui, ó.
2: Já foi. Ó, então, estão todos convidados e convidadas aí na quarta-feira. Toda quarta-feira no Arena Barra 7, na Zona Sul. Muito legal, sempre. Uma vez por mês a gente recebe um convidado surpresa, que é a Resenha do 10.
1: Boa demais. É. Gica teve lá recentemente.
2: Teve o Gamadinho também.
1: Naldo Beni.
3: O Naldo, de Ian, verdade. O Naldo de
1: cara,
3: verdade.
1: O cara que mais fala a verdade nesse mundo.
2: Exatamente. E o Alan Pagode solto lá é muito legal, muito bacana. Vocês vão gostar. Do futebol, não sei se vocês vão gostar, porque a galera lá não é o forte da galera. Né?
1: Na verdade,
3: a resenha é garantida.
1: Não é o futebol, é a resenha, o churrasco e o pagode.
3: O futebol lá é bom pra quem vai pro pagode.
2: Exatamente.
1: Esse aqui é o Acústico Band FM com o grupo Chocolate, ao vivo em 93.3, também no YouTube da Band RS. Estamos ao vivo do auditório do Tecnopuc, comemorando 1 ano de Band FM em Porto Alegre. Vem mais acústicos por aí. Esse aqui é só o primeiro. Vamos lá?
2: Vambora.
1: Vamos fazer mais som aí?
2: Vambora.
3: Que honra.
2: Vamos falar um pouquinho do que é a quarta-feira lá então, moleque. Clima de samba. Aquele clima solto, né, moleque?

0: engraçado.
1: Bate palma,
0: bate
1: dele.
0: Na palma na mão.
1: Pois Aline.
0: Muito bom, muito
1: bom.
0: Nosso
1: samba, né, meu?
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0: Quer fazer um pedido, moleque?
3: Vai, cara, vocês que mandam.
0: A gente que manda?
3: Manda aquela matadora.
0: Vambora.

0: Quem gostou, bate na palma da mão aí,
1: gente. Pode fazer barulho aí.
0: Bom demais.
1: Gente, vocês gostaram? Sim. Pode acabar ou não? Não. Pode acabar ou não? Não? Ó, a gente falou da moto que a gente vai dar. A moto está exposta ali, a promoção. Eu quero essa moto na Band FM. Agradecer de montão a todo o pessoal da Kia Sun Motors, que são os nossos parceiros, ao Jefferson e a Tati. Obrigado de verdade por embarcarem com a gente, com o Rodrigo, com a Liz, nessa loucura de dar uma moto, que é um desejo de todo mundo. Valeu de verdade. Eu queria agradecer a Aline, assessora de vocês, que foi com quem eu fiz o contato primeiro. E ela de pronto falou, vamos fazer. Então, obrigado, Aline, pelo apoio. Obrigado, meninos, por estarem com a gente nesse momento. Para a gente é muito importante, nesse um ano nosso aqui, ter vocês aqui, artistas da terra, né, que conquistaram o Brasil inteiro e vão conquistar muito mais o mundo agora com a turnê em Portugal. Obrigado a toda a equipe técnica da Band FM, que não mediu esforço para colocar essa live no ar e esse projeto aqui. Obrigado a todo o timaço da Band FM, que faz essa rádio maravilhosa que tem um ano. Obrigado a todo o time da Band RS, que está sempre presente com a gente e não deixa a gente desistir dos nossos sonhos, que é fazer uma rádio cada dia melhor, tá bom? Para vocês. Qual é a frase que você falou?
2: As grandes vitórias começam com pequenas ações.
0: Ah! Achou que eu ia esquecer,
1: que
0: né?
1: Isso, achei que você ia esquecer.
3: Eu já tinha esquecido.
2: Eu também.
3: Eu já tinha esquecido.
1: Sopraram no ponto dele. Eu já tinha esquecido. Grupo Chocolate, equipe técnica, obrigado de montão. Eu não gosto de citar nomes, porque eu acho que nada é feito por uma pessoa só. Isso aqui é um conjunto de coisas, um conjunto de acontecimentos, de momentos, de energia positiva. Obrigado a vocês que vieram, de verdade. Obrigado a você que curtiu em casa esse acústico nosso. Fabinho Rezende, mataram a pau aí na live. Quem mais que eu esqueci de agradecer? Rodrigão, Lise, obrigado por tudo. Toda essa equipe maravilhosa que faz a Band FM e vocês, nossos ouvintes maravilhosos. Obrigado, fundo do meu coração, tá bom? Os nossos apoiadores, nossos clientes que estiveram conosco aqui. Valeu de montão, que venham mais acústico por aí. E ó, posso dar spoiler aqui ou não?
2: Claro, deve.
1: Vou dar spoiler ou não?
2: Com certeza.
1: Quem gosta de pagode aí? Quem gosta de samba aí? Quem gosta do Grupo Chocolate aí? Quem gosta da Band FM aí? O que vocês acham de um programa de samba e pagode na Band FM apresentado pelo Grupo Chocolate?
0: Ó!
1: Vocês gostaram, né? No estilo assim, ó, roda de samba, gravado ao vivo, recebendo convidados. Gostou, né? Aí vocês gostaram mais, né?
2: Ô, já aconteceu.
3: Nós estamos nojento, né?
1: Que isso?
3: Isso, cara, ó.
4: Assim a gente vai perder a humildade, Betinho.
2: A gente queria agradecer pelo carinho da Band, Betinho, pelo convite. A Band um canhão de audiência aí com esses ouvintes maravilhosos. Muito obrigado pelo carinho de vocês. Esse é o nosso prêmio, como a gente falou no início, é ter vocês aqui com a gente cantando as nossas músicas. Muito obrigado.
3: Eu falo bonito, coração. Né? Ele fala bonito. Nunca pensou em fazer uma... Agora, desculpa, pessoal, que vocês estão aqui, mas nunca pensou em apresentar uma palestra.
2: Vou fazer, né?
3: Pô, tu fala... Quando tu fala, meio...
2: Promoção exclusiva da Band, a palestra.
1: Ah, é brincadeira. Ó, obrigado ao nosso time de apresentadores locais, tá bom? Simone tá na mesa ali, Rodrigão tá aí também, Luan que tá de férias, esse timaço que faz a Band FM aqui em Porto Alegre acontecer, né? Vamos fazer a saideira?
2: Vamos fazer a saideira.
1: Eu só acho uma coisa. O Alô Virgínia não teve coreografia.
2: Vai ter agora.
4: Vai ter agora.
1: Agora
4: vai ter.
1: Não. Teve. Todo mundo queria coreografia e não teve.
2: Vai ter agora. Nós agora deixamos melhor pro final, né?
1: Ah, bom.
2: Deixamos melhor pro final.
1: Acústico Band FM, Grupo Chocolate.
2: Boa. E depois que acabar, quem quiser tirar uma foto com a gente. Vou tirar com todo mundo, hein? Vambora. Vamos nessa, Luizão.
4: Vamos embora.
2: Vambora. Vá.

0: vontade de ligar.
1: Pô, precisamos de um voluntário ou voluntária pra fazer no palco com a gente.
0: Quem é que vem dançar no palco com a gente aí?
1: Quem é que vem?
0: Ela vem.
1: Alguém ali vem.
0: Ela tá vindo.
1: Confraria do samba, hein?
0: Confraria do samba tá na casa, hein?
1: Aí, alô,
0: vem lá.
1: Gostei, hein? Como é que é seu nome?
0: Mais alguém?
1: Simone, faz barulho pra Simone, hein, Gê? Maravilhosa. Vamos nessa?
0: Tá vindo mais um.
1: Tá vindo mais um?
0: Como é o nome?
1: Chama a Simária da Simone, pô.
0: Como é que é o teu nome?
1: Gabriela? É a Xará, faz barulho pra Gabriela, hein, Gê? Vamos ensinar pra vocês a coreografia.
0: Pra ficar bonito
1: assim.
0: Pra ficar bonito, todo mundo tem que fazer junto, hein? Vambora?

0: vontade de ligar. As meninas estão fazendo, mas vocês têm que fazer também, né? Vamos fazer todo mundo. Claro, até o...
1: Tem que ser todo mundo.
0: Até onde dá, até onde
1: quem
0: dá.
1: Quem tem joelho faz, né? Quem não tem, faz de conta.
0: É
1: faz
0: isso aí.
1: Faz de conta.
0: Vambora.
1: Todo mundo!

0: no Band FM! Bom demais!
1: Obrigado!
0: Coisa linda, obrigado.
1: Eu tenho uma inveja dessa galera que consegue descer lá, o joelho para na metade.
2: Esse foi o acústico Band FM Grupo Chocolate, nosso primeiro acústico nesse primeiro ano de Band FM aqui em Porto Alegre. A gente volta com mais acústico em breve, então você que está ouvindo a gente, aguarde. Em breve vem mais um acústico aí. Vai daí, Simone!
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4: É, gente, e aí, estão preparados já para o próximo? Foi linda a primeira edição do Acústico Band FM, Grupo Chocolate, aqui no Teatro Tecnopuc. Gente, foi demais, todo mundo dançou, cantou, se divertiu muito, ganhou presentes. Um beijo para todo mundo que participou com a gente e teve aqui na transmissão, né? Aqui pela 93.3 e também pelo YouTube, pela Band RS. É isso, gente, vamos esperar a próxima edição do Acústico Band FM em breve. A gente avisa tudo pra você, tá?
2: Mais amor e menos drama. Né? Não é melhor? Eu acho.

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Band FM 93.3, Tiaguinho, pensamentos intrusivos. Agora 21 para 7, 99509-0933 pra gente se falar, né? Você mandar sua mensagem aí pra gente. 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

Band FM 93.3, agora 3 para 7. Eu tô indo nessa, mas amanhã, 8 da manhã, você tem encontro marcado comigo, né? 8 da manhã, bora acordar cedinho, ligar aqui na sua Band FM 93.3, manhã show. É música boa, notícias dos seus artistas favoritos e muitos, muitos presentes pra você. Amanhã, manhã show, 8 da manhã, tá? Beijo!

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1: Vai ter?
2: Vai, então vai.
1: Ajuda a Tatá aí, que ela não caiu da cadeira.
2: Direita, esquerda. Roda!
1: Vai roscar.
3: Vai. Não dou conta.
2: Eu quero um lanche galhaço.
4: Podia ter um nome, né? Ai, sanduíche galhaço. Podia ter um nome, né? Galhaço.
2: 11 horas?
3: Eu não sei falar o nome da esposa dele.
2: Fechou?
4: Da galhaça?
3: Eu não sei falar.
4: É Giovana.
3: Giovana, a sobrenome que é
4: difícil. Eubank.
3: Giovana Eubank.
4: Eubank.
3: É difícil.
2: Quem toma muito chip?
4: Ah, não deve ser Eubank.
3: Ana Castela vai vindo de pertinho?
4: Com a Giovana.
5: Meu Deus do céu.
2: Quem a toma Giovana? Muito chip?
4: A Giovana vem com ela, não vem
2: toma
4: com ela?
2: Toma galhaço?
3: É, né?
4: Ele rapaz. Vem também?
3: Neymar
5: farmou lanche.
4: Ele vem?
3: O Neymar farmou a aula.
4: No de pertinho?
3: Ontem, né?
4: Tem lanche no de pertinho?
3: Acho tem. Que tem.
5: Tem umas coisinhas de comer de pertinho.
4: Mas não fecha às 11, né?
5: Depende.
2: Chega antes.
3: É, pra comer tem que ser de pertinho. Não dá pra comer de longe.
4: A Castela vai entrar no horário?
3: Vai.
4: Se ela não entrar no horário, eu vou reclamar.
5: Não, vai entrar no horário.
4: Ah, tá bom.
3: 6-7.
2: Estação Fome.
3: 6-7.
5: Pode ir embora já?
3: Não,
4: ainda não. Não fechou ainda.
5: É que tá na hora da janta, gente.
4: Estação Vale FM do ar aqui, ó. Você participa com a gente, curte em todo o Brasil também. Sempre falam 75 emissoras.
5: Quantas?
4: Pelo Brasil, 75. É. Mas nós vamos bater 100 até o fim desse ano,
3: vamos?
4: Tá? Que eu já conversei ali, ó.
5: Mame a gente.
1: Que é isso, tem que respeitar.
4: Vem pra cá, olha aqui. 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Vem com a gente, participe.
3: Vem.
4: E a gente conta, aliás, vai contar a história do recordista que foi pra todos os lugares. Você pode falar pra gente que lugar do mundo você gostaria de conhecer. Quando eu falo mundo, inclui o Brasil.
3: Uhum.
4: De repente você quer conhecer o Pantanal.
5: Claro.
4: Eu, por exemplo, não conheço o Pantanal.
2: Não
4: gostaria
2: conheço.
4: De conhecer.
3: Né?
4: É, você pode falar lugares que você foi, que você indica, lugares que você não gosta.
2: Boa.
4: E pode também, claro, entrar na polêmica do Bruno Galhaço. Bruno Galhaço chegou numa loja do McDonald's pra usufruir, pra desfrutar, pra comer um lanchinho. E aí... É, diz que tinha um horário lá, fechava às 11 horas, mas era 10 para as 11, já estava fechado.
3: É.
4: Ele ficou muito bravo.
5: Mas tem uma coisa nessa história dele também, viu? Quando a gente está com fome, a gente fica mais irritado.
3: É, né?
2: Pode ser também.
5: Você entendeu?
2: Pode
5: às vezes você está com fome, você fica pé da vida.
4: A minha única preocupação é se ele foi grosseiro.
2: Não.
4: Se ele não foi grosseiro, tudo bem.
2: Ele
4: tá
2: só reclamou.
5: Só reclamou de levinho, mas eu acho que ele está com fome.
6: Aliás, tá certo. Ah, mano, é 10 é 10, é 11 é 11, é meia-noite é meia-noite. Eu tô do lado, eu tô no mesmo time que o Galhaço. Tá certo.
2: Vamos lá. Começou. Começou.
4: Será que tem um falando aqui?
7: Oi, Band, meu nome é Jaqueline, eu sou motorista de aplicativo. Na minha opinião, o Bruno Gagliasso, ele tá totalmente errado.
2: Era
7: só ele pegar o carro e ir até o próximo Mac, porque aqui no Brasil a coisa que não falta é McDonald's, né? A gente vai em hospital público, se você for em um hospital faltando 10 minutos para o hospital fechar, ele manda você voltar no outro dia.
4: Tá errado
7: então,
4: também.
7: Então, por que os trabalhadores não podem fazer isso? A loja tava vazia,
2: tá
7: eles vão
2: também.
7: Ficar rendendo o quê? Eles estavam lavando, acho que a chapa. Então,
2: já tava lavando a chapa.
7: Ele tá totalmente errado.
4: Mas
7: se ele estivesse lá no lugar deles, com certeza ele teria fechado sim 10 minutos antes se a loja estivesse vazia.
2: Tá aí,
7: e é isso. Beijo.
4: Bebê, eu te amo.
3: Chega mais
4: cedo. Tá ouvindo que a Band FM é estação, mas lavar a chapa é depois das 11.
5: Eu ia perguntar
4: 11 e 1,
5: isso.
4: Lava a chapa.
5: Quem trabalha nesses restaurantes, que horas a chapa é lavada?
2: É.
4: Não é?
5: Não lava a chapa?
2: Não lava a chapa.
5: Então o Bruno Gagliasso tem razão.
4: Eu
2: não
4: fui
2: lava,
4: num restaurante,
2: lava
4: lembrei disso aqui agora.
5: Mentira. É que
4: isso,
5: da chapa
4: eu,
5: pega,
4: eu não concordo muito, mas eu fui num restaurante que tinha a seguinte política. Aí vai de cada um.
3: Certo.
4: É, tem um aviso. É um restaurante árabe. Tem um aviso assim, ele fecha às 3 da tarde, por exemplo.
3: Aonde?
4: No domingo.
3: Sei.
4: Na Moca. Tem um aviso assim, aceitamos pedidos até às 14h30.
3: Sim.
4: Aí você vai sabendo. Você pode até achar um absurdo, mas você vai sabendo. Se você chegar lá 2h35, você não consegue mais pedir nada.
3: Sim.
4: E fecha às 3.
3: Ok.
4: Mas tá avisando. Entendeu?
5: É o tempo de preparar, você comer e vazar.
4: Isso, é uma saída. Eu achei que é uma saída.
2: Polêmica, agora. Polêmica, hein?
3: Só
2: polêmica.
3: Sei que eu lavei a chapa hoje.
2: Não, eu só sei que a chapa já esquentou.
5: Estação
2: Band FM.
4: Quer falar ao vivo, liga aqui, ó. Quer dizer, manda mensagem e escreve ao vivo. Quem liga é nós.
3: Vem tretar ao vivo.

0: Band FM, Simone Mendes, polêmica. Direitos iguais aqui no nosso Estação
1: Band FM. Fecha ou abre? Abre ou fecha as 11? Tá polêmico isso, polêmica, meu Brasil.
0: E outra coisa, caralho, que a gente discutiu aqui é o seguinte: não maltrate o garçom.
2: Não. Senão o seu copo vem batizado.
0: Exatamente.
2: O seu copo, ele vem batizado.
0: Não maltrate nunca. O garçom é um parça nosso. Tem que tratar bem. Quem tá na linha? Alô? Alô?
3: Alô?
2: Alô?
0: O que tá acontecendo com esse povo, meu? Ontem também foi assim.
1: Tá na lanchonete?
2: Alô?
0: Não sei. Foi? Já era?
1: Caiu?
0: Caiu.
1: Então tá.
0: Então vai o rapaz pra falar das viagens aqui. Vai.
4: Vasco, Pajandira, Itapevi, Campinas, Jundiaí. Olha, eu só não indico Itaquá.
1: Por quê?
0: Não falou por quê. Ué. Ele é anti-Itaquá.
1: É, talvez seja isso.
0: Sei lá, pode ser. Jandira, você conhece?
1: Não conheço.
0: Vai lá em Jandira.
1: É bom também?
0: Quem que mora em Jandira? Ah, não, ele mora em Itapevi, Lu.
5: Não, minha primeira viagem internacional foi Itaquá mesmo, pai.
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0: passo.
1: Band FM no Sorriso Maroto com o Ian. Fica com Deus aqui no nosso Estação Band FM. Paulo Gomes.
2: Olha, tem coisas na vida que assustam, né?
1: Coisas na vida que assustam.
3: É, o quem mano... Adilson assusta.
2: Adinho, não fala assim do mano.
3: Tô na minha aqui.
2: Algum de vocês já ficou preso no elevador?
1: Ah, eu já fiquei bem rapidamente, assim. Aquele dá até aquele tranquinho, fica ali, pronto, volta. Tá,
2: mas eu digo preso mesmo, não. Tem que chamar o bombeiro.
4: Já.
3: Não, eu nunca
2: já?
3: Já?
2: Já?
3: Já, Tata.
1: É mesmo? Ai, gente, que medo. Não pego mais elevador.
3: Rapaz,
4: aqui.
2: Mas essa
3: bombeiro?
2: É. Essa experiência que a Tata teve, tem muitos outros famosos que também tiveram, viu, meu Quem? Brasil?
1: Meu Deus!
2: Gilberto Gil, velho.
1: Meu Deus, olha, cara!
2: Ele tava no apartamento dele lá e aí aconteceu isso. Não abriu e nem fechava. E
1: ele ficou presinho lá.
2: Por segurança, tiveram que chamar o corpo de bombeiros. E aí, tudo certo, tudo lindo, resgataram o Gil. Ele tá com 84
1: anos, Gilberto. 84
2: anos. Meninão, hein? E aí teve até a nota do Corpo de Bombeiros, assim, a vítima resgatada era o renomado cantor Gilberto Gil, que foi salvo com segurança pelos bombeiros militares. A operação foi realizada com rapidez, técnica e precisão, garantindo que o artista não tivesse ferimentos. E isso na publicação na internet, né? E ele foi lá comentar, viu?
1: Ah, foi?
2: Ele, não, pelo menos o perfil dele escreveu lá, não sei se é ele ou não, a gente não sabe, mas tá escrito, escreveu assim: obrigado pela agilidade e cuidado, viu? Aquele abraço.
4: Oh,
1: e tem uma fotinha também, né? E tem uma fotinha desse bombeiro. Cara, eu cheguei à conclusão do seguinte: ele não tava com violão, né?
2: Não, velho.
1: Porque ele sempre anda com violão.
4: É verdade.
2: Pois é.
1: Se ele tivesse com violão, não ia nem precisar chamar o bombeiro. Ele ia ficar tocando lá.
2: Ah, é fácil.
3: É. Fazendo show solo, né?
1: Ele canta.
2: Pra ele mesmo tá tudo certo.
3: Pra ele mesmo.
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0: FM, Diego Vitor Hugo, BG e a Cura, aqui no nosso Estação Band FM. Você vai mandando mensagem também pra mandar o desafio ao Mano.
1: É, isso mesmo.
0: Ontem teve uma fotossíntese pra você, hein?
1: É, hoje...
2: Ele foi bem?
0: Cara, ele
2: foi
0: deu um trejeito.
1: Foi da hora.
0: Foi da hora.
1: Ele deu bem mal.
0: Eu não concordo, mas ele deu um trejeito.
1: Gosta dele. Gosta, né? Os dois não vão.
0: Mas
1: manda aí pra
0: três palavras pro Mano rimar. Manda agora aqui. 11999919197. Pode mandar galhaço pra ele rimar.
1: Pode vir. Manda tudo. Desenrola, cachorro.
0: Manda ver aí. Deixa eu contar a história do Robson Jesus. Ó, meu xará, rapaz.
3: Meu xará.
0: Robson Jesus dos Santos. Ele voltou a ganhar visibilidade nesta semana. Ele é influenciador. Após entrar pro Livro Mundial dos Recordes, o Guinness. Por se tornar o homem que visitou os 193 países reconhecidos pela ONU no menor tempo já registrado. Esse é o pulo do gato. 2 anos e 42 dias para ir a 193 países.
3: Dois anos.
0: Para alcançar o objetivo, ele fez de caso pensado. Ele passou cerca de 3 dias em cada país. Ele ia para um país 3 dias, ia para o outro 3 dias.
3: Ele só foi registrar,
0: dias.
3: Então.
0: É, entrava, passava na alfândega, comia um pastel e voltava.
2: Aí tá.
0: Ele começou sua jornada na Tailândia em fevereiro de 2022 e só terminou em abril de 2024. Para o Robson, esse feito... Só que o registro sai agora, só para vocês entenderem. Tá. Esse feito sempre foi mais do que quebrar um recorde. Ele transformou uma inquietação de infância e um projeto de vida e fez a própria trajetória uma forma de ampliar a representatividade no universo das viagens.
3: Olha.
0: Puxa vida. Só que ele não foi o único a quebrar o recorde, não. Ele é o homem que mais visitou países no mundo. A líder geral desse ranking é uma mulher, que aí é o ranking geral entre homens e mulheres, canadense Taylor Demonbroyne, que fez a mesma jornada em 1 ano e 189 dias. Caramba, isso aí, acho que foi 2 dias em cada lugar, não
3: precisa. Com certeza, agora...
0: Tipo o Zeca Camargo, que...
3: Fica claro que eles não passaram por São Paulo.
0: Não.
3: Só o trânsito aqui...
4: Tava parado até hoje.
2: Festa,
4: São Paulo,
2: não tem
4: lugar nenhum.
2: Por isso que eu tô no helicóptero, gente. Ah, é? Olha, né?

0: Bande FM, Luan Santana, Meteoro, aqui no nosso Estação Bande FM. Vem cá, ô Mauro Dias.
1: Já tô na bala, pai.
0: Hoje você tá arrumado já, né?
1: Já tô no esquema.
2: Já tô na bala, pai.
0: Passar vergonha na frente da Tatá, né?
1: Não, lógico que não. E vamos ler quem que mandou hoje aí os cachorros belgas aí que tá escutando nós.
0: Lá. Posso pegar, Paulo Gomes?
2: Ô, lindo, essas coisas não se pede.
0: Ah, não, é que às vezes você fala. Tem que a Tatá tem que dar um dia também as palavras
3: não.
0: aí.
3: Não, vai nessa.
2: Fala pra ele nessa.
3: Vai nessa.
0: Mike Christian. Aliás, eu tô sentindo falta das pessoas pedirem participação. Então amanhã eu quero que
1: dueto,
0: o pessoal
1: né?
0: bota uma participação aqui, exatamente.
1: É, exatamente.
2: Os dueto.
0: Mike Christian. Tranqueira.
1: Tranqueira.
2: Fácil.
1: Ah, tem tudo a ver com ele. Ô, Ana Maria. Calma aí.
0: Instrumentador.
3: Nossa.
1: Como é que é?
0: Instrumentador.
1: Instrumentador.
0: É do hospital, né? Que fica ali no médico, né? Na hora da cirurgia.
1: Certo.
0: Florianópolis.
2: Tudo fácil.
0: Aliás, Band FM Floripa aqui no Estação Band FM.
2: Tudo
0: nesse
2: fácil,
0: momento.
2: Robson.
3: Tranquilo.
0: Tudo fácil.
1: Não. Vamos lá, vamos
0: Tranqueira,
1: ver.
0: Instrumentador, Florianópolis. Vamos? Ver,
1: vai.
0: Ele tá soberbaço, hein? Ah, vai.
2: Caramba, vai passar vergonha. Vai.
0: Olha lá, olha a nota do João, hein?
1: Vamos improvisar. Ao vivo pra você. Aí você me quebra, pai. É, foi eu que apertei o botão, tchan, sabia. Não me atrapalha não, Ana Maria. Vamos
0: Quer
1: lá,
0: começar
1: vai,
0: de novo?
1: Vai, de novo, vai, de novo, vai.
0: De novo, vai.
1: Vai.
0: Oh,
1: pelo amor de Deus, vai.
2: Ele quis te atrapalhar.
1: Tira desse dedo daí, Ana Maria.
4: Não, parei.
1: Oh, vamos lá então, vai, ó. Ó, vou me concentrar, hein. Vamos lá. Tô chegando pra rimar. É o Mano Dilson mais uma vez pra impressionar. Mano, hoje é que dia? Quarta-feira? É. Ah, sei lá. Hoje em dia tem muito tranqueira. Mas aqui não tem tranqueira, não. A Band FM é só gente que é irmão. Eu vou dizer pra você, presta atenção. Calma aí, que aqui é improvisação. Ó, que é instrumentador? Eu não sei, será que alguém que toca instrumento e sente dor? Eu só sei que eu rimei. O que importa é que eu improvisei. Agora aqui, eu vou falar pra vocês. Presta atenção que eu vou rimar mais uma vez. Um salve pra vocês de Florianópolis. Tem ouvinte de ponta a ponta até lá em Joanópolis.
2: Pra quê? É,
0: tá bom.
2: Tá bom. Tá bom, mas ele se enrolou.
0: Salvou no final.
2: Se enrolou
0: nota.
2: No meio.
1: Por que não
2: dá
1: acaba
2: nota.
1: Esse quadro?
2: 7,5, velho.
0: Dá nota.
3: 10.
1: Nota zero.
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0: Difícil, né, pai? Ela está chegando no De Pertinho, Ana Castela.

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0: Faz. Faz.
1: Meu Deus. Para!
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3: Tá todo mundo assustado.
1: Assustou, assusta, Tata.
0: Assustou.
1: Vem cá, Maria.
0: Eu tomo susto toda hora. Que essa arara maluca aí.
1: Você tem o que pra dizer pra gente hoje?
0: Presta atenção, hein?
1: Ah.
0: Pensamento de hoje.
1: Vai.
0: Olha, e diz que... Aura, eu não sei.
1: Ah, não.
0: Mas dívida eu farmo muito, viu?
1: Só você?
4: É,
0: vai cada
4: Six
0: Seven pra pagar, viu?
5: Eu pago a conta.

0: Dourado.
1: Band FM, Zé Neto e Cristiano, Pátio do Posto, aqui no nosso Estação Band FM. Ouvinte com a gente aqui no nosso Estação Band FM. Alô!
2: Alô, Robito!
1: Tudo bem, Robita?
2: Tudo ótimo, meu amor. Oi, Tatá!
3: Oi, minha corajosa!
2: Que saudade de você, meu amor!
1: Tá vendo, gente?
3: Faz assim que eu também tava morrendo de saudade. Eu falei, Robson, dá licença que eu preciso matar a saudade de todo mundo. Dá licença, dá licença, Ana Maria!
2: Ei. Ah, eu também tava com saudade da Ana. Tava com saudade de todo mundo. Tava com saudade de todo mundo aí. Você tá na nossa vida.
1: Quem que tá falando aí com a gente?
2: A Debs, meu amor.
1: Você tá bem, né? Você tá beleza.
2: Eu tô só esperando o dia que você vai me indicar pro Murilo pra eu trabalhar aí com você.
1: Ah, ela é que ela manda notícia pra gente. Ela manda um monte de coisa, só falta
3: ela
1: entrar.
3: Ela já trabalha aqui.
1: Ela já vem
3: trabalhar. Dá um crachá pra ela, gente.
1: Ô, Debs, fala pra mim. Você vai falar do quê? Do Bruno Galhaço ou das viagens?
2: Um pouquinho dos dois.
1: Então vai.
2: Sobre o Bruno Galhaço, ele tá errado.
1: Ah, é?
2: Ele tá errado, sabe por quê?
1: Porque eu tô surpreso com você.
2: 10. É que assim, 10 minutos a mais, no caso, pra quem trabalha, né? Todo santo dia, essa vida de pobre que a gente tem que pegar ônibus, metrô, trem. Quando sai mais cedo, quando o chefe fala, pode sair 10 minutos mais cedo, pra gente é uma glória, uma vitória.
1: Ah.
2: Sabe? Aquela coisa de poder chegar em casa um pouco antes, né? Então, como ele não tem essa vida, né? Deus abençoe ele de uma outra forma. Uhum. Então, ele não tá no lugar de fala dele. Então, ele tá errado.
4: Não tá no lugar de fala, velho.
2: Não tá. Não tá.
1: Tá. Como é você, eu vou ficar quieto.
2: Vai. Já me conhece, né, Rosa?
4: E a viagem, hein?
2: Então, Brisa, tem um lugar que eu tô louca pra conhecer... E que só o Paulo Gomes pode me levar.
1: Epa!
5: Pra onde?
2: Barretos.
5: Bora!
1: Aí, ó. Olá, Paulo Gomes.
5: Eu recomendo.
2: Meu filho, você, acho que depois do prefeito, você é a segunda pessoa mais
3: certeza.
2: Importante
3: daquele lugar. Com
1: eu
3: certeza.
1: Eu também acho que é.
3: Ele manda lá.
5: Posso falar? Lá. Faz 20 anos, desde a primeira vez que eu fui
1: então
5: lá.
1: Ah, então vamos armar isso aí, Débora. Aí,
3: você podia entrar
2: Pines,
3: né?
2: Eu preciso conhecer aquele lugar, gente, pelo amor de Deus.
4: Ah, eu já sei o que ela quer ver lá em Barretos.
1: O quê?
4: Pião todo tatuado.
5: Isso tem também.

0: Guilherme Michel Teló. Aí a Roça vence aqui no nosso Estação Band FM. Segundo tempo do nosso futebol aqui. Vem cá, o Calvão Bueno.
1: É, amigos.
0: Beleza?
1: É, amigos.
0: Ah. Beleza, mano?
2: Treta com o Neymar.
1: Olha aqui, tá.
3: Ai, que medo.
0: O negócio é o seguinte.
3: Tenho medo dele.
0: O Neymar ganhou o jogo ontem lá, ajudou o Santos a ganhar 1-0, classificou para as quartas de final da Copa do Brasil. E ficou bravão porque os caras provocaram ele, pelo menos que aconteceu.
2: Provocaram ele.
0: Oh, mas eu acho que ele ficou uma reação muito, muito desproporcional, gritando pra câmera.
2: Já desde a saída do campo, viu? Não foi usado vestiário.
0: Ele anda muito nervoso.
2: Tá muito
0: nervoso o Neymar.
1: O Remo, né?
0: Ele tá muito nervoso.
1: Ele tá desequilibrado, amigo. Não pode
2: ter. É que também, eu vou dizer uma coisa pra você. Ó, ele tá sendo muito xingado também.
0: Sim, mas...
2: Mas muito. Acho que estão exagerando. Não tô falando defendendo ele, não, tá?
0: Eu sei.
2: Eles estão pegando no pé dele com tudo, cara.
3: O Neymar, ele entra nessa questão do horário da lanchonete. Tem gente que concorda, tem gente que discorda, gente. Tem gente que ama o Neymar, ele fazendo tudo de errado.
0: E aí, se você...
3: Tem gente que detesta o Neymar, ele fazendo qualquer coisinha certa.
0: Se você pega no pé... esse pessoal que defende vai ficar bravo com você.
3: Fica bravo.
1: É Marzete, amigo.
0: Deixa eu ler aqui no UOL. Tem um colunista do UOL aqui que eu gosto de acompanhar. Comentarista de futebol tá aqui.
1: Ah lá.
0: No UOL. Neymar é infantilizado e provocação foi coisa de criança.
1: É.
0: Casa Grande, por favor, vem cá.
1: Casão, é com você.
0: Vem cá. Você escreveu isso?
4: Foi ridículo.
0: Mas ele que foi provocado.
4: Pelo amor de Deus. Não. Ele tem que sair, né? Ele capô, ele vai pro vestiário e fica quieto, né? Pode fazer um gol e fazer assim pra torcida, aí tá tudo bem, né? Responde dentro de campo. Mas ele tem o síndrome do Peter Pan. Ah, ele é infantilizado. Ele gosta do Batman. Ele gosta de futebol.
0: Mas xingaram ele.
4: Mas
2: o presidente
4: ele
2: do Real xingou de vagabundo.
4: O torcedor tá ali pra criticar. Né? Ele é jogador, ele tem que jogar. Né? Atitude lamentável. Essa atitude que o Batman, né? Vou chamar ele de Batman agora. Né? O Batman do Santos fez.
0: Mas você não tem nada contra ele.
4: Não, eu não tenho nada contra o Neymar. Quero deixar claro isso aqui. Mas ele é ridículo.
3: É pitizento. Ele é pitizento. Tem coisa mais feia do que homem pitizento.
2: Cara, eu também não gosto.
3: É feio. Homem pitizento é feio.
4: Exatamente. Falou tudo. Né? Já era fã da Tatá, fiquei mais ainda.
3: Obrigada, Casão.
4: Mas não tenho nada contra o Neymar.
1: Tá certo, Casão. Tá certo. Casa Grande aí sempre defendendo o Neymar ou não. Tá lá.

0: Mendonça, hackearam-me. Ah, ele queria entrar, Paulo Gomes. Ele queria entrar.
1: Chama ele.
0: Porque ele passou na janela esses dias e viu ela aqui no estúdio.
2: Ah, é?
0: E aí ele não resistiu. Falei, você não pode entrar. Cê, a gente tá no ar, tem horário, tem tudo. Mas ele quer falar, então vem.
2: Vem, Belo.
0: Vem.
3: Vem. Vai. Olha só, quero... Nossa, né?
1: É um puxa-saco.
3: Eu não sei. Ah. Né? Eu não sei. É, de verdade... É,
0: o que?
3: Eu não sei nem o que dizer. Não,
0: você dá muita volta, bicho.
3: Não
0: você...
3: sei nem o que não, dizer então pra Tatá.
1: Então não fala nada.
3: Pra maravilhosa.
4: Mas eu sei o que dizer pra você.
3: Maravilhosa.
1: Ela te ama, viu?
3: Da Tatá.
4: Eu sei o que dizer pra
3: então,
4: você.
3: Então, se você quiser, você pode falar.
4: Posso falar?
3: Pode. Com certeza. Fala.
4: Que homem.
3: Eu que falo isso pra você. Que mulher.
1: Olha lá, pronto.
3: Que voz.
0: Tá bom já,
3: que,
0: né?
3: Olha, que corajosa, né?
0: Tá.
3: Porque
0: já elogiou.
3: Quando você, se tem uma definição de corajosa, tá aqui na nossa frente.
0: Tá.
3: Né? Ele é assim, viu? Ele é um puxa-saco de todo mundo.
4: Desculpa, eu?
0: Não, pode até ser que ele explica muito. Ele...
4: Não, meu plano pra
3: vocês.
4: Ele, gente, tá prontinho.
1: Mas
3: eu
1: posso falar,
3: você.
1: Ela é realmente há anos que ela é apaixonada
4: ó,
1: por
4: aqui,
1: você
4: ó,
1: mesmo.
0: É verdade,
4: eu
0: é verdade.
4: Eu defendo o Belo em qualquer situação.
0: É verdade.
1: Verdade.
3: Tá vendo só? Imagina aí a situação, né?
0: Ah.
3: Eu gosto dela, ela gosta de
4: muito.
3: Mim. Muito. Né? Então, vamos comemorar. Né? Vamos ouvir mais Belo. Os ouvintes, né? Vamos comemorar essa união, vamos. Essa amizade.
4: Pede que homem,
3: porque
4: pede.
3: A Band é, um, é uma família
0: isso.
3: Pro Belo.
0: Tá.
3: E a família Belo é tá. Também a família
0: Vem amanhã.
3: Band.
0: Vem amanhã, você fala mais.
4: Eu preciso falar só mais uma coisa.
0: Tá, pode falar.
3: Fala aí.
4: Que homem.
3: Olha só. Que oh, mulher, que
0: seu
3: voz,
0: amigo, né? Como é que você fala a frase lá? Ele é o melhor que nós temos?
3: Ele é o melhor que nós temos. Thiago André Barbosa. Adoro. Excelente cantor. Tá bom.

0: Band FM, Thiaguinho, falta você. Terminou a estação, Band FM.
1: Acabou.
0: Aqui, ó, presente pra nós. Quem participou com a gente, cafeteira da Britânia, cafeteira elétrica Britânia pra britanear sua vida e o seu café. Cadê? Edinalva das Graças Silva.
1: Ganhou.
0: Parabéns pra Edinalva. Ganhou, Edinalva, parabéns.
2: Cuidado pra não apertar o botão do Belo, o microfone do Belo, que ele tá falando até agora ali.
0: Percebi. Nossa, dá tempo da gente ir embora.
2: Maravilhoso.
0: Amanhã a gente volta. Você. Tchau, pessoal.
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1: Está no ar a Voz do Brasil. As notícias do governo federal que movimentaram o país no dia de hoje.
3: Olá, boa noite.
8: Boa noite para você que nos acompanha em todo o país.
3: Quarta-feira, 5 de agosto de 2026.
8: Vamos ao destaque do dia.
3: Lei consolida regras para o transporte rodoviário de cargas no país.
8: E estabelece o pagamento do piso mínimo do frete a motoristas. Gabriela Noronha.
12: A lei estabelece prazo de até 30 dias úteis para o pagamento do frete. Também estão previstas punições mais duras para empresas que contratarem fretes abaixo do piso mínimo.
3: Educação.
8: Desempenho de mais de 30 milhões de estudantes brasileiros passa por avaliação.
3: Divulgados os dados do Índice de Desenvolvimento da Educação Básica. Jéssica Gonçalves.
13: O IDEB permite acompanhar o desenvolvimento da educação básica brasileira. Os dados indicam a evolução da aprendizagem e a estrutura da rede de ensino.
8: E professores podem participar do Banco de Avaliadores do Programa Nacional do Livro e do Material Didático.
3: Eles vão ajudar a escolher as obras que irão para as salas de aula da Rede Pública de Ensino. Luciana Colares de Holanda.
15: Hoje são cerca de 20 mil profissionais cadastrados e os avaliadores são capacitados para atuar na avaliação das obras.
8: Hoje, na apresentação da Voz do Brasil, Mariana Jungmann e Luciano Seixas.
3: E acompanhe a gente ao vivo. 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
8: Agora é lei. Estão em vigor novas regras para o frete dos caminhoneiros.
3: A lei trata do pagamento mínimo pelo transporte e medidas de fiscalização e punição em caso de não cumprimento.
12: A nova lei consolida regras para o transporte rodoviário de cargas no país e estabelece o pagamento do piso mínimo do frete a motoristas, com metodologia de cálculo pela Agência Nacional de Transportes Terrestres, a ANTT. Guilherme Boulos, ministro da Secretaria-Geral da Presidência, falou sobre a medida.
19: O piso do frete é o valor mínimo que um caminhoneiro, sobretudo um caminhoneiro autônomo, que trabalha para levar mercadorias e abastecer o povo brasileiro nos quatro cantos, é um valor mínimo que ele tem que receber por frete, por viagem que ele faz, por entrega que ele faz.
12: A lei estabelece ainda prazo de até 30 dias úteis para o pagamento do frete, além da atualização da tabela a cada 6 meses. Também estão previstas punições mais duras para empresas que contratarem fretes abaixo do piso mínimo, com multas que podem chegar a R$1 milhão. E para que seja cumprido o piso, o texto determina a obrigatoriedade da apresentação do Código Identificador da Operação de Transporte, CIOT, antes do caminhão iniciar a viagem, o que também impacta na fiscalização, como explica o ministro dos Transportes, George Santoro.
20: O CIOT também é um mecanismo de combate ao comércio ilegal de mercadorias, ao comércio feito sem nota fiscal. Ele vincula todo o transporte de mercadorias aos documentos eletrônicos fiscais.
12: Originalmente publicado como medida provisória, o texto passou por uma série de mudanças no Congresso Nacional, sendo aprovado no Senado em julho deste ano. Com a sanção, o texto vira uma regra permanente. Reportagem Gabriela Noronha.
8: O desempenho de mais de 30 milhões de estudantes brasileiros passou por uma nova avaliação de aprendizagem.
3: Foram divulgados hoje os dados mais recentes do IDEB, o Índice de Desenvolvimento da Educação Básica, e também as médias em português e matemática do SAEB, o Sistema de Avaliação da Educação Básica.
8: Os índices consideram os anos iniciais e finais do ensino fundamental e também do ensino médio na rede pública e privada.
3: O resultado foi anunciado pelo Ministério da Educação. Confira os detalhes na reportagem de Jéssica Gonçalves.
13: Para calcular o IDEB, que é o Índice de Desenvolvimento da Educação Básica, o MEC utiliza as taxas de aprovação coletadas pelo Censo Escolar, junto com o desempenho dos estudantes em língua portuguesa e matemática no SAEB, o Sistema de Avaliação da Educação Básica. O IDEB permite acompanhar o desenvolvimento da educação básica brasileira. O cálculo é feito por meio de uma escala que vai de 0 a 10. O índice dos anos iniciais do ensino fundamental passou de 6 em 2023 para 6,3 em 2025. Na rede pública, a pontuação foi de 5,7 para 6,1 em 2 anos. Para os anos finais do ensino fundamental, o IDEB nacional subiu de 5 para 5,3. Na rede pública, o indicador alcançou pontuação 5 contra 4,7 em 2023. No ensino médio, o IDEB passou de 4,3 para 4,5. Os dados indicam a evolução da aprendizagem e a estrutura da rede de ensino, que atende mais de 30 milhões de estudantes em todo o território nacional. Para o ministro da Educação, Leonardo Barchini, os resultados apontam qual deve ser a prioridade daqui para frente.
2: Toda a estratégia do Ministério da Educação, que é demanda do Plano Nacional de Educação aprovado em abril deste ano, é que a gente tenha um foco especial na aprendizagem.
13: Já o SAEB, o Sistema de Avaliação da Educação Básica, é aplicado a cada 2 anos para medir o desempenho de estudantes da educação básica por meio de testes e questionários. Em uma escala que vai de 0 a 500, no 5º ano do ensino fundamental, a nota em português passou de 207 para 215 pontos. Em matemática, de 218 para 227. Já no 3º ano do ensino médio, em português, o resultado foi de 269 para 272. Em matemática, de 263 para 268. Em 2025, foram avaliados quase 6 milhões de alunos em mais de 70 mil escolas. Reportagem Jéssica Gonçalves.
8: Estudantes que participam do processo seletivo do ProUni, o programa Universidade para Todos, podem conferir o resultado da segunda chamada.
3: O prazo para os pré-selecionados comprovarem as informações da inscrição começou hoje e vai até sexta-feira da próxima semana, dia 14.
8: A documentação exigida para essa comprovação deve ser apresentada diretamente na instituição de ensino superior para a qual o estudante foi pré-selecionado.
3: O resultado pode ser acessado pelo portal Acesso Único ao Ensino Superior, em acessounico.mec.gov.br.
8: O Ministério da Educação chama professores e especialistas de todas as regiões do Brasil para participar do Banco de Avaliadores do Programa Nacional do Livro e do Material Didático.
3: O programa é responsável pela distribuição de livros para estudantes e professores da rede pública de ensino. As obras são renovadas a cada 4 anos.
8: Confira na reportagem de Luciana Colares de Holanda.
15: Professores e especialistas de todo o país podem participar da escolha dos livros que vão para as salas de aula da rede pública de ensino. Estão abertas as inscrições para o Banco de Avaliadores do Programa Nacional do Livro e do Material Didático, o PNLD. Os selecionados vão avaliar as obras inscritas nos editais do PNLD Atos Finais, voltado às obras didáticas, e do PNLD Literário Equidade, destinado às obras literárias. Nessa etapa da seleção, terão prioridade professores de língua portuguesa, matemática, história, geografia, ciências, arte, educação física e língua estrangeira, pedagogos e profissionais formados em letras, com foco em literatura e formação de leitores, também terão preferência. De acordo com Anita Stefani, diretora de apoio à gestão educacional da Secretaria de Educação Básica do MEC, hoje são cerca de 20 mil profissionais cadastrados. O banco é atualizado constantemente e os avaliadores são capacitados para atuar na avaliação das obras.
21: Essa capacitação busca garantir que todos os participantes utilizem os mesmos referenciais durante a análise e utilizem, né, de uma forma correta as fichas de avaliação, contribuindo para a qualidade técnica.
15: A participação no Banco de Avaliadores do PNLD é voluntária e gratuita. E a diretora de apoio à gestão educacional, Anita Stefani, explica que os profissionais selecionados no processo de avaliação pedagógica têm acesso a diferentes oportunidades de aprimoramento e reconhecimento.
21: Ao avaliarem as obras, eles estão também se formando como analistas de materiais didáticos e críticos em conteúdos, seja para a elaboração de materiais para os seus estudantes, quanto para a aplicação dessas obras didáticas na sala de aula.
15: Para se inscrever, basta acessar a página da Plataforma de Avaliação Pedagógica do PNLD no endereço pnld-avaliação.mec.gov.br e preencher as informações de perfil profissional. é preciso ter diploma de licenciatura plena ou de magistério reconhecido pelo Ministério da Educação e concluir um curso obrigatório disponível na própria plataforma. Reportagem Luciana Colares de Holanda.
3: E atenção para os prazos do Exame Nacional de Desempenho de Estudantes, o ENAD 2026.
8: Os inscritos para os cursos de bacharelado e tecnologia que tiveram o pedido de atendimento especializado negado podem recorrer da decisão até sexta-feira, dia 7 de agosto.
3: O recurso deve ser enviado pelo sistema ENAD, com a documentação que comprove a necessidade de atendimento, conforme as regras do edital. O resultado da análise será divulgado em 14 de agosto.
8: O atendimento especializado é destinado aos participantes que necessitam de recursos específicos para realizar o exame.
3: As provas do ENAD 2026 para os cursos de bacharelado e tecnologia serão aplicadas no dia 29 de novembro.
8: O Serviço Geológico do Brasil faz o monitoramento das bacias hidrográficas brasileiras. Isso quer dizer que ele monitora a subida e descida dos principais rios do país.
3: O trabalho ajuda na agricultura, previne situações trágicas relacionadas a enchentes e orienta prefeituras em situações de seca, por exemplo.
8: Este ano, o Serviço Geológico do Brasil também faz parte do grupo de órgãos federais que está atuando no painel do El Niño e vem acompanhando e divulgando boletins sobre os impactos do fenômeno climático.
3: Sobre tudo isso, nós conversamos mais cedo com a chefe do Departamento de Hidrologia do SGB, Andréa Germano. Acompanhe. Doutora Andréa, bem-vinda à Voz do Brasil. É um prazer ter a senhora conosco aqui. Vamos falar então de El Niño, né? O Serviço Geológico do Brasil divulgou algumas previsões para as principais bacias hidrográficas do país para os próximos 3 meses. E aí eu queria começar então falando por região, começando aí pela região norte e, né, Amazônia. Os principais rios, pelo que eu já dei uma olhadinha, ainda estão nos níveis normais, mas já em situação de vazante. O que a gente pode esperar para os próximos 3 meses?
4: Muito obrigada pelo espaço. O Serviço Geológico do Brasil agradece. O Serviço Geológico do Brasil é uma empresa ligada ao Ministério de Minas e Energia. E realmente a gente faz esse acompanhamento dos rios e monitoramento dos rios há 57 anos. Cobertura de toda a rede hidrometeorológica nacional e monitoramento de níveis de rios e volume de chuvas. A região norte hoje está nesse período, como você falou, já de vazante, né? Na sua normalidade, em todos os rios, na sua normalidade. E assim, o que preocupa é esse atraso do início das chuvas. Isso pode prejudicar aí a vazante, no caso, não ser mais crítica, né? Então, assim, esse atraso do período de chuvas realmente é hoje a nossa preocupação. Mas, por enquanto, na sua normalidade. A gente faz simulações, né, para caso não chova, caso chova. Então, a gente vai tendo esse acompanhamento diariamente num cenário de 3 meses para poder também ter providências, a Defesa Civil tomar providências logísticas para as ações do norte.
3: Quer dizer assim, se a gente já está com os rios em vazante e as chuvas atrasaram, a gente pode ter uma baixa mais acentuada, é isso?
4: Exatamente, essa é a grande preocupação.
8: E no Nordeste há um alerta sobre os níveis dos reservatórios, né?
4: Exatamente. O SGB, ele acompanha junto com a Agência Nacional de Águas os reservatórios, né, através do sistema de acompanhamento dos reservatórios do Nordeste, também dos 9 estados do Nordeste, também em Minas Gerais, mas a situação hoje, 5 de agosto, é de normalidade também, 50%, 51% da sua capacidade, né? Então a gente está mantendo esse percentual desde abril. Então ainda não é uma preocupação a região Nordeste.
3: Muito bem, então vamos falar agora de Sul, onde o El Niño talvez seja a região onde talvez a gente já esteja sentindo essa questão do El Niño de maneira mais intensa, né, mais acentuada. Já há problemas de cheias e transbordamentos. Como é que deve ser o próximo trimestre por lá, onde o alerta é maior?
4: E como você falou, né, a previsão de chuvas acima da média do El Niño pode levar muitos os rios, já materializado agora no mês de julho, tivemos muitas inundações. Para você ter uma ideia, mês de julho, no Sul, na região do Rio Grande do Sul, em média, chover 130 milímetros. A gente teve localidades com 430 milímetros, provocando, então, grandes impactos aí de inundação. E a preocupação, geralmente, é essa, de o solo já está muito úmido e ainda esse aumento das chuvas na região sul poder causar mais impactos de inundações na região sul.
8: Agora, no Cerrado e Pantanal, André, onde já costumamos ter seca nesse período, o que esperar para as bacias desses biomas?
4: Então, no Cerrado, na região sudeste, em termos de chuva, os modelos meteorológicos, que nós do Serviço Geológico, a gente não trabalha com meteorologia, né? A gente usa a meteorologia para poder explicar a hidrologia. Mas os modelos de meteorologia estão muito discrepantes, vamos dizer assim. O que a gente entende agora nesse momento, não dá para falar do cenário de chuva, mas nesse momento que realmente as temperaturas já estão muito elevadas, aí sim a preocupação é mais para a questão de incêndios florestais, então monitoramento de rios, ainda estamos na normalidade para
3: tudo indicando ainda que Cerrado e Pantanal, em termos de águas, devem ficar ainda dentro da normalidade.
4: É, estamos já desde 2020, assim, com uma tendência de depreciação da capacidade dos rios na região do Pantanal, principalmente. Então, assim, na normalidade, já não digo que a gente já não vem vivendo muito tempo isso. Então, mas não vai ser mais crítico ou menos crítico este ano especificamente.
3: É, quando a gente fala, então, de mudanças climáticas, é disso que a gente fala, né? A gente vai observando uma mudança no comportamento natural, no comportamento da natureza ao longo do tempo, né? Não é só no trimestre, não é só no ano. Perfeito. Como a senhora disse, já vem desde 2020.
4: Perfeito.
3: Né?
4: A gente não tem mais um Pantanal, uma região alagada há muitos anos. Então, isso realmente é mudanças climáticas, não só o efeito de El Niño também, né? Então, isso é uma mudança climática que a gente vem evidenciando, principalmente nessa região.
8: Agora, doutora Andréia, como é que funciona esse monitoramento do Serviço Geológico do Brasil? Conta para o nosso ouvinte um pouco mais sobre como é esse trabalho.
4: O Serviço Geológico é o grande parceiro no campo e no escritório para fazer esse monitoramento, né? Além desse trabalho contínuo de monitoramento, de saber essas séries hidrológicas de longo período que nós monitoramos, né? A gente tem um serviço desde a década de 80, daí de realizar previsões hidrológicas, não só o momento atual, mas essas previsões hidrológicas, né, futuras. Começamos aí com bacias como o Pantanal, o Amazonas, e o Rio Doce, que são bacias mais lentas, mas depois dos booms, dos desastres, como a gente chama aí nos anos de 2011, 2012, 2013, a gente começou a fazer sistemas de previsão hidrológica em bacias mais rápidas e também com o advento também de todo um monitoramento automático muito mais especializado, né? Então, assim, o que a gente faz? Além desse monitoramento do campo, a gente no escritório recebe essas informações automáticas que vêm pelos satélites, né? Então, de hora em hora a gente está recebendo o nível dos rios, a quantidade de chuva, e rodamos modelos matemáticos, hidráulicos, hidrológicos, para fazer essas previsões. Aí você vai me dizer, então a gente consegue saber com muita antecedência se vai inundar? Depende da região hidrográfica, depende da resposta da bacia hidrográfica. Então, se há localidades que a gente consegue fazer essa previsão com 75 dias de antecedência, mas outras localidades, em bacias mais de alta declividade, com uma menor área de drenagem, com até 4 horas de antecedência. Mas o que permite, no caso de inundações, retirar as famílias, retirar, então, sim, permite, a gente salva vidas com esse monitoramento e com esse sistema de previsão hidrológica.
8: Muito bem, nós conversamos com Andréia Germano, chefe do Departamento de Hidrologia do Serviço Geológico do Brasil. Muito obrigado por sua entrevista aqui à Voz do Brasil.
4: Muito obrigada a vocês. Até logo. Tchau, tchau.
3: A segurança no abastecimento de água passa também pela recuperação do meio ambiente.
8: Está aberta uma chamada pública para apoiar projetos de restauração ecológica e soluções voltadas à proteção de mananciais que abastecem grandes centros urbanos.
3: A chamada foi feita pelo Banco Nacional de Desenvolvimento Econômico e Social e deverá prever investimentos de 15 milhões e 20 milhões de reais com prazo de execução de até 48 meses.
8: As ações devem ter foco em restauração ecológica e em soluções baseadas baseadas na natureza para combater a escassez de água nas regiões metropolitanas, como explica o superintendente da área de meio ambiente do BNDES, Nabil Kadri.
5: As propostas enviadas devem incluir ações de restauração ecológico-produtiva utilizando vegetação nativa em áreas estratégicas para a proteção dos recursos hídricos, incluindo nascentes, margens de rios e outras áreas relevantes para a conservação dos mananciais.
3: Os projetos deverão contemplar regiões do Distrito Federal e entorno, São Paulo, Rio de Janeiro, Ceará, Mato Grosso, Rondônia e Acre.
8: Mariana Dias Vilas Boas, pesquisadora do Serviço Geológico do Brasil, fala sobre a importância da recuperação e preservação de mananciais que abastecem grandes cidades.
6: Com a ampliação da vegetação, a gente vai ter uma maior taxa de infiltração, esses aquíferos vão ter mais água, vai chegar mais água também nos rios através desses afloramentos das nascentes. Então, os projetos de recuperação, eles são projetos importantíssimos e têm uma relação direta com a segurança hídrica nas grandes cidades. E reduz as consequências de inundação, eu aumento a recarga dos aquíferos.
3: A chamada pública está aberta até o dia 9 de setembro e pode ser consultada no site do BNDES.
8: O Brasil assumiu a presidência pro tempore da Aliança para a Segurança, a Justiça e o Desenvolvimento.
3: A entidade reúne países da América Latina e Caribe.
8: Na reunião de cúpula em Brasília, o Banco Interamericano de Desenvolvimento anunciou $4 bilhões para as ações integradas de combate ao crime organizado na região.
22: A América Latina concentra 8% da população mundial e é responsável por um terço dos homicídios ocorridos no mundo, de acordo com dados da Polícia Internacional. Esses números levaram à criação da Aliança para a Segurança, a Justiça e o Desenvolvimento, composta por 23 países e 14 instituições, como a Interpol. Um encontro em Brasília discute estratégias de prevenção e combate ao crime organizado na América Latina e Caribe. No primeiro ano de atuação da Aliança no combate ao crime organizado, foram destinados $1 bilhão e 400 milhões, o que corresponde a 60% dos recursos previstos para os 3 primeiros anos da iniciativa. A alta demanda dos países membros levou o Banco Interamericano a reavaliar os recursos destinados ao programa, elevando o montante para $4 bilhões. O ministro da Justiça do Brasil, Wellington Lima Silva, fala sobre a importância da aliança.
23: Nós estamos absolutamente convencidos da necessidade de intensificar essa interlocução com organismos multilaterais, em estabelecer tantas quantas sejam as tratativas, as interlocuções necessárias para aperfeiçoar e aprimorar essa estratégia.
22: Um protocolo também foi assinado para o repasse de R$5 bilhões ao Brasil, que assumiu a presidência pro tempore da Aliança pelos próximos 12 meses. Reportagem Cleide Lopes.
3: O Comitê de Política Monetária, o Copom, reduziu a taxa Selic, que é a taxa básica de juros da economia, de 14,25% para 14% ao ano.
8: Em comunicado divulgado hoje, o Copom afirmou que o cenário internacional ainda exige cautela por causa das incertezas sobre os conflitos no Oriente Médio.
3: A taxa Selic influencia outras taxas de juros no país, como as taxas de empréstimos, financiamentos e aplicações financeiras.
8: E essas foram as notícias do Governo Federal.
3: Uma realização da Secretaria de Comunicação Social da Presidência da República.
8: Com produção da Empresa Brasil de Comunicação.
3: Fique agora com o Minuto do TCU. Em seguida, as notícias do Poder Judiciário e do Congresso Nacional. Boa noite.
8: Boa noite e até amanhã.
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14: Supremo Tribunal Federal começa a julgar se proibição a jogos de azar é compatível com a Constituição de 1988.
24: Presidente Lula sanciona projeto de lei que regulamenta relevância para admissão do recurso especial no STJ.
14: Acordo firmado entre Tribunal Superior Eleitoral e Advocacia Geral da União prevê boas práticas sobre o uso da inteligência artificial nas eleições deste ano.
24: Boa noite, eu sou Marcela Luiz.
14: E eu sou Walter Lima.
24: O plenário do Supremo Tribunal Federal começou a analisar na sessão de hoje se a proibição a jogos de azar é compatível com a Constituição. Após as sustentações orais, o relator do caso, o ministro Luiz Fux, começou a votar.
14: Desde 1941, a Lei de Contravenções Penais proíbe a organização e exploração de jogos de azar, punindo os infratores com prisão simples, multa e outras penalidades previstas em lei. Isso inclui o jogo do bicho e as máquinas caça-níqueis.
24: Os ministros analisam se essa proibição, criada há mais de 80 anos, ainda é compatível com a Constituição Federal de 1988 ou se ela ficou ultrapassada.
14: Na prática, o Supremo vai decidir se a exploração de jogos de azar deve continuar proibida e punida pela legislação penal brasileira ou se essa proibição é incompatível com a Constituição.
24: A decisão, porém, não tratará da regulamentação de cassinos ou da exploração comercial dos jogos, temas que devem ser abordados em outras ações que tramitam na Corte.
14: O julgamento vai continuar na sessão plenária de amanhã.
24: O presidente da República, Luiz Inácio Lula da Silva, sancionou o projeto de lei que regulamenta a relevância para a admissão do recurso especial no Superior Tribunal de Justiça.
14: O projeto foi convertido na Lei 15.484 de 2026. Fátima Uchoa.
25: Com a relevância, segundo o presidente do STJ, ministro Herman Benjamin, o tribunal poderá concentrar esforços nos recursos que tratam de temas com maior impacto para a sociedade.
26: Não é de uma lei para atender interesses do Superior Tribunal de Justiça, mas da celeridade, da qualidade e da efetividade da prestação jurisdicional.
25: A nova lei deve tornar a prestação jurisdicional mais eficiente e permitir que o STJ concentre a atuação em casos com maior impacto jurídico, econômico, político ou social, que sejam importantes para uniformizar a interpretação da legislação federal, sem limitar o acesso dos brasileiros à justiça.
24: Tribunal Superior Eleitoral e Advocacia Geral da União assinam um acordo de boas práticas sobre uso da inteligência artificial nas eleições 2026.
14: O principal produto da parceria é o lançamento de um guia de boas práticas sobre o uso de IA no processo eleitoral. Fábio Ruas.
27: O documento vai servir como um manual de conduta com diretrizes técnicas detalhadas para partidos, candidatos, plataformas digitais, órgãos públicos e para a sociedade civil. O acordo ainda prevê a realização de cursos, seminários, workshops e eventos relacionados ao uso da inteligência artificial nas eleições entre outras medidas.
24: Tribunal Superior do Trabalho mantém entendimento sobre desconto de dias parados em greves de longa duração.
0: Com a decisão, empresas vão poder descontar metade dos dias e trabalhadores vão ter de compensar a outra metade. Marla Lacerda.
2: A sessão de dissídios coletivos do TST autorizou duas empresas de Indaiatuba, no interior de São Paulo, a descontar metade dos 36 dias da greve realizada pelos empregados. Nessas situações, a Justiça do Trabalho admite, como regra adotada pela jurisprudência da Corte, a compensação da outra metade dos dias de paralisação. Esse entendimento, ele busca equilibrar o direito de greve com os efeitos da suspensão do contrato de trabalho durante o movimento. Para os ministros, o desconto integral dos dias parados pode gerar prejuízos econômicos excessivos aos trabalhadores.
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24: Uma boa noite.
0: E até amanhã.
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16: Eu sou Paula Groba.
17: E eu sou Humberto Pinheiro.
16: E estes são os destaques de hoje do Jornal do Senado, que começa agora.
17: Senado pode tornar hediondos e inafiançáveis crimes de pedofilia.
16: Pessoas com deficiência poderão ser consideradas idosas aos 50 anos.
17: Fim da aposentadoria compulsória como punição avança no CNJ e no Senado.
16: Boa noite.
17: Boa noite.
16: Crimes sexuais contra crianças e adolescentes podem passar a receber a punição mais rigorosa prevista na legislação brasileira.
17: O plenário do Senado pode votar o projeto que torna hediondos e inafiançáveis os crimes de pedofilia e outras violências sexuais contra crianças, adolescentes e pessoas vulneráveis. A reportagem é de Bruno Lourenço.
18: Projeto de lei aprovado na Comissão de Constituição e Justiça inclui no rol dos crimes hediondos condutas como a corrupção de menores, a satisfação de lascívia, caracterizada pela prática de atos libidinosos na presença de criança ou adolescente, a divulgação de cena de estupro de vulnerável e o compartilhamento de pornografia. A matéria também classifica como hediondos os crimes previstos no Estatuto da Criança e do Adolescente ligados ao tráfico internacional de crianças e à pornografia infantil, como defendeu a relatora, senadora Elisiane Gama, do Maranhão.
19: Nosso relatório é pela aprovação do projeto de lei com a redação corrupção de menores, satisfação de lascívia mediante presença de criança ou adolescente, favorecimento da prostituição ou de outra forma de exploração sexual de crianças e adolescentes ou de vulnerável, divulgação de cena de estupro ou de cena de estupro de vulnerável, de cena de sexo ou de pornografia.
18: O senador Everton, do PDT do Maranhão, apresentou proposta semelhante e pediu que as duas matérias sejam analisadas em conjunto pelo plenário.
20: Em que eu propus o aumento da pena dos crimes cometidos contra a dignidade sexual quando praticados na presença física ou virtual de crianças, adolescentes e também cônjuge, companheiro ou parente de vítima, consanguíneo ou afim, em linha reta ou colateral até o quarto grau.
18: A CCJ aprovou um pedido de urgência para votação no plenário.
16: E a Comissão de Relações Exteriores iniciou as discussões sobre as barreiras da União Europeia à carne brasileira.
17: O grupo de trabalho que trata do acordo do bloco europeu com o Mercosul ouviu integrantes do governo e do setor privado. Repórter Pedro Pincer.
28: A partir de 3 de setembro, passam a valer novas regras da União Europeia sobre o uso de antimicrobianos na produção animal. O bloco exige que o Brasil consiga comprovar que a carne exportada não foi produzida a partir de animais submetidos ao uso de antimicrobianos proibidos pelas autoridades europeias. De acordo com o presidente da comissão, senador Nelsinho Trade, do PSD de Mato Grosso do Sul, é preciso ouvir os setores que podem ser afetados pelas normas e buscar soluções em conjunto com o governo e a iniciativa privada.
29: Setores que, porventura, venham a se sentir prejudicados, nos acionam
3: que nós iremos promover debates dessa natureza.
28: O chefe da missão do Brasil junto à União Europeia, embaixador Pedro Miguel da Costa e Silva, afirmou que o país terá de comprovar, por meio de auditorias, que consegue separar os produtos destinados ao mercado europeu e garantir que eles atendam às exigências do bloco. Representantes do setor privado afirmaram que o Brasil já dispõe da tecnologia necessária para fazer esse controle.
16: Aguarda votação no plenário um projeto que reduz para 50 anos a idade em que uma pessoa com deficiência seja considerada idosa.
17: O impacto do envelhecimento é maior para esse grupo de pessoas consideradas vulneráveis. Segundo a Organização Mundial da Saúde, pessoas com deficiência apresentam maior risco de desenvolver doenças crônicas, pior estado de saúde e, em alguns casos, podem morrer até 20 anos antes da população sem deficiência. Repórter Patrícia Oliveira.
4: O projeto que considera idosa uma pessoa com deficiência já a partir dos 50 anos, estende para esses indivíduos os mesmos direitos e a proteção garantidos às pessoas da terceira idade. A condição de idoso deverá ser definida por avaliação individual, médica, psicológica e social. Como destacou o relator do projeto na Comissão de Assuntos Sociais, senador Flávio Arnes, do PSB do Paraná.
5: Conforme a deficiência, podemos observar reduções na expectativa de vida que variam até algumas décadas para baixo. Se compararmos com a média da população, estamos longe de um patamar de igualdade.
4: Para o senador Paulo Paim, do PT do Rio Grande do Sul, relator na Comissão de Direitos Humanos, a proposta viabiliza a aplicação de conceitos de envelhecimento ativo específicos para pessoas com deficiência.
6: Minimizando os possíveis impactos negativos do avanço da idade em um grupo social especialmente vulnerável.
4: O projeto que altera o Estatuto do Idoso já foi aprovado também na Câmara dos Deputados e está pronto para votação no plenário do Senado.
16: E a aposentadoria compulsória de magistrados pode deixar de ser uma punição prevista na Constituição. Depois de o Conselho Nacional de Justiça oficializar o fim dessa penalidade no âmbito administrativo, o Senado pode analisar uma proposta que muda a Constituição sobre o mesmo tema.
17: A relatora, senadora Elisiane Gama, do Maranhão, afirmou que a decisão corrige uma distorção histórica. Repórter Pedro Pincer.
28: O Conselho Nacional de Justiça aprovou por unanimidade a proposta de resolução que acaba com a aposentadoria compulsória como a sanção disciplinar mais grave a juízes. A resolução aprovada segue entendimento da primeira turma do Supremo Tribunal Federal e também prevê a possibilidade da demissão como uma das hipóteses de punição. E o plenário do Senado pode votar uma proposta de emenda à Constituição que prevê o fim da aposentadoria compulsória como punição aos magistrados, promotores e procuradores e militares. De autoria do então senador Flávio Dino, atualmente ministro do Supremo Tribunal Federal, o texto foi aprovado pela Comissão de Constituição e Justiça em abril. A relatora, senadora Elisiane Gama, do Maranhão, afirmou que a decisão corrige uma distorção histórica.
13: É inadmissível o que a gente viveu ao longo da história do Brasil com esse tipo de prêmio para quem comete um crime, de que nós não podemos permitir castas de servidores públicos com privilégios.
28: Pelas novas regras, nos casos mais graves, o magistrado poderá ser colocado em disponibilidade com proposta de perda do cargo. Nessa hipótese, será imediatamente afastado das funções e passará a receber remuneração proporcional ao tempo de contribuição até a decisão definitiva do STF sobre a eventual perda do cargo.
16: Você sabia que nas eleições, os votos em branco e nulos não são transferidos para nenhum candidato e não podem cancelar uma eleição?
17: Na prática, quem escolhe uma dessas opções deixa a decisão para os demais eleitores. Conheça mais sobre esses dois tipos de votos com a repórter Marcela Cunha.
15: Voto em branco vai para quem está na frente? E uma maioria de votos nulos pode cancelar a eleição? A resposta para as duas perguntas é não. Para votar em branco,
16: votos em branco e nulos não são transferidos para nenhum candidato e não podem cancelar uma eleição?
17: Na prática, quem escolhe uma dessas opções deixa a decisão para os demais eleitores. Conheça mais sobre esses dois tipos de votos com a repórter Marcela Cunha.
15: Voto em branco vai para quem está na frente? E uma maioria de votos nulos pode cancelar?

0: excluído da contagem que define o resultado. Não é transferido, não beneficia nenhum candidato e não é somado ao vencedor. O consultor legislativo do Senado, Gilberto Guerzoni, explica como essas duas situações aparecem na urna.
1: Mas a gente já viu que reduziu bastante o número de votos em branco, né? Já que a urna eletrônica abre uma tela. O eleitor tem que fazer alguma coisa de forma ativa ali, né? Ou ele propositalmente coloca um voto inexistente e confirma, o que leva à anulação do voto, ou ele tem que apertar a tecla de voto em branco.
0: Além de expressar uma decisão consciente, o voto nulo também pode ser resultado de um erro na digitação. Em 2026, serão 6 votos para deputado federal, deputado estadual ou distrital, 2 senadores, governador e presidente da República. Por isso, a recomendação da Justiça Eleitoral é levar uma colinha de papel.
2: E ao participar da abertura da exposição O Caminho do Voto, promovida pelo Tribunal Superior Eleitoral, o presidente do Senado, Davi Alcolumbre, afirmou que o processo eleitoral brasileiro está entre os mais confiáveis do mundo. Ele também elogiou a decisão do presidente do TSE, ministro Nunes Marques, de levar a mostra ao Congresso Nacional.
3: A exposição, aberta à visitação no anexo 1 do Senado, apresenta as etapas do sistema eletrônico de votação, do desenvolvimento das urnas à totalização dos votos e integra a programação da Semana Nacional do Sistema Eletrônico de Votação.
4: As pessoas que visitarem a exposição sairão daqui conhecendo melhor o percurso do seu voto e o papel que ele desempenha na construção do nosso país. Um Brasil comprometido com a democracia, com as eleições livres e diretas, com a alternância de poder e com a transparência no processo eleitoral.
3: Edição de Paula Groba e trabalhos técnicos de João Lira, o Jornal do Senado fica por aqui. Acompanhe agora as notícias da Câmara dos Deputados. Boa noite.
2: Boa noite e até amanhã.
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6: Câmara reforça a indenização por dano moral à vítima de violência doméstica.
7: Proposta facilita acesso de motoristas a postos de combustível nas estradas.
6: Projeto busca garantir saúde ginecológica de meninas a partir dos 10 anos.
7: Boa noite. Os deputados analisam proposta que visa assegurar a saúde ginecológica de meninas a partir dos 10 anos de idade no SUS. O projeto está em regime de urgência e pode ser incluído na pauta de votações do plenário a qualquer momento, como informa o repórter Antônio Vital.
8: Está pronto para ser votado no plenário da Câmara, projeto que torna a regra a primeira consulta ginecológica das meninas a partir de 10 anos de idade no SUS, o Sistema Único de Saúde. O projeto foi apresentado pelas deputadas Adriana Ventura, do Novo de São Paulo, e Grace Elias, do PL de Minas Gerais, com o objetivo de permitir que as meninas e suas famílias recebam orientações preventivas e adequadas sobre temas como vacinação contra o HPV, cuidados de higiene íntima, preparação emocional para a primeira menstruação e informações sobre métodos contraceptivos. A vacina contra o HPV é recomendada a partir dos 9 anos de idade. A proposta obriga o Ministério da Saúde a elaborar um protocolo para o atendimento ginecológico dessa faixa etária. As meninas deverão ser encaminhadas à primeira consulta quando houver sinais de proximidade da menarca, como é chamada a primeira menstruação. Além disso, determina que as secretarias estaduais e municipais de saúde providenciem a formação contínua dos profissionais da área, especialmente ginecologistas, para que estejam preparados para atender as meninas. O texto também estabelece que a consulta será acompanhada por um responsável e, quando necessário, uma equipe multidisciplinar, que poderá incluir psicólogos e enfermeiros. De acordo com a deputada Adriana Ventura, uma das autoras da proposta, o objetivo é reduzir a incidência de gravidez precoce na adolescência, evitar doenças sexualmente transmissíveis e contribuir para a prática de hábitos saudáveis.
9: Tanto a vacinação como a HPV, que é recomendada a partir dos 9 anos, cuidado de higiene íntima, preparação emocional para essa fase da primeira menstruação e demais, bem como informação sobre métodos contraceptivos, isso é importante para prevenir gravidez precoce e outras complicações de saúde. Ele é muito simples, mas a gente acredita que ele pode provocar mudanças profundas na orientação das meninas brasileiras.
8: O projeto que torna a regra, a primeira consulta ginecológica das meninas a partir de 10 anos de idade no SUS, ganhou regime de urgência e pode ser votada a qualquer momento no plenário da Câmara, sem passar pela análise das comissões permanentes da Casa. Da Rádio Câmara, de Brasília, Antônio Vital.

0: Educação.
1: Jorge Sola, do PT da Bahia, defende projeto de sua autoria que regulamenta as escolas de saúde pública do SUS. A matéria, já aprovada na Câmara e em tramitação no Senado, reconhece instituições estaduais e municipais que formam profissionais, organizam estágios e apoiam residências.
2: Essa rede de escolas de saúde pública precisa e merece o seu reconhecimento, a sua regulamentação, para que dê, primeiro, mais visibilidade, mais estabilidade e maior capacidade de ampliar o orçamento destinado à formação de recursos humanos, ampliar o empoderamento dessas escolas para o ordenamento das práticas e dos estágios. Muitas vezes você tem a necessidade de organizar as vagas nos hospitais públicos, nos hospitais da rede do SUS para a formação profissional e até, né, definir políticas públicas que visem estimular a formação de profissionais que ainda temos uma carência.
3: Jorge Sola assinala ainda que as escolas têm papel central na organização dos processos seletivos para residências médicas e na formação de especialistas em áreas com carência no país. Para ele, a falta de um marco legal e de uma estrutura de articulação nacional limita o potencial das instituições.
1: Professora Luciane Cavalcante, do PSOL de São Paulo, é autora do projeto que isenta do imposto de renda professores e demais profissionais da educação básica e superior. Ela explica que a medida busca valorizar a categoria e ampliar os investimentos na educação.
3: A deputada afirma que o Brasil investe pouco em educação, paga baixos salários aos docentes e que muitos municípios não cumprem o piso nacional do magistério. Professora Luciane Cavalcante argumenta ainda que, assim como outros setores recebem incentivos fiscais, os profissionais da educação devem ser priorizados.
4: Esse projeto, ele visa colocar no centro do orçamento público e do financiamento das políticas públicas os profissionais da educação. Quase 30% de todo o rendimento dos profissionais da educação ficam retidos na fonte com o pagamento do imposto de renda. Os profissionais da educação já trabalham em várias escolas para poder complementar a sua renda. Eles trabalham com alto número de estudantes por turma. Então, eles precisam desse investimento.
0: Trabalho.
1: A Câmara aprovou o projeto de lei que limita a jornada máxima de trabalho dos psicólogos a 30 horas semanais, sem redução do salário. A repórter Maria Neves traz mais informações sobre o texto que já foi encaminhado para análise dos senadores.
5: Uma das autoras do projeto, a deputada Érica Cocai, do PT do Distrito Federal, explica que atualmente a lei que regulamenta a atuação dos psicólogos não prevê limite de jornada de trabalho. Com isso, eles ficam submetidos a 44 horas semanais. De acordo com a deputada, a categoria é a única entre os profissionais que lidam com saúde e atenção psicossocial que não tem jornada de 30 horas.
6: Profissionais de psicologia têm o direito a uma jornada de trabalho que possibilite que ele tenha tempo para o seu aprimoramento acadêmico, mas ao mesmo tempo tempo para que possa cuidar da sua própria existência. Por isso, 30 horas para a psicologia é uma necessidade, não apenas dos psicólogos e psicólogas, mas uma necessidade do país que precisa desses profissionais atuando em todos os espaços.
5: A deputada Natália Bonavides, do PT do Rio Grande do Norte, também assina a proposta. Ao apresentar o texto, as autoras argumentaram que a redução da jornada de trabalho vai contribuir para a preservação da qualidade de vida e o adequado exercício da atividade profissional, que demanda elevado desgaste emocional e mental. O texto beneficia os profissionais com contrato de trabalho no setor privado. Para psicólogos que trabalham em empresas públicas, como seletistas, a nova jornada dependerá de dotação orçamentária e de autorização na Lei de Diretrizes Orçamentárias. Da Rádio Câmara de Brasília, Maria Neves.
0: Economia.
3: Marcelo Crivella, do Republicanos do Rio de Janeiro, aponta como positivos os resultados de emenda à Constituição que estende a imunidade de IPTU a templos religiosos instalados em imóveis alugados. Ele explica que a regra passou a valer em 2023.
7: Em 2022, ela foi promulgada, essa emenda à Constituição, em fevereiro de 2022. Como o IPTU incidia 1º de janeiro, ela passou a ter efeito apenas em 2023. O que significa ela? Antes dessa emenda, tinha a imunidade de IPTU apenas os templos próprios, aqueles que foram construídos pelos fiéis. Mas nós sabemos, pelo censo do IBGE 2022, que dos 580 mil templos religiosos, católicos, espíritas, evangélicos, 400 mil funcionam em imóveis alugados e eles não tinham a imunidade do IPTU. Com a emenda constitucional 116, passaram a ter.
1: Marcelo Crivella orienta igrejas, creches, asilos e orfanatos a procurarem as prefeituras caso tenham efetuado o pagamento do IPTU entre 2023 e 2026. Ele alerta que a cobrança é indevida nos casos amparados pela emenda, com possibilidade de restituição dos valores.
3: Bandeira de Melo, do PV do Rio de Janeiro, é um dos autores de projeto que cria um modelo próprio de funcionamento para as cooperativas solidárias. O texto define essas organizações como sociedades sem fins lucrativos, com regras de autogestão e articulação com a Política Nacional de Economia Solidária.
1: Bandeira de Melo informa que a proposta busca reduzir a burocracia para iniciativas da economia solidária, com prioridade para grupos economicamente frágeis. O projeto também prevê estímulo à participação das cooperativas solidárias em compras públicas, licitações e ações de desenvolvimento comunitário.
0: Desenvolvimento Regional.
3: Paulo Soares, do Podemos de São Paulo, apresentou o projeto que cria um programa para incentivar a universalização da coleta e tratamento de esgoto. Ele explica que a iniciativa também institui um fundo de assistência para socorrer municípios sem condições financeiras de investir no saneamento básico.
8: Uma defesa da sustentabilidade e da compensação ambiental. Em que sentido? Aquele município que está cumprindo com todos os seus deveres na questão de saneamento, nas questões ambientais todas, ele ser recompensado por um fundo. E esse fundo também, ao mesmo tempo, socorrer os municípios que não têm condições financeiras de avançar no saneamento básico. Essa é uma gestão que envolve meio ambiente, envolve saúde pública.
1: Paulo Soares pede urgência na aprovação da matéria, ressaltando que o saneamento ainda apresenta desigualdades profundas entre regiões do país. O congressista esclarece que os recursos do fundo virão de penalidades, de fiscalização e de aportes internacionais de fomento.
0: Turismo.
3: Projeto de lei apresentado por Domingos Neto, do PSD do Ceará, visa facilitar o acesso de micro e pequenas empresas de turismo a financiamentos públicos. A proposta prioriza empreendimentos localizados fora das regiões metropolitanas.
1: O texto de Domingos Neto permite o uso de fundos garantidores e seguros de crédito em substituição ou complemento às garantias tradicionais. Para ele, a medida amplia o acesso aos recursos do Fungetur e dos fundos constitucionais para modernizar e fortalecer o turismo regional.
0: Transportes.
3: Avança na Câmara proposta que busca facilitar o acesso de motoristas a postos de combustível nas estradas. A repórter Silvia Munhato tem os detalhes.
9: A Comissão de Viação e Transportes da Câmara dos Deputados aprovou o projeto que busca melhorar o acesso dos motoristas aos postos de combustíveis e rodovias sob concessão pública. A proposta inicial do deputado Capitão Augusto, do PL de São Paulo, dava 180 dias de prazo para que as concessionárias elaborassem planos de adequação das rodovias, evitando retornos muito distantes. O relator, deputado Zé Trovão, do PL de Santa Catarina, afirma que o problema é real.
10: E esse motorista, às vezes, ele tem que caminhar 5, 6 quilômetros para frente, fazer um retorno e voltar. O que nós estamos determinando hoje é o seguinte: olha, nós vamos criar acessos mais claros e mais fáceis para esses motoristas, para que o cara não corra o risco, às vezes está na reserva, está chegando no final do seu combustível, vai fazer um retorno, ou um retorno que não está bem sinalizado, ou um retorno perigoso e acabar acontecendo um acidente.
9: Mas o deputado modificou o texto para atribuir à Agência Nacional de Transportes Terrestres a tarefa de tratar do problema no âmbito de sua atuação normativa e contratual. A proposta, que pretende facilitar o acesso do motorista aos postos de combustíveis em rodovias sob concessão, será analisada agora pela Comissão de Finanças e Tributação. Da Rádio Câmara de Brasília, Silvia Munhato.
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1: Segurança Pública.
2: Bibo Nunes, do PL do Rio Grande do Sul, é autor de projeto que amplia as punições para quem picha bens públicos ou privados. O parlamentar destaca que o texto prevê a suspensão da carteira de habilitação e das linhas telefônicas do infrator.
3: Nós temos que acabar com a pichação. Só suja a cidade. Tem que ser punido. É punindo que se gera respeito. Os pichadores, eles têm uma competição para ver quem é o louco mor, quem é o que consegue pichar e estragar o monumento que mais chame a atenção da sociedade. Então esse projeto é para dar penalidade, punir quem presta esse desserviço ao Brasil, que é a pichação. E que nós, brasileiros, possamos ter nossas cidades, os nossos monumentos respeitados.
4: O congressista observa que a pichação causa, além dos danos materiais, prejuízos ao turismo. Bibo Nunes acrescenta que o projeto inclui a cobrança do ressarcimento pela restauração do bem pichado, com responsabilização do autor ou dos responsáveis legais em caso de menor de idade.
2: Alexandre Leite, do União de São Paulo, propõe substituir a prisão em regime fechado pela prisão domiciliar para quem deixar de pagar pensão alimentícia. O projeto do deputado também permite monitoramento eletrônico e saída para o trabalho remunerado.
4: Alexandre Leite explica que a prisão em regime fechado ficaria restrita a casos excepcionais, quando houver ocultação de bens ou má-fé do devedor. Ele argumenta que a medida busca aumentar as chances de pagamento da pensão sem impedir o exercício da atividade profissional.
1: Justiça.
2: Os deputados aprovaram nova regra sobre indenização por dano moral à vítima de violência doméstica. Entenda na reportagem de Paula Bittar.
5: A Comissão de Constituição e Justiça da Câmara dos Deputados aprovou uma proposta que reforça na lei o direito de indenização por dano moral nos casos de violência doméstica e familiar contra a mulher, desde que haja pedido expresso da acusação ou da parte ofendida. A reparação será fixada pelo juiz, inclusive criminal. A relatora na comissão, deputada Lídia da Mata, do PSB da Bahia, destacou a importância de garantir a indenização a essas mulheres.
6: Ela é uma vítima da violência e isso é conhecido pela sociedade e impacta sobre sua imagem na sociedade. E, portanto, ele garante o direito dessas mulheres a uma indenização por danos morais. A violência deixa as marcas que vão muito além das agressões físicas. Elas provocam sofrimento, ela compromete a saúde mental, ela afasta as mulheres do seu trabalho, ela deixa a mulher em situação de trauma. E por isso mesmo é essencial que a legislação assegure também o direito à reparação desses danos.
5: Segundo Lídice da Mata, a proposta tem inegável relevância, pois ao inserir a possibilidade expressa de reparação civil por dano moral decorrente de violência doméstica, fortalece a proteção dos direitos fundamentais à dignidade da pessoa humana, à integridade física, psíquica e moral e a igualdade de gênero, assegurando à vítima um instrumento adicional de reparação no âmbito civil. A proposta que estabelece o direito de indenização por dano moral nos casos de violência doméstica e familiar contra a mulher já pode seguir ao Senado, a menos que haja recurso para votação pelo plenário da Câmara. Da Rádio Câmara de Brasília, Paula Bittar.
1: Consumidor.
4: Tarcísio Mota, do PSOL do Rio de Janeiro, é coautor de projeto que regulamenta a publicidade das apostas online. A iniciativa trata a atividade como tema de saúde pública e de defesa do consumidor, com o objetivo de restringir a propaganda das chamadas bets.
7: Do mesmo jeito que nós temos hoje regulações muito rígidas sobre propaganda, por exemplo, para as drogas legalizadas, como tabaco ou álcool, é preciso ter regras muito rígidas para as propagandas dessas casas de aposta online. Por exemplo, é inadmissível que elas continuem a financiar times de futebol, financiar campeonatos de futebol, que são inclusive a origem de grande parte dessas apostas. É inadmissível que no meio da transmissão de um jogo de futebol, você tenha